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1: Olá, povo todo, muito boa noite pra geral, aqui na Rádio Ondas, 97,7 FM, região dos lagos, Ondas FM app no aplicativo e no site ondasfm.com.br. Pode arrastando os móveis, é o nosso encontro rock and roll, nesse domingão, dia 23 de agosto de 2026, meu aniversário, eu Leandro França.
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1: Ô Criciúma, te convido pra essa viagem das guitarras, é muito rock and roll na veia, 18 anos no ar, Onda Nervosa. Venha para nossa rede social, Instagram Onda Nervosa _ e o Facebook Onda Nervosa, essa é a nossa página. Hoje nesse domingão abre o forno, tem música nova de Nando César, som novo do Sweet Foot, tem novidade também com Lunardis e Palais Royal. Ainda as baladinhas com o Marola, o top 3 da semana, as 3 mais votadas, valeu demais tribo do rock. Obrigadaço por sua sintonia até meia-noite, simbora de rock and roll aqui no Onda Nervosa. E hoje, meu aniversário, dei uma pistolada, egocentricamente coloquei vários sons que falam ao meu coração. Até meia-noite é o Onda Nervosa.

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1: Fala galera, aqui quem fala é Vanessa Hey Teacher, vocalista da Habitantes de Lugar Nenhum, e o nosso som rola agora na Onda Nervosa.

0: do Onda Nervosa nesse domingão. Que programação, fechando com de 1980 In Excess, Just Keep Walking, ainda no Marola, o pedido do camarada Daniel, Pretenders, I'll Stand By You, e o top 3 do Onda Nervosa. A playlist que foi classe A nesse domingão é publicada sempre em nossa rede social, Facebook Onda Nervosa, e o Instagram Onda Nervosa _. Valeu, tribo do rock. Eu, Leandro França, sou o Criciúma, abraço geral. Muito obrigado por sua sintonia, participação e amizade. Respeite o próximo, proteja o meio ambiente e divirta-se na boa, com responsabilidade. Esse é o nosso encontro marcado há 18 anos aqui na Rádio Ondas. Domingo é dia de Onda Nervosa, é rock na veia. Até o próximo domingo, 23 horas, com mais um
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0: 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Bom dia, amigo ouvinte, bom dia, amiga ouvinte, querido irmão, querida irmã, feliz e abençoada manhã com Jesus. Você está acompanhando o Café com Cristo na Ondas 97,7 em toda a região dos Lagos, ondasfm.com.br e ainda pelo aplicativo da Ondas. Seja feliz e abençoado o seu dia. A partir de agora é o Café com Cristo por aqui até às 8 horas da manhã. Eu, Leandro França, em sua companhia, ao lado do pastor Neemias Lima. Bom dia, pastor Neemias.
1: Bom dia, meu amigo Leandro França. Que alegria estar aqui. Que bom. Deus nos concedeu esta oportunidade e nós desejamos que o seu dia seja abençoado. Nós estamos aqui para levar até você uma palavra de fé, amor e esperança. Vamos juntos, não fique aí prostrado, desolado. Não, está com problema, vamos encarar, vamos lutar. Deus nos abençoará e este programa trará para você mensagens que ajudarão você a continuar sua caminhada. Deus te abençoe e fique com a gente.

0: E agora, no Café com Cristo, um provérbio, uma curiosidade bíblica, uma trova e uma promessa do Senhor, com o pastor Dagoberto e Denise Marambaia. A cobra levantada no deserto por Moisés. Ora, ninguém subiu ao céu, senão aquele que lá desceu, a saber, o Filho do Homem, que está no céu. E do modo porque Moisés levantou a serpente no deserto, assim importa que o Filho do Homem seja levantado, para que todo o que nele crê tenha a vida eterna. João 3, de 13 a 15. Você sabia que em número 21, o povo murmurava no deserto, e Deus mandou serpentes venenosas e muitos morreram picados? Sim, mas Deus mandou Moisés fazer uma serpente de bronze e levantar num poste. Todo que olhava para ela vivia, não precisava fazer nada, era só olhar com fé. Aquela cobra de bronze apontava para Jesus. O veneno do pecado está matando a humanidade. Então Deus levantou seu Filho na cruz para que todo que olhar para ele seja curado. O problema não era a picada, e sim a incredulidade. Quem ficou sofrendo só a dor, morreu. Quem olhou para a provisão de Deus, viveu. Hoje é igual. Pare de sofrer o problema e olhe para a cruz. E tenha fé. A cobra levantada tem um significado profundo. Jesus mesmo explica. E de modo porque Moisés levantou a serpente no deserto, assim importa que o Filho do Homem seja levantado, para que todo o que nele crer não pereça, mas tenha vida eterna. João 3, 14 e 15. 2 Coríntios 5, 21, Paulo confirma que ele se fez pecado por nós. Jesus pegou o veneno para nos dar o antídoto. Olhar para a cruz é crer que já está pago, já está curado, já está perdoado.
1: E agora, uma trova do pastor Cícero. No deserto, a morte rondava. O veneno, a vida ceifava. Mas Deus, com jeito de amar, levantou a cura para nos salvar. E para abençoar seu dia, uma promessa do Senhor. Ele mesmo levantou em seu corpo os nossos pecados, levou em seu corpo os nossos pecados sobre o madeiro, para que mortos para os pecados pudéssemos viver para a justiça, e pelas suas feridas fostes sarados. 1 Pedro 2:24.
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7: Bom dia, Cabo Frio! Bom dia, região dos lagos! Bom dia! Está começando mais um programa do movimento Essas Mulheres Maravilhosas. Amados, que manhã é essa? Tá cedinho, o café tá saindo quentinho. Olha o cheirinho desse café. Bom dia, Pastor Neemias. Obrigada, meu amado, por você deixar mais um dia a gente estar aqui juntos, compartilhando a fé e compartilhando coisas do universo feminino. Obrigada, Pastor Neemias, esse pastor incrível, esse pastor maravilhoso ali da Igreja Batista do Braga. Bom dia, Leandro. Bom dia. Um café bem gostoso para você também. E vamos embora. Vamos começar essa manhã de segunda-feira ou de sexta-feira. Vamos começar essa semana, porque essa semana promete muitas coisas boas estar chegando por aí. E você sabe, a bênção do Senhor, a mão do Senhor, ela não está encolhida para que não possa abençoar. As mãos do Senhor não estão encolhidas para que não possa salvar. Deus preparou para você hoje, minha maravilhosa, uma saída espetacular. Sabe essa porta que está fechada? Pode ser que ela não seja um problema. Pode ser que essa porta fechada seja um livramento. E Deus está preparando uma saída espetacular. Porque o nosso Deus é assim. Ele coloca a porta onde não existe. Ele abre janela onde não existe. Porque Ele é o Deus que fala na sua palavra que se a gente for fiel a Ele, Ele abriria as janelas do céu e derramaria bênçãos sem medidas. E é por isso que nessa manhã linda que o Senhor nos concede, nós vamos orar. Vamos orar? Senhor, nós queremos nessa manhã, ó Deus, nos colocar diante de Ti e Te agradecer, Senhor, por tudo que o Senhor tem feito. Deus maravilhoso, o Senhor tem gerado uma coisa nova todo dia, Senhor. E por mais difícil que as coisas estejam, o Senhor tem cuidado de nós e tem nos dado esperança, Senhor. Senhor, muito obrigada, Pai, pela nossa família. Muito obrigada pelos nossos amigos. Muito obrigada, Senhor, pelos amigos de nossos amigos, ó Deus. Ó Pai querido, guarda-os, Senhor. Guarda-os, Senhor, no esconderijo do Altíssimo, Senhor, na sombra do Onipotente, aonde ninguém pode tocar. Senhor, nós entregamos a Ti o nosso Brasil, Jesus. Entregamos a Ti o nosso Brasil, os nossos governantes. Estamos vivendo um tempo, Senhor, em que o Senhor está se revelando, a Sua igreja está se preparando para o arrebatamento, Senhor. Então que nesse dia, Senhor, nesse momento, nós possamos nos converter de novo, possamos nos voltar para Ti, Senhor, porque o arrebatamento, ele é real, ele vai acontecer, como foi nos dias de Noé, Senhor. A Tua palavra diz que as pessoas casavam, Senhor, e davam-se em casamento, e não perceberam, Senhor, quando a porta da arca fechou. É assim, Jesus, agora nesses últimos tempos. As pessoas estão, Senhor, cuidando delas mesmas, fazendo coisas para que elas mesmas. Um sentimento tão estranho, Senhor. Mas a Sua igreja se prepara. A Sua igreja, Senhor, Te adora. A Sua igreja se coloca dentro da arca, Pai, esperando o momento, Senhor, da Tua volta. Ah, Pai querido, Pai amado, toma o nosso Brasil em Tuas mãos. Toma o nosso estado do Rio de Janeiro em Tuas mãos. Consola, Senhor, o Teu povo. Prepara-nos, ó Deus. Prepara-nos, ó Deus. Ah, Senhor, que nós tenhamos sede de ler a Tua palavra. Que nós tenhamos, ó Deus, sede de justiça. Ah, Senhor Jesus, sede de estar na Tua casa, de estar na Tua presença, Senhor. Como estamos nessa manhã, Senhor. Ah, Pai querido, perdoa os nossos pecados. Perdoa as nossas falhas, Senhor. E nos ajude, ó Deus, a cumprir o Teu querer, o Teu id, a Tua vontade, Senhor. Pai amado, de maneira especial agora, eu quero colocar a vida dos nossos ouvintes em Tuas mãos. Eu quero colocar a vida, Senhor, desse homem que nos escuta agora. Eu quero colocar nas Tuas mãos a vida dessa mulher que nos escuta agora. Estamos orando juntas, ó Deus. O Senhor sabe a aflição do coração dos Teus filhinhos. Que o Senhor venha responder, Senhor. Que seja favorável a eles, ó Deus. Que seja favorável a mim, Senhor. Eu oro a Ti nessa manhã, Senhor, pedindo a Ti que o Senhor guarde as nossas vidas. Nos cubra, Senhor, com o Teu sangue, Jesus. E nos dê a Tua bênção, a Tua paz, a Tua graça. Senhor, eu oro a Ti por essa rádio. Rádio Ondas, ó Deus. Ajuda, Senhor, ajuda os donos, cada locutor, cada programa, Senhor, que o Senhor esteja cuidando de toda a movimentação dessa empresa, Pai. Nós entregamos as empresas de Cabo Frio em Tuas mãos, as empresas da região dos lagos em Tuas mãos. Ah, Senhor, seja com os proprietários, Senhor, seja com os administradores, Senhor. Pai querido, Pai amado, abençoa a economia do nosso Brasil, a economia da nossa cidade, Senhor. Abençoa, Jesus, as escolas, ó Deus, que nesse momento estão em movimento, se preparando para receber os seus alunos, ó Deus. Dá aos professores paciência, Senhor, longanimidade, mansidão, alegria, Senhor. Que nesse dia seja um dia de alegria em cada escola, Senhor. Que as escolas nessa manhã possam, Senhor, aprender, ó Deus, e aprender também de Ti, que é manso e humilde de coração. Nós nos alegramos, Senhor, de podermos falar contigo a todo instante, Senhor. Ah, Pai querido, e aqueles que estão ali no hospital, os que estão servindo, trabalhando, cuidando, trabalharam a noite toda, Senhor. Oh, Senhor Jesus, ajuda essa enfermeira que volta para casa agora.
8: sustenta tua filhinha, esse médico, essa médica. Ah, Pai, ajuda-os, ó Deus, essa pessoa da administração, assistente social. São tantas pessoas que trabalham num hospital, numa UPA. Ah, Senhor, abençoa. Abençoa os que estão chegando, Senhor, para mais um dia de trabalho. Cirurgias que vão acontecer agora pela manhã, Senhor. Ah, Senhor, cirurgias que vão acontecer à tarde. Seja, Senhor, o primeiro médico nessa sala de cirurgia. Ah, Pai amado, Pai querido, não permita que nada saia do controle, Senhor. Mas que, ó Deus, os teus anjos estejam ministrando nesses lugares, ó Deus, sobre a vida desse paciente, dessa paciente, ó Deus, que está aí, ó Deus, acamado, se submetendo a um tratamento porque está precisando, seu corpo está doendo, talvez um diagnóstico, não sei, ó Deus, mas eu sei uma coisa, o Senhor é um Deus que sustenta. O Senhor é um Deus que tem nos sustentado todo dia, Senhor. Ah, Pai, quando nós abrimos os olhos nessa manhã e nós então vimos, ó Deus, todos nós que estamos aqui falando contigo, estamos vivos, Senhor, estamos vivos, estamos respirando. O Senhor está cuidando de nós. E é por isso que nessa manhã nós nos rendemos a Ti totalmente, Senhor. Porque não há outro Deus como o Senhor. Não há Deus poderoso que não está com as mãos encolhidas para nos abençoar. Obrigada, Senhor. Obrigada, Senhor, pela nossa cidade. Obrigada, Senhor, pelo prefeito de Cabo Frio. Obrigada pelo prefeito de São Pedro da Aldeia, Iguaba. Ah, Jesus, aonde a nossa voz chegar, abençoa a autoridade, Senhor. Nós entregamos nas Tuas santas e poderosas mãos para que eles possam ser cuidados, ó Deus. Nós Te louvamos pela vida deles, ó Deus. E Te adoramos, Senhor, por mais um dia. Jesus querido, obrigada por esse dia. Obrigada, Senhor. No Teu santo nome nós oramos. Amém. Graças a Deus. Graças a Deus. Bom dia! Que alegria. Amadas, deixa eu falar uma coisa com vocês, queridas. Eu quero mandar um beijo para minha querida Josiane Borges, ali de São Pedro da Aldeia. Essa maravilhosa ali, ela que comanda a farmácia ICIA, farmácia de manipulação, farmácia com PH, essa farmácia incrível que produz, amados, eles produzem, o laboratório deles é incrível. 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E atrás da farmácia CIA, gosto sempre de lembrar, a gente tem as Amigas da Mama de São Pedro da Aldeia. 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As Amigas da Mama em Cabo Frio é cuidada pela querida Carlinha. Carlinha, um beijo, querida, bom dia. Obrigada por esse trabalho lindo que você faz. A gente tem também aqui em Cabo Frio um outro grupo de apoio que eu amo, amo e participo dele. É o Projeto Um Dia de Cada Vez. Projeto Um Dia de Cada Vez fica aqui na Igreja Metodista Central, no coração de Cabo Frio, em frente à Câmara Municipal, na Avenida Assunção. Então, o Projeto Um Dia de Cada Vez fica ali, na Igreja Metodista Central, e ele funciona toda quarta-feira, a partir das 15h. Você pode chegar lá que você vai ter um acolhimento muito especial. Priscila, beijo, Priscila, tá ali para acolher. Dona irmã Ercolina, um beijo, querida. A minha querida Jane Mary, pastora do Peró, também tá ali para acolher. Luísa Maria, eu mesma, também estou ali para acolher. A Cristina e amado, um monte de mulheres e homens que estão ali trabalhando para que você receba um acolhimento especial, seja orientado no seu trabalho, no seu tratamento, e possa avançar, ser curado no nome de Jesus. Amém? Amém? 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Tem um grupo de pessoas que oram por você todos os dias. E não é só ali na Igreja Metodista Central, não. A Igreja Batista do Braga também. Então, assim, a Igreja de Cristo está aberta para cuidar de você. Deixa eu mandar mais um beijo bem legal. 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Agora vai lá, meu último beijo pra Ladijane. Ladijane é uma querida ali da Palmeiras. Ela faz, amados, Ladijane faz crochê. Olha isso. Ela faz sandália de crochê, ela faz brinco de crochê, ela faz bolsas de crochê, ela faz blusas de crochê, ela faz toalhas de crochê, pano, tudo que você imaginar de crochê. A Ladijane tem na ponta dos dedos esse mistério. Sem contar que ela é ativa ali na Igreja Metodista de Palmeiras, sempre ensinando aquelas mulheres da Igreja Metodista de Palmeiras, aquelas mulheres maravilhosas, a fazer uma coisa nova. Ano passado ela ensinou no Natal as mulheres a fazerem enfeites de Natal. Que será que Ladijane está preparando para esse ano? Ladijane, um beijo para você, querida. Um beijo. Meninas,

Posso naquele que me fortalece. Com certeza, este versículo é bem conhecido por todos nós. E é um versículo ideal para nós afirmarmos enquanto comemoramos uma linda vitória, mas também uma declaração de fé para ser feita quando chegam as lutas e os desafios. Agora eu pergunto para você: quando surgem os problemas, você se lembra realmente que você pode todas as coisas no Deus que irá te fortalecer? Você realmente acredita que em Deus você pode todas as coisas? Ou desiste os primeiros obstáculos? Antes de o apóstolo Paulo citar este versículo, ele disse que aprendeu esta verdade não somente nos momentos bons, mas nos momentos de provas também. E nós sabemos que não foram poucas as provas que ele passou. E aí você pode estar pensando: então, como vencer as barreiras que parecem intransponíveis? Entenda, meu irmão, minha irmã, nós não somos super-heróis. E também não precisamos ser os melhores do ponto de vista humano para poder vencer qualquer coisa. Porque se fosse assim, muitos de nós estaríamos em desvantagem em várias coisas, pois sempre haverá alguém mais inteligente, mais culto, mais influente, enfim, mais capacitado que nós. Então nós podemos tudo em Deus por causa de Jesus na cruz do Calvário. Jesus, ele conquistou para nós uma natureza mais que vencedora. A palavra diz que nós somos mais do que vencedores. E esta obra fez com que Deus derramasse sobre nós a sua graça, que é o seu favor imerecido. E é por causa dele que nós somos abençoados. Por causa do que ele fez por nós, nós somos favorecidos. Então, nesse dia, Deus manda te dizer: se você estiver desanimado, frustrado por causa de algo que gostaria de conquistar e não se sente à altura, não se sente capaz, você não precisa olhar para o espelho e ver somente as suas qualidades. Veja as qualidades de Jesus em você. Elas serão suficientes para você poder vencer qualquer desafio. Lembre-se que você sempre pode tudo nele. A palavra nos afirma que nós podemos todas as coisas porque ele nos fortalece. A força que você precisa para vencer está em Deus. A força que você precisa para romper está em Deus. A capacidade que você precisa para poder vencer este problema está em Deus. Tudo você pode naquele que te fortalece. Guarde isso no seu coração. Que Deus te abençoe.

0: Deus, que palavra, que louvor. Ah, é muito bom estar na presença do Senhor. Não existe outro lugar onde eu queira estar. Amadas, não existe outro lugar onde nós devemos estar que não seja o esconderijo do Altíssimo, a sombra do Onipotente. Debaixo das asas do Senhor nós estamos seguros, porque a tua verdade é escudo, broquel. Não temeremos espanto noturno, nem seta que voa de dia, nem peste que anda na escuridão, nem mortandade que assola o meio-dia. 1000 cairão ao nosso lado, 10.000 à nossa direita, e nós não seremos atingidas. É por isso que eu digo para você, querida, bom dia. Um dia de bênção, um dia de vitória, um dia de alegria na presença desse Deus maravilhoso. Bom dia!
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2: Olá, queridos, olá, queridas. Chegamos com mais um Café com Cristo, Tudo é Vaidade, parte 21. No capítulo 8 de Eclesiastes, Salomão apresenta várias observações sobre a vida. Alguns lampejos de sobriedade são percebidos no meio de tanta limitação e depressão. Nos versos 12 e 13 lemos: ainda que o pecador faça o mal 100 vezes e a vida dele se prolongue, eu sei com certeza que tudo correrá bem para os que temem a Deus, mas nada correrá bem para o ímpio, e ele não prolongará os seus dias. Será como a sombra, visto que não teme a Deus. O verso 15 registra: por isso exalto a alegria, porque para o ser humano não há nada melhor debaixo do sol do que comer, beber e alegrar-se, pois isso o acompanhará no seu trabalho nos dias da vida que Deus lhe dá debaixo do sol. Assim registram os versos 16 e 17. Quando me dediquei a conhecer a sabedoria e a ver o trabalho que há sobre a terra, contemplei toda a obra de Deus e vi que o ser humano não pode compreender a obra que se faz debaixo do sol. Por mais que se esforce para descobrir, não a entenderá. Ainda que no ápice de sua crise, Salomão tem momentos de lucidez. Abençoada lucidez. Com a bênção do eterno Neemias Lima, pastor da Igreja Batista no Braga, Cabo Frio.
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Eu creio que nós podemos afirmar que o tema central da Bíblia, o tema mais importante da Bíblia, se resume na palavra amor. Mesmo quando eventos não sugerem qualquer ação relacionada ao que convencionamos de amor, ali está a mão de Deus amorosa dirigindo aquele evento para que no final o homem seja bem sucedido. Então, a Bíblia de Gênesis a Apocalipse tem em suas páginas, em suas palavras, em suas ações, em seus registros, o banho do amor, o amor divino. Olha, se há alguma coisa que a humanidade precisa, é amar. Amar, amar sobre todas as coisas. É a falta do amor que tem gerado muita confusão. É a falta do amor que tem gerado briga, traição. É a falta do amor que tem gerado confusão. É impressionante, mas impressionante. O homem continua matando o outro por questões simples. Recentemente foi noticiado pela imprensa que no interior, veja gente, no interior, uma árvore estava exatamente na divisa de duas propriedades. E aquela árvore frondosa, bonita, exatamente na divisa. Um dos proprietários foi podar a árvore. E o proprietário vizinho não gostou que ele estivesse podando a árvore. Começou uma discussão. E o homem, então, que reclamou da poda da árvore, pegou uma arma e matou aquele homem, atirou naquele homem. O seu filho estava ali, e quando começou a confusão, seu filho começou a filmar, não imaginava. O seu filho estava ali, e o seu filho entrou em desespero, foi até aquele homem e começou a brigar com ele, tomou-lhe a arma e atirou nele. E também aquele homem morreu. Duas mortes por causa da poda de uma árvore no limite de duas propriedades. Que coisa! Que coisa! Que violência! A polícia foi então ao encalço daquele jovem, ele não ofereceu resistência, entregou a arma que ele acabou levando, não era dele, não é? Acabou levando e foi, atirou a vida do outro em defesa do seu pai, não é? Que também já tinha morrido. Gente, que falta de amor, que falta de compreensão. E olha, nós estamos falando hoje, depois de milhares e milhares de anos da civilização humana, e a mensagem do Evangelho é a mensagem do amor, da graça e da paz. Você imagina o que é isso? Você é capaz de compreender como que o homem é violento quando falta o amor? Mas não é um amor que é discurso retórico, não é? Não, é um amor que deve ser vivido, experienciado. Um amor que deve ser praticado no dia a dia. Não adianta eu amar e agir com violência. Não adianta eu amar e agir com frieza. Não adianta eu amar e agir com traição, não. O amor é benigno, é digno, é honrado. O amor valoriza o outro. O amor não busca o seu interesse próprio. O amor quer o bem do outro. Esse é o amor que a Bíblia fala. Meu amigo, se você está experimentando falta de amor, volte-se para Deus. A Bíblia diz que Deus amou o mundo de tal maneira, e a palavra mundo pode ser substituída por meu nome, o seu nome. Deus amou Neemias, Deus amou José, Paulo, Maria, Joana, o nome seu, coloque aí, de tal maneira que deu o seu filho unigênito, para que todo aquele que nele crê não pereça, mas tenha a vida eterna. Olha, você não imagina o que Deus pode fazer com o amor que Ele quer devotar a você, não é? E que Ele devotou a você na cruz do Calvário. O amor de Deus
tão extraordinário, amor tão grandioso, um amor que não busca o seu interesse, o amor que busca o interesse do próximo, né? Tem como exemplo Cristo, olha além de si, olha a necessidade do outro, é o amor altruísta. A Bíblia revela esse amor usando uma palavra muito honrada para amor que os gregos usavam, o Novo Testamento foi escrito em grego, que é a palavra agape. E esse amor banha os relacionamentos, esse amor resolve problemas, esse amor separa pessoas que estão em confusão e une pessoas que estão distantes. Esse amor de Deus é um amor que serve, que ajuda, que abençoa. É o amor que está faltando, de repente, dentro da sua casa, dentro da sua empresa, no seu relacionamento, na sua vida, na vida dos seus filhos. E Deus pode hoje derramar esse amor e você receber, porque Deus derrama sobre todas as pessoas. Então eu quero hoje perguntar a você: você quer ser banhado por esse amor? Você quer ser dominado por esse amor? Você quer pedir ao Senhor: Senhor Deus, manda uma chuva abundante de amor aqui no meu lar? Mas olha, não responsabiliza Deus não, porque Deus faz isso. Mas você diga assim: eu quero viver a prática deste amor. Então, se a mulher não trata bem o esposo, a partir de agora ela vai tratar bem. Né? Se o esposo é ríspido, é ignorante com a esposa, ele a partir de agora vai tratar bem, porque o amor banha os relacionamentos. Se os pais não têm compreendido os filhos e os filhos se sentem numa camisa de força com os pais, esses pais vão amorosamente instruir os filhos e os filhos vão obedecer por amor e por gratidão. Olha, você quer experimentar esse amor na sua casa, na sua empresa, no seu lar, na sua vida? Quer? Diga para Deus agora, enquanto você vai ouvir esta música, diga para Deus: Senhor Deus, eu quero, eu abro o meu coração. Ó Deus, manda amor aqui, manda amor para minha casa. Senhor Deus, eu estou em confusão, manda amor agora, Senhor, eu quero receber. Abra o coração, abra as janelas aí da sua alma e deixa o amor penetrar. E Deus vai abençoar sua casa, sua vida. O amor que transforma, o amor que une, o amor que muda, o amor que faz milagre.

Deus e nosso Pai, em nome de Jesus, eu quero orar agora mais uma vez. E agora por esses ouvintes, estas ouvintes que estão dizendo assim: eu estou abrindo meu coração para o amor de Deus. Eu quero me reconciliar com meu irmão, com meu vizinho, com meu amigo de trabalho, com meu esposo, com a minha esposa, com os meus filhos. Eu quero me reconciliar com os meus pais. Eu quero voltar para o Evangelho. Eu quero aceitar Jesus como meu Salvador. Ó Deus, agora, em nome de Jesus, derrama amor, Senhor, sobre todos os lares. Derrame paz. E, ó Deus, faz o milagre da Tua presença com o amor dos altos céus. E que esse momento seja marcante na vida de todos os ouvintes e que o quadro seja diferente a partir de hoje, para a honra e glória do nome de Jesus. Nós oramos agradecidos. Amém.

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0: Bom dia, minha gente querida. 8 horas e 16 minutos. É a notícia o tempo todo. Estamos chegando. Segunda-feira, meu amigo. É, segunda-feira. Absolutamente nublada. A gente está aí com chuvas em alguns pontos, né, da região. Ainda não é uma chuva forte. Temos uma neblina. Temos aí um chuvisco, né? Oh, e a gente começando o nosso dia aí, meu amigo. Começando a nossa semana. Hoje a gente já está aí vivendo o dia 24 de agosto. Olha que doideira, rapaz. Já estamos aí no fim do mês 8. Já já a gente está chegando aí na primavera também. É isso? Vamos lá, muito bom dia, segunda-feira boa, pessoal de Arraial do Cabo, pessoal de Cabo Frio, alô, alô, muito bom dia a todos os amigos que estão começando esta manhã junto conosco aqui na Rádio Ondas FM, na nossa 97,7. Aonde?
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0: Isso, 97,7, meu amigo. Epa, chama, olha, nossa equipe já de prontidão aí para te trazer as informações, tá bom? A gente tem ali, olha, destacando daqui a pouquinho o incêndio aqui na mata, aqui no Brejo do Espinho, aqui numa área da reserva da Costa do Sol, né? A gente tem, o pessoal aí teve que agir, olha... Imagens aí deste incêndio e a gente vai falar sobre isso daqui a pouquinho. Preocupou bastante as autoridades em emergência, a comunidade toda também. E é isso, meu amigo, as informações chegando por aqui, hein? Olha, vamos... a gente teve um assalto aqui em Cabo Frio, teve disparo e tudo. Daqui a pouquinho o William Rodrigues vai trazer os detalhes desta informação pra gente por aqui, tá? Agora, tem também, rapaz, a prisão aí de um homem que agrediu um cão. Hoje eu vi um vídeo, o cara matando um cachorro. Ele saiu pra passear com o cachorro dele no rio lá. Saiu pra passear com o cachorro dele, bebebeu. Aí vem um pobre de um cachorrinho, tadinho. Vem se aproximando do cachorro. O cara sacou a arma, deu 3 tiros no cachorrinho, cara. 3 tiros, o cachorrinho, tadinho. Parece que queria vir brincar. E o cara puxou. Olha só, cara, olha que tipo de pessoa anda com arma. Olha, um pobre do animal, caraca, ele achar que pode tirar a vida do cachorrinho. Por quê, cara? Tá. 3 tiros em cima do pobre do cachorro, cara. Pessoas agridem os animais, enfim. Viu ontem aquele cara, o empresário lá da Faria Lima, bateu na mulher. Mulher advogada, hein? Advogada, o cara toda roxa. Que doideira. Bom, vamos lá. A gente sabe quantas mulheres morrem por dia no Brasil? São mortas. 4. 4. Imagina, cara. Vamos embora. Ó, tá chovendo agora, né, Alisson? Agora tá chovendo aí. Vamos lá. Eita, Gideão hoje aí vai ficar meio prejudicado com chuva. Não, mas ele tem toda a indumentária pros dias de chuva também, né? Então vamos lá, meu amigo. 8 horas e 20 minutos. Olha, uma única aposta ganhou o concurso da Mega Sena, rapaz. Esse que é domingo agora, né, que sai o resultado, antes era sábado. Sabe quanto é que o bichinho vai levar? São quanto, Luciano? 500 mil já dava pra resolver aí as coisas? Hã? Um milhão. Oxe, pronto, resolvia tudo, né? Pois é, rapaz, o cara vai levar 57 milhões. Uma única aposta. Olha que doideira. Vamos lá, então tá aí, ó. Os números sorteados foram 2, 6, 27, 39, 44 e 50. Eu acertei. um número. Eita, mas a gente não desiste, meu amigo, vamos juntos. Olha como é que foi o campeonato, a etapa do campeonato de tênis de mesa, hein? Daqui a pouquinho a gente vai dar uma geral aí também com a galera que organizou o torneio, né? O pessoal aí, a etapa do estadual. Vamos saber também como é que foi o dia da limpeza aí aqui na Ilha do Japonês, né? A gente ontem, sábado, né? Tivemos aí um grupo, né? A galera aí atuando, tirando o lixo aqui da Ilha do Japonês numa ação ambiental bem interessante. E a gente também vai saber daqui a pouquinho o resultado, né? Deste dia. Hoje também é dia do artista, rapaz. Aí, você se sente artista, né? Quando você faz uma merda e alguém fala assim: rapaz, você é um artista, hein? Não é? Então, mas hoje a gente vai falar do artista mesmo, né? Do talento, vamos falar. A gente até já está aqui em contato com a nossa Tânia Rabal, né? A Tânia, ela faz boneco, ela escreve, ela dirige, ela canta, ela representa, né? E Facuri, né? Facuri, a prole toda aí de Tânia e Facuri aí, todo mundo artista. Então, aos artistas, né? O nosso abraço. E a gente vai tentar falar com vários artistas, né? Cantor, ator, vamos colocar aí o artista em destaque hoje aqui no nosso programa, tá bom? Muito bem. Olha, dia 1º de setembro agora, a gente tem aí aqui em São Pedro da Aldeia, inicia a vistoria obrigatória para os táxis, tá bom? São 261 taxistas cadastrados e a gente vai conversar já já sobre esse assunto, sobre agora, dia 1º de setembro. Você taxista, já se liga por aí, tá bom? Também hoje no programa, o pastor Rogério Fernandes, ele é o secretário de Políticas Públicas para Juventude e Família aqui de Cabo Frio. A gente vai conversar sobre o início, o núcleo de qualificação profissional aqui no Tangará. Eita, notícia boa, né, gente? Olha só, capacitação para o jovem, capacitação aí para a comunidade é sempre muito bem. E o pastor Rogério Fernandes já já vai estar aqui junto conosco. Vamos lá, teve a galera da Rasa aí também, né? Pessoal aí que a gente conversou, como é que foi? Como é que foi? Faz um relato pra gente aí, né, de como é que foram as ações aí aqui na Praia da Rasa também. Tá bom, amigo? Beleza! Vamos lá, Luciano, hoje é dia do artista, cara. Você é um artista, né, Luciano? Eita! O Léo, você é um artista, Léo? Isso, vou botar uns vidros de pontinha ali.
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0: O artista é o remédio pro vazio da existência.
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0: Que legal, tá aí, Luciano.
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0: É, exatamente, hoje é dia do artista. E o artista precisa de um palco. O artista precisa, né, de um local para se apresentar. Se é o artista da pintura, se é o artista do representar, se é o artista do talhar, se é o artista de qualquer área, meu irmão. Um grande abraço para você, viu? A gente está aqui torcendo para que o nosso teatro volte imediatamente. Quem conheceu o corredor cultural ali ao lado do Malibu, né? Depois do Miguel Couto, a gente tinha ali um beco, um corredor. Era arte em cada boxe, cara. Era artesanato, era barro, era pintura, caramba. E hoje a gente está sem um lugar desses para ir, para apreciar. Até a feirinha está lá diferente. Artista, um grande abraço para você, viu? Nosso respeito e a torcida para que o nosso teatro e na Azevedo volte a nos proporcionar, né, o palco que os artistas precisam para cantar, para representar, enfim. Bom dia. Como dizia o Milton Nascimento, todo artista tem que estar onde o povo está, não é isso? Vamos juntos, alô, alô, bom dia meu amigo, 8 horas e 26 minutos, deixa eu dar bom dia pro nosso Alisson, não é Rodrigues não, é Vasconcelos, né? Já já também, nosso Gideão vai fazer um balanço aí, olha, a polícia apreendeu muita droga, rapaz. Teve motocicleta também apreendida, teve lei seca, esse foi quando? Foi sábado, aqui em Cabo Frio, como sempre ali em frente à delegacia, né? Vamos lá, aqui você, meu amigo, se liga aí, ó, vê aí esse negócio, comunicar que tem lei seca pro outro grupo, pararão, dá complicação, viu? Tem lei seca lá em frente à delegacia. Enfim, teve, né? E Cabo Frio é uma das cidades onde a lei seca mais flagra motoristas que ingeriram bebida alcoólica. Teremos mudanças aí, né, na lei seca. Primeiro, tem uma triagem, né? Antes de fazer o teste para valer como prova. Agora tem antes uma triagem e também agora vai ter um detector de drogas, né? Maconha, haxixe, cocaína, tudo isso agora também vai ter o teste, né, nessas leis secas por aí. Vamos lá, o Alisson Rodrigues, oita, o Alisson Vasconcelos, bom dia, tudo bem, tranquilo?
3: Bom dia, Mauri, bom dia a todos, começando mais uma segunda-feira daquele jeito que a gente gosta, daquela chuvinha, daquela preguiça.
0: É assim que você gosta?
3: Mas tem que levantar, né, Mauri?
0: É assim que você gosta?
3: Eu gostaria de ficar em casa, mas como não dá pra ficar em casa, a gente gosta também do mesmo jeito, né, Mauri? Tem que fazer isso,
0: tá
3: tem
0: bom,
3: que
0: então. Pois é. Já que tu diz... Aqui o Alisson, fala aí, o que tem de novidade por aí nessa segunda-feira aí, chuvosa, deu pra vir, você veio de bicicleta?
3: Vim de bicicleta,
0: mas tu é doida.
3: Não tava chovendo, agora tá chovendo um pouco mais forte, né, tava só caindo uma garoinha, bem pouquinho, agora tá intensa, né.
0: Que risada é essa, Luciano? É por causa da bicicleta dele, da chuva, né? Eu também não entendi, mas é uma risada bonita, hein, cara. É, né? Aqui, fala aí, como é que, o que que a galera tá mandando pra gente aí, o que que a gente tem pra falar, senhor Wallinson?
3: Amor, eu quero começar com uma situação um pouquinho triste, olha só. Um gatinho, amor, infelizmente, ele tá abandonado dentro de um antigo depósito. Fica ali na Avenida Teixeira e Souza, próximo ali ao Mercado Extra. Você conhece bem ali aquele entrocamento ali perto da delegacia. Tinha um antigo depósito ali. Infelizmente, o gatinho tá preso ali. O pessoal tá até tentando alimentar ele.
0: Preso? Olha a imagem aí. Essa imagem aí?
3: Essa imagem. Isso aí. Não.
0: Onde é que é isso ali, exatamente? Exato.
3: Ali fica próximo ali do Mercado Extra, mole, antes da delegacia ainda, naquele entrocamento ali, próximo até a Quatro Patas, a lojinha.
0: Caramba, e aí agora o que que faz? Aí, ó, tá aí o local que tá fechado, mas tem um gato preso ali, né?
3: Tem um gato,
0: né,
3: preso ali dentro. O pessoal tá até tentando alimentar ele, colocou ração por debaixo
0: da porta,
3: da frechinha ali da porta.
0: Caramba!
3: Infelizmente,
0: vamos lá, tá pessoal aí da proteção de animal, né? Pessoal aí, olha ali, tentando passar lá, ó, comida ali. Caramba, é. Um dia desse, cara, lá na casa do amigo, o amigo tem 3 cães, sabe, que já morderam filho, já morderam. Ele foi sair, abriu a garagem, o Alisson. Entrou um gatinho, cara. Entrou um gatinho, todo bonitinho. Caraca, ele saiu do carro, os cachorros já estavam vindo pra cima, mas ele pegou o gatinho antes dos cachorros, cara. Né? Então, esses gatos, rapaz, eles andam por tudo, né? Ô, raça, né? Totalmente independente. Vamos lá, o que mais? Então, qual é o endereço daí de novo? Aqui na Avenida
3: Olha só,
0: Teixeira
3: tem
0: de Souza.
3: Aqui, ó, o número certinho, Avenida Teixeira de Souza, número 1724. Inclusive, Amaury, uma pessoa já se decidiu ajudar esse gatinho a ter o novo lá. Só que falta tirar ele dentro.
0: Tirar lá de dentro.
3: Infelizmente.
0: A gente vai conseguir. Vamos falar com o Fenella, vamos falar com a galera daí, né? De proteção, sim, aos animais. Já tem uma pessoa que quer ficar com,
3: sim,
0: o gatinho?
3: Tem uma pessoa já.
0: Então, cara,
3: falta
0: tô aí,
3: tirar
0: ó.
3: Ele de dentro.
0: Vamos lá, tá? Valeu.
3: Olha, Amaury, agora tem uma outra situação do fim de semana. A gente fez, falou sobre mutirão de limpeza também aqui em Cabo Frio, na área central. É, durante a semana a gente falou também daquela ação que os moradores lá do bairro Maria Joaquina e da Rasa estavam tentando fazer para limpar a Praia da Rasa e tudo mais. Só que faltou limpar a entrada da Praia da Rasa, que dá acesso ali à rodovia, a RJ-102, que infelizmente tem muito mato alto, é um perigo também, não tem acostamento, então o trânsito fica totalmente complicado quando alguém precisa, por exemplo, estacionar ali no acostamento, né? Utilizar o acostamento. E o mato alto dificulta também os pedestres a passarem. Vamos ouvir? Tem um áudio aí do morador falando com a gente, é o Marcos. O morador.
0: Marcos, vamos lá então, tá aí o Marcos.
3: Marcos não, Luiz Antônio, perdão.
0: Luiz Antônio, vamos lá então. Aí é, porque hoje é segunda-feira e a gente fica tudo, né, meio... Né, você falou segunda-feira,
3: é, segunda-feira,
0: tá preguicinha,
3: fica ainda com a preguicinha, tá
0: aí dá uma confusãozinha um mentalzinha.
3: É, é devagarzinho, amor, a gente vai indo com o dia devagarzinho.
0: Bora, então bora, acelera.
3: Vamos acelerar, bora, botar o um motorzinho aí.
0: Vamos lá, então, quem vai falar com a gente aí?
3: É o Luiz Antônio. Vamos ver.
4: Que eles já deram como pronto. No entanto, eles fizeram foi aparar o mato. Eu tenho a impressão que eles não têm o maquinário apropriado para limpar isso realmente, entendeu? Isso aqui daqui a umas semanas o mato já cresceu de novo. Para limpar o acostamento tem que ter maquinário. Aquele trator que puxa um cortador grande, entendeu? Isso aqui tá... Não tá inútil, mas não completaram o serviço. O serviço tá... Foi muito mal executado. Ó. Olha aqui, esse pedaço aqui. Eles fizeram foi aparar, tirar os galhos da frente. Mas o acostamento continua completamente tomado pelo mato e colocando em risco, ó. Isso aqui foi aparado, agora não foi feito o que tem que ser feito. Pode considerar que hoje não foi feito nada, infelizmente nada foi feito.
0: Bom, tá aí, ó, foi aparado o mato, né, mas o nosso Luiz Antônio, né, acha que poderia ter sido feito melhor, né? Valeu, Luiz Antônio, grande abraço, meu irmão, tudo de bom.
3: Sim, pois é. Agora tem agora um áudio, Amaury, do Aloísio. Olha só, ele tá agradecendo, um sinal agora de gratidão aqui à Prefeitura de Cabo Frio por ter melhorado a iluminação pública nas ruas do bairro dele, o bairro Guarani. Vamos ouvir o Aloysio.
0: Aquela lâmpada LED, né, que o Serginho falou tudo, a bicha é poderosa mesmo, cara.
3: É potente,
0: clareia pra caramba. Vamos ver o que o nosso amigo vai Aloysio falar então. Aloysio, bom dia, queridão.
5: Bom dia, Maurício. Eu sou o Aloysio aqui do bairro Guarani. Parabenizar aí o prefeito e toda a sua equipe aí pela decisão, né, de iluminar a cidade, né, botar esses galhos de lâmpadas, né, de helodes, né, para evitar várias situações, né. E eu tenho uma pergunta a fazer, né, o bairro Guarani aqui está todo entupido, as manilhas, né, coisa de água fluviais, tudo entupido, manilhas quebradas, calçamento da luz,

0: Cara, paz, obrigado.
1: Valeu, Aloysio. Tá aí, ó, o Aloysio satisfeito com a iluminação, né? É isso aí, né? A grana que se paga na taxa de iluminação, pelo menos agora a gente tá tendo iluminação, né? Tomara que tenha manutenção, né? Quando queimar uma, que a gente reponha imediatamente, não fica um tempão, pararal, né? Mas a gente deu até um número, né? Comprou milhares aí para já exatamente clarear a cidade. O que mais?
2: Clareou, né, Mauri? Tá servindo então a taxa de iluminação.
1: Sabe uma música
2: pública
1: que tem? Clareou, clareou, clareou. Sim. Essa manhã, né, Luciano? O Luciano também tá, é segunda-feira com ele também. Aqui. É só?
2: Aí. Bom, por enquanto é só, mas daqui a pouquinho eu volto. Mande seu comentário pra gente pelo número 22997150175. A Mauri.
1: Muito bem, muito bem. Você, meu querido irmão, muito obrigado. Tamo no YouTube aí, hein? Já se inscreveu aí no nosso canal, nosso humilde canalzinho, hein? Dá lá, dá um, se inscreve, ativa o sininho, dá uma força aí pra gente, tá bom? Olha, se programa, hein? 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Você, meu amigo, aqui do Jardim Esperança, aqui em frente a Polícia Militar. 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Valeu? Liberty Park, aqui no Jardim Esperança. Muito bem, deixa eu mostrar. Olha, o Léo, vamos aí, olha, o Milton Roberto. Tem o Enel, a Enel no centro aí. É, fez uma coisa que a gente estranha, porque é o que deveria ser feito sempre. Olha só, o Milton Roberto é empresário, tia maluca, né, ali do Boulevard Canal, até registrou. Vamos ver esse vídeo ali da Enel no centro. Vamos ouvir o que o Milton Roberto está falando sobre uma ação da Enel no centro de Cabo Frio nesse fim de semana. Vamos dar uma olhada lá? Vamos ver aí. Mostra pra gente aí, Léo.
3: A Enel está fazendo um serviço aqui na Assunção, Major Delegado, ali de todos os prestadores. Para minha surpresa grata, a surpresa não prejudicou o meu movimento, porque a Enel colocou esse super gerador aqui. Beleza, né? A pessoa se isso fabricasse para todos, né? Coisa boa, parabéns a Enel, tá? Parabéns.
1: Esse barulho é exatamente do gerador. Tem outro vídeo, né, que o Milton faz a comparação. Se não tivesse o gerador, quer dizer, a Enel foi fazer um serviço, como é uma área super comercial, restaurante e tudo lá, colocou um gerador, cara, para não deixar a galera sem energia. Cadê, Luciano? Não merece aplauso, não, aí. Enel. Dessa vez a gente vai falar Enel, porque essa ação é de uma concessionária que respeita os direitos dos seus consumidores, né? Então, parabéns. Olha só, o Milton Roberto mostrando tia maluca com ou sem energia como estaria. Vamos ver lá.
4: Mandei para você, porque se não fosse o gerador, meu movimento estava quase zerado. O meu e de muitos restaurantes aqui. Entendeu?
1: É isso aí, ó. Tá com o gerador, tá lá funcionando, não teve interrupção do funcionamento, né? Muito bem, beleza, fica o registro. Vamos lá, meu amigo, deixa eu falar com você, rapaz. 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

0: 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Repórter. Muito bem, vamos lá, Gedeão Souza. Muito bom dia, Gedeão. Rapaz, a polícia apreendeu droga pra caramba, hein, doutor? Bom dia, tudo bem?
1: Bom dia, Mauri. Bom dia a todos que estão nos acompanhando aqui no programa Mauri Valério. Isso mesmo, meu amigo. A polícia trabalhou aí durante o final de semana aqui na nossa região. A Mauri, vamos começar aqui, ó. Fizemos um compilado, se assim podemos dizer, sobre as notícias policiais do final de semana. Tivemos bastante coisa, eu vou trazer uma parte. William Rodrigues depois também vai completar aí. A Mauri, olha só, hein? Essas operações resultaram aí em uma grande apreensão de drogas. Tivemos uma motocicleta também durante todas essas ocorrências em São Pedro da Aldeia. Duas pessoas foram apreendidas aí por suspeita de envolvimento no tráfico de drogas ali no bairro do Balneário. Os policiais militares receberam algumas informações de que homens ligados ao tráfico de drogas da localidade estavam ali comercializando droga e fizeram aquela batida policial na localidade, acabaram apreendendo esses dois homens, além de 73 cápsulas de cocaína, 67 porções de maconha, além de 31 pedras de craques e dois celulares. Esses dois homens foram encaminhados para a delegacia de polícia, onde permaneceram presos aí por associação ao tráfico e estão à disposição da polícia. Ainda no município de São Pedro da Aldeia, Mauri, uma XRE e uma moto, uma 300 de cor bege, que estava ali sem placa, acabou sendo apreendida numa abordagem ali dos policiais na RJ-140, na altura ali do bairro Baixo Grande. O condutor aí, um homem de 28 anos, foi abordado pela motopatrulha da polícia após ser flagrado transitando sem capacete. Foram verificar ali as condições do veículo, acabaram vendo que estava sem placa, a documentação não condizia ali, né, com o que estava.
0: Foi roubada?
1: Não se sabe, mas tinha alguns sinais de adulteração. Essa moto foi encaminhada para a perícia. Esse homem foi autuado aí pelo artigo 311 do Código Penal, que trata sobre adulteração de sinal identificador do veículo, mas não temos aí, Mauri, se ele permaneceu preso ou se está respondendo em liberdade. Uma outra ocorrência que vem aí da Flecheira, de acordo com a PM, um homem foi denunciado ali por tráfico de drogas, acabou tentando fugir, quando viu a chegada dos policiais pulando muros. Acabou detido após um cerco e foram encontrados ali com ele uma sacola nas proximidades que tinha 69 pinos de cocaína, maconhas, além de craques, R$100 em espécie e dois suspeitos. Esse homem foi autuado também por tráfico e associação ao tráfico. Já na cidade de Cabo Frio, um adolescente, Amaury, acabou sendo apreendido aí por ato infracional aí, né, análogo ao tráfico de drogas no Monte Alegre. Um jovem, olha aí, um adolescente, né, Amaury? E acabou aí tendo com este homem, foi encontrado com este adolescente, na verdade, cápsulas de cocaína, além de maconhas, craques, celular e dinheiro. Esse adolescente acabou sendo detido, está apreendido aí também à disposição da
0: tudo
1: PM,
0: tráfico de
1: Mauri.
0: Drogas, tudo tráfico,
1: tudo
0: de drogas.
1: Tráfico de drogas. Uma grande atuação da Polícia Militar durante este final de
0: caramba,
1: semana, Mauri.
0: É isso aí. Bom, vamos lá. Ô, Gedeão, me fala de uma outra coisa, rapaz. Eu tô vendo aqui. O que você faria com 57 milhões?
1: Com 57 milhões, Amaury, eu tiraria um ano sabático.
0: Sabático.
1: Não tinha fazer nada durante o ano todo.
0: Eu ia sentar no meio-fim da rua e começar a chorar, cara. O que é que eu faço, meu Deus do céu? Aqui, você falou sobre a pista aqui, né, de skate, a pista Alan Mesquita, né? A gente teve aí um torneio, né, com a pista mais meia bomba. Como é que foi? Deu uma repercussão, né?
1: Uma repercussão muito grande a matéria que nós fizemos na sexta-feira, Amaury. Temos até umas imagens agora do campeonato que teve aí no sábado, mas os skatistas, Amaury, se juntaram realmente para cobrar a Prefeitura Municipal de Cabo Frio, que já prometeu, de certa forma, ali a reforma do skatepark Alan Mesquita. O próprio Alan Mesquita, Amaury, depois da nossa matéria, depois da nossa publicação, comentou que se está ali à disposição das autoridades competentes para ajudar. Tivemos uma denúncia de falta de iluminação, estivemos na localidade e percebemos que, além da falta de iluminação, muita sujeira, Amaury, muitas guimbas ali de cigarro. Segundo os próprios skatistas, à noite não tem iluminação. Muitas guimbas, muito lixo. Os próprios skatistas acabaram falando comigo, Amaury, que na parte da noite fica impossível você treinar, você se divertir ali no skatepark Alan Mesquita, justamente por falta de iluminação. Então acaba gerando um medo ali de furtos e roubos naquela localidade. Temos até uma guarnição, uma cabine da guarda.
0: Da guarda municipal ali.
1: Sim.
0: Ali, por que não bota três braços dessa nova iluminação que tá botando na rua? Bota lá três braços daquele e resolveu. Acabou.
1: Quando nós conversamos com o Cury na semana passada, que ele falava sobre a iluminação pública de Cabo Frio, eu perguntei para ele se eles tinham uma ordem de trabalho. Eles falaram que não, que eles iriam fazendo essa ordem e tem um prazo aí de 8 meses. Então temos que aguardar. Mas a Prefeitura Municipal de Cabo Frio também, Amaury, já disponibilizou um aplicativo onde você consegue fazer o pedido de iluminação pública pelo celular. Você não precisa mais protocolar nada e alugar algum. Você pode fazer pelo seu celular.
0: Direto
1: pelo aplicativo. Os skatistas já fizeram esse pedido, estão aguardando. Temos essa imagem, Amaury, que é do Kicks for Trick, que aconteceu no último sábado, um grande evento ali. Não foi usada toda a pista nesse dia, porque foi identificado que...
0: Aqui estava possível de ser utilizada, foi, né?
1: A parte que estava possível de ser utilizada acabou sendo utilizada. Tivemos premiações aí, um grande público ali acompanhando, e fica todo esse questionamento aí, Amaury, dos skatistas. O próprio Alan Mesquita, que leva o nome ali do skate park, que é técnico da seleção brasileira de skate, comentou na nossa matéria, falou que ficou muito triste, né, pela repercussão negativa, mas se colocou à disposição das autoridades de Cabo Frio para ajudar no que for preciso. Amaury, essas foram todas as informações do momento. Voltamos daqui a pouco aí, meu amigo, com muito mais. Gideão Souza para o programa Amaury Valério. 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
0: Beleza, valeu, vamos lá. Vamos junto, meu amigo, até as 11 horas e 15 minutos. 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Epa, vamos lá, vamos chamando agora então o nosso William Rodrigues. Vamos trazendo as informações. Alô, alô. Olha, William, vamos lá, cara. Olha, a gente tem aí um homem que foi preso porque agrediu o cão. Ô, William Rodrigues, bom dia, meu irmão, seja bem-vindo.
2: Bom dia, Amaury. Bom dia para os nossos ouvintes, telespectadores, para os internautas, para todo mundo que está acompanhando aí o programa do Amaury Valério aqui pela Rádio Ondas FM. Pois é, Amaury, aqui em Araruama, esse homem, ele foi preso na última quinta-feira, dia 20, mas a justiça manteve a prisão dele, né? Porque ele foi pego em flagrante ali, causando maus tratos, agredindo um animal, um cachorro. após a apresentação de um vídeo também que mostrou o animal sendo agredido com vassouradas e chutes por esse homem. O caso foi denunciado à Polícia Civil, que iniciou as investigações e durante uma ação encontrou o cão preso por uma corrente muito curta, com dificuldade para se movimentar. Durante uma audiência de custódia, o Ministério Público pediu que o homem continuasse preso por causa da gravidade do caso e para evitar novas agressões. E ele continua preso, ele é apontado como responsável pelo cachorro, foi levado para a delegacia e o animal foi retirado do local. Uma testemunha contou à polícia que já ouvia o cachorro chorando há alguns meses. Olha só, meses. Caraca, segundo o relato, o animal ficava acorrentado todos os dias e em algumas ocasiões sem água e sem comida.
0: Que
2: maldade, a testemunha também, exatamente, a testemunha também afirmou ter ouvido o homem ameaçar matar o cachorro. As agressões também foram registradas em vídeo e as imagens foram feitas um dia antes da prisão e entregues à polícia.
0: Pra
2: é uma situação bastante triste.
0: Pra que que tem o animal, cara, pra maltratar?
2: Exatamente, Amaury. É difícil entender esse tipo de coisa.
0: Se satisfaz em fazer o animalzinho sofrer, cara? Pelo amor de Deus.
2: Pois é.
0: Eu, hein? Fez bem. Continua preso?
2: Continua preso aqui em Araruama e agora vai responder pelo processo preso, né? Vai responder preso até que saia aí a decisão da justiça. Ou que em algum momento essa prisão seja revogada e ele responda em liberdade até o julgamento do caso aí, para ver quais são as sanções, quais são as punições que esse homem vai tomar aí por tanta maldade, né? Por tanta crueldade com o animal indefeso.
0: É fogo, cara. Bom, ô William, tivemos um assalto, inclusive com disparos aqui em Cabo Frio.
2: Sim, Amaury, tivemos esse assalto com disparos. O homem entregou, ele não reagiu, tá, Maurício? Segundo ele não reagiu. O nome dele é Daniel Xavier, a vítima, né? Então ele colocou até mensagens aí nas redes sociais que, apesar do susto, ele não reagiu, mas vários disparos foram feitos. Pelo menos três, deu para ver nas imagens. Isso aí, Maurício, aconteceu nesse fim de semana, aliás, no fim da noite de sábado. E o Daniel Xavier colocou essas mensagens dizendo que estou bem, mas poderia ter sido, poderia não estar aqui para relatar esses fatos. Ele entregou o cordão, entregou os objetos que estavam com ele, mas o assaltante mesmo assim efetuou os disparos, né, e subiu numa motocicleta onde tinha um outro homem e se evadiram do local. Daniel destacou ainda que o assalto aconteceu a poucas ruas do 25º Batalhão da Polícia Militar, ali no Jardim Caiçara. E mesmo com os barulhos dos tiros, de acordo com ele, nenhuma viatura apareceu no local. O morador também contou que meses antes, um homem teria assaltado, durante o dia, uma rua lateral à residência dele. Para Daniel, a sequência de episódios aumentou aí a preocupação com a segurança na região. Após o assalto, como a gente disse, ele colocou mensagens em redes sociais e também fez um apelo à Prefeitura de Cabo Frio para que mais ações de segurança, mais equipes da Guarda Municipal, por exemplo, da Romu, possam estar aí percorrendo as ruas da cidade, fazendo essa fiscalização, porque, segundo ele, aumentando essa fiscalização também coibiria ou traria, pelo menos, dificuldade para esses bandidos estarem agindo aí de forma tão continuada, né, digamos assim, de forma tão frequente no município de Cabo Frio, de acordo com o Daniel Xavier. É isso, Maurício, são notícias dessa manhã. Então, foi no Jardim Caiçara, algumas ruas ali próximo ao Batalhão da Polícia Militar, em que aconteceu esse assalto, né? A gente pode ver, nas imagens que estão rodando aí nas redes sociais, Maurício, que os homens encostam com a moto, apontam a arma para ele, um desce da moto, grita bastante com ele, puxa o cordão, tira tudo que ele tem, sobe, dá um tiro, sobe na moto, dá mais dois tiros, pelo menos, e eles arrancam e vão embora. Um assalto com bastante violência, bastante ameaçador, né? E trouxe muito risco aí
0: pro terror, Daniel, né, Xavier. Terror, terrorismo, né? Dá tiro, disparar e tararau, pô. Doideira isso, poxa. Muito bem, William, a gente fala daqui a pouquinho, essa informação que você tem aí, daqui a pouquinho a gente se fala, tá? Agora, como é que tá o tempo, William? O que você faria... uma aposta de Blumenau ganhou sozinha 57 Eita. Milhões de reais. Você desmaiava? Você botava cabelo novo? O que você faria com 57 milhões, hein?
2: Desapareceria por muito tempo, Amorim. Ninguém ia me ver durante muito tempo.
0: É muito dinheiro para uma pessoa só, não
2: é
0: não, cara?
2: É muito dinheiro, porque você tem que sumir e pensar o que você vai fazer. Botar a cabeça para funcionar, né? Tem que pensar direitinho. Doido. É isso, mas com certeza a vida mudaria totalmente, né? Não consigo nem imaginar como seria daí para frente.
0: É verdade.
2: Mas assim...
0: Não dá pra imaginar, né? Porque, caramba, não, é muito dinheiro. Bom, William, a gente volta
2: Ninguém
0: a falar...
2: Ninguém precisa de tanto dinheiro assim também,
0: cara,
2: é muito
0: não precisa
2: dinheiro.
0: De tanto, é muito. 2 milhões já é um tremendo de uma grana, né? Enfim...
2: Com toda certeza.
0: Beleza, meu amigão, seu paizinho, melhorou?
2: Tá aqui ainda, Amorim, a gente tá aqui no hospital. Aliás, eu tô bem aqui, bem na frente do Hospital Estadual Roberto Chaves, eu passei a noite toda com ele... Mas parece que agora as coisas estão se encaminhando e a cirurgia vai acontecer, né? Tivemos alguns imprevistos, depois intercorrências da própria saúde dele, mas agora já está restabelecido. A informação que a gente tem é que o clínico geral já está liberando ele para fazer a cirurgia. Aí vão fazer só um novo risco cirúrgico e em nome de Jesus, essa cirurgia vai acontecer nos próximos dias, para aliviar todo mundo, aliviar o sofrimento dele, aliviar o sofrimento da família. Não é fácil não, Amorim.
0: Não, tá doido, rapaz. O hospital tá louco, ainda mais né, com seu pai já de idade, quebrou bacia, quebrou fêmur, né? E a gente sabe que essas coisas com ossos, né, de idosos dão problema, dão trabalho, e mais a gente chega lá. Meu irmão, exatamente. Grande abraço, até daqui a pouquinho, William.
2: Tá certo, Amorim. Chovendo aqui em Araruama, tá um friozinho. Não sei como é que tá em Cabo Frio, mas aqui o tempo tá bem, bem ruimzinho pra gente, pra quem tá trabalhando. Tá bom pro homem do campo, né? Tá bom pra quem vive lá na fazenda, vive lá no sítio, cuida da plantação, deve estar maravilhoso. Mas pra gente que
0: Perfeito.
2: Tem que corre aqui...
0: Mas
2: não
0: tá
2: é
0: maravilhoso fácil, pra gente também, que a gente tá com saúde, Deus tá nos dando vida, disposição. Tá ótimo, vamos pra guerra, meu amigo.
2: 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Daqui a pouquinho a gente fala de todo mundo. William Rodrigues para o programa Mauri Valério. 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
0: Vamos lá, estamos juntos até às 11 horas e 15 minutos. Olha, a gente vai daqui a pouquinho, vamos trazer aí um relato, né, de como foi o dia da multivacinação aqui em Cabo Frio, aqui em São Pedro, aqui na região. A gente sabe que em Cabo Frio foram aplicadas mais de 3 mil doses de vacina. É ideal? Será que o pessoal da Secretaria de Saúde considera que foi um bom número? A gente vai trazer já para você aí, meu irmão, a fala aí dos responsáveis pela imunização nos municípios da região. Hoje, no Dia do Artista também, a gente anuncia, né, a partir do dia 28, aqui em Tamoios, vai acontecer a Expo Tamoios. São 60 artesãos que estarão mostrando seus trabalhos, e o secretário, aliás, adjunto de cultura aqui de Cabo Frio, Maxwell Vaz, vem falar conosco sobre esta exposição, né? Com artistas exclusivamente aqui de Tamoios, aqui do segundo distrito. Tá bom, meu irmão? Isso é só o começo, hein?
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0: Aí, ó, é o Milton Nascimento, né? Bom dia, meu irmão. Muito obrigado. Estamos no ar até às 11h15.

0: Isso é, meu amigo, é ondas. É, você tá no YouTube acompanhando aí as imagens também do programa. 997150175 é o nosso zap, viu? Pode mandar a sua mensagem de texto, a sua mensagem de vídeo, sua imagem aí, tá bom? Estamos à disposição. 997150175. Bom dia, meu irmão. Muito obrigado pela companhia. Você já sabe, né? Pode deixar com a gente, que a gente está trabalhando para te deixar muito bem informado. Daqui a pouquinho, a gente vai falar direto da unidade de pronto atendimento, a UPA. A gente vê aí a UPA, né, sendo uma nova UPA sendo construída, uma UPA de tijolo, de cimento, né? Não mais aqueles containers, não mais aquela adaptação, né? Então, a gente vai falar daqui a pouquinho para ver movimentação também na UPA de Cabo Frio. Meu amigo, muito bom dia. Que Deus, Pai Todo-Poderoso, esteja sempre conosco.
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4: Muito bem, 9 horas e 10 minutos. Eita, ó, o eco, como é que é, Luciano? Deixa aí. Muito bem. Vamos lá. Aula da quinta série. Cadê? Eu tô com saudade da Patrícia, nossa professorinha da quinta série. Nossa carequinha. Ei, Patrícia, um beijo. Ó, amanhã a gente tem, amanhã é a última ou penúltima, hein, Wallinson? Dos Nossos Monumentos. Amanhã a gente tem o último episódio do Nossos Monumentos, dessa primeira série, tá bom? E você, meu irmão, você, minha irmã, é nosso convidado, viu? Ô, Luciano, me dá um recado aí. 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
4: Beleza, valeu. Tá, então, olha, recado aí pra você, meu amigo. 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Agora são 9 horas e 19 minutos. Vamos lá então, já podemos falar com o Caó, o Reinaldo Caó vai estar conosco, né? Vai estar aqui trazendo para a gente todas as informações. Opa, vamos juntos, já pode aí? Já pode falar?
6: Alô, Tigre! Oh. Agora!
4: Ah, presta atenção! Olha só, cara! Leon, Paulinho Ferreira, galera aí concorrendo aí no Porto da Pedra com samba enredo, hein? Olha, e esse aí a gente tá mostrando em primeira mão para você aí, o samba enredo que vai concorrer, né, no concurso aí de sambas enredos aqui da Porto da Pedra. Nosso Leon, cara, eita, Leonzinho mandando ver. E a gente tá aí, Luciano, mostra um pouquinho aí, olha só.

0: casa. Tá aí, olha, a gente tá marcando aí com o Leon, com o Paulinho Ferreira, com a galera pra vir aqui pra gente cantar esse samba pessoalmente aqui no nosso programa, né? É muito legal, Leonzão tá lá, né? A gente tá vendo se consegue falar com eles aí. E a gente, né, parabeniza já. Galera, pô, Cabo Frio tem compositores, a gente quando tinha o nosso carnaval com o CD do Sambas Enredos, caraca, a gente tem aí sambas maravilhosos, né, da nossa, com o Leon mesmo, Leon já quantos sambas, Leon, né, a galera toda fez aí, aqui pra todos nós, Feliz Celso, enfim, vamos lá, meu irmão, obrigado. Grande abraço pra você aí. Vamos confirmando a hora, 9 horas e 14 minutos. Muito bem, você lembra que, né, nesse fim de semana a gente teve aí desde quinta-feira uma etapa do circuito estadual de tênis de mesa aqui em Cabo Frio, aqui no ginásio Alfredo Barreto, no Complexo Esportivo Araci Machado. Quem está conosco aqui é o Evandro Manhães, um dos atletas, um dos organizadores, um dos homens responsáveis, né, pelo avanço, né, de praticantes, mesa tenista, né, Evandro? Acho que aprendi agora. E o Evandro Manhães está aqui para a gente fazer um apanhado, né, um resumo do que foi essa etapa do Circuito Estadual de Tênis de Mesa. Evandro, muito bom dia, meu irmão, seja bem-vindo. Conta pra gente aí, saiu tudo bem? A galera de Cabo Frio se deu bem também? Conta pra gente, meu irmão, bom dia.
1: Bom dia, Mauri. Tudo bem, meu amigo? O evento, graças a Deus, foi um sucesso. Né, conseguimos marcar território, muitos elogios, né, dos atletas, técnicos, responsáveis, né, que saíram de várias cidades do Rio de Janeiro para vir aqui competir. O evento foi um sucesso, Amauri.
0: A gente teve, eu estou vendo a imagem aqui com as mesas, as partidas elas são simultâneas, né, e também de várias categorias, ou agora é só uma categoria, agora são duas categorias, como é que é?
1: Não, no total foram 13 mesas, né, de jogo e mais 4 mesas de aquecimento. E as partidas aconteciam simultaneamente, em várias categorias, Amauri. E respondendo a sua pergunta aí do início, a equipe da Costa do Sol foi a segunda melhor equipe, ficando atrás só do Fluminense, e conquistamos nada mais, nada menos do que 27 medalhas, Amauri.
0: Caramba, que legal, cara. 27 medalhas, né? Isso em quais categorias? Em todas elas?
1: Desde o sub-9 até o veterano 65, ficou nessa faixa aí. Ainda não tivemos tempo ainda de contabilizar tudo certinho, né? Porque estamos aqui na desmontagem do evento, mas o total foi isso aí, foram 27 medalhas, Amauri,
0: legal.
1: Um recorde para nossa região.
0: E o que é que significa, Evandro, a partir desta realização dessa etapa do estadual aqui, em que nível, lembrando o Bruno Henrique, em que patamar a gente está?
1: Olha, Amauri, em relação à organização, estrutura, local do evento, eu ouvi de vários atletas responsáveis que foi o melhor local que eles já jogaram uma etapa de estadual, tá? Então, saíram bem felizes daqui. E agora tem mais duas etapas pela frente, onde o nosso time aqui, Costa do Sol, né, que é composto por atletas das 13 cidades da região, a gente tá no top 4 aí. Estamos no top 4, dentre as 17 agremiações do campeonato estadual, nós somos a quarta melhor.
0: Maravilha, que coisa legal, hein? Bom, então tivemos Fluminense, Costa do Sol e quem ficou em terceiro lugar por aí?
1: Nessa etapa agora, né, em relação à pontuação, ficou Fluminense em primeiro, Costa do Sol em segundo, Rio Spin e CT Lua, agora eu não lembro de cabeça quem foi o terceiro, quem foi o quarto, mas são exatamente as quatro agremiações que lideram, né, a classificação geral do campeonato.
0: Muito bem. Beleza, meu amigo. Então, quem quiser praticar tênis de mesa, quais são as opções que a gente tem aqui na região, além de Cabo Frio, onde a gente aprende mais?
1: Boa, Mauri. Nós temos núcleo de tênis de mesa em Araruama, em Búzios, Rio das Ostras, São Pedro da Aldeia, Macaé e, claro, Cabo Frio, né? Então, quem quiser aí conhecer a modalidade, Instagram, arroba TM Costa do Sol. TM de tênis de mesa, Costa do Sol. Só mandar um direct lá que a gente já passa todas as informações.
0: Perfeito, meu amigo. Bom, um grande abraço, Manhães. Tudo de bom, meu amigo. Parabéns aí pelo desempenho, né, da galera aqui da Costa do Sol e também pela organização, né, a prefeitura, o Bernardo, né, o Rafael, secretário de esportes aí, todo mundo envolvido. É muito legal a gente ver de volta um ginásio, né, com vida, movimentando a galera, os atletas. Caraca, é muito bom. Valeu!
1: Isso aí, Mauri, exatamente. Agradecer aí a Prefeitura Municipal, agradecer ao secretário Bernardo e a Federação de Tênis de Mesa por ter acreditado e confiado aqui no nosso potencial aqui de ajudar na organização. Tá bom, meu amigo? Muito obrigado aí e uma boa semana aí.
0: Beleza, valeu. Tá aí, olha, tá aí o Evandro Manhães, o homem que, né, já foi até a Itália representar o Brasil aí, né, em competições de tênis de mesa. Muito bem, pessoal, alô, alô, hoje é dia do artista. Você quer mandar um alô aí para um artista? Maxwell, vem cá, Maxwell, senta por aqui, falando em artista, né? Eu estou aqui com o secretário, né, o Maxwell Vaz, secretário adjunto da Secretaria de Cultura. Tudo bom, meu amigão? Senta aí, pega o microfone que está aí do teu lado, enquanto a gente traz aí, rapaz, a gente tem informações, né, de essa coisa de assaltos, né, está rolando da torta direita aí nas ruas, né? A gente está falando, infelizmente, a gente não tem mais a liberdade de estar com o teu celular, né? Você está falando celular na rua, vem o vagabundo, pega e leva e vai embora mesmo, né? Bom, artista, rapaz. Hoje é dia do artista, meu amigo. Tudo bem, Maxwell?
2: Que beleza.
0: Como é que você está, meu amigo?
2: Bom dia para você. Bom dia para todos os seus ouvintes.
0: Seja bem-vindo, rapaz.
2: Olha, que bom a gente estar aqui participando dessa celebração, né, do Dia do Artista.
0: Isso.
2: Eu mando aí um forte abraço a todos os artistas.
0: Que não falta é artista, né, Matheus?
2: Muito, né? E também potencializar, né, toda a nossa cidade através da economia criativa. Uhum. Todos os artistas têm uma contribuição muito importante, significativa, para o nosso município ficar cada vez mais bonito, mais acolhedor. E parabéns mais uma vez.
0: Beleza. Daqui a pouquinho a gente vai falar até com o Reinaldo Caó, ele que ainda é, né, do Palácio das Águias, né?
2: Isso mesmo.
0: Tá lá,
2: grande artista plástico.
0: Nossa, pintou maravilhoso. Aqui, Maxwell, a gente tem aí, né, aqui no segundo dígito, a gente vai ter agora a Expo Tamoios. Né? Onde é que vai ser? Como é que vai ser? Estou vendo aí mais de 60 artistas participando, Maxwell.
2: São quase 150 artistas.
0: Nossa senhora, caramba.
2: A primeira Expo Artes Tamoios, né? É um movimento de artistas, mas lindo. Fico emocionado em falar sobre esse projeto, porque ele começou com a ideia, a gente conversando com o Carlão sobre potencializar mais as artes e os artistas do distrito de Tamoios, que tem um potencial incrível. E a gente, então, elaborou esse projeto. E ele será realizado nesse final de semana, 28, 29 e 30.
0: Sexta, sábado e domingo?
2: Sexta, sábado e domingo, durante o dia. Será de 10 horas da manhã até as 17 horas.
0: E onde é que vai ser?
2: na Fazenda Campos Novos.
0: Olha que local mais, nossa senhora.
2: Local lindo, icônico, porque a gente está nesse projeto, Mauri, a gente está integrando as artes com o patrimônio histórico. Você tem conhecimento, é claro, do prédio histórico da Fazenda Jesuíta do século XVII. Então é um local icônico, é importante, né? É um patrimônio tombado pelo IPHAN, INEPAC, IMOPAC, e está assim, em processo de restauração. A primeira fase do restauro já foi concluída e é coordenado pela UENF, que é a Universidade Estadual Norte Fluminense, o professor Giovanni Nascimento, ele fica coordenando o processo de restauro. E a ExpoArtes Tamoios, ela vai ficar no sentido de abraçar esse patrimônio histórico. Então, serão seis tendas.
0: As tendas serão colocadas, então, no entorno
2: no entorno do prédio histórico, como se estivesse indo ao abraço desse patrimônio histórico.
0: Que legal. Abrange ali a Capela de Santo Inácio, não?
2: Isso mesmo.
0: Também?
2: Toda a estrutura do prédio. E a gente vai ter uma tenda principal, onde terão as apresentações dos artistas que vão declamar. Vai ter sarau, vai ter música. Vai ter uma tenda, Maurício, só da cultura hip-hop. O movimento hip hop abraçou esse projeto de uma força incrível. Mandar um abraço para o Vitor pela colaboração, pela articulação. E vamos levar muita juventude.
0: O Vitor é quem?
2: O Vitor é um produtor cultural de Tamoios.
0: Uhum.
2: E ele, de forma voluntária, veio ao encontro do projeto e abraçou a causa e mobilizou a cultura hip hop. Só de artesão, Amaury, são 60 artesãos inscritos, a maioria mulheres, né? Artesãs.
0: Uhum.
2: E que nós vamos mostrar.
0: E tem de tudo aí. O que, a gente tem? No artesanato, a gente vai ter o quê? Aquelas. Pessoal tem lá, faz aquelas bijuterias com escama de peixe. O que, vamos ter lá?
2: A variedade de artesanato é imensa. Cada artesão
0: tudo, né,
2: tem a sua.
0: O bordado,
2: o crochê. Renda, e esses artesanatos em madeira, em palha, em cestaria. Coisas lindíssimas. É uma oportunidade única para você conhecer, né, a história e esse talento e essa cultura que identifica o município de Cabo Frio, em especial, agora, com esse destaque, o distrito de Tamoios.
0: Verdade. Muito bem. E qual vai ser o horário? Você falou que vai ser durante o dia.
2: Isso mesmo. Durante o dia, vai começar às 10 horas da manhã e vai encerrar às 17 horas, todos os três dias. É um tipo de evento para a família. A gastronomia, isso aí é um detalhe importantíssimo para a gente lembrar. A gastronomia será quilombola e caiçara. Então vocês vão poder curtir, experimentar, né? E é uma experiência assim, inesquecível. O fato de você estar conhecendo todas essas artes, os artistas de Tamoio, experimentar da culinária quilombola e da culinária caiçara.
0: Nossa, programaço, hein? 28...
2: 28, 29 e 30.
0: A partir de que horas a gente pode chegar? Posso deixar meu carro lá tranquilo?
2: Sim.
0: Tem estacionamento de boa?
2: Foi boa pergunta. Tem uma área já destinada ao estacionamento. E vocês vão entrar na Fazenda Campos Novos, inclusive na minha rede social. Tem até como chegar, explicações de como chegar na Fazenda Campos Novos, vindo de São Pedro da Aldeia, vindo de Cabo Frio, de Búzios, do Unamar, porque às vezes as pessoas podem ter alguma dúvida e a gente quer abraçar todos, toda a região dos lagos, está convidada, você está convidado a ter essa experiência na primeira Expo Artes Tamoios. Ó, tem um detalhezinho bacana aqui que você vai gostar.
0: Fala.
2: Eu, nessa organização da feira, a gente encontrou dois luthiers, que é um tipo de arte que está cada vez mais escassa no mundo. O luthier é aquele artista, aquele artesão que fabrica instrumentos. Então, um luthier já está confirmado para participar. Ele vai expor.
0: E ele vai fazer oficina também? Ele faz oficina ou só expor?
2: Ele vai expor, ele vai fazer oficina, ele vai cantar, tocar os instrumentos que ele fabrica.
0: Então ele vai ser, não vai ser luthier, ele vai ser luthier. Mistura de luthier com cantor.
2: É um artista completo.
0: Como é o nome dele? Esse é o... Lembra aí, vê se você lembra. Não, são muitos nomes, né,
2: Matos? São muitos, mas já vai vir na memória
0: aqui. Maldade aí está te perguntando assim, mas... Enfim, vamos ter lá, né?
2: E tem um outro luthier, que ele fabrica instrumentos medievais. E todos os dois moram em Tamoios. E dessa descoberta foram recentes por conta da Expo Arts. Eu estarei com esse luthier que fabrica os instrumentos medievais e vou tentar convencê-lo de colocar na exposição também.
0: Perfeito.
2: E vai ser, assim, eu acho muito bacana.
0: Muita coisa bonita, muita coisa original, muita coisa criativa à nossa disposição, então, no local icônico, né, histórico como é a Fazenda Campos Novos, tem tudo a ver. Logo na frente ali daquele prédio tem aquela árvore grandona, frondosa, né?
2: Isso, aquela... e na sombra desse fixos ficará... a praça de alimentação, com a culinária quilombola e caiçara.
0: Embaixo dessa árvore?
2: Isso, vai ser bem bacana.
0: Bem bacana, poxa. Mais alguma coisa, Maxwell?
2: Tem sim.
0: Fala.
2: Tem mais uma novidade para você que gosta de história, quer se aprofundar, quer fazer uma imersão na história da Fazenda Campos Novos, terá visita guiada. Então, nós teremos na nossa agenda os horários certos para a visita guiada, e a gente está com essa estrutura, com o suporte da UENF, para poder acompanhar os grupos, para contar a história, para mostrar o que significa aquele prédio. Porque preservar a cultura é vivenciar, Mauri. Se a gente não vivenciar cada dia, não promover a cultura, a preservação ela fica escantilhada, ela fica adormecida. Isso...
0: A falta de conhecimento, né, é o motor para depredação, para não preservação. Então é bem melhor a gente conhecer, né, para preservar.
2: É isso mesmo.
0: Tá bom, meu queridão.
2: Acho que o conhecimento ele que ajuda, né, a valorizar as coisas. As pessoas que não conhecem o patrimônio, não conhece a história, ele não valoriza e a gente vai perdendo a nossa identidade.
0: Você vê, né? Você sabe que a gente tem a nossa série, os nossos monumentos, né? A gente ficou devendo a Fazenda Campos Novos, mas segunda temporada vem, porque a gente mostrou, nossa, prédio do Cáritas, da Igreja de Nossa Senhora da Assunção, do Corpo de Bombeiros, do Ismar Gomes, da Câmara Municipal, Convento Nossa Senhora dos Anjos, Forte São Mateus, Seis Marias, né? Caramba, muita coisa. E a gente ainda
2: a
0: tem mais
2: da
0: último.
2: Fonte Itajuru.
0: A Fonte do Itajuru, olha, muita coisa. E a gente é uma cidade histórica, né, Maxwell?
2: É belíssima. É um destino para todo turista que busca não só o lazer, mas busca também o conhecimento, a história. É um destino, assim, pacote completo para um turista que gosta de obter uma experiência diferenciada.
0: Repete o horário, por favor.
2: Então, nós estamos te aguardando nesse final de semana, dia 28, 29 e 30 de agosto, na Fazenda Campos Novos, a partir das 10 horas da manhã. Então, o evento é diurno, é para a gente receber a sua família e curtir aquele cenário maravilhoso que a luz do sol fica com um brilho especial. Conto com a sua presença.
0: Beleza, valeu, grande Maxwell Weiss. Obrigado, querido, sucesso. Sexta-feira a gente volta a falar, tá? Você já vai me mandar vídeo já com o pessoal armando lá. Vamos fazer direto uma videochamada com você e alguns artistas direto lá da Fazenda Campos Novos.
2: Ah, vai ser tá ótimo, bom? Vai ser uma experiência maravilhosa.
0: Internet funciona lá? Tem internet lá?
2: Funciona.
0: Mais ou menos, né?
2: Meu celular funciona.
0: E tá legal.
2: Às vezes varia um pouco o sinal, mas dá para a gente fazer um trabalho bacana.
0: Então, vamos falar sexta-feira direto do local da Expo Tamoios. Valeu, Maxwell. Obrigado, meu irmãozão.
2: Valeu, irmão. Tudo de bom.
0: Tá aí, ó. É isso aí. Agora são 9 horas e 34 minutos. 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
5: Áries.
0: A semana vai começar com a carreira em primeiro plano, hein, ariano? Você terá disposição para assumir nova responsabilidade. Programe a agenda do dia antes de sair correndo, hein, ariano?
5: Touro.
0: Estudo, viagem e documentação avançarão bem nesta segunda-feira, hein, taurino? Encontre soluções práticas para vencer as burocracias e também para agilizar resultados.
5: Gêmeos.
0: Um acerto financeiro pedirá atenção neste início de semana, viu, geminiano? Revise valores.

0: Você terá aí recursos e também um planejamento de orçamento com visão de futuro.
1: Virgem.
0: Olha, Virgem, hoje você sentirá a energia voltando aos poucos. Um programa com os filhos ou um projeto criativo animará o clima. Invista no seu prazer e curta as coisas boas da vida.
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1: Libra.
0: Casa e família pedirão atenção no início da semana, Libriano. Organize seus espaços e resolva o que estava pendente. O período será mais introspectivo, bom para encerrar ciclos.
1: Escorpião.
0: As comunicações estarão abertas, Escorpião. Aproveite para pesquisar informações, descobrir novidades e expressar as suas necessidades. Uma mensagem clara vai render mais do que uma reunião de trabalho.
1: Sagitário.
0: Assuntos financeiros estarão em destaque neste início de semana, Sagitariano. Valerá revisar o orçamento antes de assumir compromissos. Ótimo momento também para aumentar a exposição.
1: Capricórnio.
0: Aproveite a passagem da Lua por seu signo capricorniano para cuidar da imagem, das necessidades pessoais e fortalecer a autoestima. Estudos e viagens alargarão seus horizontes.
1: Aquário.
0: Respeite seu ritmo, aquariano. Comece a semana devagar, hein? Você terá mudanças que trarão melhor qualidade de vida. Conversas esclarecedoras com uma parceria vai aumentar a confiança.
1: Peixes.
0: Novas conexões abrirão a semana, Pisciano. O sol vai iluminar as parcerias, a vida a dois e também as associações. A rotina de trabalho vai pedir mais organização e foco em soluções práticas.
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0: Muito bem, 9 horas e 39 minutos. Muito obrigado, meu amigo, pela tua companhia, viu? Vamos lá, vamos seguindo por aqui. Como é que foi a vacinação aqui em Arraial do Cabo, hein? Hã? Pois é, a gente convocou a Janete, que é a coordenadora de imunização do município cabista. A gente falou com ela aí na sexta-feira, lembram? Né? Dos postos, quais as vacinas. E agora eu estou com a Janete Rangel, aqui de Arraial do Cabo, para fazer um balanço de como foi a vacinação, como foi o dia D de multivacinação aqui no município cabista, tá? Ô, Janete Rangel, bom dia, minha querida.
3: Oi, Amauri. No sábado nós tivemos 679 doses. Considerando que a gente tem feito eventos em julho e em agosto para acesso de cartão vacinal, inclusive dentro das escolas, a quantidade de doses foi bem significativa, né? É um dia bem memorável. A gente sabe da importância dos pais que não conseguem vir no sábado, só podem vir no sábado, aliás, né? E aí foi um resultado bastante satisfatório, né? A gente até comentou entre a gente que a gente achou que ia ter uma baixa em função das atividades que a gente tinha feito, mas é importante para saber que ainda existem carteirinhas para ser atualizadas. Então, aproveite a semana e leve seus filhos. Para quem não teve a oportunidade de ir no sábado, vá ao posto de saúde mais próximo e acerte a carteirinha do seu filho.
0: Uhum. Beleza, tá aí. Esse é o apelo, né, da nossa Janete Rangel. 679, achei pouco, né? Enfim, vamos lá, vamos seguindo por aqui. Olha o Wellington. O Wellington é da Showbike, esteve em Niterói. Ele foi a uma reunião com ciclistas. E o Wellington, conta pra gente aí que reunião foi essa, meu camarada. Muito bom dia. Seja

0: bem-vindo.
1: Bom dia, Mauro e Valério, bom dia, ouvintes. Beleza? Passando para desejar uma ótima semana, aqui é o Hélio da Showbike. E também passar para contar o que ocorreu nesse final de semana, de bacana também, né, Mauro? Um grupo de ciclistas de Cabo Frio foi pedalar, fazer um tour em Niterói. Niterói também tem várias praias, né? E pontos turísticos muito legais. Então nós saímos ontem com 20 ciclistas de ônibus, seguimos até a barca de Niterói e dali foi uma aventura. Percorremos o Museu de Arte Contemporânea, Fortaleza de Santa Cruz e todas as praias de Niterói. E o mais interessante, que ficou para a gente, foi a questão que Niterói ela é toda interligada de ciclovia. Vai das barcas até todas as praias ali, né? Caraí, Boa Viagem, Charitas, né? Forte de Santa Cruz, depois que liga Itaipu. E são tantas praias que foge até o nome, mas muito legal. Então, muito bacana a questão da ciclovia ser interligada ao redor da cidade toda. Fica uma dica para Cabo Frio. Vi muita gente utilizando para praticar esporte, para ir para o trabalho e até para a gente também, que acabamos passeando na cidade lá, né? Passeamos, consumimos também, né? Então, fica essa dica. Beleza? Mobilidade urbana, né? Dar uma atenção especial, interligar os bairros da cidade, né? Uma ciclovia, ou então, imagina uma ciclovia da Praia de Cabo Frio até a Praia do Pontal, que ligasse para Búzios também, com segurança.
0: Uhum.
1: Pô, essa é a dica do dia. Sonho, valeu, Mauri. Boa semana.
0: Wellington, que sonho, né, meu irmão? O dia que fizerem, né, o que a gente precisa ver. Eu tive em Amsterdã umas 2-3 vezes. E na Europa se privilegia a bicicleta, cara. Quem tem bicicleta tem incentivos, sinal, faixa, pista para bicicleta, né? Estacionamento, porque lá tem trem para tudo quanto é lugar. Você vai no estacionamento de trem, são milhares e milhares de bicicleta. Então, caramba, o que está faltando? A gente não tem montanha, a gente não tem ladeira íngreme, a gente não é uma Juiz de Fora, que é ladeira, tudo quanto é lugar, e a gente tem aí, né? Tivemos a ciclofaixa, enfim, meu irmão, galera da bicicleta, é isso aí, cada vez mais. 9:45, vamos pro intervalo, já a gente volta para falar aí direto da UPA. O Gideão tá na UPA, vamos ver como é que tá a movimentação na unidade de pronto atendimento aqui de Cabo Frio, inclusive também sobre as obras, né, da nova UPA aqui no Parque Burle. 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

0: estamos de volta. Agora são 9 horas e 54 minutos. É, hora certinha pra você. Mostra aí, Léo, como é que tá a Avenida Júlia Kubitschek. Ó, tá chovendo, viu? Tá chovendo, não é chuva, né? Mas é aquele manto branco, né? Aquela... é, aquela garoa, né, mandando ver por aí. Vamos lá, meu amigo. Tá aí, então, se liga, tá no trânsito. Temos a previsão do tempo daqui a pouquinho. Nosso Márcio Sorém trazendo a previsão do tempo. Vamos lá, vamos dar uma chegadinha lá na UPA. Vamos, a UPA de Cabo Frio, aqui no Parque Burle. Nosso Gedeão Souza está neste momento na UPA, na unidade de pronto atendimento, aqui de Cabo Frio, aqui no, da Vitor Rocha. Gedeão, fala pra nós aí como é que tá a movimentação, como é que tá por aí na UPA nesse momento, hein, Gedeão?
1: Fala, meu amigo Amauri. Grande movimentação na UPA nesta manhã aí, meu amigo. De segunda-feira, uma alta procura aqui. Estávamos aqui olhando, né? Vimos bastante gente, não podemos gravar ali dentro, mas muita gente procurando a UPA, tá bem cheia. Também paramos aqui ao lado da obra, essa obra aqui que está sendo construída, a nova unidade da UPA, né? Uma obra estimada para 300 dias, um investimento aí de cerca de 8 milhões de reais que a prefeitura está fazendo para levantar essa nova unidade da UPA aqui no Parque Burle. Chove bastante nesse momento, Amor, mas uma grande movimentação na cidade. Também para falar para você, meu amigo, demos uma volta aqui pelo centro, demos uma volta aqui na Wilson Mendes, os trabalhadores agora da Concercap estão aqui poldando, né, aquele canteiro central aqui das duas pistas. É, os moradores aqui sempre pedem para que possam ser podadas as árvores também do outro lado do mangue, porque é uma área de risco, segundo alguns moradores. Eles falam comigo assim, os moradores da localidade falam que é um risco imenso nessa região. Vale lembrar que há mais ou menos 2 semanas atrás, um homem aqui, né, que presta serviço para o mercado de peixe, Amauri, acabou sendo assaltado. Um homem estava escondido aqui nessa área de mata do mangue, aqui do outro lado da pista, saiu dali e acabou levando aí os pertences deste trabalhador do mercado de peixe. Amorim, também temos uma informação vindo de Búzios, meu amigo, da praia de João Fernandes, aí um quiosque que é localizado ali em João Fernandes, foi flagrado também aí com uma ligação irregular de água durante aquela vistoria de rotina que é realizada aí pela fiscalização e equipes aí da Prolabs, né? Durante esse trabalho, os próprios técnicos iniciaram uma escavação e encontraram uma tubulação considerada suspeita, né? Ao seguir o percurso, o cano foi identificado com indícios aí de uma ligação feita para desviar a água antes da sua passagem pelo hidrômetro. Eles chamam até isso aí de bypass. Embora o estabelecimento possuísse até mesmo um medidor instalado, a tubulação encontrada permitia que parte da água utilizada no imóvel não fosse registrada pelo equipamento e, consequentemente, não fosse contabilizado aí o consumo. Então, diante de todas essas irregularidades, a Prolagos, né, acionou a Polícia Militar, que realizou uma perícia no local e constatou realmente aí o desvio de água, o gato de água. Após o flagrante, a proprietária do estabelecimento foi conduzida à delegacia de atendimento à mulher aqui de Cabo Frio, a Dean, para prestar aí os esclarecimentos. A ocorrência foi registrada pelas autoridades policiais. Além das medidas adotadas, Amauri, pelas autoridades policiais, o imóvel também está sujeito aí a penalidades administrativas pela própria concessionária. Amauri, essas foram todas as informações de momento. Chove bastante, o trânsito está tranquilo, né, nessa segunda-feira de manhã, mas como você mesmo disse, daqui a pouco o Márcio Sorém vem trazendo todas as informações sobre o tempo na nossa cidade e nossa região aí durante a semana. Vou ficando por aqui, meu amigo. Gideão Souza para o programa Amauri Valério, notícia o tempo
0: Ô,
1: todo.
0: Ô, Gideão.
1: Oi, Amauri, pode falar,
0: como
1: meu amigo.
0: É que tá, como é que tá essa, você falou aí dessa construção aí?
1: Sim, Amaury. Então, tá. Eu estive aqui na construção, olhando, mesmo com forte chuva, chovendo nesse momento na cidade de Cabo Frio, os trabalhadores estão ali. Como eu falei, é uma obra prevista aí para ser entregue em 300 dias, um investimento de mais de 8 milhões de reais aí da Prefeitura Municipal para levantar essa nova unidade aí da UPA, da Unidade de Pronto Atendimento aqui de Cabo Frio. Os trabalhadores estão ali, mesmo chovendo, não estão parando, né? Eles têm esse prazo para entregar e nós vamos continuar acompanhando, Amaury.
0: Ok, beleza. Tá aí a imagem da UPA. Vamos torcer para que acabe logo, né? E a gente tenha disponibilizado aí mais um equipamento para nossa segurança na saúde. Valeu, Gedeão. Até já. Vamos lá, agora são 9 horas e 59 minutos, falta um minuto para as 10 horas da manhã, meu amigo. 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
0: 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Vai lá, Luciano. Agora são 10 horas e 1 minuto. Vamos para nosso William Rodrigues. O William traz as informações aí. Olha, ontem a gente teve aqui na feira do Mercado Sebastião Lã um entrevero, rapaz. A gente teve aí o ex-candidato, ex-vereador, né, Átila, fazendo aí, então, Átila Mota, né, foi agredido por uma pessoa, aliás, quem tem os detalhes é o William Rodrigues. Alô, alô, William, o que aconteceu, hein, William?
3: Pois é, Maurício, exatamente como você começou a relatar, houve esse problema aí entre Átila e um outro homem ali no Mercado Sebastião Lã, na feira de Cabo Frio, né? E está repercutindo muito essa situação. Foi uma suposta cobrança de dívida, Maurício, que terminou com briga e prisão, inclusive, né? O homem foi conduzido à delegacia. Esse homem é conhecido como He-Man. E segundo ele, Maurício, eu vi um vídeo dele, que depois ele colocou nas redes sociais dele, explicando o motivo. De acordo com ele, ele contratou algumas pessoas para trabalharem na campanha de Átila Mota, né, na última eleição para vereador. E, de acordo com ele, o Átila não teria pago o valor que ele diz ser de 55 mil, que ele teve que arcar com esse valor, para que não tivesse problema com as pessoas que ele mesmo contratou, a pedido do Átila. Segundo ele, essas pessoas foram contratadas a um valor de R$ 750 por quinzena, cada uma dessas pessoas. E, de acordo com ele, ele teve que arcar com esse compromisso, pagar essa dívida para não ter problema com as pessoas. E aí, desde então, ele está tentando receber essa quantia do Átila, mas não consegue. E aí, ele disse que dessa vez ele perdeu a cabeça e acabou tendo esse problema. E de acordo com o relato, Samori, pessoas que estavam na feira no momento, a discussão evoluiu rapidamente para agressões. O homem teria partido para cima do ex-vereador e teria reagido. A confusão chamou a atenção de comerciantes e frequentadores e precisou ser contida por pessoas que estavam próximas ali. Testemunhas afirmam que Átila teria recebido socos, chutes durante o episódio, ficando com ferimentos pelo corpo. Após a briga, ele teria recebido atendimento médico. Ainda segundo os relatos, o homem teria continuado a cobrar o valor durante a confusão, mencionando que a quantia era de R$55 mil. A origem e a existência ele só falou depois nas suas próprias redes sociais. A verdade é uma suposta dívida que a polícia está investigando aí, né? Foi acionado, o homem acabou sendo levado para a delegacia, mas foi liberado logo depois e fez até essa gravação para as redes sociais dele. Até o momento não foram divulgados detalhes oficiais sobre essa possível dívida, tá, Maurício? É uma suposta dívida ou sobre o que teria motivado, além disso, né, a questão da discussão e da briga entre eles. Então é isso, Amorim. Fato que aconteceu, então, ontem, na feira de Cabo Frio, ali no Mercado Sebastião, né, envolvendo Átila Mota, né, Átila da Ótica, também, como algumas pessoas conhecem, e esse homem que é chamado de He-Man, é conhecido como He-Man, e que, de acordo com ele, trabalhava para o Átila na última campanha eleitoral para vereador no município de Cabo Frio. São informações dessa manhã. A gente continua aí atrás da notícia, continua trazendo informações para os nossos ouvintes, telespectadores, para os internautas, para todo mundo que está aí acompanhando de pertinho aí o programa do Amaury Valério aqui pela Rádio Ondas FM. 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Daqui a pouquinho a gente está de volta. William Rodrigues para o programa. Amaury Valério, notícia o tempo todo.
0: Beleza, valeu, muito obrigado, William Rodrigues. Tamo lá, meu irmão. Olha, hoje é dia do artista, e a gente está homenageando aí os artistas, né? Eu tô trazendo agora a Tânia Arrabal. A Tânia Arrabal, rapaz, olha, não é brincadeira não. O programa tem 37 anos e quando a gente chegou aqui, a Tânia já estava na rua com o Cresce na Coxia, com o grupo que fazia espetáculo pelas praias, né? E a Tânia Arrabal tem um bonequeira, né? Ela que fez aqueles bonecos gigantes, ela que fazia os bonecos. Enfim, a Tânia é uma artista completa. Tânia Arrabal. E a gente, nesses 47 anos, hein, dona Tânia? Hoje, alô, dia do artista, minha querida amiga. Parabéns, Tânia!
4: Bom dia a todos que estão nos ouvindo nesse diazinho frio e gostoso de chuvinha, que eu amo. Então, meu nome é Tânia Arrabal, sou cabofriense, minhoquinha da terra e trabalho com arte já tem 47 anos, né, oficialmente falando, de teatro, sou bonequeira, sou mascareira. Tem um espaço cultural chamado Usina 4, Casa das Artes, que fica próximo, bem próximo à rodoviária de Cabo Frio, onde somos ponto de cultura e também panificadora, pães de fermentação selvagem, e também o Museu dos Bonecos Teatrais, que é onde eu desenvolvo o meu trabalho, a minha vida toda. Durante a vida que eu faço boneco, eu tenho todos perfilados em exposição, abertos ao público. Dentro do museu, dentro do espaço Zina 4, eu faço trabalho de arte e educação, onde as escolas vêm, onde as escolas têm um trabalho de museologia social, onde eu explico as técnicas, onde eles assistem teatro de bonecos, e também assistem a curtas-metragens de bonecos feitos por nós. Ser artista, para mim, é um bálsamo, porque é onde a gente, vamos dizer assim, a gente afoga as nossas tristezas, a gente dá asas à imaginação de tudo que passa dentro da cabeça. A gente tem que colocar os bichos para fora, né? Então, o meu trabalho de arte e educação, eu como arte educadora também, né, funcionária do Estado do Rio de Janeiro, procuro trabalhar com os meus alunos em sala de aula da mesma forma que eu trabalho com os alunos que vêm e que frequentam o Museu dos Bonecos Teatrais e o Ponto de Cultura Usina 4. Ser artista, para mim, nesse dia, é como se eu estivesse recebendo uma iluminação feita pelo divino, vamos dizer assim, de forma que eu possa expressar a minha arte e que eu possa trabalhar fazendo com que outras vidas, outras pessoas, de repente, eles recebam essa sementinha e que ela prospere na vida de cada um por aí afora, né? Porque eu acho que fazer arte é um bálsamo na vida de qualquer um. A arte cura. E viva nós, artistas, no nosso dia.
0: Eita! Aplausos, dona Tânia! É, 47 anos envolvida aí com a arte, hein, cara? É aqueles bonecos da brincareta, né? O bloco aí de carnaval, a Tânia que faz as máscaras, que faz os bonecos, né? Muito legal. Parabéns, Tânia! Parabéns à família tua toda, né, Tânia? Tu só deu artista aí, né? É. Um beijo, meu mozão, obrigado. Olha, e falando de artista, rapaz, tá na hora da gente trazer o nosso multimídia. Tá na hora da gente trazer, toda segunda-feira a gente tem Fluxo Azul. É, o nosso Azul Puro Azul sempre traz uma matéria, uma pauta de alto astral. E a gente, neste momento, tá trazendo para vocês, então, o nosso Azul Puro Azul.
5: Fluxo azul no ar, que a luz azul que me guia me alumeia e eu cumpro a minha missão de fluir. Paciência não é carregar e aguentar até não poder mais explodir. Paciência é a arte de se libertar de cargas emocionais dispensáveis para manter o estado de paz. Que a gente aprenda a respeitar o tempo. Nem tudo é para agora, nem tudo é imediato, nem tudo precisa ser provado. Algumas vitórias pedem silêncio, constância e paciência. Que a gente saiba esperar sem desistir, seguir sem ansiedade e confiar que o que é nosso encontra o caminho certo. Queridos ouvintes, paciência, paciência, paciência e paciência. Com essa paciência, eu desejo uma ótima semana para todos nós e até sexta-feira no nosso Fluxo Azul. 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
0: Bom, vamos lá, olha só, deixa o Bongo. Bongo tá lá, tá? Manda lá o link para Bongo, que a gente vai falar. Bongo está aniversariando hoje e a gente vai fazer uma chamada de vídeo para ele agora, para ver se surpreende ele lá, lá na Toca do Bongo, né? Aqui no Guarani. É aniversário do Bongo. Bongo está fazendo 61 anos hoje, olha que legal, hein? Beleza? Bom, pessoal, olha só que beleza aqui que eu tô muito bem acompanhado aqui da Sara Caetano. Cadê o microfone? Tá todo mundo com o microfone aí? Cadê, Sara? Vamos dar um bom dia aí. É, começar primeiro pelas mulheres, né, pastor? Primeiro aqui. Bom dia, Sara. Deixa eu botar, bota o botãozinho para cima. Eita, tudo bem? Sara Caetano, a supervisora da juventude, tudo bem contigo?
13: Bem, bom dia.
0: Seja
13: bom
0: bem-vinda, dia a todos. Viu? Trazendo aí essa energia bonita. Tá tudo bem? Tudo bem? Estamos tratando o jovem como ele merece.
13: Isso, exclusivamente nesse mês de agosto, nós estamos com intensivão, então várias atividades voltadas para a juventude. Nós já estamos finalizando o mês, mas tivemos várias atividades, tanto de promoção de saúde mental, desenvolvimento profissional, cultura, valorização da música. E nós estamos com uma parceria muito grande de toda a juventude do município, das escolas. E nós estamos tendo um engajamento muito forte, e isso é muito importante para as políticas públicas da juventude.
0: Muito bem, beleza. Agora eu passo de passagem pelo pastor Rogério e vou cumprimentar a Emanuela Barros, que é a coordenadora de cursos. Hein, Emanuela? Tudo bom, meu mozão? Como é que você está? Tudo bem?
14: Tudo bem, Amaury? Bom dia.
0: Isso aí, tudo curso que a gente tem para nesse papel
14: aí? Isso aí.
0: É?
14: A gente tem uma. Tô bem, tô ótimo. E você? Combinando.
0: Todo mundo de preto hoje aqui, cara.
14: Super combinando.
0: É verdade. Só os cabelos brancos que ainda não.
14: Tenho também. Se olhar direitinho, você acha.
0: Se procurar, acha, né?
14: Se procurar, acha.
0: Eita. Emanuela, o que tem? A Sara falou de cursos aí, a gente tem o quê?
14: Isso. Então, Amaury, a Secretaria da Família e Juventude, ela tem uma parceria, né, com o SEBRAC, com o PROCE, onde a gente oferta cursos para toda a população, jovens até maiores de idade, né, a partir de 12 anos, que queira participar, se inscrever. E a gente já está com dois núcleos, tá? A gente já, um funciona ali no Albatroz, temos vagas disponíveis, projeto.
0: Ali na Wilson Isso, Mendes, né?
14: A gente tem uma parceria ali onde já está funcionando, já estamos uns dois meses. Tá?
0: E lá é curso de quê?
14: Então, a gente oferta vários cursos, né? Que é internet básica, Excel, criação de empresa, operador de caixa, são vários. É uma plataforma com vários cursos, presencial e online.
0: Cursos que preparam, né? qualificam o jovem para o mercado nosso.
14: Isso,
0: né?
14: Daí, já sai com certificado, tá? Todos com certificado, inclusive, semana passada a gente fez entrega de certificados. Tá?
0: Para quantos? Quantos receberam mais ou menos aí?
14: Uns 10. E já estamos aí com mais de 50 para entregar. A gente só vai combinar uma data, né? Junto com o secretário aqui. E a gente vai fazer a entrega dos certificados que concluiu pelo SEBRAC.
0: As conclusões, tá? SEBRAC.
14: Uns 50 certificados prontos já para entrega.
0: Que legal, que
14: isso
0: bom.
14: Daí.
0: E, estamos
14: inaugurando, o Amaury, lá no Tangará, já 25, onde a gente está abrindo um núcleo lá. Que já estourou 100% as vagas.
0: Já foram preenchidas?
14: Todas. Caramba. Dois dias,
0: então,
14: o dia inteiro.
0: Então dá pra fazer mais não? Mano.
14: Dá. Só chegar lá, se inscrever pela secretaria. A gente também tem um WhatsApp. Já
0: pode vamos não
14: passar.
0: Fazer esse agora, mas já fica inscrito para o próximo?
14: Isso aí, fila de espera. Que aí vai abrindo vagas e a gente vai chamando. Tá?
0: Que bom.
14: Isso aí, onde atende toda a população do Tangará.
0: As vagas de lá foram o quê? Quantas vagas lá no Tangará?
14: São um total aí de... Mais 100, mais 100, chega a 100 vagas, porque é o dia inteiro de curso aí, dois dias. Tá?
0: Muito bem. Ah, então, e como é que o jovem faz aí? O
14: então,
0: que tem que fazer?
14: Pode ir diretamente na secretaria, que fica ali no Largo Santo Antônio, ali ao lado do convento, né, da família Juventude, ou pode entrar pelo contato, WhatsApp, que é o número, né, 22-996-20-0284. Tá? É só entrar em contato pelo WhatsApp, fazer a inscrição. Tem que comparecer na secretaria com os documentos, identidade, CPF, comprovante de residência. É necessário que seja escrito pelo CAD único, né?
0: Uhum, tem que ter
14: o CAD único.
0: CAD único,
14: isso.
0: Né? Que é o cadastro aí da cadastro geral único, social para o governo, né?
14: Isso. Levou a documentação do aluno ou do adulto mesmo que queira fazer. Se cadastra. E já fica na fila da espera,
0: isso,
14: né?
0: Isso aí, já fica na ansiedade.
14: Na ansiedade, né? Mas temos vaga, tá? No Albatroz a gente tem vaga, quem quiser se cadastrar para poder fazer esses cursos ali no Albatroz, segunda e terça-feira. Albatroz,
0: repete os cursos do Albatroz, por favor.
14: É internet básica, Excel, curso de operador de caixa, do Canva, criação de empresa. São vários tudo cursos. Isso,
0: muito bem.
14: Tá bom?
0: Pastor, bom, agora vamos com o senhor, né? Depois da gente ouvir a Emanuela e de ouvir a Sara aqui, agora o pastor Rogério, tudo bem? Como é que o senhor está? Está conseguindo atingir as metas em relação ao jovem, pastor? Bom dia, seja bem-vindo.
15: Obrigado, Amaury. Bom dia a todos os ouvintes. Você também, telespectador. É um momento muito especial para todos nós, como sempre, Amaury, abrindo as portas para que nós possamos trazer informações reais. Eu vejo que a galera está munida de muita informação, muita coisa boa acontecendo na Secretaria da Família e Juventude. Ainda não, Amaury. Ainda não, respondendo a sua pergunta, ainda não atingimos a meta, porque o desejo do nosso coração é atingir toda a população de Cabo Frio. Nós temos ainda muita resistência quando se fala de cursos gratuitos, fala-se de benefício. A população parece que nem acredita mais em uma gestão transformadora, como tem sido a gestão do governo Dr. Serginho, que visa dar oportunidade, como você ouviu aí, oportunidade de crescimento, desenvolvimento pessoal, de profissionalização, amparo, acolhimento. Então, a Secretaria da Família e Juventude ainda tem muito a se fazer. Já fizemos muito, tá? Fizemos muito. Nós estamos com, como o Manuel falou, com esses dois núcleos de cursos que dão qualificação, que dão graduação, certificação, para que não só o jovem, mas qualquer cidadão possa estar retomando o mercado de trabalho. Nós estivemos com o senhor Birajara, lá no Albatroz, Manuela falava aqui, eu lembrava dele, 63 anos, que ele está fazendo o curso com a gente, foi certificado, está estudando biologia, um cara muito empenhado, e depois de muitos anos, ele voltou a estudar, está com a gente sendo acolhido, e qual é o desejo dele? Voltar para o mercado de trabalho. E nós vimos a oportunidade sendo gerada pelo governo, e nós não tínhamos
0: aproveitada, já... né, pelo cidadão. Não tem limite de idade, não? Pode ir, qualquer idade, se tiver interesse, pode ir.
15: Pode nos procurar, os contatos que foram passados, além do nosso WhatsApp, também pode nos contar através do nosso Instagram, né, que é o Cefajuve. Nosso Instagram está disposto aí. E o nosso desejo, Amaury, é poder fazer muito mais pela população de Cabo Frio. Nosso desejo é fazer muito mais. Vamos fazer.
0: Que bom. E o povo quer, e o povo não quer, mas o povo precisa, né? Não é só querer, ele precisa e quer muito se capacitar. Deixa eu falar com você, ô Sara. Quando a gente fala de juventude, o jovem, ele sempre fala, o jovem quer nada, jovem preguiçoso, pô, só quer saber de internet. O que a gente argumenta contra isso?
13: Então, Maria, na verdade, eu acho que seja uma desinformação, porque até na psicologia, né, eu também sou psicóloga, e na psicologia nós estudamos que toda pessoa, para se desenvolver, precisa de um ambiente de oportunidades, um ambiente onde ela vai poder ter estímulos. E muitas vezes falta isso para essa juventude. E a política pública para a juventude vem justamente nessa mão, para trazer oportunidade, seja oportunidade através de esporte, né? Então, movimentos esportivos. No mês da juventude, nós estamos realizando agora, no dia 27, quinta-feira, convido aí toda a juventude a estar prestigiando o nosso campeonato de queimado. Então, um estímulo de esporte também para a juventude. Nós estamos realizando também movimentos de cultura, então nós tivemos já edições com as escolas na Fazenda Campos Novos, trazendo cultura cabofriense, então falando com a juventude o que aconteceu há muitos anos atrás, e é incrível quem ainda não aconteceu, quem ainda não conheceu, fica à vontade para participar. Nós vamos também estar realizando um passeio de barco com a juventude, também para conhecer os pontos históricos com o guia turístico. Então, esse movimento, né, o movimento do executivo precisa trazer esse fomento para a juventude.
0: Agora, quando a gente fala de interesse, ô pastor, o que a gente faz para criar no jovem interesse exatamente pelo que a secretaria oferece? Porque às vezes fala, ah, não vou não, ah, mais tarde eu faço, deixa para depois... Como é que a gente motiva essa garotada toda?
15: Nós temos um planejamento dentro da secretaria chamado Conecta Cefajuve. É uma conexão da Conecta Cefajuve. Justamente a intenção nossa é promover esse encontro com a juventude. Como fazer isso, como você falou? A nossa juventude está remota. Ela está estacionada dentro de um mundo cibernético, virtual,
0: mundo virtual,
15: e está parado ali. Só que a gente existe tempos que são oportunos, e nós temos ido buscar esse tempo. Nós temos ido até as unidades escolares, feito essa palestra de desenvolvimento pessoal e profissional, ofertados programas, além do programa IDER Jovem, que eu já tive aqui, tendo a oportunidade de passar para a população, e nós tivemos um crescimento muito grande na adesão desse programa do IDER Jovem, que dá gratuidade, transporte interestadual para a nossa juventude. Nós também desenvolvemos esta conexão com eles, ofertando, além dos cursos, além das palestras de capacitação profissional, motivacional, levando para eles uma verdadeira oportunidade onde eles não podem fugir. A gente conversa ali com diretores das escolas, e esses são muito parceiros, porque vem também a dificuldade da juventude em criar um plano futuro para o desenvolvimento pessoal.
0: Planejar, né?
15: Planejar o seu futuro, acho que hoje é o mais difícil. Então, nós vamos lá, motivamos eles, fazemos as palestras, ofertamos os cursos, e isso traz uma aproximação. O prefeito agora fez decreto de lei que vai criar o banco de dados para jovem, banco de dados para jovem aprendizes, com a captação de currículos, e esse banco de dados vai gerar dentro das empresas a obrigatoriedade de eles contratarem os nossos jovens. Então, as empresas, por lei, são obrigadas a contratar os nossos jovens. Existe ali dentro de 5% a 15%, que é garantia de lei de contratação do programa Jovem Aprendiz. O prefeito agora sancionou uma lei que cria o banco de dados para esses jovens.
0: Essa galera.
15: Para pegar essa galera. Nós temos hoje mais de 400 vagas de emprego no programa Emprego Já.
0: Ocupadas? Oferecidas?
15: Não, ofertadas. Com mais de 113, são exatamente 113 empresas cadastradas. E nós vimos a dificuldade da população, não só o jovem, da população se capacitar para ocupar essas vagas.
0: Caramba, que triste isso.
15: Isso nós estamos indo. Indo lá, ofertando, falando da oportunidade que eles têm de se qualificar para ocupar essas vagas que são garantidas para o município. Essas vagas têm que ser ocupadas pelos nossos munícipes. Então, eles estão sendo preparados e a gente vai buscar. Praça, escola, associação de moradores, ONG, onde tiver um espaço com a juventude, nós vamos lá poder entregar a política pública.
0: Emanuela, é muito difícil se inscrever nesses cursos? Assim você falou tudo, esses cursos, todos eles são presenciais? Deixa eu ligar também com isso. Estou no sem fio, Luciano. Chama-lo. Eita.
14: Já foi, Mauri. Então, a gente tem presencial e online, né? E é fácil de se inscrever, tá? Pessoa que queira se inscrever, é só procurar a Secretaria da Família e Juventude, levar a documentação, que é a identidade, CPF, comprovante de residência.
0: Tem que ser da rede pública? Tem que estar na rede pública ou não? Pode ser um menino que não está na escola.
14: Para qualquer cidadão, Cabo Friense.
0: Qualquer cidadão?
14: Qualquer cidadão.
0: Comprovante de residência?
14: Isso, comprovante de residência, identidade, CPF. Sendo menor de idade, tem que levar a documentação do responsável, xerox, né? E se inscrever. Ou pode também entrar em contato pelo WhatsApp, fazer um pré-cadastro, né? As meninas lá adiantam o cadastro. Depois a gente leva só para o responsável assinar, sendo menor de idade. Muito fácil, Mauri. Muito fácil.
0: Querendo,
14: uma oportunidade.
0: Faz sem nenhum problema, né?
14: Sem nenhum problema.
0: Vocês
14: tá?
0: esperam, Sara. Quantos jovens vocês esperam atender nesses cursos que vocês estão oferecendo agora? E como é que você escolhe o curso para ministrar? Baseado em quê? Na demanda do comércio, na demanda nossa? Rogério, pastor, então fala, pastor. Não, pode falar nesse sem fio, pode falar. Fica com medo não, ele dá voz aí também, né, Luciano?
15: Foi lá.
0: Não, o senhor não é flamenguista, não.
15: Flamenguista.
0: Ah, então, somos. Luciano, pelo amor do Lambo, fala aí, Urubu.
14: Somos.
0: Tá lá. Aqui, a entrevista está ótima, mas a gente tem que encerrar agora.
14: A Mauri, tá bom, os três aqui é flamenguista.
0: Eita. Vocês devem estar felizes à beça, né? O Flamengo jogou bem, não foi? Sim. Contra o Cruzeiro? Legal. Pastor, só orando, pastor. Mas fala, como é que são escolhidos os cursos, pastor Rogério?
16: Esse curso, todos esses cursos foram escolhidos e foram elaborados para a população atender justamente essas vagas que são oportunizadas dentro do nosso município. O balcão de emprego estava junto da Secretaria da Juventude, foi levado para a Secretaria de Desenvolvimento Socioeconômico da cidade, meu amigo Marcelo Duzzi, hoje está sob a coordenação da minha amiga Carol. E numa conversa com ela, nós fomos entender por que tantas vagas oportunizadas e tão poucas ocupações. E ela passou para a gente, porque não tinha qualificação profissional. A maior demanda é a demanda de caixa de supermercado, hoje. Olha, com mais de 60 vagas sendo oportunizadas na cidade. Tem mais de 60 vagas de caixa de mercado. Então, nós buscamos as seleções dos cursos, junto com o SEBRAC e o PROCER, justamente para poder dar a garantia da capacitação da nossa população, para que esses pudessem fazer ali a ocupação dessas vagas que estão sendo oportunizadas. Uhum. Todas essas vagas de curso são vagas estrategicamente preparadas para que ele possa ocupar essas vagas que estão lá hoje, mais de 400 vagas. Daqui a pouco eu vou abrir aqui o link aqui para saber exatamente quantas vagas temos, mas são mais de 400. E nós vimos essa dificuldade. O cara não sabia mexer na operação de caixa, não sabia mexer, não tinha noção básica de internet. Eu acho que isso é a maior demanda hoje. Todo mundo tem que estar linkado.
0: Eu não souber de internet. Aliás, era essa pergunta que você, que é psicóloga, Sara, conta pra gente essa dependência, esse vício da máquina, da tela. Isso pode estar atrapalhando o jovem de ir pro curso?
13: Com certeza, até mesmo nós, né? Muitas vezes a gente tem tendência de falar dos adolescentes e das crianças, mas a nossa rotina, ela está atrelada todos os dias. A gente já acorda com o telefone, não resolve nada sem o telefone, mas a gente fala que quando tem algo em desequilíbrio, que aí vão trazer os problemas, os transtornos e até mesmo o desempenho escolar e no desenvolvimento profissional. E eu queria até dar um depoimento aqui, eu até mandei no grupo do trabalho, de um senhor, né, assim, de 45 a 50 anos, ele já trabalha, mas ele foi buscar a secretaria para fazer esse curso de internet básica, porque ele entendeu que ele estava ficando para trás. Então, os amigos dele já sabiam mexer nos aplicativos, ele, se não me engano, trabalha na Prolagos, sabia mexer nos aplicativos... E os amigos até ajudavam ele. Mas ele entendeu que ele precisava se proporcionar ele isso, se qualificar. Né? E através da secretaria ele conseguiu se inscrever e vai continuar no mercado de trabalho. Então, esses cursos também, nós queremos chamar a atenção não só para a juventude, mas toda a sociedade cabofriense, que entende-se que tem uma necessidade. Então, por exemplo, pode ser um idoso, aqui o secretário Rogério também trouxe o sentido de um idoso, que está ocioso em casa, que não tem assim, perspectiva do que fazer, vamos realizar um curso. A secretaria tem todo um encaminhamento, tem todo um acolhimento também para ajudar a orientar você a qual curso você vai conseguir.
0: E a Secretaria da Juventude e Família, né? Então, a família não tem idade. Vocês estão vendo aí a nossa Sara Caetano conversando conosco. E deixa eu trazer agora para a Emanuela Barros. Dona Emanuela, conte para a gente aí. Fala olho no olho do jovem, para ele não perder essas oportunidades que vocês estão oferecendo, né? Fala com essa galera que está aí ainda. Não sei, tararão. Não precisa falar da necessidade de se qualificar, né, Manuela?
14: Então, o que eu falo, assim como eu falo até para os meus filhos que estão lá, né, que já são maiores de idade, mas eles estão tendo a oportunidade de se qualificar, vir para o mercado de trabalho com mais aprendizagem, e é a oportunidade que a gente, como mãe, devemos incentivar os nossos filhos dentro da nossa casa. Eu acho que se trata de uma grande responsabilidade também dos pais, né? As crianças, os que estudam, ocupar a mente com os cursos, qualificar eles, preparar eles, né? Tirar ele um pouco da tela, porque é prejudicial mesmo.
0: Caramba,
14: da rua.
0: É uma doideira.
14: Da rua. porque a rua hoje tem sido 100% prejudicial para essas crianças, para esses jovens, para os adolescentes. Então, a oportunidade foi lançada. Eu acho que o incentivo da família, né, dos vizinhos, está aí, né, incentivar, ajudar. E a gente, a secretaria, está de portas abertas para atender e abraçar toda a juventude. Conforme falamos aqui, sem idade, não tem idade, a partir de 12 anos, todos que quiserem vir, vai ser bem-vindo, a gente vai receber aí. E é isso aí, Maurinho.
0: Perfeito, muito bem. Agora, pastor Rogério, a gente está numa época, né, que a gente está assim, muito sensível, né, porque estamos numa época política, estamos numa época de candidatos, né, que o governo tem seu candidato, o outro da oposição. Como é que o senhor tem se afastado desse clima político assim, o máximo possível, né, para dar ao cidadão a consciência de que a secretaria não age politicamente? Ah, você vota no candidato do governo, a gente dá essa vaga, a gente, né, é muito importante que isso esteja muito bem esclarecido, né, pastor?
16: Com certeza, né, na verdade é um cuidado muito grande do prefeito, independente de ter a tua irmã como candidata, de dar essa legitimidade ao trabalho público, né, de dar essa transparência para que nós consigamos passar esse período eleitoral com muita transparência e tranquilidade, não só na nossa secretaria, mas todas as outras secretarias têm sido orientadas pelo prefeito a não ter essa percepção do público atendido. Porque a secretaria da cidade, independente de votar ou não...
0: Cidadão, seja ele de que...
16: De qualquer um.
0: Candidato seja,
16: independente,
0: né,
16: disso, nós estamos dentro de um pleito eleitoral, sim, mas... A prefeitura é da cidade. Ele gere para o cidadão cabofriense, independente de votar ou não. E oportunidades que ele tem garantido a toda a população, você vai ver aí que é um cara que trabalha muito. Isso aí ninguém, oposição ou situação, tem concordado com isso. Inclusive, Maurício, aproveitar o gancho da oportunidade, nós temos muitos parceiros. Você hoje do Rio está oportunizando um cadastramento e entrevista, estágio no Shopping Parque Lagos. São 45 vagas oportunizadas para os nossos jovens. Nós temos um parceiro também na
0: Essas Enio. Vagas são de quê?
16: No shopping? Para diversas empresas.
0: Vagas de emprego.
16: Vaga de emprego para jovem aprendiz hoje, um cadastramento. Tá. Aproveitar aqui para poder direcionar a população a irem lá, fazer esse cadastramento, ser encaminhada para a entrevista,
0: hoje,
16: fazer o estágio. Hoje e amanhã.
0: A partir de que horas?
16: Agora, 9 horas da manhã.
0: Desde as 9.
16: Até as 14 horas vai estar lá sendo feito um balcão de dados, um cadastro e um encaminhamento já para aqueles que vão fazer estágio ou para o mercado de trabalho. Nós temos também hoje mais de 60 vagas oportunizadas pela Enel para jovens de 18 a 22 anos. E pode nos procurar com esse encaminhamento, nós vamos encaminhá-los para o mercado de trabalho, jovens aprendizes que vão estar fazendo cursos e ganhando uma bolsa de R$ 1.140.
0: Um salário mínimo, né?
16: Não, menos que um salário mínimo.

0: 18 a 22 anos, né? É, agora a gente fala, hoje a gente já falou ainda de maneira que a gente não falava há muito tempo. A gente só fala, quando fala da Enel, a gente fala, olha, Enel, porque é um horror. É. É, a gente tem, e hoje, a gente já viu, ela foi fazer um serviço lá no centro da cidade,
1: sim,
0: na área dos restaurantes, teria que desligar a energia, levou um gerador, cara. Botou o gerador enquanto estava fazendo serviço, os restaurantes, ninguém ficou sem energia. Aí a gente falou, Enel. E agora com a Enel oferecendo essas vagas todas aí, a gente de novo fala, Enel, é um, pô caramba, é um recorde. A gente é fala isso. Bem da Enel duas vezes por dia,
1: mas aí eu quero mandar um abraço.
0: Que legal, parabéns
1: a Mônica,
0: aí.
1: Mônica, gestora pessoal lá da Enel lá, que procurou a Secretaria da Família e Juventude para oportunizar essas vagas. Eu acredito, Mori, que vai avançar muito junto com outras empresas, porque o prefeito decreta uma lei municipal que faz o balcão de dados para jovens aprendizes. Com isso, as empresas interessadas na contratação desses jovens
0: vão saber aonde ir,
1: ser na Secretaria da Família e Juventude, que nós vamos ter ali cadastramento dessa juventude para poder inseri-lo no mercado de trabalho. Você falou da ociosidade, da busca incansável de aceitação através das redes sociais. Quando você tira o jovem da ociosidade, Sara, muito melhor do que eu, sabe disso, a gente dá um trajeto diferente para aquele jovem.
0: O rumo muda.
1: Muda o rumo.
0: O rumo muda. Muda a vida, né? Muda a vida, a perspectiva de vida. Pessoal, muito bem. Quem tem que falar mais aqui? Sara. Sara, fala, Sara. O que você quer falar, meu mozão?
2: Então, nós já conversamos, né? Dia 27 nós teremos o nosso campeonato de queimado, reforçando. É a partir das 17 horas, na Praça de São Cristóvão. Então, eu conto com vocês, juventude, para estar lá assistindo, para estar lá comemorando conosco. Na sexta-feira, teremos mais uma edição da Tardezinha, que é no Canto do Forte. Nós tivemos na sexta-feira passada, bombou, foi maravilhoso. Momentos de cultura, também de nós olharmos ali, né, a atração da nossa cidade. No sábado, a partir das 16h30, na Praia do Siqueira, é tardezinha com saxofone, instrumentos, para a gente também assistir o pôr do sol. Então, nossa, você que gosta, fique à vontade. E fique ligado nas nossas redes sociais. Cefa Juve, segue lá, vê as nossas programações e as atividades que nós temos desenvolvido no município.
0: Muito bem, beleza. Manuela, Emanuela, e você, queridona, quer falar mais o quê, Manuela?
3: Ah, Maurício, só quero mesmo agradecer. Ah, fui pega de surpresa, hein?
0: Tá vendo? Assim que é bom.
3: Não esperava estar aqui nessa manhã, fui pega de surpresa.
0: Que
3: com
0: bom,
3: alegria. Né? A mão tá suando frio, tá?
0: Mas... Você toma um cafezinho ruim ali que já passa.
3: Mas já vou passar ali e vou tomar. Não deu... Fiquei tão nervosa que nem ali eu passei, mas na volta já vou sair daqui tranquila. Obrigada, tá?
0: Obrigado,
3: foi um
0: você,
3: prazer. Pô. Foi muito bom. E é isso aí. A juventude tá aí, conforme eu falei, a secretaria está de portas abertas. Juventude, aproveita essa oportunidade, nos procura para a gente estar fazendo o cadastro de vocês e vocês estarem se qualificando para o mercado de trabalho.
0: Isso aí. Garantir, né, a vida lá para diante.
3: Garantir a vida, isso aí.
0: Pastor Rogério, muito obrigado, meu queridão, mais uma vez por vir aqui no nosso programa. Sempre bom recebê-lo, porque temos sempre boas notícias, né? E cuidar da família é uma das responsabilidades do município, do Estado, né, da União. Obrigado.
1: Obrigado você, obrigado a toda a equipe do Amor e Valério. Obrigado você, ouvinte, que está conosco aí também, através da Rádio Ondas. Eu quero agradecer ao nosso prefeito pela oportunidade de realmente transformar a vida. Quando eu fui chamado para o projeto político do Serginho, ainda quanto deputado, sonhando em estar na prefeitura da cidade, ele me perguntou o que eu esperava como apoiador político dele. O que eu falei com ele é que ele me desse a oportunidade de transformar a vida. E isso a gente tem feito todos os dias através da Secretaria da Família, cuidando do jovem, do adulto, da criança, do adolescente, do idoso, do recém-nascido. E a gente está aqui com o intuito de transformação. E, mais uma vez, agradecer ao olhar do prefeito pela nossa juventude, pela cidade. Você, mulher, que quer voltar ao mercado de trabalho, não fique nesse cenário de violência, tanto social, doméstica. Você precisa e tem a oportunidade sendo ofertada para você sair disso. Saia disso e a gente vai te abraçar. Você, família, você, juventude, tem um lugar para poder te acolher e abraçar você.
0: Muito bem. Tá aí, pessoal, conversei com o pastor Rogério, galera da Secretaria da Juventude e Família, a Sara Caetano e a Emanuela Barros, tá? A gente vai para o

0: Vale já volta, a gente tem a previsão do tempo, tem uma previsão do tempo aí, meu amigo, tá? Tem também, já a gente vai trazer para você o nosso Sidney Marinho, eita, quem é que ganhou? O Vasco perdeu? O time do Pastor perdeu? O Vasco, o Vasco tadinho, né? Ficou de pena, vai demorar 2 meses para recuperar as cacetadas do Palmeiras. O Botafogo, né? O Botafogo joga hoje, é hoje, né? E o Fluminense ganhou! Eita! O urubuzado ali fica babando de raiva, cara. Que isso? Ah, a gente deu 3 pontos pra vocês semana passada, desperdiçar agora. Fala sério, cara. Nossa parte, Fluminense já ajudou o Flamengo. Ganhou do Palmeiras. 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
3: Muito bem. Você está vendo aí, né, a bandeira, o mirante, né, a capela do mirante do Morro da Guia. Nublado, né, dá uma chuviscada, para, o vento está desse jeito ali, ó, sudoeste, como está mostrando ali a bandeira, né, quando ela está de frente para o lado aqui da rodoviária, é sudoeste, né. Então vamos lá. Mas olha, deixa eu trazer uma notícia super importante, ô Luciano. O Diego Alves, né? Ele é secretário da Ordem Pública aqui de São Pedro da Aldeia. Nós vamos ter, a partir de 1º de setembro agora, o início da vistoria obrigatória dos táxis aldeenses. A gente está falando aí em torno de 261 taxistas cadastrados aqui no município. E a gente vai ouvir então aí do Diego Alves, né, o secretário da Ordem Pública, os períodos e sobre essa obrigatoriedade da vistoria. Atenção, taxistas de São Pedro da Aldeia. Diego Alves, bom dia, queridão.
4: Bom dia, Maurício, bom dia a todos os ouvintes. É um prazer sempre estar falando com vocês. E, Amorim, hoje o nosso contato é para avisar a todos, né, que nossa vistoria do calendário anual dos táxis municipais começa na semana que vem, no dia 2, terça-feira. Aqui em São Pedro da Aldeia temos 261 táxis que necessitam, por lei, é obrigatório, a realizar essa vistoria. A vistoria ela se inicia no dia 2, terça-feira, e vai até o final do mês, dia 30, e os taxistas devem apresentar os seguintes documentos: certificado de verificação do IBEM em relação ao taxímetro, CNH, CRLV do veículo, CSV, que é o Certificado de Segurança Veicular para aqueles veículos que utilizam gás GNV, comprovante de residência atualizado, certidão negativa de débitos municipal e o certificado de curso de taxistas com menos de 5 anos. Além disso, para aqueles motoristas que também possuem motorista auxiliar, também devem trazer os respectivos documentos dos auxiliares, tá bom, Mauri? Importante a gente destacar que a vistoria e o serviço de táxi aqui em São Pedro da Aldeia, ele é regido pela Lei Municipal 2533 de 2014. E lá diz quais são os itens de verificação obrigatórios nessa vistoria anual. Vou dar alguns exemplos. Por exemplo, equipamentos obrigatórios de segurança, como cintos de segurança, encostos de cabeça, retrovisores, velocímetro, buzina, luzes e pneus. E além disso, dispõe também alguns itens específicos dos veículos, como o bigorrilho, que é aquela placa luminosa, né, identificadora do táxi que fica em cima do veículo, e as faixas laterais também que identificam o veículo como táxi. Amauri, eu peço que todos os taxistas da nossa cidade venham fazer a vistoria para proporcionar maior segurança para a nossa população e, inclusive, estamos realizando e intensificando a fiscalização. Os veículos que não se adequarem e não realizarem a vistoria anual serão notificados para regularizar e, permanecendo inertes, poderão ter autonomia cassada. Estamos aqui à disposição no setor de diretoria de transporte para auxiliar a todos, orientar, e a nossa população pode sempre contar conosco para proporcionar um transporte mais seguro e confiável para todos. Grande abraço e uma excelente semana.
3: Beleza, tá aí. Galera de São Pedro da Aldeia, então, já sabe, né? temos esse compromisso aí, né? Porque é obrigatória. Muito bem, deixa eu aproveitar e mandar um abraço para o meu querido Dr. Alfredo Crescêncio, nosso oftalmologista. Zilma, vai lá, né? A galera aí vai dar um pulinho lá, né? E é muito bem atendido. Dr. Alfredo Crescêncio, oftalmologista, muito obrigado, parceiraço do programa. Ele sempre repete aqui que não coça. Toda vez que eu meto o dedo para coçar o olho, meu Deus, aí vem Dr. Alfredo. Não coçar, não coçar, não coçar, não coçar. E a gente coça o olho, né? É um perigo, né? Deslocamento de retina, enfim, um monte de coisa aí. Doutor Alfredo, um grande abraço, meu querido. Tudo de bom para o senhor aí. Obrigado pela parceria e obrigado pela amizade.
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3: Vamos lá, vamos saber então com Márcio Sonei, o pessoal do Grupo Costa do Sol, de Defesa Civil. Ô Márcio, conta pra gente, meu irmão, bom dia.
6: Lagos, bom dia, Mauri, bom dia, amigas e amigos da Rádio Ondas FM e da Rede Canal 10. Meu nome é Márcio Sorém e aqui segue a previsão do tempo do Projeto Costa do Sol de Defesa Civil para hoje, segunda-feira, dia 24 de agosto. O tempo fica instável devido à atuação de uma massa de ar frio em conjunto à disponibilidade de umidade transportada do oceano para o continente. E o céu fica nublado com 65% de previsão de chuva fraca a qualquer hora. A previsão pluviométrica para hoje é de 2,6 milímetros. A temperatura máxima prevista para hoje é de 22 graus e a mínima de 18 graus. A umidade relativa do ar está com máxima prevista de 91% e mínima de 75%, com menor índice previsto entre as 14 e as 16 horas. Para a construção civil e galera da vela, vento sudeste a 15 km por hora, com rajadas de 29 km por hora. E a intensidade máxima prevista para o dia é de 22 km por hora, das 20 às 23 horas. O pôr do sol se dará às 17 horas e 33 minutos. Lua crescente com 87% de visibilidade. Para a galera do surf e banhistas, ondas nas praias, Praia do Forte e Unamar com ondas de 1,30 m e Peró com 1,40 m. Em Búzios, Jeribá com 2 metros, Brava 20 centímetros e Tucuns com 1,90 m. Em Arraial do Cabo, Praia Grande e Figueira com 2,70 m. Para os amigos do turismo náutico e da pesca, ondas nas ilhas de passeio de Sul. Em Cabo Frio, Papagaios com ondas de 2,40 m, Comprida e Pargos com 2,30 m. Em Búzios, Feia com 1,50 m, Branca 1,60 m, Gravatá 1,90 m e Âncora com 2 metros. Em Arraial do Cabo, Ilha do Cabo Frio com 2,80 m. A mar aberto, ondas de 2,90 m a 3,30 m e com 3,20 m a 3,60 m a partir de 8 milhas náuticas, cerca de 16 quilômetros de distância da costa. Então fica o aviso de atenção para mar muito agitado entre hoje e quinta-feira, dia 27, com ondas hoje e amanhã de até 3,90 m mar aberto e de até 3,10 m nas praias de Arraial do Cabo. Evite atividades náuticas, não entre no mar, não pratique pesca em decks e costões. Recomenda-se a suspensão de pesca embarcada, principalmente a mar aberto. Em caso de emergência, ligue para o Corpo de Bombeiros pelo 193. Temperatura do mar hoje, 22 graus. Na Lagoa de Araruama, também 22 graus. E raios UV com índice 1, que é baixo. Um forte abraço a todos, uma excelente segunda-feira, uma ótima semana que inicia e que Deus os abençoe.
3: Amém, amém, amém. Obrigado, valeu, Márcio Sorém. 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Eu não ia pedir o Sidney agora não, mas ele já tá na linha, porque, caraca, ele vai falar. Tira o Edson daqui, cara. O Edson, vai ali pro outro estúdio lá, pra outra área lá, porque o Sidney Marinho tá aqui, sabe como é que a gente fala assim, né? É, a gente fala do... Aí ele foi mesmo, ó, isso aí, tá se trancando no banheiro, Edson. Calma aí, cara. Eita, vamos lá então, Sidney Marinho, vamos lá, chegando a turma do Explosão, a turma do Agito Esportivo, Sidney Marinho, meu querido irmão, que papelão do Vasco, hein, Sidney, bom dia.
7: Oi, Amauri, bom dia, meu irmão, uma boa segunda-feira para todo mundo, uma semana de paz, vai ter muito futebol, tem Copa do Brasil, é o Vasco, é o Rio na Copa do Brasil no meio de semana, mas Amauri... Que papelão que o Vasco fez ontem em São Paulo, meu amigo. A gente tá voltando para casa, né, em verdade. Voltando pro Rio, né, porque logo mais eu transmito Botafogo e Atlético Paranaense. E a gente tá na estrada aqui, voltando para transmitir esse jogo. Mas ontem, em São Paulo, o Vasco fez um papelão no segundo tempo. Jogou bem na primeira etapa. Segurou o 0-0, teve oportunidade para abrir o placar contra a representação do Palmeiras. Mas no segundo tempo, o time voltou de uma forma irreconhecível. E em 10 minutos o Palmeiras fez 3-0, mandou no segundo tempo, chegou até a fazer o quarto gol com o Flaco Lopes, e o Vasco só reagiu no finalzinho, fazendo uma espécie de gol de honra, né? Marcado de cabeça pelo Facundo Colídio, e o placar final foi de 4-1. Palmeiras 4, Vasco da Gama 1, acendendo, né? Um alerta ainda mais alto, uma preocupação ainda maior para a sequência do Vasco no Campeonato Brasileiro. A briga contra o rebaixamento está ferrenha. Mirassol, Remo, Vasco e Chapecoense estão dentro do Z4. Mas o Inter, o Grêmio, o Santos, o São Paulo, que ontem perdeu para a Chapecoense, o Vitória e até o Botafogo. Né? Todo mundo está ali ameaçado pela zona do rebaixamento, que tem hoje um equilíbrio muito grande. Tirando a Chapecoense, que tem 14 pontos, a briga vai dos 22 aos 29, ou seja, 7 pontos, separando quem está fora e quem está dentro do Z4. Então o Vasco vive um momento delicado, até porque o time não reage no Campeonato Brasileiro. Tomou de 3 do Santos, tomou de 4 do Palmeiras. É uma preocupação enorme, né? A Copa do Brasil parece que o Vasco troca o chip, né? Bota um chip melhor nas Copas e tem tido boas atuações. Vamos ver como é que vai ser o desempenho do Vasco nessa próxima quarta-feira contra o Vitória. O jogo por hora confirmado para São Januário. O Vasco tentou jogar no Maracanã, mas perdeu o timing do pedido. Primeiro disse que seria em São Januário, e aí o Maracanã marcou uma reforma para o gramado, e aí não tem jeito. O Vasco vai ter que jogar em São Januário mesmo, já está em cima da hora do jogo. O final de semana teve ainda a derrota do Flamengo para o Cruzeiro. O Flamengo estava ganhando o jogo lá em Belo Horizonte, onde nós estivemos no sábado, né? E acabou dando mole no segundo tempo, permitindo a virada do Cruzeiro. Flamengo, novamente, 6 pontos atrás do Palmeiras. 6 que viram 3, porque o Flamengo tem um jogo a menos, né? E o Fluminense efetivou o Marcão. Parabéns para o Fluminense. Estava na hora, né, de efetivar o Marcão, de reconhecer o trabalho do Marcão. O Fluminense virou para cima do Remo no sábado, 2-1 no Maracanã. Mas uma boa atuação do Fluminense, uma atuação de garra, de vontade, né? Dando uma esperança para o torcedor de que o Fluminense possa ir bem na Libertadores da América e possa voltar para a briga nesse Campeonato Brasileiro. No meio de semana, só o Vasco vai jogar, Flamengo, Botafogo, que joga hoje, e Fluminense vão descansar, e aí no final de semana eles voltam a jogar pelo Campeonato Brasileiro, né? Tem Vasco e Cruzeiro sábado, Fluminense e Atlético Paranaense domingo, e Flamengo e Botafogo fazem o clássico de domingo no Maracanã. Hoje, o Botafogo vai colocar essa mudança de técnico à prova, né? O jogo contra o Cienciano na quinta-feira era muito difícil. O Botafogo tinha 5 gols a menos no saldo, então a virada era quase impossível. Mas hoje não. Vamos ver como é que o time vai se encontrar, como é que o time vai se comportar sob o comando do Rodrigo Belão. Ele dificilmente será efetivado, mas dependendo, né, do desempenho da equipe nesses próximos jogos, ao Botafogo resta apenas o Campeonato Brasileiro, pode ser até que o Belão seja confirmado. O Renato Gaúcho é o nome mais falado lá no Botafogo, até pela amizade que tem com o Bonamigo, que está assumindo como executivo de futebol, e pelo trabalho que fez junto do Marcelo Salles, que foi contratado para ser o auxiliar técnico permanente, o auxiliar técnico da casa. Logo mais, a gente transmite lá no Nilton, Botafogo e Atlético Paranaense, meu caro Amauri, aqui na Ondas, e também na Litoral News, no nosso canal do YouTube, tá bom? Que Deus abençoe nossa viagem, logo mais estamos juntos, direto lá do Nilton Santos, do Rio de Janeiro. Amanhã estou de volta contigo, irmãozão querido, Amauri Valério, meu amigo, sempre em nome de Larissa Marinho, Beauty Studio, um novo conceito de beleza, dia da noiva, dia da debutante, fale com a Larissa Marinho no @ Larissa Marinho Beauty no Instagram, agende o seu horário, maquiagem, penteado, com a Larissa Marinho, do Larissa Marinho Build. Irmãozão querido, um beijo carinhoso, um abraço.
3: Valeu.
7: Deus te abençoe. Boa semana, Mauri.
3: Valeu, Sidney. Para nós todos, meu irmãozão. Beleza, show de narração. A gente, quando ouve o Sidney, parece que tá vendo o jogo mesmo, cara. Muito legal, muito legal. E os filhos estão no mesmo patamar, né? Bom, vamos lá então, deixa eu trazer informações. Olha, a escola aqui no distrito de Tamoios, a escola municipal Wanda Roque, está sem aulas. O que está acontecendo, Alisson?
8: Mauri, olha só, a escola professora Wanda Pereira Roque, aqui em Tamoios, ela está com aulas suspensas a partir de hoje por conta de início de uma intervenção na cobertura da unidade. Olha só, o serviço prevê a retirada de toda a estrutura metálica do telhado. A medida foi adotada para garantir, então, a segurança dos estudantes e dos profissionais da educação durante esse trabalho. Durante essa suspensão...
3: É só hoje, não?
8: Não, começa hoje em
3: diante. Começa hoje.
8: É, exatamente. Sem data ainda de finalização. A Secretaria de Educação, então, está com atendimentos também pedagógicos por meio de atividades remotas e com material em apostila. E a alimentação escolar também será mantida com a oferta de almoços aos estudantes que desejarem realizar na unidade.
3: Então eles podem ir para almoçar.
8: Almoçar.
3: Ok. Beleza, valeu, obrigado, Alisson.
8: Valeu, Amauri.
3: Vamos lá, pessoal, olha, teve multivacinação, a gente falou da galera aqui de Arraial do Cabo, né? A gente falou com a Janete. E agora a gente traz a Patrícia Freitas, né? A nossa Patrícia, que é a coordenadora da imunização aqui de Cabo Frio. Foram 3 mil doses, né? Arraial, a gente teve 600 e poucas doses aplicadas. E em Cabo Frio, a gente vai ouvir da própria Patrícia Freitas. Ô Patrícia, conta pra gente aí, meu amorzão, como é que foi a vacinação em Cabo Frio? Bom dia.
9: Alô, alô. Oi, Amauri. Aqui quem fala é a Patrícia Freitas, coordenadora de imunização do município de Cabo Frio. Passando para te dar um panorama do nosso sábado, onde a gente teve uma boa demanda, né, da população. Nós realizamos quase 3 mil doses de vacinas, foi muito positivo. Realizamos as vacinas do calendário infantil e do adolescente. Tivemos também bastante procura, tanto de adulto quanto idosos. Foi muito positivo. Então, eu estou passando aqui para lembrar que a nossa campanha continua até dia 1º de setembro e que aqueles pais que ainda não procuraram as salas de vacinação podem procurar as salas. Estamos preparados para receber e fazer a atualização da multivacinação, que é onde a gente faz uma avaliação das cadernetas, verificamos o que precisa ser realizado e, nesse momento, a gente faz a vacinação das crianças. Então, ainda, quem não procurou, procura uma unidade mais próxima para que a gente possa fazer a nossa prevenção. Vacina, ela é segura, ela é eficaz e que a gente procure o quanto antes. Essa prevenção é muito importante.
3: Isso aí, Patrícia, né? E que pena, né, que algumas pessoas ainda têm resistência à vacina. Pelo amor de Deus, pô. Pelo amor de Deus. Bota parabéns aí, me dá aqui. Deixa eu falar com esse aniversariante aqui. Ô, Luciano, a gente tem aqui um cara que... Alô, tá fazendo aniversário hoje. É um tal de Bongô, meu irmão. Você já viu, né? Bongô, hoje é dia do artista e o Bongô é um artista quase completo, né? Só falta tocar piano, mas o resto tudo ele toca. Aniversário de Jorge Mongol hoje, meu amigo. Tá na linha aqui conosco, ele tentou de tudo que foi jeito fazer uma videochamada, mas parece que ele não quer mostrar lá o cafofo do Mongol, não, cara. Tá tudo sendo armado. Jorge Mongol, bom dia, aniversariante. Parabéns, meu queridão.
10: Bom dia, meu querido Amaury Valério, líder de audiência, ícone da nossa cultura. E aí, meu parceiro, obrigado.
3: 61 anos, Bongo.
10: Exatamente, 61 anos de muita alegria, né? É, de uma vida muito prazerosa, de ter amigos verdadeiros ao nosso lado, inclusive você, meu irmão. E estamos aqui, estamos aqui. Olha, você está atrasando a nossa missa de copo presente, Amaury Valério.
3: Olha que sacrilégio, cara. Missa de copo presente, pelo amor de Deus. Aqui, mas de qualquer maneira tem bastante fiéis, né, ô Bongo?
10: Estamos aqui, estamos com o fiéis do Rio de Janeiro, fiéis do meu pai, está aqui. Está uma galera aqui só aguardando, entendeu? Assim, a missa acontecer. Vou começar a abrir agora aqui. Vamos lá.
3: Abre a missa que já a gente...
10: Olha o barulhinho, hein?
3: É, cara. É, tal missa, tal padre. Aqui, a gente vai daqui a pouquinho, pessoal. Nossa senhora, é assim que tá. Nem abriu ainda as portas lá da toca do Bongo, já tá desse jeito. Bongo, feliz aniversário, meu irmão. Parabéns, tá bom?
10: Obrigado, meu irmão, mais uma vez. Obrigado à Rádio Onda por sempre apoiar aí os nossos projetos, projeto Bloco Família. É mole, mas é meu, né? E aí, Amaury, uma novidade boa do aniversário, Amaury. Estamos aí concorrendo ao Pontão de Cultura da nossa Secretaria de Cultura. Né? Uma oportunidade ímpar é de fazer, de fato, transformar aqui o nosso hostel Toca Cultural num ponto de cultura, Maurício.
3: Que legal, que bacana, boa notícia, meu amigão. Bom, daqui a pouco eu te dou um abraço pessoalmente. Bongo, um grande abraço, feliz aniversário, irmão.
10: Amém, obrigado, Rádio Onda, obrigado, Maurício. Até tarde, tá todo mundo convidado, hein?
3: Valeu.
10: Vambora,
3: vambora.
10: Beijo seu coração,
3: Maurício. Valeu. Esse é o nosso Jorge Bongo, é aniversariante do dia aí. Bongo, parceiraço do programa.
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3: Vamos lá, peraí, que reporte. É, quem é? O Gedeão, quem é que tá na linha? Gedeão, tá bom, daqui a pouquinho o Dário fala com a gente sobre o fim de semana aí, né, do futsal e do beach soccer. Vamos lá, Gedeão, qual é a última informação, Gedeão? Deixa eu ouvir aqui, Luciano, não tá saindo aqui no ar, filhão. Vamos lá, lá. Deixa a gente, né, é o vídeo lá. Deixa a gente ouvir aqui o Gedeão direto. Ele fez um vídeo, né, e a gente convoca então Gedeão agora. Fala, Gedeão! Tá sem som no ar aqui, pessoal. Ô, Luciano, tá sem som no ar aqui, tá? É, vamos lá, me mostra, só sai aqui na caixa interna, mas não tá saindo no ar, né? Vamos aí, vamos lá rapidinho, 11h12, vamos aí, já passou um minuto. 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
3: Vamos lá então, Gedeão, conta pra gente aí, Gedeão.
12: Oi, Amaury, trazendo a última informação aqui, meu amigo, a Polícia Civil prendeu aí o gerente do tráfico aqui em Jaconé, agentes da 124DP de Saquarema, em ação conjunta aí com o 42º Batalhão de Polícia Militar, prenderam em flagrante aí dois adultos e apreenderam também aí um menor, um adolescente, suspeitos aí de integrar ali o Comando Vermelho e atuar no tráfico local ali em Jaconé. Um desses presos, Amaury, é conhecido ali como Pato, possuía mandado de prisão em aberto por tráfico de drogas. Na ação aí da polícia, foram apreendidos, além de cocaína, maconha, crack, uma moto aí TG 160 que havia sido furtada. Amaury, essas foram todas as informações. Vou ficando por aqui, meu amigo. Gideon Souza para o programa Amaury Valério, notícia o tempo todo.
3: Beleza, vamos aí, que horas são? Em 11 horas e 14 minutos. Dário Monteiro, rapidinho, coloca aí. É um minutinho, tá? A gente tem o Dário. O Dário é vídeo também, né? Então deixa pra lá. Deixa pra lá. Amanhã a gente coloca o Dário, tá bom? Porque são 11 horas e 14 minutos. Pessoal, chegamos ao final do programa. Do programa.
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3: Você sabe que eu vou falar, né, Luciano? O problema todo desse confronto de não sai o sono, o problema é entre a mesa dele, do Leonardo, e eles. Há um problema entre esses equipamentos e os operadores, né? Que a gente, oh meu Deus, só Jesus. Vamos embora, vamos embora. Pessoal, Leandro França está chegando. A partir de sexta-feira, a gente tem aí o início da propaganda eleitoral. Eita, né? E a gente está, então, hoje encerrando o nosso programa, anunciando agora o Região em Foco com o Leandro França. Leandro França fez aniversário ontem, pessoal, né? Está aí mais um aninho de vida. A gente já deu os parabéns. Um abraço, Leandrão. Tudo pronto, meu amigo? Tá, como é que é? Tá na rebordosa ainda da festa de ontem, Leandro? Bom dia.
15: Bom dia, Maury. Na rebordosa da derrota do meu time, poxa, tadinho. Nem pra me dar um presente, tá vendo?
3: Pois é, cara. Imagina os flamenguistas aqui, como é que estão também, né?
15: Ixi, então ninguém pode zoar ninguém, né?
3: É verdade. Pois é, e vascaíno, tadinho, né?
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3: É sempre assim, a gente tá desculpa de levar as crianças pra gente ser criança, né, Leandro?
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15: Vou te falar que vale a pena demais, Amaury.
3: Beleza, valeu, meu irmãozão. Leandro, bom programa, queridão.
15: Muito obrigado, Amaury, uma excelente semana, aquele abraço.
3: Valeu, e você? Meu irmãozão, esteve conosco até agora. Um grande beijo, boa semana e fique em paz e com Deus. Tchau, tchau.
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0: 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Bom dia, Arraial do Cabo. São Pedro da Aldeia, bom dia, Cabo Frio, Búzios. Iguaba Grande, Saquarema, Araruama. Tanguá, Maricá, Rio Bonito, Rio das Ostras, Casimiro de Abreu, Silva Jardim, Barra de São João, aonde quer que você esteja. Deixe ligado o radinho, você nunca estará sozinho. Programa Região em Foco a partir de agora. Muito obrigado por sua amizade e escuta. Segunda-feira, começando a semana, que seja uma semana bem positiva. De boas notícias, 24 de agosto de 2026, signo de Virgem, Lua crescente, faltam 129 dias para 2027. 24 de agosto é dia do artista. É também o Dia Mundial da Infância e Dia da Independência da Ucrânia. É dia de Cidadania em Foco, é dia da companhia do William Luiz aqui comigo. Vamos até uma da tarde.
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0: Sou eu. Com e pela graça de Deus. Nas segundas-feiras, sempre uma pauta especial. Com William Luiz, é o Cidadania em Foco, meu irmão William. Bom dia, William.
3: Bom dia, meu grande amigo. Bom dia a todos os ouvintes da rádio.
4: Opa. Programa. Tá saindo? Cheguei?
0: Chegando.
4: Bom dia, William. Bom dia, meu irmãozão. Bom dia a todos os ouvintes da Rádio Ondas, do programa Região em Foco. Mais uma segunda-feira, mais um começo de semana. Tempinho frio, né, Leandro? Resfriadozinho batendo na porta, essa mudança de tempo. Mas estamos aqui, firme e forte. Hoje uma entrevista muito especial. A gente vai receber nosso amigo Magno Amado, que é presidente do Instituto Darcy Ribeiro. Vai ter muita estatística, vai ter muitos dados importantes para a gente socializar com todo mundo que está dando carona com a gente aí no seu Uber, no seu táxi, ou em casa, preparando a comida, o almoço. Vai ser um prazer estar compartilhando essa horinha, né, Leandro, com nossos ouvintes, né, meu amigo?
0: Com certeza, seja muito bem-vindo, grande William Luiz. E nas segundas-feiras, o nosso programa é transmitido virtualmente pelas redes sociais. Como fazer para nos assistir, William?
4: Já estamos online no meu Instagram, William Luiz Arraial, né? Aquele arroba William Luiz Arraial lá, só adicionar, seguir. Meus seguidores têm aumentado pra caramba, Leandro.
0: Que bacana, ressaltar. Lá o pessoal lá, ó. Mandar
4: fala,
0: aquele
4: galera,
0: salve todo pra mundo
4: todo
0: vendo
4: mundo. A carequinha de Leandro aí, o rabinho, o rabicó dele. E no meu TikTok, lá no TikTok também, William Luiz Arraial, só seguir lá, só seguir o TikTok, sempre com umas coisinhas maneiras que a gente tem compartilhado lá do final de semana. Foi o segundo dia da escolinha de futebol lá do Morro da Coca-Cola, Leandro, foi o maior sucesso. E Isis agora quer jogar bola?
0: Que bacana, futebol feminino, é interessante, ano que vem, ano de Copa, um assunto bem legal também pra gente abordar sempre por aqui, William Luiz. Então estamos lá no Instagram. Arroba William Luiz Arraial. William Luiz Arraial no Instagram, com imagens e também seu TikTok. O endereço é o mesmo, William, no TikTok?
4: Mesmo endereço, William Luiz Arraial. Só chega lá que a gente vai estar online.
0: Para participar do nosso programa, você tem o Instagram do Região em Foco. Arroba Região em Foco. 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WhatsApp da Rádio Ondas 97401 99147-2957. Esse é o nosso WhatsApp, 97401-2957. É o WhatsApp da Rádio Ondas, que recepciona a sua interatividade, a sua bronca com detalhes, ecoa nos microfones da Rádio Ondas. Encaminhamos para as prefeituras e empresas concessionárias também. Aqui é pingo no i, a gente cobra mesmo. 97401-2957. Esse é o nosso WhatsApp. Áudios com duração máxima de 1 minuto e 30. Pode mandar fotos e vídeos também, ou sua mensagem de texto. 97401-2957. Região em Foco começando nesta semana. 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Vamos para a escalada de notícias. O Região em Foco está começando. Segunda-feira, apresento o programa com a grata companhia do meu amigo William Luiz. É o Cidadania em Foco. E segunda-feira, o nosso programa tem imagens também pela rede social. E tem balanço econômico e previsão do tempo já nesta primeira sequência, assim como os resultados do esporte nesse final de semana. O Fluminense venceu, o Flamengo perdeu e o Vasco também. Hoje é a vez do Botafogo entrar em campo para fechar a rodada. Com o avanço do mercado de apostas e jogos online no Brasil, o serviço da UVA Campus Cabo Frio, serviço de psicologia aplicado, oferece suporte psicológico voltado ao acolhimento e tratamento de pessoas com vício em apostas e dos seus familiares. Amanhã, em Cabo Frio, tem inauguração de um novo núcleo de qualificação profissional no CIEP do Tangará. Acontece amanhã em Arraial do Cabo, no Centro Cultural Manuel Camargo, uma reunião com escritores interessados em participar da Liter Arraial, programação a partir de 30 de setembro. No quadro O Povo é Quem Sabe, tem a resposta da Prefeitura de São Pedro da Aldeia para nosso ouvinte Cláudia, que reclamou da escuridão na Rua do Fogo. E também resposta da Prefeitura de São Pedro para participação e indignação do nosso ouvinte Manuel. Aguardo resposta para o Fábio do Vinhateiro, que reclamou da sujeira na Rua da Tainha. É o Região em Foco começando nesta segunda-feira. Volto com William Luiz para a gente reforçar quem é o nosso convidado de hoje na escalada de notícias, William.
4: Hoje a gente vai receber nosso caro amigo Magno. Ele acho que já chegou, já está tá ligando aqui, já deve estar aqui por volta do prédio. É, Max, dá uma olhada lá, acho que ele já está chegando aí. Vai ser uma entrevista bastante bacana sobre dados. O IDR, Instituto Darcy Ribeiro, Instituto de Pesquisa de Maricá, que fomenta todas as políticas públicas que Maricá tem como dados. Então, é um cara que vai trazer bastante conteúdo para estar socializando hoje aqui com nossos ouvintes, meu amigo.
0: Muito bem, daqui a pouco, meio-dia, tem a nossa prosa. O primeiro assunto é economia.
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0: O dólar abre a semana em queda de 0,93%, cotado a R$ 5,14. O ministro do Desenvolvimento, Indústria, Comércio e Serviços, Márcio Elias Rosa, e representantes do Ministério das Relações Exteriores, marcaram para a próxima semana uma nova reunião com o escritório do representante comercial dos Estados Unidos para retomar as negociações comerciais entre os dois países. A retomada das tratativas abre um novo canal de diálogo entre Brasília e Washington em meio à disputa comercial provocada pelas tarifas impostas pelos Estados Unidos sobre produtos brasileiros.
4: É, Leandro, isso daí é um dos absurdos, né, desse mundo moderno, desse novo, desse imperialismo 2.0, onde os Estados Unidos tenta usar a economia do país dele, que é mais forte, para tentar intervir politicamente nos países vizinhos, né? E acaba se prejudicando junto, né? Que quem perde muito com isso é o próprio mercado interno dos Estados Unidos, que deixa de ter os produtos brasileiros, muitas das vezes produtos que lá não se produzem, por causa dessas taxações. Então a gente espera com bons olhos que a política do comércio exterior volte para a mesa de debate, não no patamar ideológico como estava, desse extremismo de direita, de interferência na América Latina, né? A gente está percebendo nesse último mandato desse Donald Trump, esse cara meio doido, né? Tentando interferir diretamente na vida dos vizinhos, tentando interferir diretamente, tentando se impor como uma potência que tem perdido a força, né? A gente sabe pela economia mundial, a gente vê a China caminhando pelo lado, a gente vê a própria Europa e os Estados Unidos mais ou menos dentro desse cenário, tentando impor pela força, impor pelo medo, a tentativa de desestabilizar os governos da América Latina, para eles tentarem ter maior controle econômico. Isso é um absurdo, né, Leandro?
0: Com certeza. A gente traz informações agora sobre o prêmio Pro Lagos de jornalismo. A região dos Lagos tem profissionais que fazem muito mais do que informar, jornalistas que ajudam a conscientizar a população e dar visibilidade aos temas que impactam diretamente a vida das pessoas. Dar espaço a temas como saneamento também é prestar um serviço de utilidade pública. Quanto mais esse assunto chega até as pessoas, mais elas entendem o impacto que ele tem na saúde, na qualidade de vida, no meio ambiente e no desenvolvimento das cidades também. É justamente esse trabalho que inspira a 8ª edição do Prêmio de Jornalismo Ambiental da Prolagos. Ao chegar à 8ª edição, essa iniciativa já faz parte do calendário do jornalismo regional. E as inscrições já estão abertas para os jornalistas da região que desenvolvem reportagens voltadas às questões ambientais e ao saneamento. A grande novidade desse ano é a categoria Saneamento Salva, criada para premiar reportagens que mostram, através de histórias reais, como o acesso à água tratada e o esgotamento sanitário transforma a vida das pessoas. Esse prêmio contempla trabalhos de televisão, rádio, internet, fotojornalismo, mídia alternativa e categoria universitária. Além dos troféus, os vencedores recebem premiação em dinheiro. As inscrições seguem abertas até 12 de outubro e o regulamento completo, todas as informações estão disponíveis no site da Prolagos.
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0: A semana começa cinza e com muitas nuvens na região, com possibilidade de chuva rápida a qualquer hora nesta segunda-feira. Os ventos têm direção variada, intensidade moderada, com umidade relativa do ar na média de 72%. A temperatura varia entre 23 e 20 graus. Os dados são do Clima Tempo.
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0: Esporte. Amanhã, terça-feira, tem o quadro Tabelinha. Terça é dia de esporte no Região em Foco, sempre ao meio-dia. Nosso timaço vem com tudo para botar aquela pilha e trazer informação sobre o clube do seu coração. Tabelinha em drops nesta segunda-feira, com os resultados do final de semana, que teve vitória do Fluminense, mas Flamengo e Vasco foram derrotados na 24ª rodada do Brasileirão. Ontem, o Vasco da Gama perdeu para o Palmeiras 4-1 na capital paulista e segue em penúltimo, com 22 pontos. O resultado também atrapalha os planos do Flamengo, que perdeu no sábado por 2-1 para o Cruzeiro e viu o líder Palmeiras abrir distância novamente. Com 45 pontos em segundo lugar, o Fla está 6 pontos atrás do Palmeiras. Já o Fluminense venceu o Remo 2-1 de virada, sábado no Maracanã, e chegou a 41 pontos na quarta posição. Hoje, às 8 da noite, fechando a rodada, o Botafogo enfrenta o Atlético Paranaense no Engenhão. Pela penúltima rodada da primeira fase da Série C, o Volta Redonda perdeu para o Floresta, sábado, 2-1 em casa. E, por sorte, o Volta Redonda vai para a última rodada sem chances de rebaixamento, mas também já está eliminado. Amanhã a gente fala mais de esportes no quadro Tabelinha, William Luiz. Algum destaque do esporte? É com você, William.
4: É, cara, tem. Do nosso esporte amador, esse domingo não teve jogo da Coca-Cola, mas teve escolinha. A escolinha bombou lá na Vila. Todo sábado, a partir de 8 horas, de 8 a 9 e meia da manhã, lá no campo da Vila, perto do campo ali, campo do Jardim. Nosso amigo, mandar um abraço para o presidente do time, de Fino, Gabriel, que está se destacando lá na condução da escolinha. Amigo, foram mais de 70 crianças. Leandro, semana passada estava chovendo, deu 47 crianças. Esse sábado foi mais de 70 crianças, menina, beleza, menino. Hein? Minha filha agora quer saber de futebol. Agora ela só quer ir pro futebol sábado. Falou que vai sair até da dança, que agora o foco dela é futebol. Acredita, Leandro?
0: Muito bacana, muito bacana. Incentível ele.
4: A gente vai trazer uma galera boa aqui, tá? Mandar um abraço lá pra Helena. Foi aniversário dela nesse domingo. Eu estive lá em Figueira, no depósito do Kibe, meu amigão lá. E ela foi centroavante do Radar. Você já ouviu falar desse time,
0: né? Não, a gente conversava aqui nos bastidores em off. Fiquei interessado, William, mas não conheço, confesso.
4: Foi um dos maiores times femininos que teve no Brasil na década de 80. E a gente vai trazer ela aqui semana que vem para estar falando um pouco sobre... Aproveitar, ano que vem está em voga, né, a Copa do Mundo de Futebol Feminino. Acho que esse esporte vai explodir mais ainda no Brasil. Então é importante a gente relembrar que tem história, né? Trazer a história de volta.
0: Toda certeza. Vamos para o intervalo comercial, o primeiro do Região em Foco.
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0: Nesta segunda-feira, voltamos daqui a pouco com a nossa lista de alô aniversariantes do dia e as principais notícias nesta segunda-feira. A frase para hoje é de autoria desconhecida. Quem respeita você não exige que você se diminua para caber.
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3: Opa, opa, estamos de volta ao vivo, 16 anos no ar. Programa Região em Foco. Muito obrigado por sua companhia. 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
4: Alô!
3: Dinâmico objetivo, direto ao que interessa, é com o dedo na tomada, é o Região em Foco. Vamos para nossa lista de alô, eu e William Luiz, sempre nas segundas-feiras. É o Cidadania em Foco, no Região em Foco, e o pessoal que acompanha também pelas redes sociais, manda o seu recadinho aqui pra gente. Bom dia, 97401-2957, esse é o WhatsApp da Rádio Ondas. Obrigado, minha amiga Tânia, acabou de chegar do médico, espero que esteja tudo bem, tá ligadinha aqui com a gente, ó, um beijo pra você, Tânia, aqui do Jacaré, em Cabo Frio. Oi, Marli, bom dia, obrigado pelo carinho com este que vos fala, aniversariei ontem, tá mandando um abraço especial, obrigado, Marli, pelo carinho também seu e de toda a família. Oi, Marilza, bom dia, maravilhosa segunda-feira. Oi, Fábio, como vai, do Vinhateiro?
5: Bom dia, Leandro, mais um dia escutando você, meu irmão, com a graça de Deus. Leandro, você também é do mês de agosto, você, Edone Silva, Júnior Lopes, eu, a equipe da Rádio Onda, né, que pertence ao povo, como pertence ao Fábio da Rua da Tainha, tudo faz aniversário em agosto. Caraca, meu Deus. Leandro, tô sabendo que você fez 16 anos, hein?
3: Quase. Cara, isso.
5: Parabéns, Leandro, meu irmão. Valeu. Tá vindo pra caramba.
3: Obrigado, Deus, Fábio.
5: Parabéns. O importante é você estar com saúde em pé. Esse aquele é... abraço para sua mãe, para Teresa Jesus, o pastor Nemia. Hoje não deu nem para falar com o Fulmético cedo. Mas fico grato a você aí.
3: Obrigado, eu que agradeço, Fábio, por seu carinho. Dê um abraço aí no Flávio também, vocês são gente nossa. Um abraço, um ótimo começo de semana. Meu irmão William do Braga tá na área, mandando aquele salve esperto, William Luiz.
6: Bom dia, meu irmão querido Leandro Franco.

0: Balança. Bom dia a todos os ouvintes do Região em Foco. Uma semana abençoada para todos. Fica com Deus, meu irmão. Tamo junto.
1: Abração, William.
0: Bom dia, meu amigo Xará, o William Luz.
2: Abraço,
0: meu querido. Uma semana abençoada, irmão. Tamo junto.
2: Ótima semana. Tamo junto, meu amigo. Esse é sócio.
1: Muito obrigado, queridaço. Um abraço. Tudo de bom, William. Obrigado por todo o apoio. Bom dia, Vidinho Porto.
3: Bom dia, meu amigo Leandro França. Bom dia, ouvinte. Bom dia, meu amigo Fechamento Flávio e Fábio, lá do Vinhatê, da Rua das Tainhas. Um bom início de semana para nós. Tudo vai dar certo, só crer. Leandrão,
1: oi.
3: Queria só agradecer pela força aí, o pessoal das obras tá mexendo aqui na rua aqui, tá? Tão entupidas, estão quebrando tudo, vamos fazer uma... Vamos botar uns canos novos aqui. O secretário de obra, né? O Peterson tá aqui agilizando aqui, vem aqui falar comigo e tal. Tamo junto aí, valeu, meu.
1: Falou.
3: Muito obrigado pela força aí.
1: Abraço, Vidinho.
3: Bom dia aí, meu amigo William, lá do Arraial lá.
2: Fala, Vidinho.
3: Um bom dia de semana pra você, meu amigo, você e sua família. Que o Senhor Jesus abençoe sempre. Você é sangue bom, hein?
2: Obrigado, meu irmão Vidinho. Tamo junto.
3: Gente boa, gente boa. Tamo junto, William.
2: Na luta, amigo.
3: Saudações rubro-negro, William.
2: Saudações botafoguenses.
3: William!
2: Hoje
3: você joga futebol, ele, qual sua posição em campo, ele? Eu tenho que te avaliar, hein? Mas se você joga bola mesmo.
2: Minha posição é lateral, lateral do lado de fora, que fica lá torcendo, brigando. Essa é a minha posição, a lateral,
1: né?
2: Da arquibancada. Minha posição é essa.
1: Ah, que isso, William. Vamos montar essa jogatina aí, rapaz.
2: Eu só dou suporte e torço.
1: Obrigado, Vidinho. Excelente semana. Um abraço pro Adriano de Praia Linda. Obrigado aí pelo carinho, pela felicitação também. Um abraço. Obrigado, Sérgio. Sérgio da oficina, oficina dos amigos. Aqui no Jardim Caiçara, em Cabo Frio. Valeu, gente boa, boa semana. Minha mamãe no Rio, a Elide. Bom dia, amada.
4: Bom dia, Leandro. Bom dia, queridos ouvintes. É, ontem o Flamengo derrapou, né? Mas vamos que vamos. Uma excelente segunda-feira e uma semana muito abençoada para todo mundo. Um abraço, fique com Deus. A situação aqui no Rio tá tensa, hein?
1: É mesmo? Pois é, ações criminosas nas vias expressas. Tá recebendo aqui a informação de que a Avenida Brasil, inclusive, chegou a ser interditada no momento por conta dessa situação de insegurança. Caramba. Cuidado aí, pessoal, na capital, né, William Luz? É. Você que circula bastante aí, William.
2: É, normalmente, segunda era o dia que eu pegava peixe lá no Ceasa. Aquilo ali é complicado às vezes, né?
1: Tem que ter cuidado, tem que ter cuidado. Oi, Ana, bom dia.
5: Bom dia, meu ursinho lindo.
1: Bom dia.
5: Como é semana abençoada pra você, meu amor.
1: Muito obrigado.
5: Tá? Em nome de Jesus, fica com Deus. Beijo.
1: Beijo, amada. Feliz semana. Obrigado por sua mensagem e carinho também conosco. Deixa eu mandar um bom dia especial pra Ana de Fátima. Tá desejando um ótimo dia. Obrigado, Ana. Um beijo pra você. E Nazaré Sena, um beijo, Nazaré. Obrigado pelo carinho, minha amiga querida do Manuel Correia, onde tenho muitos amigos aqui em Cabo Frio. Tem mais uma aniversariante ilustre nessa semana, né, Nazaré? Tá anotado aqui na minha agenda, um beijo. Oi, Jacira, um beijo pra Jacira, que fez aniversário também no último sábado, recebe o nosso carinho aqui de São Cristóvão, minha querida ouvinte, obrigado por tudo e conta sempre com a gente. 97401-2957. Alô! Hério Júnior, lá de Arraial, um abraço, Hério Júnior, obrigado. Sandra Ekege, que legal, tá ligado aqui no programa também, me felicitando e curtindo a Rádio Ondas e o Cidadania em Foco, a Sandra Ribeiro Ekege. Obrigado, minha querida amiga Bel Silva. Maravilhosa semana. E eu quero fazer aqui uma homenagem no programa Região em Foco. Tive a notícia ruim na última sexta-feira do falecimento do meu amigo Colírio, lá do Manuel Correia. Sempre encontrava o Colírio ali no depósito de bebidas 2J, sempre muito gentil, ouvia sempre aqui o Região em Foco. Eu tive a triste notícia de que ele faleceu na terça-feira passada. Então, meus sinceros sentimentos aos familiares e demais amigos do Colírio. Esse vai fazer falta, gente de primeiríssima qualidade e que ficou aí com as melhores memórias físicas. Ficam vivas conosco, né, Colírio? Então, mais uma vez, sentimentos aos amigos, à família, a Ariane Lopes, o Paulo Vitor, meu amigo Pará, que me deu essa notícia, uma notícia ruim, né? Falecimento do Colírio na última terça-feira, fiquei muito triste, esse vai fazer muita falta mesmo. Alô! Vamos pro Instagram, arroba William Luiz Arraial. Pessoal que tá nos vendo, William Luiz, aquele salve esperto antes dos aniversários.
2: Quer mandar um beijo aqui pro meu amigo Charles, lá da Coca-Cola, que tá aqui assistindo a gente. É o Mardoni de Búzios, que sempre é um participante assíduo. Daqui a pouco, hoje ele que gosta de dados, na última ele mandou um monte de dados de economia, lembra? Né, hoje foi ele legal, vai gostar da entrevista.
1: Ativamente.
2: Foi, Caian que tá aqui junto com a gente, Max,
1: amigos.
2: Wagner, Vivi, minha esposa, Lele, que tá aí já online, mandando um bom dia, Keila, todo mundo, a Mário, GB, todo mundo que tá chegando no TikTok também, tem uma galera, tem uma lá que se tornou fã agora, a Yane Oliveira, obrigado, Yane, de verdade, tamo junto, já mandando um bom dia aqui também, a Elza, Osmar, Elisa do Bolo, Elisa, Sonho Encantado, uma boleira de Moncheia lá de Arraial, tamo junto, Elisa, mãe da Julinha, Paloma Pereira, mandar um beijo pra minha sogra, Mônica, que ela tá brigando, que ela escuta a gente todo dia, Leandro.
1: E Mônica,
2: a gente esquece
1: um beijo.
2: De mandar um beijão pra ela, pro meu sogro, seu Janilson, todo o pessoal do Só Falta Você, tive lá com o Alex Pipa, com a galera, foi aniversário de Marreco, tá? Foi semana passada.
1: Sim,
2: aniversário
1: semana
2: de Marreco.
1: Passada.
2: Seu Jaminho, a galera lá do Só Falta Você. Tamo junto, galera. É isso aí, é na luta que a gente se encontra. E nas segundas-feiras, às 11h30 aqui, né, Leandro?
1: Aqui na Rádio Ondas, a gente se encontra. A partir da próxima segunda-feira, o nosso programa será fragmentado em dois por conta da propaganda eleitoral obrigatória. Ao longo da semana, a gente vai avisando por aqui. Fátima Martins, bom dia. Obrigado pelo seu carinho comigo. Um grande beijo. Maravilhosa semana. Eduardo Alberto, Jane Juan. Agora aqui no Facebook, programa Região em Foco. Nilma Sabino, um beijo, querida. Obrigado por sua mensagem tão carinhosa, que veio certeira aqui ao meu coração. E ela também disse que tem mais um aniversariante aí pra gente soprar velhinhas daqui a pouco. 97401-2957. Esse é o WhatsApp da Rádio Ondas. Pastor Júlio César, um abraço. Feliz semana. Obrigado pelo carinho e amizade. Falta ouvir o áudio aqui do Rômulo Bruno e do Agenor, que eu não consegui ouvir pra fazer a devida triagem. Preciso do intervalo para tal. Eliana de Arraial. Oi, Eliana. Um grande beijo. Obrigado pelo carinho. Ontem tive aí no sítio, em Arraial do Cabo, teve uma ação ontem de vacinação, uma ação do Vacina Mais RJ. Eu consegui cadastrar meu pet, meu vira-lata e aplicar V10 nele, uma vacina que é caríssima, então uma ação que foi solidária e gratuita, bem legal, acontecendo ali na rua Manuel Duarte, no bairro Sítio. Tive pertinho aí da sua casa, hein, Eliana? Obrigado pelo carinho, um grande beijo aos aniversariantes do dia. Hoje é aniversário do Johnny em Figueira. Alô, meu amigo Johnny, um abraço, saúde, vitórias e realizações, parabéns. São os meus sinceros votos, fã do Led Zeppelin, sabe tudo. Grande Johnny, um abraço. Hoje é aniversário também do Luciano Mota, ele que está à frente do portal Fonte Certa. Trabalhou um bom tempo aqui conosco na Rádio Ondas. Nutro uma amizade verdadeira pelo Luciano Mota. Saúde, vitórias, tudo de bom, querido. Feliz aniversário. Hoje é aniversário também do Quinho, do Bazar Eletropeças, em Arraial do Cabo. Um abraço, Quinho. Saúde, vitórias e tudo de bom. Parabéns. E no último sábado, aniversário da minha amiga Jacira, querida ouvinte de São Cristóvão. Um beijo pra você, Jacira. Muita saúde e tudo de bom. Aniversariantes aí contigo, William Luiz.
2: Manda aniversário pra minha tia Eta, lá do Caiçara, que fez aniversário essa semana. O filho de Pedro Paulo, Vinícius Herculano, que trabalhou comigo, gente boa, feliz aniversário, irmãozão. É isso aí, Leandro. Mais uma galera aqui no Facebook, já mandei meus parabéns. Débora Abreu, minha amiguinha, dia 22, acabou de completar mais um, soprou velhinha. Forte abraço, Débora. É isso aí, meu amigão. Feliz aniversário a todo mundo que essa semana completou e que vai completar ainda, né, Leandro?
1: Com certeza. Tudo de bom, uma ótima semana. Feliz aniversário. Agora 11 horas e 51 minutos. Tem notícia. Acontece amanhã em Cabo Frio, às 10h30 da manhã, a inauguração de um novo núcleo de qualificação profissional no CIEP 357, José de Dome, no bairro Tangará. As atividades já começam nessa quarta-feira. Entre as capacitações gratuitas estão conteúdos relacionados à informática, empreendedorismo, marketing digital, comunicação, gestão financeira, logística e outras áreas voltadas ao desenvolvimento profissional. Ainda sigo falando de Cabo Frio. Com o avanço do mercado de apostas esportivas e jogos online no Brasil, o Serviço de Psicologia Aplicada da UVA Campus Cabo Frio está oferecendo suporte psicológico voltado ao acolhimento e tratamento de pessoas com vício em apostas e também dos seus familiares. Bacana, um atendimento tem um custo social. É um valor simbólico, acessível à comunidade. Os atendimentos são realizados por estagiários, sob a supervisão de professores da área e de segunda a sexta-feira, mediante agendamento prévio e disponibilidade das equipes. Para mais informações e agendamentos, o WhatsApp é 99710-4314. 99710-4314. 4314, interessante esse suporte psicológico voltado ao acolhimento e tratamento de pessoas com vícios em apostas.
2: Sim, Leandro, a gente sabe que isso daí virou uma febre no Brasil, né? Começou totalmente quase sem nenhuma regulamentação. Hoje o governo brasileiro está brigando para regulamentar, mas a gente tem um parlamento que é financiado por esse poder paralelo, né, Magno? E dá muito trabalho. É, a gente tem um país que é proibido cassino, que é proibido jogo de azar, mas os tigrinhos da vida tomaram conta das casas, das famílias, isso daí é lamentável. E quando a coisa é feita de forma sem o devido cuidado, a gente vê que virou uma doença mental muito grave, mas não só isso, né? Que sacrifica a vida, às vezes, daquele que mais precisa, que o pouco recurso que ele tem, ele acaba colocando nessas casas de aposta.
1: Pelo descontrole, né, William?
2: Sim, completamente, na esperança e nessa propaganda, né? Essa nova profissão que veio, os influenciadores que tentam influenciar e muitas das vezes influenciam de forma negativa. A gente já viu aí já influenciador sendo preso por causa desse negócio de estar vinculando a imagem esses sites de apostas que também não tinham regulamentação para lavagem de dinheiro, acabou criando uma ferramenta no sistema econômico e até pouco tempo nem taxado era, nem imposto pagava. Agora que está ainda muito pouco que estão pagando imposto sobre isso, até para tentar dificultar o acesso também, né, Leandro? E do jeito que estava um absurdo, né, mesmo?
1: Com certeza, uma preocupação bacana essa iniciativa da UVA. Acontece amanhã, às 10 da manhã, no Centro Cultural Manuel Camargo, em Arraial, uma reunião com escritores da cidade que estejam interessados em participar da Liter Arraial 2026. Na ocasião, será feito o cadastramento dos escritores cabistas ou de autores que integram a rede municipal de ensino cabista que desejam participar dessa programação. Está programado o Liter Arraial para os dias 30 de setembro, 1º, 2 e 3 de outubro. Antes da gente ir para o intervalo comercial, William Luiz, já introduz aí o nosso convidado, tá na área, né, William?
2: Já tá aqui do nosso lado, próximo bloco vem com tudo. Acho que eu abri para ele fazer uma apresentação, fica à vontade aí, Magno, para dar um oi para os nossos ouvintes.
6: Bom dia a todo mundo que está nos ouvindo, a Rádio Ondas.
1: Bom dia, Magno, bem-vindo.
6: Região em Foco, Leandro, William, obrigado pela oportunidade de estar aqui falando um pouquinho, conversando com vocês. Mais do que só sobre Maricá, sobre Cabo Frio, mas exatamente sobre o que se propõe a rádio, que é discutir a região como um todo, temas que são muito importantes aqui, que dialogam muito com a realidade de todos nós. Então é importante que a rádio abra esse espaço como equipamento público fundamental para a sociedade, ter essa oportunidade de estar falando com um grupo de pessoas tão grande que a rádio tem essa audiência, que a gente possa fazer. Eu sou o Magno Amado, trabalho lá em Maricá como presidente do Instituto Darcy Ribeiro, Instituto de Informação e Dados, militante também dentro, na sociedade, nascido e criado em Macaé, depois há 10 anos morando em Maricá, trabalhando na gestão pública, formado em gestão pública pela Unicamp e trabalhando cada vez mais aí para ver se a gente consegue melhorar a nossa sociedade, dando oportunidade para todo mundo ter uma vida melhor, né? Então é um prazer estar aqui com vocês.
2: Prazer é todo nosso, Magno, só tenho certeza que essa entrevista... Maricá hoje é um laboratório a céu aberto, é referência, né, para a região dos lagos, para diversas outras cidades. Maricá, até nos grandes meios de comunicação do mundo, nas grandes revistas, já saiu nas capas, né? Pelo que ela vem apresentando. Eu acho que você vai trazer muita informação bacana, que a gente sempre fala, né, Leandro? Quase toda semana sempre vem uma pauta de Maricá para cá, a construção do legado que foi dos dois primeiros mandatos do prefeito Astro Quaquá e agora o que ele está tentando é o Maricá 3.0, né? 4.0. Né? Então é isso aí, amigo. Muito obrigado, seja bem-vindo, Leandrão.
1: Vamos para o intervalo, então, para a gente poder voltar com tudo na nossa prosa aqui. Magno Amado, do Instituto Darcy Ribeiro, o nosso convidado do Cidadania em Foco com William Luiz. Quem nos ouve na Rádio Ondas também pode nos assistir aí no Instagram, William Luiz Arraial, @William Luiz Arraial. Nos ouça e nos veja. 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
1: 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Hora certa, Rádio Ondas, meio-dia e dois. 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Super tarde para todos.
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1: Cidadania em Foco, nas segundas-feiras. Eu e William Luiz apresentando o programa Região em Foco e sempre com um convidado interessante. William Luiz, já introduzimos brevemente o bate-papo no bloco anterior com uma apresentação, um briefing do Magno Amado, nosso convidado de hoje, William.
2: Isso aí, então já vamos partir logo para a primeira pergunta. Magno, fala para os nossos ouvintes o que é o IDR, o Instituto Darcy Ribeiro, para a galera ter aquela noção, para a gente começar já a indagar você sobre o que, que hoje o IDR vem desenvolvendo em Maricá.
6: William, o Instituto Darcy Ribeiro, ele é um instituto de pesquisa, informações e dados. Ele tem como principal objetivo organizar os dados da cidade, fazer pesquisas que levem a geração de novas políticas públicas, a avaliação dessas pesquisas, fazendo com que a gente consiga avaliar também o governo, as ações do governo, as ações referentes ao território de Maricá, as informações que a gente pode ter para que a gente possa construir novas políticas públicas, que a gente possa verificar o crescimento demográfico, o crescimento territorial, todas as ações referentes à construção da cidade, passa pela centralização dessas informações em um órgão. E esse órgão foi criado, o Instituto Darcy Ribeiro, que compila todos esses dados de saúde, transporte, educação, urbanismo, fazendo com que essas informações se concentrem e a gente possa cruzá-los, a gente possa pegar essas informações e gerar política pública, entendendo quantas pessoas estão precisando de determinada ação, quais são as ações sociais que estão sendo produzidas, quais são os resultados dessas ações, essas ações na área de saúde, na área de educação, crescimento populacional, cruzando com o número de escolas que precisam ser construídas. Todas essas informações que trabalham com a economia, com a estatística, com a geografia, com a UTI, mapeamento, tudo isso a gente organiza e constrói junto do Instituto Darcy Ribeiro. Então é um conjunto de saberes, um conjunto de informações trazidas para toda a população através de um grupo de servidores, no qual eu mando um grande abraço para todos eles, que trabalham exatamente para gerar política pública a partir de dados, informações concretas da cidade.
2: Entendi. E desses levantamentos, o que mais chama a tua atenção recentemente? Qual foi os dados que você mais teve agora de alguma pesquisa que terminou que causa surpresa ou que causa que realmente a política pública tem caminhado no caminho certo?
6: Eu vou citar duas assim, que muito me chamam a atenção. Uma produzida por nós, que foi o Panorama das Mulheres. Nós fizemos uma pesquisa que trouxe à tona qual é o pensamento e qual é a realidade da mulher de Maricá, a mulher maricaense. E o pensamento de que mais de 50% das mulheres, elas são as chefes de família e que tomam conta da sua casa e são aquelas que botam a comida dentro de casa. A partir disso, nós criamos, Leandro, um trabalho bem interessante que foi o Mapa da Mulher Empreendedora. Entendendo que essas mulheres são chefes de família, a gente entende também que uma das principais ações que a gente precisa dar a elas é a visibilidade do trabalho das quais elas possuem. E aí a gente dá a oportunidade, através de uma ferramenta criada pelo Instituto Darcy Ribeiro, a pedido do nosso prefeito Washington Quaquá, para que ela possa ter a oportunidade de ter a visibilidade do seu trabalho. E aí a gente conseguir, de uma forma bem simples para toda a população, fazer com que ela tenha a possibilidade de mostrar o seu trabalho através de uma ferramenta virtual onde ela possa vender, comercializar, fazer as ações de compra, venda, prestação de serviços, dando a ela maior visibilidade diante do fato dela ser tão importante para dentro da economia local. Essa pesquisa ela retratou muitas ações que a gente precisa conversar, porque é a partir dessa iniciativa que a gente resolve outros problemas, como a violência. Quando a mulher se sente empoderada e capaz de sair da situação na qual ela se encontra, a gente tem mulheres com condições de dar etapas na sua vida, de uma independência em relação aos seus parceiros, à sua família, que permitem a ela dar novos passos. Então a gente criou esse mapa da mulher empreendedora em parceria com a Secretaria da Mulher, para que exatamente a gente possa dar oportunidade. E uma segunda pesquisa que eu acho que não foi feita pelo IDR, mas a gente fez uma avaliação também do que foi, e é um resultado que precisa ser divulgado para todos, foi o crescimento dos resultados de Maricá no IDEB. A Secretaria de Educação fez um trabalho hercúleo dos últimos anos e a gente conseguiu elevar de uma maneira muito considerável a maior graduação, a maior elevação do IDEB no interior do Estado do Rio de Janeiro, no Estado do Rio de Janeiro. E é um trabalho também que a gente vem acompanhando e isso é fruto exatamente dessa análise de dados, entender que a educação precisava melhorar, foram tomadas algumas atitudes logo que o nosso prefeito Washington Quaquá entrou, junto com o nosso secretário Rodrigo, e podemos colher frutos aí, depois de um ano e meio, desses resultados com a elevação do IDEB, da educação no ensino fundamental, de uma maneira acima do Estado, acima das metas elencadas para todo o Estado do Rio de Janeiro. Então, são duas pesquisas aqui que eu já coloco como uma primeira análise, que é muito significativo.
1: Deixa eu pegar um gancho rapidinho, vontade, participar, né, aqui do bate-papo, agradecer a simpatia, a gentileza do Magno Amado estar aqui conosco, presidente do IDR, Instituto Darcy Ribeiro. Darcy Ribeiro, talvez um dos grandes ou maior nome da educação brasileira. Quero pegar esse gancho da educação também, porque a gente tem um tema muito sensível na educação, acho que em todo o nosso país, que é a evasão escolar. O que esses dados mostram? Tem algum indicativo, Magno?
6: Primeiro que tem um indicativo, Leandro, que as pessoas que evadem, as suas grandes maioria são porque elas precisam sair para trabalhar. Essa discussão que às vezes a gente coloca de que é uma geração, toda vez a gente discute sobre a geração que se inicia, né? Essa geração está pior do que a outra. Mas na realidade, o que a gente tem que ter fundamento e construção é a construção de uma educação que permita essas pessoas com dignidade estarem nas escolas. Não à toa, Maricá também foi um dos exemplos que trouxeram a política pública do pé de meia. Através do projeto Mumbuca Futuro, que dava o quê? Dava oportunidade para que esses jovens estudantes que estavam chegando já numa idade de necessidade de buscar um emprego, de você dar a oportunidade delas, ainda que elas não estejam trabalhando, estejam estudando, estejam recebendo uma quantia que permita ela ajudar na família, ajudar nas suas atividades e ter a oportunidade delas estarem na escola. É um passo que foi importante. Junto disso também é a construção das escolas em tempo integral, defendida por Darcy Ribeiro através dos CIEPs e também Paulo Freire dentro das educações que nós temos, que traz essa questão da educação em tempo integral como uma oportunidade de você dar ali condições para que aquela criança, aquele adolescente possa estar na escola recebendo uma educação digna. E aí cabe dizer, William, que não adianta colocar a escola em tempo integral e não dar a elas condições de uma escola digna para que elas possam ficar o dia todo na escola.
1: Atividade de contraturno, alimentação, né, Magno?
6: Exatamente. É por causa disso que você pega, por exemplo, o trabalho que a gente tem lá da criação dos CIEPTs. A nossa ideia é que a gente, nos próximos anos, já foi dada a largada para o próximo CIEPT. CIEPT, para quem não conhece, a gente tem em Itaipuaçu, um dos distritos da cidade, a maior escola da América Latina em tempo integral. São mais de 5 mil alunos, num espaço amplo, para que as crianças possam, de fato, ter uma educação condizente. Lá tem sala de cinema, lá tem tudo que a criança, planetário na escola, tudo mais.
2: É um complexo de 4 escolas, na verdade.
6: E agora a gente está lá com o prefeito investindo mais de 250 milhões para a construção de um novo CIEPT, lá no Espraiado, para atender um outro distrito. A ideia é que a gente construa também, temos também o CIEPT de Inoan sendo construído em distritos diferentes, para que a gente possa dar essa educação de tempo integral, a gente possa ofertar a essas crianças condições de fato de ficar na escola. Quem vive a escola pública, meus filhos estudam nas escolas públicas de Maricá, percebem a grande realidade. Tem
2: a
6: gente,
2: filha do prefeito, inclusive.
6: A filha do prefeito estuda. A Helena estuda na escola pública.
2: O Diego estudou na época dele, no primeiro mandato do Quaquá. Ele sempre bota os filhos dele na escola pública, né?
6: Eu tenho essa mesma linha. Então, assim, a Yasmin, o Arthur, meus filhos estudam. E aí a gente vê que ao lado dessas crianças existem pessoas ali que, se não tivesse a escola em tempo integral, elas estavam ali muitas vezes passando necessidade na alimentação, passando necessidade em diversas coisas. Então a gente ter ali a oportunidade de ter uma escola de tempo integral, uma escola de capacitação, de qualificação posteriormente no ensino médio, que dê a ela condição de ficar, de receber por isso e poder fazer, com certeza a gente vai diminuir muito a questão da evasão escolar.
1: Tem esse programa municipal Pé de Meia também que você citou, né?
6: Não, lá era o Mumbuca Futuro, que deu origem ao Pé de Meia, que é o que o governo federal implementou.
1: É um programa nacional, compreendo.
6: Que veio fruto da ação de Maricá.
1: Oriunda ali de Maricá.
6: Exatamente.
2: São várias variações, né? Acho que, já que a gente está puxando para Mumbuca parte econômica, Maricá meio que municipalizou sua economia, né? Quando a gente fala muito das moedas sociais e tudo mais, mas agora, baseado em dados, existe Maricá antes do Quaquá e depois do Quaquá, e principalmente antes da moeda social e depois, né? Que a economia da cidade teve um... Você acabou de falar que tá, na pesquisa está comprovado que são as mães, as mulheres são as maiores chefes de família hoje de Maricá, que sustenta a maior parte, mas isso também vem dentro de uma política pública de uma municipalização da sua economia. Tá certo, Magno? Como que é esse cenário hoje?
6: É, na realidade, a possibilidade que a moeda social permite ao município, a moeda Mumbuca em Maricá foi implementada já tem há mais de 10 anos, ela foi implementada. E a gente tem uma realidade em Maricá de que a economia ela pulsa muito pela injeção que esse recurso dado à população mais pobre insere dentro dessa economia das pessoas e das famílias, que é o que o nosso prefeito, eu acho, Toquaquá, ele sempre tem como premissa. Quando você pega e injeta por mês, no comércio local, mais de 10, 15 milhões em moeda social, você faz com que a economia gire. Então, a implementação da moeda Mumbuca foi uma forma muito inteligente do prefeito Quaquá de conseguir fazer com que os recursos que poderiam ser implementados e dados pela cidade à população mais pobre permanecessem no lugar. Aqui em Cabo Frio a gente teve a Itajuru.
1: Tivemos por um período.
6: Infelizmente.
2: O prefeito encerrou.
6: Infelizmente é um erro a você chegar e acabar com isso, porque você dá a oportunidade que esse recurso não saia daqui. Não tenha como você fazer esse movimento desse recurso evadir da cidade. Então o comércio que hoje a gente vê, infelizmente eu passei por aqui, muitos comércios sendo alugados. Quando você tem uma injeção onde tem uma garantia que esse recurso vai ficar aqui, a gente tem a oportunidade de movimentar essa economia, movimentar o comércio, movimentar o turismo, movimentar o setor de serviços. Então, respondendo e fazendo uma crítica, eu acho que a moeda social, ela é, enquanto ferramenta, uma das coisas mais interessantes que a gente tem na economia brasileira. Vou falar duas coisas que a gente está fazendo que tem muito a ver com isso. A gente agora, depois de 10 anos, a gente está criando o IPCB, que é o Índice de Preços das Cestas Básicas. Por quê? Nós estamos avaliando uma série de alimentos, que são alimentos oriundos da cesta básica, e estamos verificando nos supermercados qual é o preço dessa cesta básica nos supermercados ao longo de todo o mês. E a gente agora está fazendo uma avaliação e uma comparação se esses supermercados estão variando esse preço no momento do pagamento das políticas de transferência de renda, e não só da moeda social. A gente verificar o seguinte: Bolsa Família, Pé de Meia, toda a aposentadoria, se existe um movimento no comércio de elevação da inflação, dos preços dos alimentos.
2: Quando tem injeção de recursos.
6: Por causa da injeção de recursos. Então, esse é um trabalho que o IDR está fazendo através do IPCB. Mas falando da moeda social, a gente está iniciando agora, a gente vai começar a fazer uma pesquisa que tem a ver com o que a gente estava falando no bloco passado sobre as bets. Uma das formas que nós defendemos de mitigar esse problema, que hoje já é um problema de saúde pública, chamado ludopatia.
1: Tem nome.
6: E é considerado e informado pela OMS, a Organização Mundial de Saúde. A ludopatia hoje é um problema. Um dos remédios para isso é o uso da moeda local. Porque quando você injeta a moeda local, principalmente para a população mais pobre, você impede que esse recurso, que deve ser para movimentar a economia local, é levada com as bets. Então, a gente, com a construção da moeda social, a gente inibe o uso desse recurso para as bets.
1: É uma verba atrelada para aquele destino, né, Magno?
6: Exatamente. Então, quando o Itajuru deixa de fazer isso, a moeda Itajuru deixa de existir, você está dando mais oportunidade para essa população pobre de Cabo Frio usar esse recurso que eles têm nas bets. Então, assim, é uma forma que hoje Maricá já contém por causa disso, mas quando você extingue uma moeda social, você está ampliando a capacidade dessa população recebedora para estar evadindo seu recurso com uma doença que se chama ludopatia hoje em dia.
1: É, meus amigos, e mais delicado ainda no caso de Cabo Frio é que foi um programa descontinuado. As pessoas já estavam familiarizadas a ter esse recurso, quando de repente, de uma hora para outra, parou de ter.
2: E aqui, Magrande, era mais direcionado, que era mais barristas, funcionava dentro das comunidades. Então, alimentava todo um comércio que hoje está desassistido. E é um prefeito que está muito mais preocupado em fazer vídeo para rede social do que governar. E, lamentavelmente, chegou a esse ponto, né, Leandro?
1: É, aqui no Região em Foco estamos recebendo Magno Amado, presidente do Instituto Darcy Ribeiro, diretamente de Maricá, aqui conosco. Cabe ainda mais uma pergunta, William, antes do intervalo, William.
2: Bora, Magno, agora olhando um pouco, misturando um pouco de passado e presente, a gente sabe que nosso grupo governa Maricá já há cerca de 20 anos, teve os dois primeiros mandatos do Quacuá, é a construção de um legado. E o que era Maricá antes disso tudo? Eu quero trazer esses dados, que é sempre importante lembrar, que todo mundo fala que Maricá tem muito dinheiro, que é uma cidade muito rica, mas essas políticas públicas começaram antes de chegar os royalties na cidade, né?
6: Ah, com certeza. E tem uma outra coisa que a gente sempre vive, que é o seguinte, o legado ele inicia com um passivo muito grande que existia antes dos royalties. A gente hoje fala de uma Maricá que tem que correr atrás, por exemplo, da área de saneamento e águas, por ter sido, não havido uma concessão junto ao governo municipal e sim do governo estadual, em que a SEDAI ela não colocava recursos de infraestrutura na cidade. E o prefeito Washington Quacuá, quando assume lá atrás, ele recebe uma cidade sem qualquer saneamento básico e sem a possibilidade de fazê-lo, porque isso era de uma responsabilidade do estado, do qual a gente não tinha essa relação de investimentos igual. É assim como a gente vê ao longo desse tempo todo o que se transformou as últimas três décadas do estado do Rio de Janeiro em relação ao poder do governo do estado. Então a gente fazendo isso, estou praticamente todos os governadores presos, menos a nossa querida Benedita. Você pegar e ver as informações todas que a gente pega, você pega uma Maricá que ela tinha 0% de saneamento básico, você tinha um monopólio de transporte. Você tinha uma cidade amplamente dormitório para atender cidades como São Gonçalo, como Niterói, como Rio de Janeiro. E você tinha uma população com uma baixa escolaridade. Então, esse trabalho que foi feito ao longo desses últimos 20 anos de elevação da escolaridade, ampliação dos investimentos na área de infraestrutura, uma ampla ação de construção de uma política educacional com passaporte universitário dando 100% de bolsa para a população, uma política elevada de grau de correção de fluxo educacional com as provas que de supletivos e ações, para que essa população que viveu ao longo de 100 anos, essa Maricá que não tinha asfalto, gente. Quem conheceu Maricá, quem passava pela Amaral Peixoto... Ah, Maricá. Maricá era passagem para o Rio de Saquarema para Niterói. Sempre o pessoal falava. Mas é uma Maricá que hoje você vê, de fato, investimento sendo construído. A gente tem vários problemas ainda a serem enfrentados exatamente por isso. Ele necessita de um tempo. Ainda que a gente comece a receber... A gente começou a receber royalties num número elevado há cerca de 11 anos. No último momento ali do prefeito Washington Quacuá, com o segundo mandato.
2: Com 660 milhões de
6: receita. 660 milhões. Hoje a gente recebe mais de 6 bilhões de orçamento como um todo, mas isso requer tempo na construção dessas políticas. A gente não faz pontes, estações de tratamentos, canos, de uma hora para outra. Vou dar um exemplo do que já aconteceu, que é muito, muito interessante para a gente imaginar. Quando você pega e faz, por exemplo, uma distribuição de água, não necessita só água. Quando você bota e o cano estoura, a cidade para. Então, dando continuidade, Maricá era uma cidade completamente diferente do que era hoje.
1: Quem tá vindo, William?
2: Vamos faturar, beber um copo d'água agora que a tosse veio. Até daqui a pouquinho.
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1: Beleza, beleza. De volta ao vivo na Rádio Ondas FM. Tá na onda, está com tudo. É o Região em Foco. No último bloco temos a bronca da população, o quadro O Povo é Quem Sabe. E nas segundas-feiras, Cidadania em Foco, com William Luiz e a transmissão do nosso programa na live. Instagram, @WilliamLuizArraial. Hoje a gente tem a alegria de receber por aqui ele que representa o IDR, Instituto Darcy Ribeiro, Magno Amado. Magno, deixa eu entrar no bate-papo aqui e fazer uma pergunta a respeito de como funciona exatamente a rotina do Instituto com sua equipe, no levantamento desses dados, desses números. Divide aí um pouquinho com a gente como é que funciona o dia-a-dia do Instituto.
6: A gente compila índices que estão sendo construídos através de outros institutos de pesquisa, então a gente tem uma equipe de servidores, de economistas, geógrafos, de técnicos na área de contabilidade, autuariais, fazendo essa reunião, essa compilação de dados. Ao mesmo tempo que nós temos ali uma equipe de tecnologia e dados também, tratando dados de pesquisas que estão a campo sendo organizadas. E a gente tem uma rotina também, que são as pesquisas que a gente faz amplamente durante todo mês, né?
1: O que suscitam esses dados, a busca por esses números?
6: Esses números suscitam relatórios, mapas, estudos que estão todos no nosso site www.idr.maricá.rj.gov.br. A gente faz, tem um período de coleta desses dados, depois um período interno de tratamento de dados e construção desses relatórios e posteriormente disponibilizados no nosso site. Junto disso também a gente tem uma ação importante que são os mapas, assim como o mapa da mulher empreendedora. Hoje nós temos também a construção do mapa do agricultor, para a gente identificar onde estão os agricultores. Dos pescadores, que agora a gente está lançando também, que também é algo, uma pauta muito importante do prefeito Washington Quaquá. A gente está construindo também um mapa, que aí esse mapa também, primeira mão para vocês. A gente está, semana passada, a gente conversou com a Comar, que é o Centro de Operações de Maricá, que fica atenta a tudo que vem acontecendo na cidade, semelhante ao que é a Sete Rio, na cidade do Rio. E diante do que vem acontecendo e o que vai acontecer sobre a questão do Super El Niño, nós construímos uma ferramenta que é um mapa de combate aos desastres naturais, que a gente fica um tempo todo com acesso à população de ocorrências que podem estar ocorrendo naquele momento. Então a pessoa, ela, por exemplo, passou pela rua, viu uma árvore caída por causa de um vendaval. Ela pode entrar no nosso, vai poder entrar no nosso site, criar essa ocorrência, geolocalizar essa ocorrência e passar imediatamente para o Centro de Operações de Maricá. Isso tudo vai fazer com que depois a gente também entenda, por exemplo, o alagamento e tudo mais, aonde esse alagamento está acontecendo, com qual quantidade de chuva esse alagamento começou a acontecer e exatamente qual é o horário definido que aquilo foi resultado e quando isso foi concluído. Então, com o tempo, com a série histórica, com os dados que a gente vai criar, a gente vai conseguir permitir uma análise de saber exatamente qual o momento que aquela área entra num estágio de atenção. E também a gente conseguir quantificar informações para que, por exemplo, a Sanemar, a Somar e outros órgãos da cidade, elas possam fazer a infraestrutura necessária para resolver os problemas que precisam ser resolvidos.
2: As ações, né?
6: Exatamente.
1: Isso é planejamento.
2: E isso é um problema que a gente tem aqui na região, né? Chove, parece que aquela famosa piada, olha a banana, Maria, eu vou escorregar, né? Ao invés de tirar a banana do caminho, resolver o problema, a gente sempre tem as mesmas ruas cheias de água, cai a chuvinha de 5 minutos, é Arraial do Cabo, então tadinho, Zezé, meu amigo lá, Zezé da Maria, nem sofre. 5 minutos de chuva, o comércio dele tá embaixo d'água. Até hoje ninguém resolveu nada.
1: Também, né, William?
2: É muito complicado, Arraial que fica um pouco abaixo do nível do mar, qualquer chuvinha, Arraial do Cabo, são bilhões e bilhões de royalties que já chegaram na cidade, mas a gente ainda não vê esses bilhões e bilhões de royalties ainda virando políticas públicas como Maricá para resolver.
6: E sobre, William, sobre os efeitos climáticos agora, a gente precisa de fato ter muita atenção, porque não vai ser a chuvinha, entendeu? E assim, já está sendo previsto uma série de ações climáticas que são preocupantes. E infelizmente, o Rio de Janeiro é um dos estados aqui que mais tem ocorrência, que mais tem morte por causa disso.
1: Nesse caso, a prevenção é tudo, né?
6: É tudo. E essa análise de dados e essa busca de informações de onde aquilo alaga para aquilo não alagar, não é só um problema que vai alagar, é porque dessa vez vai alagar mais do que alaga normalmente.
2: E pode ter uma tragédia muito maior.
6: Exatamente.
2: Pô, então, Magno, eu sou testemunha disso. Eu vou pro Rio pegar peixe desde moleque, desde meus 16 anos. Teve uma quarta-feira de tardezinha, tava indo sair de Maricá, acabou o expediente, fui lá, peguei o caminhão, cheguei na Brasil, meu irmão, parecia cena de filme de cinema, tá até no meu TikTok o vídeo, deu quase 40 mil visualizações, tinha gente voando na rua, cara, o caminhão levantava as pernas, eu nunca vi um ventaval daqui na Avenida Brasil, então, realmente, a gente tá vendo, Maricá, semana não teve aula, porque tava com alerta de ventaval e de tempestade. Tem acontecido isso ultimamente com frequência. Então, realmente, as autoridades, o poder público, que é a função do poder público, tem que começar a se antecipar e se preparar para essa nova realidade, que é o caso que o Maricá hoje, através do IDR, está propondo. Né?
6: Com certeza. Aí você pega, por exemplo, a gente falando de região, né? Você pega ali Unamar, por exemplo, aquela área, aquela planície ali de Unamar, ali, se você bate um vento ali, a Vera, a gente tem hoje os mecanismos de proteção para que a gente possa avaliar quando que isso se torna perigoso, quando que a gente tem que emitir alerta, quando a gente precisa ter esses dados, cara. Porque é algo que, de fato, vai acontecer e a gente precisa estar atento, porque esse ano tende a ter vários problemas climáticos nessa nossa região.
1: William, vou voltar contigo aí na sabatina com o nosso convidado. Somente um registro rápido da amiga Ana de Fátima. Um beijo, Ana. Maravilhosa semana. Ela diz, Leandro, Maricá está de parabéns. Um abraço aos representantes que estão aí. Muito obrigado, Ana, nosso ouvinte de São Pedro da Aldeia. Muito querida, William.
2: Obrigado, Ana. Forte abraço. Você tem várias participações aqui, mandando oi, mandando a Marta, Luciana. Tem uma galera que manda um abraço pra você, amigo.
6: Um abraço pra todo mundo, hein?
2: Galera, toda vez que a gente sempre traz alguém, acho que já tá virando rotina lá em Maricá, né? Que a rádio pega toda a região, mas online ela vai pro mundo. A Lua e o Infinito é avante, né, Leandro?
1: Então, de repente tem alguém em Marte nos ouvindo hoje.
2: Sempre, não duvido não, né? Sempre tem gente participando. Flávio, o DJ, tá mandando aqui parabéns. Um forte DJ. Abraço, irmãozão. Everton de Araruama. O Rubinho, abraço aos amigos e companheiros de construção. É isso aí, vamos continuar, amigão. Mas vamos lá, Magra, a gente está no segundo bloco, caminhando para o fim. Papo bom, a conversa passa rápido, né, Leandro? Mas voltando a falar um pouco de modelo de exemplo para a região. A gente sabe que hoje as cidades em volta, em torno de Maricá, já copiaram bastante a cidade. A gente vê Saquarema reproduzindo o passaporte universitário. A gente vê a Araruama, moeda social, Iguaba tentando colocou a moeda social. Claro, sempre de uma forma diferente e tal. Mas hoje, como política pública e modelo, o que você acha que ainda falta para a região conseguir absorver na mentalidade que Maricá já tem enraizado? Na importância, por exemplo, da economia das pessoas, das famílias, para o pós-royalty. Como que você analisa hoje a colocação e a postura da cidade referente a algo que vai acabar daqui a pouco, né?
6: William, eu vou botar alguns pontos aqui que eu acho que são importantes. Já o que existe em Maricá e que, de fato, eu acho que a gente precisa ampliar isso, não só para a região, mas para todo o Brasil. Tarifa zero. A tarifa zero do ônibus é algo que é fundamental. Sei o quanto que a cidade de Cabo Frio também sofre com essa ação. É um sofrimento histórico da região, do monopólio que se criou ao longo de tanto tempo. E a gente discutir a tarifa zero é algo fundamental em todo o Brasil. E Maricá é algo que já é uma realidade em toda a cidade.
1: Parecia inimaginável,
2: né? Eu tô,
1: né,
2: marcando uma entrevista com o Celso Haddad, com o presidente da IPT.
6: Fundamental.
2: Ele ficou de vir aqui, acho que na próxima semana, depois do feriado, ele vai estar aqui.
6: Leandro, sabe por que parecia impossível? Porque a gente alterou a forma de se pensar o transporte público da cidade. O que que acontece? A concessão que é dada nas outras cidades, ela oferta a uma empresa de ônibus a linha para que ela possa explorar aquela concessão, tendo garantias ali de algumas informações que você precisa ter. Ah, eu quero ter tantas linhas, eu quero ter tantas idas e voltas ao longo do dia. Essa estrutura, essa gestão foi passada para as empresas. E aí as empresas fazem o que elas bem entenderem.
1: A bel prazer.
6: O que Maricá fez foi, essa gestão é nossa. Eu posso, inclusive, alugar ônibus com motorista, com tudo, mas a gestão do que quem entra, quem sai, como faz, somos nós. Por que que isso é importante? Porque quando você não tem a gestão, você não controla o dinheiro e não controla o lucro. Então você pode fazer ao seu modo a forma de você construir. Então, o que hoje Maricá gasta com, ou investe, vamos dizer assim, com a tarifa zero, ela é semelhante, às vezes até menos, do que muitas cidades investem em subsídios para essas empresas de ônibus. Quando a gente constrói essa política de uma forma que a gente tem o controle, eu posso, por exemplo, chegar amanhã e falar assim, olha, essa linha que passa aqui em Tangará podia passar na outra rua e atender a mais pessoas. Ó, tá crescendo aqui um espaço, uma área em tal lugar. Isso está sendo feito. E além disso, gente, quando você tira o custo do ir e vir da pessoa do transporte, isso equivale a quase 15% da renda da família. Então você gera ali uma economia também para que essas pessoas possam acessar outras ações, acessar espaços. O quanto que é difícil, por exemplo, uma pessoa aqui no retrato de Cabo Frio, quanto que é difícil uma pessoa de Aquários vir aqui na Praia do Forte tomar um seu banhozinho e tomar sua cerveja. Quando você está trabalhando em Maricá, você pode sair de Itaipuaçu, ir para Inuã, em Ponta Negra, você pode ir para qualquer lugar, você dá o direito de ir e vir à população mais pobre. E isso não tem preço, isso é investimento. Assim como Brizola dizia que educação não é gasto, é investimento, a gente fala com toda certeza que Maricá usa e faz do transporte público uma ação e um direito de investimento para a população. E para o comerciante, que não paga o vale-transporte, por exemplo, para o seu funcionário, isso também é economia.
0: Substancial.
6: Então, essa é uma ação que Maricá ele leva para o exemplo para todo o Brasil. Mas para concluir, William, eu acho que a gente tem algumas coisas também que são importantes. Além do desenvolvimento tecnológico, parque tecnológico,

0: Quaquá que pensa isso. Não dá para a gente construir região, não dá para a gente construir Estado do Rio de Janeiro pensando somente no nosso quintal. Não dá para a gente construir uma cidade que a gente fala, Maricá não é uma ilha, Maricá convive com outras cidades, a gente tem cidades como Itaboraí, como São Gonçalo, com graves problemas sociais de violência pública, e que a gente precisa dialogar. Cabo Frio é a mesma coisa. Não dá para a gente viver uma ilha vendo uma rede de cidades aqui ao lado, com tantos problemas sociais, problemas econômicos que a gente precisa construir. A gente precisa encontrar essas soluções que também dialoguem com a economia dessa reconstrução da região como um todo, garantindo investimento, garantindo mão de obra, garantindo oportunidades de emprego para que essa população possa gerar as riquezas para que as prefeituras possam, de fato, avançar. Isso requer, além de toda essa articulação, ela requer um diálogo verdadeiro, animoso, com governo federal e governo estadual. É uma rede de ações, são construções que precisam ser unidos entre cidades, que dialogam sobre várias vertentes, que não atravessem uma outra, mas que tenha um contato e uma relação direta com o governo estadual e o governo federal.
1: E é isso daí, a resposta mais ou menos do pós-Reut, né? É isso daí, você começa a construir uma economia regional baseada, que é realmente, hoje a região dos lagos, se você atrair uma grande indústria para cá, você não vai ter suporte de infraestrutura de fornecer energia para esse local, que é a nossa... No verão.
2: E hoje com tanta alternativa de energia limpa, né? Energia...
1: É, e não só questão de logística, né? Nossas pistas são todas esburacadas, tirando a Via Lagos, que é uma via privatizada, mas mesmo assim ainda com um desenho mais acentuado. Você pega a Amaral Peixoto todinha, ela é horrível, quase toda simples.
2: Verdade.
1: Do Pé da Serra até Rio das Ostras. Tá tendo duplicado ali na RJ em algumas alturas, mas mesmo assim horrível, né? Não, isso com certeza. Quanto tempo, Leandro?
2: 2 minutinhos pra gente encerrar, William.
1: Só isso? Então vamos abrir para as considerações finais, botar aí pro Magno fazer... O que faltou hoje no nosso papo que é importante ser colocado agora, Magno?
0: Faltou que Darcy Ribeiro está sendo homenageado pela União de Maricá. Verdade. E que hoje são as entregas do nosso samba.
1: E você está na disputa,
0: e eu estou na disputa, inclusive. Mas assim, mais do que isso, bacana. É a gente entender Darcy Ribeiro, entender Maricá como uma oportunidade da gente pensar uma nova região, um novo Brasil, algo que se discuta de forma clara, de olho no olho, na construção de uma cidade onde que informação, dados, pesquisa, pensar é importante. Construir uma cidade, ela passa por você pensar essa cidade. A gente está vivendo um momento onde está tão rasa as discussões sobre isso, tudo é muito simplório, e aí a gente acaba se perdendo, porque a vida de Dona Maria não é simplória, a vida de Seu José, que trabalha todo dia, mais de 12 horas por dia, trabalhando numa escala 6x1, não é simplório. Então a gente precisa pensar o Rio de Janeiro, a gente precisa pensar a região dos lagos por uma forma muito mais construtiva e verdadeira. Então o Instituto Darcy Ribeiro está aberto a todos vocês, como exemplo e como ação também, para que a gente possa construir essa região tão ampla.
1: Os dados são públicos? São todos públicos. Publicados?
0: A grande maioria são públicas, e aquelas que são tratadas a gente precisa tratar, porque tem a questão da Lei Geral de Proteção de Dados, mas a grande maioria dos relatórios que são construídos a partir dos dados produzidos, elas são públicas, tá, assim como é IBGE e tudo. Site www.idr.maricá.rj.gov.br. Obrigado pela presença, obrigado Leandro, obrigado William, obrigado a todos os amigos que estão aqui.
2: Foi muito legal a prosa, né?
0: Valeu.
2: Como o Magno falou, executar sem pensar é um comprometimento financeiro de orçamento da cidade, né? Às vezes voltar e fazer algo, então muito
1: retrabalho,
2: bacana esse
1: trabalho. Retrabalho, exatamente. Retrabalho, joga dinheiro público fora.
2: De perda de tempo e aí vai.
1: Quando você tem planejamento, e acho que Maricá está à frente disso, acho que... Magno está fazendo um excelente trabalho lá à frente, é um amigo pessoal.
2: Parabéns, Magno, obrigado pela visita.
1: Muito versado, é nosso pai de santo, é nosso sambista, ele lá tem uma atuação muito forte lá em Maricá, é meu amigo pessoal, agradeço de coração, amigo, pelo privilégio de ter como amigo e por você ter aceitado o convite de vir aqui hoje em Cabo Frio, nessa manhã chuvosa, contribuir aqui, né, Leandro, no programa dessa forma brilhante que foi.
0: Valeu, gente, um abraço ao prefeito Washington Quaquá, todos os servidores de Maricá e todos os servidores do DR que constrói tudo isso, juntos, todos nós.
1: E dessa vez leva o samba?
0: Vamos lá, vamos tentar. Toda vez é uma disputa.
1: Vai ser na quadra hoje mesmo com esse...
0: Hoje

0: entrega. Sábado nós temos a feijoada da União de Maricá, todos convidados.
1: É, lá na quadra?
0: Na quadra, na quadra.
1: Fala o horário, faz o convite que a gente
0: não rejeita. Feijoada meio-dia, que senão a gente não aguenta ficar o dia todo. Mas a disputa de samba, a partir da outra semana, vai ser toda sexta-noite. Todo mundo convidado, é gratuito, população para participar. Um abraço, gente.
1: Ano passado eu acompanhei, né? Quase foi, né? Ficou em segundo
0: samba. A gente todo ano tá batendo na trave, mas a gente vai chegar lá.
1: Uma hora
0: vai. Igual o Flamengo 2018 para 2019.
1: Mas agora foi bom, né? A União subiu, né? A União agora tá...
0: É isso. Grupo especial. Grupo
1: especial.
2: Vamos pro intervalo daqui a pouquinho. A bronca do ouvinte, o povo é quem sabe.
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2: Onda Zé. Beleza, tá na onda, está com tudo. Feliz semana pra você. Muito obrigado por sua companhia. Tem mais recado, tem alô.
3: Alô!
2: Tem alô com cantoria. E Pastor Júlio, vem comigo, boa tarde.
4: Boa tarde, a paz de Cristo, meu amado irmão.
2: Tudo bem, pastor?
4: Meu amigo, sua equipe, grande audiência.
2: Pastor Júlio César.
4: Vou deixar aqui uma homenagem.
2: Ih, caramba.
4: Foi chique, aniversariou hein? Ontem, né? Nosso amigo Leandro
2: Fui
4: França.
2: É verdade.
4: Então diz assim a música. Muitos bem.

0: Felicidades, muitos anos de vida.
1: Obrigado,
0: Leandro
1: querido.
0: França já foi abençoado, porque Jesus já derramou o seu
1: Achei
0: amor.
1: até a trilha, ó.
0: Leandro França já foi
1: Obrigado,
0: abençoado,
1: amigo.
0: porque Jesus já derramou o seu amor.
1: Amém, amém.
0: Derramou, Senhor, derramou,
1: Obrigado,
0: Senhor,
1: pastor.
0: sobre Leandro França o seu amor. Graça e paz, meu
1: Amém.
0: amigo.
1: Muito obrigado, pastor.
0: Muitos anos de vida repleto da graça de Jesus de Nazaré
1: Abraços.
0: e da presença de Deus para sempre. Um forte abraço, um beijo no seu coração.
1: E pastor Júlio César, muito obrigado aí por seu carinho. Pastor Júlio César, solta a voz e eu viro a cadeira para ele, William Luz.
2: Vira mesmo.
1: The Voice,
2: Amém.
1: The
2: The
1: Voice
2: Voice.
1: na Ondas. Tayane
2: Apertou o botão.
1: Martins, apertei. Tayane Martins, obrigado pelo carinho, mandando um abraço também. Felicitações, Tayane, que é a mamãe do ano. Nasceu aí a filhinha da Tayane, do Davidson, a família tá em festa. Obrigado, Fábio Rogério, também pelo carinho. Fábio Rogério Barcelos, nosso querido ouvinte, mandou uma mensagem carinhosa aqui pra gente. E a Nilma Sabino mandou uma mensagem linda aqui pra mim também. Obrigado, Nilma. Um beijo. Oi,
3: Bom
1: Terezinha.
3: dia, Leandro. Bom dia. Paz do Senhor para você, para
1: Bom dia,
3: os teus filhos,
1: Terezinha.
3: para os tá
1: Obrigado,
3: tudo de
1: querida.
3: bom. Bom dia para tua mãe.
1: Eita, que entrou uma máquina no caminho, mas já entendi o seu recado com carinho, minha amiga Terezinha, uma beijoca. Oi, Rômulo. Rômulo Bruno.
4: Fala, meu amigo, bom dia.
1: Bom dia.
4: Ontem foi seu aniversário, né, meu amigo?
1: Verdade,
4: Que
1: foi.
4: Deus continue abençoando sua vida, tá bom?
1: Muito obrigado, abraço, Rômulo. Maravilhosa semana pra você. O papai do Matheus Josué mandou um vídeo pra gente. Oi, Agenor, bom dia.
5: Bom dia, meu amigo. Meu bom amigo Leandro França.
1: Tudo bem, Agenor? Bom dia.
5: É, Leandro França, meu Vascão ontem tomou de 4, mas não estou triste. O negócio é ajudar o Palmeiras e não ajudar as molombadas. Eu quero mais que as molombadas seja vice ou terceiro colocado. O negócio é o Palmeiras ser campeão do brasileiro.
1: Tá vendo?
2: Demorando, né, Leandro? Tá demorando o Vasco chegar na segunda.
5: Eu torço pro meu Vascão, sou vascaíno doente, raiz, e eu gosto também do time de São Paulo, né, o Palmeiras, né, pra mim é meu segundo time, né, que eu torço, lá em São Paulo.
1: Valeu.
5: Entendeu? Mas aqui no Rio, em todo lugar, eu sou vascaíno,
1: esse é vascaíno,
5: raiz. Valeu, Leandro França, um abraço,
1: deu uma
5: amigo.
1: Ajuda pro Palmeiras, né, Janô?
5: Ah, Leandro França, esqueci. E os flamenguistas ontem, tudo torcendo, né, pro Vasco ganhar do Palmeiras, né? Para ser o líder. Engraçado que ele foi líder um refresh em um segundo e foi vice de novo. Valeu, França. É Vitinho, Vitinho. Deixa o Vitinho falar o que ele quiser, rapaz. Os flamenguistas falam o que eles quiserem.
1: Tá
5: já torcemos o Vasco ontem.
2: Um monte de flamenguista torcendo pro Vasco, não entendi nada, Leandro.
1: Ontem
2: muito.
1: Foi um caso raro, né?
2: Foi, raramente isso
1: Bem
2: acontece.
1: excepcional, né? Abraço, Agenor. Boa semana, muito obrigado. Fala aí, Arthur.
6: Ah, lembrei o nome da rua. O Moacir Siqueira Lobo.
1: Ah, reclamação do Arthur. Daqui a pouquinho tá chegando no quadro O Povo é Quem Sabe. Eu quero agradecer ao amigo Rodrigo. Obrigado, Rodrigo. De São Pedro da Aldeia, pela felicitação e carinho. Um abraço. Boa semana, irmão.
7: Aniversariante.
1: A Nilma Sabino tá desejando feliz aniversário também, um pouquinho atrasado, mas não esquecido, pro sobrinho Felipe, que fez aniversário sábado. Muitas bênçãos e felicidades da tia Nilma, dos pais Mário e Cida, irmãos, tios, primos e todos que o amam. Parabéns.
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1: Vamos para as broncas, o quadro O Povo é Quem Sabe. Pode mandar, Arthur, tua vez.
6: Boa tarde, meu amigo Leandro França. Arthur Vascaíno da New SPA. Grande abraço
1: para
6: vocês.
1: Tarde.
6: Leandro, só fazer uma reclamação aqui na Nova São Pedro. Uma buraqueira danada aqui. Uma das ruas aqui é Moacir Lobo, uma coisa assim o nome da rua. Eu vou ver direitinho o nome e te passo. Mas tá uma buraqueira danada. Em outra rua também, em frente ao condomínio Blue Garden também. Tá uma buraqueira danada. Toda Nova São Pedro tá cheia de buraco. E a gente tá pagando IPTU muito caro para as ruas estarem assim. Avisa o nosso prefeito aí e o GG para poder dar uma ajeitada aqui. Grande abraço, Leandro. Bom te ver aí.
1: Abraço, Arthur.
6: Vascão vai subir, Vascão vai subir.
1: Será, rapaz? Obrigado e conta sempre com a gente, Arthur. Pode completar, ó.
6: Ah, lembrei o nome da rua. Rua Moacir Siqueira Lobo. É, próximo ao número 3, tá? E a outra em frente ao Blue Garden é a rua número 1, rua 1. Que é em frente ao condomínio Blue Garden, aqui na Nova São Pedro. Valeu!
1: Muito obrigado, um abração. Conta com a gente, Arthur. Vamos encaminhar esse caso para a Prefeitura de São Pedro da Aldeia e voltar ao tema amanhã. Tem demanda aí, William Luz?
2: Fala, meu amigão. Por hora, mais é registrar, né? Registrar as ações, o que vem acontecendo. Leandro, a gente fala muito... Quem tem boca fala o que quer, né? A gente está de novo num processo eleitoral, a gente vê os candidatos se movimentando e tem muita coisa acontecendo. A gente acabou de ter uma entrevista com o Magno aqui hoje, levantando as questões sobre o que aconteceu em Maricá de 2008 para cá, né? O povo acordou e um dia elegeu, não por acaso, depois do Coacá ter perdido 5 eleições, então o povo enxergou nele a possibilidade de ser algo diferente, né? Maricá era uma cidade, Leandro, que não tinha 60 quilômetros de asfalto na cidade toda em 2008. E a gente fala da política, acho que o político que realmente entra para a história é aquele que constrói legado. A gente tem o Brizola, a gente fala do legado do Brizola com a educação em tempo integral, os CIEPs, a gente fala do Getúlio Vargas na época dos direitos trabalhistas. E Campos, Leandro, foi a cidade que mais arrecadou royalties na história da humanidade. Foi uma cidade que teve uma arrecadação absurda. E qual foi o legado que os políticos daquele lugar, que até hoje dominam, aquela cidade conseguiram fazer? Hoje você tem bolsões de pobreza, você hoje não tem nenhuma política pública de fato que demonstre que o dinheiro foi bem investido, o dinheiro dos royalties, e de lá chegou a sair governadores. E eu lembro muito bem na época que eu era do Morro Estudantil, aqui em Cabo Frio mesmo, em 2005, 2006, foram um dos piores governadores, principalmente para a área da educação. Eu era militante de Morro Estudantil, as escolas nunca tinham seus professores completos, a gente foi nesse período do governo da mulher desse garotinho, que a gente perdeu o transporte gratuito de graça, a gente estava falando de tarifa zero. O único lugar que não perdeu na região foi que a gente botou os estudantes na rua. E a gente vê hoje uma tentativa de se colocar, de se embasar por baixo, por menos uma disputa política para parecer no que estava dando, que não está dando certo. E a gente vê hoje o Maricá nessa invoca. E a gente está colocando isso hoje, a gente analisa o governo do Coacá, quando ele pega uma prefeitura em 2008, com 140 milhões de orçamento, Leandro, a prefeitura sem luz, tem uma foto emblemática lá em Maricá, que é a foto do Coacá selando sua posse com o Diego, filho dele, que hoje é nosso candidato a deputado federal, a prefeitura sem luz, a principal escola da cidade sem água. E ele entrega um governo 8 anos depois com a cidade, sem royalty ainda, num orçamento de 660 milhões já com moeda social, com ônibus de graça. E agora ele volta para a prefeitura fazendo o que, era para ter sido feito e que não foi feito ainda, que é a infraestrutura da cidade. Ele vai entregar para a prefeitura de Maricá com 60% do seu rede de esgoto. Finalmente está chegando água nas cidades. Então é um modelo de gestão que precisa ser replicado. E a gente vê tanta coisa aqui na região, copiando tão suavemente. Acho que a gente precisa, para ontem, a gente começar, enquanto cidadão, enquanto população, usar esse processo eleitoral e o próximo para a gente botar de fato a vida da população como prioridade, como tem acontecido hoje em Maricá, né, Leandro? E tentando deixar essa galera que chega, que já estava lá no fundo do poço, mas parece que na política o fundo do poço tem mola, né, Leandro? Reinventa, em vez de quando, umas figuras que eu achei que já não ia fazer mais parte do processo, está na hora de renovar, está na hora de mudar, e você vê uns fantasmas ressuscitando e uma galera ainda endossando e embasando políticos já condenados, políticos já fora do processo eleitoral, mas mesmo assim ainda tentando forçar uma barra. Isso me deixa muito assustado, Leandro, como militante, como cidadão, e acho que está aqui o apelo de tentar trazer para a nossa consciência social, nossa consciência cidadã, a questão de onde deu certo de fato, e cobrar isso na nossa região, né, Leandro?
1: Muito bem. A gente segue com as reclamações. Olha, o Manuel, nosso ouvinte aqui de Cabo Frio, compartilhou uma indignação conosco. Ele fala sobre o trecho ali no Baixo Grande, em São Pedro, depois da Curva da Morte. Algumas casas tiveram que deixar esse local, foram indenizados, os moradores nativos, porque seria feita uma intervenção na estrada. O protesto do Manuel é muito válido. O local teria sido ocupado novamente por comércios e residências. Entramos em contato com a Prefeitura de São Pedro para apurar esse caso. A Prefeitura jogou a bola para o governo do estado. A intervenção foi realizada numa estrada estadual, é o que diz a Prefeitura de São Pedro em resposta. Agradecemos a atenção. A Prefeitura de São Pedro também nos orienta que a gente encaminhe o questionamento ao DER, Departamento de Estradas e Rodagem, que é um órgão estadual que não tem qualquer representatividade fixa, não tem um escritório aqui na região dos Lagos. Falar com o DR é uma verdadeira via crucis, mas a gente vai tentar encaminhar esse questionamento. A Cláudia da Rua do Fogo São Pedro solicita o restabelecimento de iluminação pública na Rua Dona Menina. Tem 3 lâmpadas apagadas lá, em frente ao número 13. Ela diz que a equipe esteve recentemente no local fazendo reparo, mas as lâmpadas não ficaram nem uma semana acesas. Já estão de novo queimadas. Tem resposta? Agradecemos a atenção. A Secretaria de Serviços Públicos de São Pedro nos informou que a demanda da Cláudia já foi incluída no cronograma de atendimento da pasta. E uma equipe vai ser encaminhada até o local para averiguar a situação, leva a lanterna, hein? E adotar as providências necessárias conforme a avaliação técnica. O Fábio do Vinhateiro em São Pedro enviou fotos também solicitando limpeza para galhos e sujeira acumulada na Rua da Tainha. Eu volto agora para Cabo Frio para ouvir o desabafo do Cláudio. Cláudio, nossos ouvintes do Cajueiro, sofrem com alagamentos em dias de chuva.
8: Eu tô te enviando acima aí, Leandro, um resumo que eu fiz no histórico das situações públicas de enchentes lá das vias salinas, que você já conhece essa história, que até o momento não se tem solução e até o poder público não procura gente lá nas ruas para conversar nem nada.
1: Cajueiro, Cabo
8: Frio. Então tá aí uns breves relatos desde o tempo do Ministério Público, né? Que é o autor, processo, e o réu, prefeitura da cidade de Cabo Frio. E parou, inclusive, para o fórum, foi do Ministério Público para o fórum, e as coisas ainda estão sem solução. Até a própria justiça não consegue, de jeito nenhum, que a prefeitura tome as suas responsabilidades em resolver os problemas, até hoje. Obrigado aí, Leandro. Um abraço.
1: Oi, Cláudio.
8: Ah, Leandro, ainda tem a questão da pavimentação, né? Aqueles buracos lá ainda, aquele tampão, aquele poço de visita, aquela caixa na rua lá das Corais, com esquina com salinas. Até hoje aquilo ali está uma novela enorme, a prefeitura... Lamentável, lamentável as responsabilidades da prefeitura, lamentável. Eu não acredito nessa prefeitura dessa cidade de Cabo Frio, não acredito, cara.
1: Aí o desabafo do Cláudio, você vê a situação, né? Um desabafo dramático e muito sensível, né? A gente compreende, né? Imagina você conviver com alagamento, com buraco e com a inércia do poder público aqui no Cajueiro, em Cabo Frio, Travessa Salinas, Rua dos Corais, entre outras. Eu já sei essa reclamação de cor. Cláudio, peço desculpas a você, você mandou vários áudios pra gente. Nós temos o limite de apenas 1 minuto e 30 para cada áudio, mas eu já entendi a reclamação, vamos encaminhar para a autoridade. Para fechar aqui comigo, na Rua da Boca do Mato, Rua Arquilísio Balízia, aqui em Cabo Frio, perto do número 20, são 4 lâmpadas queimadas, logo na subida da praça da Boca do Mato. Ponto de referência, Bar do Ângelo. Tá aí o nosso amigo que mandou mensagem pra gente. Vamos encaminhar também a demanda pra Prefeitura de Cabo Frio. E voltar ao tema no programa de amanhã. William, tem um recadinho que chegou no final do programa de semana passada. Hoje vem, ó.
9: Bom dia, Leandro. Bom dia, William Luiz, meu sobrinho do coração. Deus abençoe a todos. Dê uma semana de muita paz, muitas alegrias, vitórias. Meu amor, ó, somos Botafogo para sempre. Botafogo no coração. Sempre. Tamo junto.
2: Sempre.
9: Um beijo, boa semana pra todos.
2: Beijo. Tipo, aniversário, eu mandei parabéns. Aniversário dela essa semana, Leandro.
1: Tia Teca foi, e agora. Tio Noel já tia mandando energia.
2: Tia Teca
1: e Tio Noel,
2: foi aniversário. Tia Teca, né? Tia Teca, Tio Noel. Aniversário dela foi, acho que foi essa semana, foi dia 23, se não me engano, ontem. Feliz aniversário, tia. Pessoal lá de São Pedro, tudo junto. Todo mundo bem. Mandar um beijo lá pra Ellen, Evelyn, vó bonita, tia Margarida. Todo mundo que tá lá ouvindo a gente. Minha tia Terezinha sempre tá aqui online contigo, Leandro.
1: Muito querida também. Um beijo, Terezinha. Olha, pessoal... Tempo esgotado, eu preciso encerrar a programação. Chegou um áudio aqui ao final. A gente vai botar no ar no programa de amanhã. Eu não consegui ouvir ainda, deve ser reclamação. Chegou o áudio do amigo, deixa eu ver, Zé Carlos. Zé Carlos, vou ouvir o seu áudio e amanhã a gente coloca no ar, preciso entregar a programação. William, boa semana, irmão!
2: Tchau, amigo. Tchau, até logo. Já fui, até segunda-feira.
1: Um dia você acerta, William.
2: Um dia eu chego lá.
1: Tchau, tô indo, já fui, fomos. fomos.
2: Fomos.
1: Um abraço, queridão. Um abraço, boa semana. Irmão.
2: Tamo junto. Ótima semana, ótima programação aí pra você durante a semana. Forte abraço pra todo mundo que tá aí. Tchau, até logo. Já fomos.
1: Quase. Abraço aí, meu amigo Caian, Max Prates, o pessoal que tá prestigiando aqui também o nosso bate-papo. Que legal ter você com a gente. Beijos e abraços. Boa semana. Até amanhã.
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1: Fala, rapaziada, Bola Rápida chegando aqui, trazendo aquelas informações rapidinhas aí a respeito do futebol carioca. E vamos começar falando aqui de Botafogo. E como dizia o grande poeta, que Deus o tenha, Tim Maia, eu só quero chocolate. E o Botafogo, meus amigos, o Botafogo levou 6, um verdadeiro atropelo, nesta última quinta-feira aí na altitude de Cusco, no Peru, pelas oitavas da Conmebol Sul-Americana. Os donos da casa colocaram o mando no Inca Galhaço de La Vega a sério e não tiveram piedade aí dos brasileiros, com 4 gols no primeiro tempo. Os gols do jogo foram marcados pelo mascarado Sucar, 3 vezes, além de Bandeira, 2 vezes, e Martinich, pelos peruanos. Matheus Martins aí completou pelos cariocas o 6-1. Mesmo que o duelo de volta seja no Nilton Santos, o Glorioso terá muita dificuldade para reverter a goleada sofrida no embate para avançar às quartas de final. Ou seja, meus amigos, um verdadeiro chocolate, como já dizia o nosso grande Tim Maia. O Botafogo volta a campo agora no domingo e enfrenta o Vitória no Barradão, às 18h30 da tarde. Meus amigos, e agora falando aqui de Flamengo, o Bruno Henrique valorizou o empate do Flamengo e revelou também muita preocupação ali com o seu tornozelo, dizendo que estava sentindo muita dor. Ficou preocupado ali, né, pela possível volta, de não poder participar, e também ficou na bronca com a não expulsão aí do Matheus Henrique. O próprio Matheus Henrique, após o jogo, deu uma entrevista ali falando que ficou muito nervoso, com medo de ser expulso naquele momento, mas que o juiz tinha dito para ele, o árbitro da partida, que não tinha sido nada, que foi apenas de raspão. Isso gerou muita reclamação por parte da comissão técnica do Flamengo, por parte da diretoria e também por parte da torcida, que ficou na bronca aí com essa não expulsão. O Flamengo empatou o jogo, mas poderia ter feito um resultado melhor se o Matheus Henrique tivesse sido expulso. O Flamengo volta a campo agora, fora de casa, contra o Mirassol, também no domingo, às 18h30. Essas foram as informações do futebol carioca. Voltamos na segunda-feira com muito mais. Gideon Souza para o Bola Rápida, aqui na Rádio Ondas.
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2: Vamos relembrar um sucesso da novela Bang Bang, que foi ao ar em 2005 pela Globo, de autoria de Mário Prata, com 173 capítulos.

0: Big Blue Sea, do Bob Schneider, foi tema de Harold, interpretado por Ricardo Tosi, e Oco, interpretado por Danielle Suzuki, na novela Bang Bang. 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
4: Boa tarde, queridos ouvintes da Rádio Ondas. Começou mais um Bola Rápida comigo, Mariana Fernandes, trazendo as informações sobre o Vasco Fluminense. Começando pelo Vasco, o Vasco vive uma segunda-feira de pressão depois de sofrer uma goleada por 4-1 para o Palmeiras pelo Campeonato Brasileiro. O esmaltino sofreu 3 gols em apenas 10 minutos no segundo tempo e permaneceu na zona de rebaixamento na 19ª colocação com 22 pontos. Colídio marcou o gol vascaíno, o primeiro dele pelo clube. Com o resultado, o Vasco chegou a 8 partidas consecutivas sem vencer no Brasileirão. A equipe comandada por Pedro Emanuel agora volta as atenções para a Copa do Brasil. Na quarta-feira, o Vasco enfrenta o Vitória às 9h30 da noite pelo torneio nacional. Já o Fluminense, né, lá no Fluminense o ambiente é bem mais positivo. O Tricolor venceu o Remo por 2-1 de virada no último sábado e continua no G4 do Campeonato Brasileiro. Além disso, a equipe mantém uma sequência de bons resultados desde a chegada do Marcão, que foi efetivado como técnico até o final do ano. E o Marcão ganhou um reforço importante fora das quatro linhas, a experiência do Thiago Silva. O zagueiro tem ajudado o treinador nos ajustes defensivos, principalmente nas jogadas aéreas, setor que ainda preocupa a comissão técnica. O Fluminense também vive um momento importante na temporada depois de garantir a classificação para as quartas de final da Libertadores nos pênaltis contra o Independiente Rivadavia. Agora o Tricolor busca manter um bom momento no Campeonato Brasileiro e consolidar sua posição entre os primeiros colocados. E atenção para os próximos compromissos. O Vasco tem a Copa do Brasil, né, na quarta-feira contra o Vitória, e o Fluminense segue na preparação para a sequência decisiva da temporada. Esse foi mais um Bola Rápida comigo, Mariana Fernandes, aqui na Rádio Ondas.
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Até às 18h, uma ótima tarde de segunda-feira. Estamos chegando e trazendo para você muita informação a partir de agora, aqui na programação da sua Rádio Ondas. Esse é o Panorama, chegando e trazendo sempre o resumo das notícias do seu dia.

0: Até às 6, amiguinhos, são 2 horas de programa comunicando com você, que é sempre muito mais importante pra gente. Uma ótima tarde, uma ótima tarde, uma ótima tarde de segunda-feira, dia 24 de agosto de 2026. Estão entrando no ar e trazendo pra você, sim, através da sua Rádio Ondas FM, também pela sua Jovem TV no canal 8, o Panorama, com o resumo das notícias do seu dia. Tudo o que aconteceu na sua rua, no seu bairro, na sua cidade, a gente vai te contar. Vamos contar que é pra manter você sempre por dentro de tudo, sempre muito bem informado. Por isso, desde já, receba aí o nosso abraço, todo mar de audiência, toda rapaziada esperta, galera que tá começando a semana embaixo desse frio aqui, em Cabo Frio, Arraial do Cabo, em Búzios e Guapa, Araruama, São Pedro da Aldeia, em Saquarema, Rio das Ostras, em Macaé. Pra você que tá na sua casa, no carro, trabalho, internet com seu smartphone, com seu iPhone, aonde quer que você esteja, receba aí nosso muito obrigado.
1: Muito obrigado.
0: Obrigado pelo seu carinho, audiência, paciência. Obrigado, obrigado e obrigado por permitir que o Panorama te faça companhia todos os dias da tarde, sim, trazendo pra você sempre o melhor da informação e mantendo você sempre por dentro de tudo. E afinal de contas, o que nós temos de mais precioso nessa vida é a informação. E a partir de agora, a única coisa que eu peço pra você que tá aí do outro lado, ligado sempre, juntinho comigo, é que você não me abandone e aumente o som aí, aumente aí, aumente aí. Cadê? Aumenta o som aí. Você acabou de ouvir, né? Pois é, essa aqui é a programação. É, essa aqui é a programação da sua Rádio Onda, amigo. Não é pouca coisa, não. Até às 6, são 2 horas. Panorama. Liga com a gente, participe do programa, participe da pesquisa, interaja conosco. Não saia daqui, tá no ar o Panorama e o resumo das notícias do seu dia.
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0: Pessoal, a gente começa com uma nota triste aqui, principalmente para a Rádio Ondas FM e para todo o jornalismo da região dos Lagos. Faleceu o nosso ex-companheiro aqui da Rádio Ondas FM, repórter do programa Mauro e Valério, Alcineu Ribeiro. Alcineu Ribeiro passou por sérios problemas de saúde, estava em tratamento, foi hospitalizado no Hospital Otime Cardoso dos Santos e neste domingo ele acabou indo a óbito em decorrência dos problemas de saúde que ele vem acumulando há muito tempo. Alcineu Ribeiro chegou a ficar internado em algumas clínicas aqui da região dos Lagos, também no Rio de Janeiro, mas infelizmente nós perdemos um companheiro, essa luta foi perdida e nós queremos enviar aqui o abraço a todos amigos, né? Fora aqui da nossa emissora, claro. Aqui da nossa emissora todos nós estamos realmente com o coração partido. Mandar um abraço aqui para toda a equipe da Rádio Ondas FM e também aqui do programa Mauro e Valério, do qual também fiz parte por quase 15 anos. Aos familiares do Alcineu, ainda não temos o horário de sepultamento. O corpo dele vai ser liberado ainda hoje. O sepultamento deve acontecer nesta terça-feira aqui na cidade de Cabo Frio e com certeza estaremos trazendo todos os detalhes sobre horário e sepultamento do nosso companheiro Alcineu Ribeiro, um dos grandes jornalistas do rádio, jornalistas também de jornal impresso aqui de nossa região, e que infelizmente perdeu essa batalha aí para os problemas que acabaram destruindo, né, toda uma questão de sua vida. Nosso abraço a todos os seus familiares e mais uma vez o nosso coração está partido em luto. A Rádio Ondas nesse momento também recebe a notícia e fica em luto por conta exatamente do nosso companheiro Alcineu Ribeiro. Tem mais notícia para você aqui no Panorama.
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0: Olha aí, pessoal, o pau comeu na Cadinoca ali na feira Sebastião Lain. Amiguinho, ô He-Man, perdoa, rapaz, perdoa, fica aí cozinhando essa mágoa por 2 anos, não. É uma mágoa de 2 anos, é uma mágoa de 2 anos, né? É uma mágoa de 2 anos, rapaz. Faz isso não, rapaz. Olha só, Átila da Ótica, rapaz, empresário do município de Cabo Frio, ex-vereador do município de Cabo Friense, levou lá o Pedro Paulo, que é de Saquarema, para pedir voto ali na Feira Sebastião lá. Enquanto chegou lá, rapaz, deu de cara com a turma que tem uma certa mágoa do Átila, né? uma mágoa financeira, assim. Disse ele que é uma mágoa financeira. A Atila falou que não existe nada disso. Rapaz, a turma foi em vias de fato. O homem caiu no chão, quebrou o óculos. É, o negócio ficou meio esquisito, né? Um ficou com a carinha de choro, a gente não quer comentar sobre isso. Outro foi levado pela Romu, outra foi liberada. A turma tá nervosa, toma um chá de maracujina. Ô, na feira não tem maracujá não, gente? A turma, vou te contar, pá, com tanta coisa na feira, a turma não gritou. Dá um maracujá pra turma acalmar um pouquinho. Dá um copo de água aí, rapaz, um copo de água com açúcar, mas não. Rapaz, era rasteira, rabo de arraia, puxando de cabelo, dedo no olho, rasgando o nariz. Eu vou te contar o negócio, hein? O negócio ficou feio na Feira Sebastião Lan. Já, já eu conto pra você. Atila gravou um vídeo falando que tá bem. Não, eu estou bem. Mostrou que não tem olho roxo, coisa nenhuma. Né? Falou que tinha um olho roxo, né? Não vi olho roxo nenhum, não. Eu estou bem, foi o que disse Atila. Aí o He-Man também gravou um vídeo. É, eu estou aqui, quero explicar por que que aconteceu isso tudo. Aí ele foi e explicou também. E aí as notícias agora... Tome o partido quem você quiser. Eu só quero trazer aqui a lembrança que na última eleição, muros foram pichados em Galo. Vocês lembram disso? A turma tem memória curta, né? Mas que bom que você tem um panorama. Muros foram pichados em Cabo Frio, dizendo, fulano, me paga. Ficou devendo. Você não lembra disso, não? Rapaz, isso aí rodou pela cidade. É porque eu rodo muito pela cidade, né? Eu ando muito pela cidade, que a coisa toda... Eu vi, eu lembro disso. Eu fiquei ligando uma coisa a outra. Será que é esse caso? Parece que sim. O He-Man falou que tinha uma dívida aí que pagou R$700 aí a uma turma aí que ficou devendo. R$700 por pessoa, né? E aí o negócio engrenou. Era mais de 25 pessoas pra devendo pra turma toda aí. Eu não sei o que vai dar isso. Eu sei que deu, né? Olha só, um influencer também foi assaltado aqui na rua Porto Alegre do município de Cabo Frio. Agora faz campanha pedindo pra todo mundo anular o voto. É, cidade de Cabo Frio é largada, não tem vigilância, que você... O ideal é você anular o voto. Vamos falar disso aqui no Panorama e também colocar na pesquisa. Tem mais informação aqui no Panorama.
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0: Tem mais, hein? Falha elétrica afeta abastecimento de água no bairro de Monte Alto. Ou melhor, em Monte Alegre, em Cabo Frio. Olha, Arraial lança edital. R$100 mil para fomentar projetos culturais. Tá ouvindo isso, Luciano DJ? Tá ouvindo isso aí? 100 mil continho, começando hoje. 20 propostas com 5 mil cada um. Cada umzinho. Fica aí, bobo. Dorme aí na praia. Ondas até 3 metros de altura colocam o litoral da região dos lagos em alerta. Debaixo de chuva, doutor Serginho tá fazendo até caminhada embaixo de chuva, pedindo voto pra doutora Gabriela. É, doutora Gabriela e Douglas Ruas, o homem tá demais, hein? E tem mais, hein? Região terá semana de céu nublado e tempo estável, indica IMET. E olha, tem uma previsão aí que a partir de quinta-feira vem um veranico na história. Tá indo embora já o inverno, sabe disso, né? A gente tá entrando já em setembro, vai vir primavera. E aí, primavera, o tempo começa a esquentar. E agora, na quinta-feira, vai vir um bloqueio continental para o Brasil e vai ter aí um final de semana de muito sol. Prepara água com água de coco na geladeira que o negócio vai ficar animado. Tem mais notícia pra você aqui no Panorama.
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0: Escola em Unamar tem aulas suspensas por conta de obra. Ó, incêndio deu trabalho pra turma no município de Arraial do Cabo, pegou fogo na restinga. Prefeitura Municipal de Arraial do Cabo, Corpo de Bombeiro, todo mundo foi envolvido. Trabalharam de sábado pra domingo, de domingo pra... Olha, o negócio foi animado a beça. Já, já eu conto pra você, hein? Prefeitura de Arraial do Cabo promove no sábado mais uma edição da Feira de Turismo. Da Feira do Xarel. Vai acontecer no próximo sábado agora, dia 29, hein? São Pedro da Aldeia amplia a educação ambiental com projeto sobre oceanos nas escolas. Fábio do Pastel, prefeito de Fabinho. É, Fabinho da Rua Tainha. Fábio do Pastel vai entregar mais uma escola aos quilombola. Já, já eu troco pra você. Vou contar pra você já a manchete completinha, né? Peraí, tá aqui, cadê? Fábio do Pastel entrega revitalização de escola municipal quilombola. Já, já eu conto tudo pra você. Tem mais informação. Agosto Dourado. Semana terá série de atividades de valorização de aleitamento materno nas unidades de saúde de Cabo Frio. Diferentes regiões de Cabo Frio recebem diversos serviços sociais durante 4 dias. A coisa tá animada, hein? Tem mais, hein? Reta final do Agosto Cultural. Nacional com programação com acessibilidade, mostra oficinas culturais e audiovisuais. Educação no município de Arraial do Cabo recebe mais um prêmio e tem também informação aqui no Panorama. Tem informação também sobre o tempo. Tem pesquisa do governo do estado do Rio de Janeiro. Douglas Ruas aumenta a possibilidade de poder chegar junto ao segundo turno com Eduardo Paes. Feira Livre de São Pedro da Aldeia recebe programação especial do Agosto Lilás e tem ocorrências. Claro que tem ocorrências policiais.
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0: Civil, a Polícia Civil prende um homem por envolvimento com o tráfico no município de Cabo Frio. Novidade, olha só, operação conjunta. Equipe da 124 DP Saquarema em serviço reservado do 42º Batalhão de Polícia Militar também prende elementos vagabundos no tráfico de drogas. Tudo isso eu conto pra você a partir de agora aqui no Panorama.

0: 6 da tarde, comunicando com você, que beleza, agora são 4 horas e 16 minutos. Eu preciso mandar um grande abraço para o meu povo, que está completando mais uma primavera nessa segunda-feira. Segunda-feira, dia 24, é isso mesmo, é quase, quase, se eu não estiver equivocado, deixa eu só confirmar aqui direitinho, deixa eu falar aqui para você para não falar bobagem. Não, é a penúltima segunda-feira do mês de agosto, semana que vem é 31, mas antes... Deixa eu mandar um grande abraço pra rapaziada que completa mais uma primavera hoje, começando muito bem a semana, ficando melhor, mais experiente. Hoje é aniversário do Valbinho, Valbinho Agualusa, quem também tá completando mais uma primavera hoje, o Francisco Ferreira Neto, quem recebe o nosso abraço, a Ercília, grande abraço pra minha querida Ercília, a Juliana Medeiros, também tá completando mais uma primavera. No dia de hoje vai ter bolo, vai ter surpresa, vai ter salgado na casa do Rock Falcão. Olha quem também está ficando melhor no dia de hoje, é a Monique Vargas. O Israel Santos recebe aí o nosso abraço. A Débora Pérez, olha quem também completou mais uma primavera nesse final de semana, foi o nosso coordenador. É, eu acho que ele é submisso a Fabinho da Rua Tainha. Nosso querido Leandro França ficou melhor no dia de ontem, rapaz. Torcedor do Criciúma. Tem que ter alguma alegria na vida, né, rapaz? Receba aí o nosso abraço, nosso querido Leandro França, que também ficou melhor no dia de hoje. Melhor não, ficou mais velho, com menos cabelo. Isso mesmo, a gente esculacha porque é nosso. A gente só brinca com quem ama, é isso. Todos recebendo o abraço do Panorama, recebendo o abraço da Jovem TV, recebendo o abraço da sua Rádio Ondas, amigo. São 35 anos só com você. Acerte o seu relógio. Agora são 4 horas 18 minutos. Senhoras e senhores, recebam todo o nosso abraço. E eu desejo a você que está aí do outro lado, acompanhando o Panorama, dando essa moral bacana para a gente, permitindo que a gente entre na sua casa nessa segunda-feira fria, tomando esse café gostoso com você aí, pegando essa carona bacana com você, que você tenha uma excelente semana. Que o Papai do Céu abençoe suas mãos, abençoe a sua casa, renove as suas forças, abençoe a sua saúde, lhe conceda os desejos do seu coração, que você tenha respostas positivas sempre em seu favor. Este é o desejo do Panorama para você, que a sua semana, que ainda não conhecemos, seja muito abençoada. Muito abençoada! Este é o desejo do Panorama e toda a equipe Rádio Ondas para você.
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0: 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Que beleza! Olha, pessoal, no último final de semana eu saí aqui da rádio, eu tava ali no centro da cidade, eu saí daqui na sexta-feira, passei no centro e tal, aí passei ali no banco, aí encontrei com meu amigo GG, né? GG do Peró, tava ali também, GG tava lá efetuando os pagamentos também dos milhões que ele vem também gastando na cidade de Cabo Frio, aquela coisa toda e tal. Rapaz, eu fiquei conversando com o GG, daqui a pouco passou um colega no centro da cidade, também buzinou o carro, aí eu dei uma gargalhada. E aí eu fiquei muito feliz porque eu fui reconhecido justamente pela minha gargalhada. Olha só que coisa bacana, né? Eu quero mandar aqui um grande abraço a um casal de moradores da cidade de Cabo Frio, ouvintes, que ficaram ali no banco, rapaz, mas que alegria, né? A gente saber que existem pessoas que gostam do programa. E destaco, inclusive, o programa que mais gosta. Eu quero mandar um grande abraço aqui para o seu Josiel e a senhora Alizana, isso mesmo, o nome dela é Alizana, beijo para a senhora, beijo para o casal querido. E eles destacaram que o programa que eles mais gostam, Luciano, é justamente o programa de sexta-feira, que é o programa que a gente faz aquela festa do encerramento da semana, né? Então a gente quer realmente, eu quero agradecer a vocês pelo carinho aí que vocês tratam o Panorama e permitir que o Panorama entre na casa de vocês e também traga notícias para vocês. Às vezes a notícia não é boa, como essa que a gente vai dar aqui agora no nosso programa. Como eu já disse na abertura do programa, a Rádio Ondas está hoje com o coração partido, com o coração enlutado. Nós recebemos a notícia na tarde de ontem sobre o falecimento do nosso companheiro Alcineu Ribeiro. Alcineu Ribeiro foi repórter do programa Mauro e Valério durante muitos anos. Muitos anos, e bota ano nisso, mais de 30 anos se bobear, né? Não, não tem 30 anos de rádio, não. Não, deve ter aí pelo menos uns 25 anos aí de rádio com a Mauri, né? Nosso companheiro Alcineu Ribeiro passou por uma série de dificuldades de saúde, precisou fazer tratamento, saiu... Ah, tá aqui a informação já, né? saiu dos tratamentos, retornava ao tratamento, viveu em situação realmente muito complicada. Foi ajudado por muitas pessoas, inclusive o nosso companheiro, Amaury Valério, foi uma das pessoas que encabeçou essa campanha também de ajudar o Alcineu Ribeiro. Infelizmente, ontem recebemos a notícia que ele estava internado no Hospital Otime Cardoso dos Santos e veio a óbito devido a uma decorrência de séries de problema que vem agravando a sua saúde. Ele faleceu ontem e o seu sepultamento acontece amanhã de manhã. 8 horas da manhã, no cemitério do Jardim Esperança. Possivelmente o velório também vai acontecer na capela do cemitério dos Eucaliptos, no bairro do Jardim Esperança. A todos aqueles que eram fãs do Alcineu, aos amigos, aos colegas, fica aqui o nosso carinho, também o nosso pedido também de oração pela família, para que possa receber, né, o consolo de Papai do Céu. Alcineu Ribeiro passou por muitas lutas e o nosso coração diz que ele está descansando agora, né? E que Papai do Céu possa verdadeiramente também consolar os nossos corações. Perdemos um companheiro, uma voz marcante do rádio, onde todos tinham sempre uma história para poder contar, né, sobre a vida de Alcineu Ribeiro, principalmente aqui da Rádio Ondas. Quantos de nós poderíamos sentar aqui e contar as histórias aqui, né? As brincadeiras, né? Os momentos de alegria, os momentos de tristeza. E Alcineu Ribeiro, nesse momento, agora não faz mais parte desse plano. E a gente torce para que a família possa ser consolada em seus corações pelo nosso querido Papai do Céu. Grande abraço a todos. Amanhã, às 8 horas da manhã, acontece, então, o seu sepultamento, velório e sepultamento, aqui no Jardim dos Eucaliptos, no bairro de Jardim Esperança. Está aqui a mensagem aqui do Alexandre, né? Alexandre advogado, fala assim: Alcineu descansou, que Deus receba em seu reino, é o que diz aqui o Alexandre, né? Está aqui também o nosso Cristo, que já deixou aqui a mensagem dele, e a gente também daqui a pouquinho vai ouvir aqui no Panorama. Se bem, pessoal, vamos seguindo a vida assim, como diz Ariano Suassuna, esse é o grande mal irremediável, que é a morte. E a verdade é como você faz a vida, né? Como você cria a sua vida, né? Olha, infelizmente, eu tô tendo problemas aqui com a internet. Dia de chuva, querida, é uma beleza aqui, né? A nossa internet duas vezes já encerrou aqui a programação. Eu vou aqui abrir uma outra página já do YouTube, na tentativa de poder transmitir aqui o nosso programa. Simbora, meu povo, eu tenho notícia para você aqui nessa tarde de chuva nublada em toda a região do Sul.
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0: No último final de semana, tivemos um assalto que foi, inclusive, captado aí. As cenas do assalto foram captadas, o áudio do assalto foi captado também pelos microfones das câmeras de segurança da rua Porto Alegre, no município de Cabo Frio. Por volta da meia-noite, dois assaltantes e uma moto abordaram um jovem que, segundo informações, trata-se de um influencer da cidade de Cabo Frio. E ele foi assaltado e disparos de arma de fogo foram efetuados e captados, inclusive, pelas câmeras. E o áudio também foi captado também pelo microfone das câmeras de segurança ali na rua Porto Alegre. Havia realmente um receio, porque só se ouviram os áudios dos tiros que foram disparados, e não foram poucos. Segundo informações, um tiro foi dado no chão, outros dois foram dados para o alto. E assustou os moradores, comerciantes que estavam ali naquelas imediações. A rua Porto Alegre é uma rua de muito movimento aqui na cidade de Cabo Frio, porque agora concentra um grande número de restaurantes e lanchonetes, né? Que criaram agora da rua Porto Alegre um local, né? O point gastronômico na cidade de Cabo Frio. E a gente andou, né? Pesquisando sobre a situação toda. E o influencer, depois ele gravou um vídeo na sua rede social, destacando o fato, realmente muito constrangido. Foi assaltado, levaram dele seus pertences, segundo informações, cordões de ouro. Foi levado pelos assaltantes. E ele foi na sua rede social e fez uma gravação. Ele fez um vídeo para poder falar que estava bem. Olha, gente, estou bem, estou revoltado. Mandou um recado: olha, a cidade de Cabo Frio está instalando muitas câmeras, ainda não está funcionando, tá, calculador? Mas ele falou das câmeras, não adianta ser um Big Brother, tem que garantir a segurança, que não sei o quê, que não sei o que lá, que não sei o quê. E falou exatamente da política, né? A política está muito em voga. Esse é o momento também da gente cobrar dos nossos políticos a respeito da segurança pública, que é o tema principal dos debates, em todos os debates, seja ele debate para o governo do estado ou presidencial, não tem jeito. Segurança pública é o tema em cima da mesa. E aí esse influencer, ele disse o seguinte: que ele está revoltado e ele clama à população para que se revolte também, para que se manifeste a sua revolta diante da segurança, foi o que ele disse. E ele clama agora, mas ele faz um pedido para que as pessoas no dia 4 de outubro, que é o domingo da eleição, ao invés de escolher um candidato, mostre a sua revolta cancelando, não, mas anulando o seu voto. É o que ele diz. O ideal seria que nós fizéssemos um protesto geral no Brasil para poder anular o nosso voto. Eu tenho visto, olha, eu nunca vi uma eleição onde nós escolhêssemos um líder, seja ele um prefeito, governador ou presidente, contando com os votos nulos. O voto nulo é nulo, já diz o nome. E só são captados, só são contabilizados aqueles votos válidos. Então é feita a porcentagem em cima daqueles votos válidos. Se por acaso nós temos hoje, e eu creio que daqui a duas eleições teremos mais de 200 mil eleitores na cidade de Cabo Frio, mas se nós temos hoje 100 mil eleitores na cidade de Cabo Frio e tivermos hoje, vamos imaginar que 30% dos votos sejam nulos, o que vai ser contabilizado serão 70% dos votos. E aí ali eles vão tirar o que dos 70% dos votos. Quantos votos foram para um candidato, quantos votos foram para outro candidato. E aí vai escolher aquele que vai comandar a nossa nação. A Burger King, uma vez, fez uma campanha contrária às pessoas que anulam o voto, para poder chamar a responsabilidade às pessoas no dia da eleição. A eleição para algumas pessoas pode até ser um transtorno, porque de repente não gosta de enfrentar fila, de votar. E esse ano a eleição, eu creio que vai ser demorada. O meu conselho a vocês é que vocês vão compareçam cedo à sua sessão eleitoral, porque nós vamos escolher seis candidatos, querido. Deputado, deputado estadual, deputado federal, senador, são duas vagas para senador, governador e presidente. Então são seis votos que serão depositados na urna. Então isso vai demorar um pouquinho, chega cedo, porque isso vai demorar. Para algumas pessoas isso é um transtorno, mas para nós brasileiros precisamos entender, pessoal, que a eleição é algo realmente muito especial. Muito especial. O Burger King fez uma campanha muito interessante, dizendo o seguinte: se você... ele desafia você a receber um sanduíche que você não escolheu. Um sanduíche que você não escolheu. E aí a pessoa aceita: não, eu aceito. Você quer comer um sanduíche que você não vai escolher. Mas você quer comer um sanduíche? Quero. E aí o Burger King prepara um sanduíche de cebola com maionese e entrega pra pessoa. A pessoa, na primeira mordida, que não gosta de cebola, né, acha logo ruim. Nossa! De cebola? É de cebola. Você não gostou? Não, não gostei. Pois é, a eleição é assim. Você quer reclamar do sanduíche? Quero reclamar do sanduíche. Mas você vai reclamar do sanduíche por quê? Você não escolheu? Você não escolheu o sanduíche. E aí você vai reclamar como? Como é que você vai reclamar de uma coisa que você não pediu? A leitura e o objetivo dessa campanha do Burger King era mostrar às pessoas que votam nulo que elas não têm o direito de escolher. Pode bater pezinho, pode fazer biquinho, pode gravar vídeo, pode ficar falar o que quiser. Mas ninguém, quem votou nulo não diz que votou nulo. Primeira coisa, quem votou nulo não diz que votou nulo, tem vergonha. Sabe por que tem vergonha? Porque depois que dá errado ou fica insatisfeito com o governo, quer se manifestar. Quem vota nulo não pode se manifestar. Porque você tem toda a chance de poder escolher um candidato. Não gosta do que está em primeiro, não gosta do que está em segundo, não gosta do que está em terceiro, vota no último. Mas vota em alguém. Escolha. Não vote nulo. Essa é a minha leitura. Por que estou dizendo isso? Porque o influencer chegou na rede dele com mais de, sei lá, 50 mil pessoas e está pedindo para todo mundo votar nulo em protesto a uma situação que ele viveu na cidade de Cabo Frio, infelizmente uma situação de violência. Mas eu não conheço o influencer. Eu não conheço, para falar a verdade, só o conheci nesse episódio de violência. Mas aí eu chamo atenção também para aqueles que o seguem para perceber se algum dos vídeos das pessoas que normalmente se manifestam dessa forma, e aí eu digo de uma maneira geral, elas fizeram algum vídeo solicitando por mais segurança. Sabe? É tipo assim. Vamos botar uma figura conhecida. A Xuxa. Durante muito tempo, fez o programa dela da maneira como ela queria, Xuxa para baixinho, naquela coisa toda, tal, que não sei o que, que não sei o que, que não sei o que lá. Era, na nossa época a gente era criança, mas a gente adorava ver a Xuxa, né? A gente ia ficando adolescente, ia ficando cada vez mais animadinho, entendendo as coisas, vendo a Xuxa, as Paquitas tal. E aquilo ali mexia com a gente, né? Sabe como é que é adolescente, aquela coisa toda tal. Aí chega no final da vida, depois do sucesso tudo que fez, quer falar sobre a exposição excessiva das mulheres. Olha só como é que viveu. Olha só como é que construiu a sua vida. Nunca naquela época se falava a respeito, ou ela falou a respeito de defender as mulheres. Não estou criticando, não. Tem que defender as mulheres. Todo mundo tem o direito de mudar. Mas passou a vida inteira construindo um patrimônio, uma fortuna em cima de algo que nunca defendeu. Aí chega agora, porque o assunto entra em voga, porque dá visualização, também entra na campanha. E graças a Deus que está entrando na campanha, está ajudando a pessoa famosa, a pessoa que ajuda e contribui. Mas o que eu estou dizendo é, passou a vida inteira de um lado, comendo daquele lado, vivendo daquele lado, e agora que não tem mais condição de viver daquele lado, vem para o outro lado para dizer que aquele lado estava errado. Não é, aquele lado estava errado. Eu fazia porque Marlene mandava, tal, não sei o quê, porque era TV e tínhamos o contrato, que não sei o quê, mas o contrato rendeu para ela mansão, viagens, patrimônio invejável, né? E até hoje está vivendo desse patrimônio, né? Tanto que não tem mais programa, mas continua vivendo desse patrimônio, dos royalties que vendeu, aquela coisa toda. Então, o que eu estou dizendo é, para muitas pessoas que têm a chance de poder falar sobre um determinado assunto, só se fala no assunto quando o assunto dói na pele, quando dói no lombo. Entendeu? Porque eu estou falando isso, porque essa influência que foi vítima de violência, e eu peço ao Pai do Céu para que possa realmente ressarci-lo, de alguma forma localizar que é um criminoso e levá-lo à justiça, e ele seja preso pelo assalto que cometeu, eu particularmente nunca o vi fazendo qualquer tipo de campanha contra a violência. Mas doeu agora que todo mundo vote nulo. Pesquisa do dia no Panorama.
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0: Você acha que votar nulo resolve alguma coisa no nosso país? Você acha que votar nulo é um voto de protesto? Você acha que alguém liga para o voto nulo? Na verdade, ninguém liga pro voto nulo, não, meu povo. O político, ele quer tirar você do voto nulo. O voto nulo não interessa. Não conta. O voto nulo não conta. Se votar nulo não é protesto. Eu pergunto a você, você acha que o voto nulo resolve alguma coisa? Mande um áudio para mim, 992348786, 992348786. Convido você a não votar nulo, 992348786. Pesquisa do dia no Panorama, mande um áudio, eu quero ouvir a sua participação. Você acha que no Brasil votar nulo dá algum resultado? Resolve alguma coisa? Mande um áudio para mim, 992348786. Tem participação de ouvinte aqui no Panorama.
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0: Meu povo, olha, se por acaso a minha transmissão aqui no YouTube cair mais uma vez, que já caiu duas vezes, não tem nenhuma hora de programa, eu volto a fazer mais uma parte. Tô fazendo assim, ó, parte 1, parte 2, agora tô na parte 3. Então simbora, meu povo, vamos seguindo aqui no Panorama e trazendo para você daqui a participação do nosso querido João Grandão. Fala aí, João Grandão!
2: Boa tarde, meu grande amigo, irmão Eduander Silva. Te enviei aí algumas fotos aí.
0: Tô vendo aqui, rapaz.
2: Só para justificar a minha ausência amanhã no sepultamento.
0: Ah, tá ok.
2: Do Alcineu. Conhecia há muito tempo. Mesmo quando a gente se esbarrava pela rua. Como eu faço curativo todos os dias no núcleo de tratamento de feridas ali ao lado do José Operário, devido ao horário, vai me impossibilitar de dar o meu adeus a esse grande jornalista.
0: Tá ok, João. Obrigado, viu?
2: Tá bom?
0: Tá bom,
2: esse
0: meu
2: repórter,
0: irmão.
2: Repórter, um parceirão. Parceirão que deixou seu legado, vai fazer muita falta.
0: Com certeza.
2: Eu quero transmitir meus sentimentos a toda a família, aos amigos, ao meu irmão Amaury Valério e desejar, né, que Deus já o abraçou e colocou ele num lugar muito lindo. Forte abraço, Eduardo.
0: Obrigado, João. A gente vai transmitir também esse pensamento seu e a sua mensagem também aos nossos queridos colegas aqui da Rádio Ondas. Tem mais participação. Fala aí, Samu.
3: Opa, boa tarde.
0: Boa tarde, lindão.
3: DJ, fala, Eduardo, tranquilo?
0: Belezinha,
3: Samuel, graças a Deus. Uma semana abençoada pra gente aí.
0: Amém, querido.
3: Infelizmente começou com essa notícia triste aí, né?
0: Pois é.
3: Do Alcineu Ribeiro. Mas são coisas da vida. Papai do céu sabe. Pesquisa do dia aí.
0: Diga pra mim.
3: Rapaz, eu acho que não tem que votar nulo, não, cara. Pensar direitinho, pra ver realmente quem vai votar, ver as propostas. Sei que a gente, de repente, o povo já tá um pouco saturado disso, mas o único caminho é esse, cara. É votar, não tem jeito. Entendeu? É o que nós vamos ter que fazer. Ter consciência e ver os melhores candidatos aí pro nosso Brasil, ver se dá uma mudada nisso aí, que tá difícil.
0: Yeah.
3: Rio de Janeiro, Brasil, tá complicado. Valeu? Duander, cuidado com a raposa, hein?
0: Ah,
3: valeu?
0: Agora.
3: Um abraço, DJ.
0: A raposa yeah. Morde. E o porquinho? Faz o que o porquinho, hein? Porquinho nem dente não tem. Pois é, mas olha, vou dizer a coisa pra você, rapaz. Fez a turma voltar de ônibus, porque não dá pra voltar de avião, não. Era muito gol na bagagem, ia pesar, rapaz, ia pesar. E aí tem um excesso de bagagem de gol. Aí a turma voltou de ônibus ontem de São Paulo. Olha só, meu povo, deixa eu aqui trazer mais uma informação aqui pra vocês aqui no Panorama. Tem notícia, claro que tem notícia pra você aqui no Panorama.
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0: Olha aí, a RJ-102, trecho ali da Praia Rasa, recebe limpeza e conservação. A Prefeitura de Cabo Frio está promovendo aí uma operação de limpeza e manutenção em um trecho da RJ-102, na altura da Praia Rasa, aqui em Maria Joaquina. As equipes da Consercap executam roçada, capina, retirada de vegetação excedente, que havia, inclusive, avançado alguns pontos ali da passagem, né? A ação também inclui a limpeza da faixa de areia e a remoção do material vegetal retirado durante os serviços. Tem notícia para você aqui no Panorama.
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0: A turma de Monte Alegre ficou sem água, hein? A turma tá mordida, hein? Normalização deve levar até 48. Atenção aí, meu povo de Monte Alegre. Olha, o fornecimento de água está temporariamente afetado no bairro de Monte Alegre, no município de Cabo Frio, nessa segunda-feira. Isso, pode ligar que eu não atendo. Ah, olha, segundo a Prolagos, responsável pelo serviço da região, o problema foi provocado por falhas técnicas na parte elétrica da unidade de bombeamento que abastece aquela localidade de Monte Alegre. Equipes trabalham para restabelecer o funcionamento do sistema e, de acordo com a concessionária, depois da conclusão do serviço, o abastecimento será normalizado gradativamente e poderá levar até 48 horas para ser totalmente restabelecido. Mandar um abraço carinhoso para minha querida tia Corina. É, tia Chica, tá lá ouvindo. Aumenta

0: seguinte: existe aqui uma casa que a turma tá comentando que tá. Não tem ninguém atendendo esse número aqui, não adianta ligar. A turma tá pedindo aqui no bairro do Baixo Grande a visita da Prefeitura Municipal de São Pedro da Aldeia e a Prolago. Segundo ele, é um vazamento de água pluvial, água limpa, de dentro de um terreno de uma casa, que ninguém sabe que água é aquela ali. Parece que o cano tá passando por dentro de um terreno baldio e o cano tá arrebentado. E o cano joga água há bastante tempo aqui na rua do bairro Baixo Grande. Vou colocar dois áudios para que vocês possam acompanhar esta situação que está sendo vivida neste momento aqui no bairro Baixo Grande, em São Pedro da Aldeia. Atenção, Prolagos! Atenção, Prefeitura Municipal de São Pedro da Aldeia!
1: Eduardo, boa tarde, irmão.
0: Tudo boa bom? Tarde.
1: Graças Tudo a na Deus. Paz aí?
0: Graças a Deus.
1: Irmão, pedi a você encarecidamente mais uma vez que as autoridades aí não resolvem, a prefeitura não resolve, Prolaga não resolve, Igreja Católica não resolve, ninguém resolve. A gente pede um monte de gente aí, ninguém resolve nada, Eduardo. Quitandeiro não resolve. Ajuda nós aí nessa divulgação aí dessas imagens mais uma vez, não sei se você tem feito aí. Tá bom? Meu nome aqui é Edson, sou morador do bairro do Baixo Grande aqui. E essa cena aí se continua aqui na rua Turíbio Rodrigo da Fonseca, em frente ao número 309. E não se toma nenhuma iniciativa do gato tá ali rodando água direto.
0: Eita!
1: E a Prolago não faz nada, meu irmão.
0: Olha a Prolago.
1: Faz nada, água desvia de água violenta ali.
0: Olha o gatinho.
1: Prejudicando a população. E tá desse jeito, desse descaso aí. Tá bom, meu irmão? Muito obrigado aí pela atenção, tá?
0: Tá ok, meu querido. Valeu. Tem mais.
2: Bom dia, Eduardo. Aqui é Joana, do Baixo Grande.
0: Oi, Joana.
2: Eu moro aqui no número 309. Aqui do lado tem um vazamento de uma água da Prolago que a gente tá desde dezembro de 2025, antes de dezembro, já começou esse vazamento. Eita, aqui. A gente está pedindo a Prolago.
0: 8 meses?
2: Pedindo o vizinho do lado. Está saindo na casa de um vizinho, mas o vazamento vem de outro. E é água limpa, é água da Prolago. Já fomos na Prolago muitas vezes e ninguém vem resolver. A gente está pedindo, é pelo amor de Deus, porque a nossa rua está tomada de água, lama, esburacada, porque passa muitos ônibus de turista, ônibus da Salineira. É aqui na rua Turíbio Rodrigues da Fonseca, altura do número 309. É próximo aqui. E a gente está nesse sofrimento aqui. A gente, criança, não pode brincar na rua. Os idosos têm que andar com cuidado, porque está um lamaçal só. Olha, já escorregaram isso aqui. Já teve pessoas que caiu aqui na rua. Tá horrível. Gostaria, estamos pedindo apelo aqui para você, para ver se você ajuda a gente resolver isso.
0: Olha, pessoal, eu estou enviando as imagens para a direção da Prolagos, tá? Porque verdadeiramente eu já fiz uma matéria sobre aquilo ali. A Prolagos, inclusive, disse que esteve lá no local e disse que viu lá que o problema é da prefeitura, que eles vão resolver e tal, aquela coisa toda. Mas a informação que nós temos é que o vazamento permanece. Imagine você que não está chovendo. Hoje, por exemplo, é um dia chuvoso, mas na semana passada que não choveu dia nenhum, a rua toda seca e um trecho determinado alagado. Alagado mesmo, a imagem é de alagamento. Onde ali não tem mais o asfalto, tá ali, parece que já cavaram aquele lugar ali, tá ali só areia, não cobriram com paralelo. Eu vou mandar aqui pra turma da Secretaria de Obras do município de São Pedro da Aldeia, vou mandar pra direção da Prolagos e vou mandar pra polícia. Porque se tem gato, querido, é crime. E aí vai lá e registra, alguém tem que pagar por isso. Mas não pode, é a água tá sendo desperdiçada, a via pública sendo destruída, dor de cabeça para o morador e fica vivendo uma situação dessa sem resolução. Desde janeiro desse ano, gente, 8 meses? Não é possível. Não, eu me recuso a acreditar que a reclamação vem de dezembro de 2025 e ninguém foi até o lugar para resolver. É inadmissível um trabalho como esse de ignorância, né? Não, porque isso aí para ignorar esse negócio tem que ser de ignorância, né? Ô, bichinho ignorante, vai lá, manda a equipe dar uma olhadinha. Não é possível que nem passou ninguém ali pra ver esse negócio aí. Eu tenho aqui as imagens do vazamento. A imagem do vazamento. E tem de vários ângulos. Vou fazer um vídeo lindo. E vou botar ainda aqui o áudio dos moradores reclamando e vou mandar pra Deus e o mundo. Ó, tá aqui vazando água. Tá aqui, tem um gato. Cadê a turma aqui pra poder pegar esse gatinho aqui? Cadê que a turma não foi lá fechar esse vazamento? E a prefeitura que não foi lá apertar a turma? Todo mundo...

0: Vai ser acionado, atenção, Prefeitura Municipal de São Pedro Aldeia, em Baixo Grande, em São Pedro Aldeia. Depois, a turma fica aqui. Fabinho tem razão. É, Fabinho tem razão. Em algumas coisinhas, né? Mas depois disso, não tem razão. Inclusive, eu ia hoje levar o copo pra Fabinho. Fabinho, tá chovendo, não saí de casa, não. Eu não saí de casa hoje, fiquei lá, vendo a situação do Alcineu, vendo a situação também, algumas postagens que eu precisava fazer. E fiquei trabalhando em casa hoje no site. Então, por isso, eu não saí de casa. Mas assim que o tempo der uma firmada, a gente vai entregar o copo para você. Fica tranquilo. Promessa é dívida. Yeah. Tem mais ouvinte participando aqui no Panorama.
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0: Tenho a alegria de receber aqui um dos grandes amigos que eu fiz na vida do rádio, que foi o nosso querido Jefferson, que durante muito tempo também trabalhou aqui na 126ª Delegacia Policial de Cabo Frio. Era uma das pessoas que nos auxiliava para esclarecer sobre os boletins de ocorrência que eram registrados e que a gente, como jornalista, ia até lá para poder fazer o levantamento dessas informações. Eu, na época que eu trabalhava em uma outra rádio, que não era a Rádio Ondas, eu sempre encontrava também o Alcineu, que já fazia esse trabalho aqui, e depois deixou de fazer em consequência, né, por conta da sua saúde, que já estava debilitada, e aí eu passei a assumir essa responsabilidade. Está aqui o Jefferson, que por muitas vezes encontrou também o nosso querido Alcineu na delegacia. Alcineu nos deixa, faleceu no domingo, vai ser sepultado nessa terça-feira às 8 horas da manhã no cemitério dos Eucaliptos em Jardim Esperança.
2: Fala, Eduander, meu amigo.
0: Fala, Jefferson.
2: Graça e paz, irmão.
0: Graça e paz, querido. Graças a Deus.
2: Eduander, o voto é a arma mais singela que o cidadão possui. O voto é essencial para a democracia, se é que ainda podemos achá-la no nosso país.
0: Isso aí.
2: Atualmente, né? Uhum. Mas a gente precisa votar, Eduander.
0: É.
2: Precisa votar porque é ali que está a nossa democracia. O cara que não vai votar, realmente, o que você falou, não tem que reclamar. Tem que reclamar de ninguém. Mas a gente precisa votar. Está ruim? Vota direito. O governador, o deputado não está fazendo direito, o presidente não está? Vota direito. Sempre vota direito. A hora a gente acerta. Tá. Valeu, certo. Eduander.
0: Valeu.
2: Grande abraço, meu irmão.
0: Saudações,
2: rubro-negras.
0: Saudações,
2: uma
0: lindão.
2: Vez Flamengo, sempre Flamengo.
0: Sempre. Valeu. Recebi a gracinha do Sidney no final de semana. Edu, vim aqui, Mar Azul. Quero mandar duas estrelas pra você. Duas estrelas. Piadinha, né? Duas estrelas pra você, que não sei o que, que não sei o que lá. No domingo, 4. Toma aí 4. Em 10 minutos, 4. Tadinho, rapaz. Cadê o nosso querido mentiroso aí que canta a música que você gosta tanto aí, que você bota a musiquinha dele? Bota aí, Luciano. Procure a musiquinha dele aí. Qual é o nome dele mesmo? Esqueci. É, bota aí. A turma do Vasco adora, rapaz. Eu preciso parar de zoar os vascaínos, porque eu tô trabalhando num patrocínio aí que é patrocinador também do Vasco, né? Você é o cara. Que Deus abençoe. Grande abraço. Grande abraço. Vovô Jefferson. Grande abraço, meu querido. Rapaz, Encontrei esse cara, rapaz, esse menino ainda era magrinho, agora não, é isso não, agora tá show de bola, agora tá roliço, gordo e bonito, que bacana, grande abraço para o nosso querido Jefferson. Cadê, rapaz, botar a musicazinha dos caras aí? É a última vez que eu coloco, tô trabalhando no patrocínio, agora que patrocino o Vasco também, rapaz, cadê? Bota aí, ó.
3: 1, 2, 3,
0: chega, né? Se não vai atrapalhar a negociação. Tem notícia para você aqui no Panorama, simbora.
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0: Olha, incêndio atingiu uma área de restinga no município de Arraial do Cabo e equipes atuaram em combate às chamas. Focos foram registrados na restinga de Massambaba e no Parque Estadual da Costa do Sol. O combate mobilizou equipes ambientais e o Corpo de Bombeiros. As equipes da Prefeitura Municipal de Arraial do Cabo, do Instituto Estadual do Ambiente, o INEA, e também do Corpo de Bombeiros atuaram no combate aos focos de incêndio registrados na região da restinga de Massambaba e do Parque Estadual da Costa do Sol. O trabalho começou na noite de sábado e seguiu até domingo, mobilizando o grupamento distrital e outros agentes da Secretaria de Ambiente com atenção especial para a área próxima ao Brejo do Espinho. Papai do céu, é tão bom que deu chuva hoje para poder apagar esse foco todo de incêndio em nossa região. Que coisa! Olha o povo aqui, a pesquisa do dia, ó. Quem mandou aqui pra gente foi o Simar. Botou aqui, ó. O povo deveria ir às urnas para votar nos políticos, mas também para escolher alguns modelos de segurança para ser copiado aqui no Brasil. Tipo de... Não, não, eu até concordo com você na questão de segurança, mas o que serve para El Salvador não serve para gente aqui no Brasil, não, pessoal. Vai por mim. é o Salvador é infinitamente menor do que o Brasil. Mais uma vez, um erro aqui na nossa internet. Eu preciso encerrar a transmissão aqui pelo YouTube. E já já eu volto com mais informações pelo YouTube também aqui para os nossos queridos e amados ouvintes aqui no Panorama. Tá chovendo, querido? Quando chove é uma belícia. É uma belícia. Que coisa. Acerte o seu relógio, família Panorama. 9 minutos, faltando para as 5 horas da tarde. 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Eu vou pro intervalo comercial e volto já, não saia daqui.
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0: Agora são 4 horas e 57 minutos. Uma ótima tarde de segunda-feira chuvosa, né? Começando a semana com o tempo nublado, mas há uma previsão, pessoal, de chegar aí mais um veranico a partir de quinta-feira. É, e parece que a situação vai ficar muito complicada no sul do país. Há uma previsão de chuva de até 300 milímetros para Rio Grande do Sul.
1: Calma.
0: De novo, né, rapaz? E eu vou te contar, será que tá com descaído o Brasil, rapaz? Só pode, né? Tá caindo tudo pra lá, rapaz. Chove aqui em cima, cai água toda lá no Rio Grande do Sul. Aí daqui a pouquinho, de novo, é o nosso povo lá, nossos irmãos gaúchos, passando realmente por um sufoco grande ali no Rio Grande do Sul. É o tempo maluco que nós estamos tendo aí, né? Tem entrevista no Panorama!
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0: O prefeito favorito de Fabinho da Rua da Tainha inaugurou aí revitalização de uma escola quilombola e você acompanha aqui em nosso programa a partir de agora aqui no Panorama.
3: Olá pessoal, nós estamos aqui na escola quilombola no Botafogo. Estou aqui com a Val, estou aqui com a Lina, diretora responsável dessa escola, a Dani, a nossa secretária de educação, e nós estamos aqui muito felizes que nós estamos finalizando uma revitalização aqui nessa escola. Fizemos uma manutenção em piso banheiro, piso corredor, cozinha, pintura na escola no geral. Sabemos que ainda tem bastante coisa para fazer, assim como ampliação, construção da quadra, mas nós já estamos aqui muito felizes no dia de hoje da gente ter finalizado e estar entregando aqui os servidores, a diretora dessa escola, com muito carinho, com muito capricho. Não é isso, Dani?
4: Sim, prefeito. E hoje é um dia muito importante, que é o dia do retorno das aulas dos nossos alunos. E eles chegaram aí com muita alegria, vendo essa escola toda revitalizada. E aí nós queremos agradecer aí a sua gestão, o prefeito Fábio do Pastel, por esse acontecimento muito importante com a escola, que não foi somente a revitalização das salas de aula, foi também aí mais uma entrega de uma biblioteca, mais uma entrega de uma sala de professores, mais uma entrega de uma educação integral para 100 alunos, né? Mais uma merenda de qualidade. Então tudo isso é muito importante para a comunidade quilombola.
5: Queremos também agradecer ao prefeito Fábio, a Daniele, a Aline, a todos envolvidos nessa força-tarefa, né? E agradecer primeiramente a Deus por que esse tudo aconteceu, porque ele permitiu para que tudo acontecesse. Somos gratos. Muito obrigada, prefeito. Muito obrigada a você.
3: Maravilha. Até mais.
0: É isso, pessoal. Uma escola quilombola sendo revitalizada também no município de São Pedro da Aldeia. Tem mais participação de ouvinte aqui no Panorama.
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0: Eu perguntei aqui na pesquisa do dia hoje aqui no Panorama se o voto nulo resolve alguma coisa. É porque nós passamos por uma situação de violência. A gente quer mandar mais uma vez aqui um abraço a um influencer do município de Cabo Frio que passou por essa circunstância chata no último final de semana. Graças a Deus ele não ficou ferido, ninguém foi baleado, nada disso. Mas tivemos disparos de arma de fogo, inclusive na rua Porto Alegre, aqui do município de Cabo Frio. Em consequência dessa violência toda, revoltado porque passou por uma situação realmente de gravidade na cidade de Cabo Friense, ele fez um apelo na sua rede social pedindo a todos para que anulassem o seu voto como um voto de revolta. E aí, eu tava explicando que o voto nulo, o voto quando você anula o voto, você simplesmente você não vota ninguém, você não tem participação nenhuma. Não é contado o seu voto. Conta se o voto da pessoa que votou no partido votou no candidato. Aquilo ali é um voto válido. Quem anula o voto não vota em ninguém. E aí eu perguntei a você, você acha que o voto nulo resolve alguma coisa? Mande um áudio para mim, 992348786, direto dos Estados Unidos de Tamoios. Vem chegando ele, trazendo também a sua sabedoria.
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0: Sabedoria! Fala pra mim, sabedoria! Anular voto resolve alguma coisa?
6: Boa tarde, Eduander Silva, Wagner Vascaíno de Unamar. Boa tarde, ouvindo Panorama, Eduander. Que tempo é esse, meu
0: rapaz,
6: irmão?
0: Rapaz, fala não, rapaz. Coisa chata.
6: Tá ruim de pegar com a mão, hein? Mas, o sentimento da família do nosso amigo aí que fazia o programa.
0: Alcineu.
6: Na parte da manhã aí com o Valério. Isso. O meu Valério, ele. Eu lembro muito bem ele fazendo a narração na rua. E na hora dele falar sobre o patrocinador, ele caprichava, chegava a arrastar a garganta. É muito bacana. Mas é isso aí, né? Papai do Céu sabe o que faz, que Papai do Céu comporta a família dele.
0: Sempre.
6: E sobre a pesquisa? Não deve anular o voto. De votar. E esse cara que falou isso aí, o eleitor que anula. Desculpa a minha expressão, tá aí, Eduardo?
0: Sim, claro.
6: O eleitor que anula o seu voto, ele é inútil na vida.
0: Uhum.
6: o que que esse homem vai cobrar de quem? A prefeitura da sua rua, a prefeitura da saúde, a educação, vai cobrar de quem? Você foi inútil na eleição.
0: É.
6: Tá entendendo?
0: Entendi.
6: Desculpa a expressão, hein? Ih, rapaz, a cabeça não geria com mesmo, né? Agora o bonitinho foi o doutor Serginho, né?
0: Que foi?
6: De madrugada, arrastando uma bandeira.
0: Foi? Não vi, não.
6: Ah, uma garoazinha caindo.
0: Ah, eu vi.
6: É, te conta, esse é o nosso prefeito.
0: Você gosta
6: mas pouco, é isso hein? Aí, companheiro.
0: Tá certo.
6: E se você for subir pro lado de Unamar?
0: Ah, vou sim.
6: Passando por aqui?
0: Vou,
6: você me avisa antes.
0: Isso.
6: É pra eu poder encontrar com você. Ou dar um esquema como é que chega aqui em casa. É muito fácil, cara. Muito fácil mesmo.
0: Que beleza, hein, rapaz?
6: Moro próximo a Amaral Peixoto. Não fica nem 10 quilômetros.
0: Eita, noiva!
6: Aí. E é isso aí, companheiro.
0: Tá bom.
6: Vamos continuar a vida. Porque um tempo desse, a eleição tá chegando.
0: Verdade.
6: Vamos votar com consciência.
0: Falta pouco, hein?
6: É pra gente poder ter o nosso direito de cobrar, né?
0: É isso.
6: Um abraço, companheiro, e até a próxima.
0: Valeu, sabedoria, tá certo. A pessoa que de repente vota nulo, acha que tá fazendo alguma coisa de boa, na verdade tá cometendo um erro, né? É a minha visão. Mas aí diz que pode reclamar porque paga o imposto. Verdade, pode reclamar porque paga o imposto, mas não pode reclamar da pessoa que tá no comando. Pode reclamar pelo fato da sua rua não ter saneamento, mas não pode reclamar daquele que tá no comando. Desde que está no comando, se você votar nulo, você não pode reclamar. Reclame da falta de saneamento. Ah, minha rua não tem saneamento. Ah, minha rua não tem segurança, não tem iluminação. Tudo bem, reclame. Agora não pode reclamar da pessoa que está lá ordenando e assinando tudo. Porque você não escolheu. Ou você não queria outra pessoa no lugar. Você, qualquer pessoa, a verdade é, a pessoa que vota nulo, qualquer pessoa que assumir para ela tá boa. Essa é esse é o objetivo do Burger King. Já falei para vocês. Procurem na internet, no YouTube. Burger King faz um comercial para questionar o voto nulo. E oferece às pessoas hambúrguer de cebola. A pessoa serve a ela hambúrguer de cebola. É, hambúrguer de cebola. É isso aí. Hambúrguer de cebola. E aí, por que eu não gostei do hambúrguer de cebola? Mas você não escolheu? Você, qualquer coisa para você tá bom. É essa filosofia, esse pensamento. Ô, Luciano, ele tá aqui de novo, Luciano. Ele apareceu. É só ganhar uma zinha que ele vem logo. Ganhou de quem? Ganhou do Remo. Poderosa equipe do Remo. 1-0. 1-0. E já tá achando já que é o Real Madrid. Fala aí, criança.
1: Fala aí, Duander Silva.
0: Fala
1: saudações
0: aí,
1: tricolores.
0: Larga essa marisia.
1: Viu fala. Lá o 2-1 no Maracanã?
0: Que coisa horrorosa.
1: Rapaz, eu sempre falo aqui, né? Ah, sempre falo isso.
0: O quê?
1: Ninguém pode com o melhor do Brasileirão, rapaz.
0: Seu menino, né, rapaz?
1: Tá tu vendo, não deu nem pro Remo.
0: Fala sério, rapaz.
1: Remo quebrou no caminho.
0: Vai pra praia. Vai pra praia, vai. Falando de você, rapaz.
1: Ih, rapaz, esqueci.
0: Ah, fala.
1: Teve 2-1 de favor para um lado, mas teve 2-1 de desfavor também para outro, né?
0: E 2-1.
1: rapaz. Bem feito para vocês, bem feito para vocês.
0: Dói.
1: Vocês tiraram os mineiros da Libertadores.
0: Isso, tiraram mesmo.
1: E os mineiros foram lá e afastaram vocês
0: da liderança
1: do Brasileirão,
0: mas
1: né?
0: Mas tamo vivo.
1: Feito para vocês.
0: Ih, sai fora.
1: Sabe aquela famosa lei do retorno? Aí, ó. Eles se vingaram.
0: Café
1: pequeno. E de quebra ainda facilitou a vida do Palmeiras.
0: Café pequeno. Tamo na luta. Tem 38 rodadas para serem realizadas, né? Tamo na luta, tamo aí brigando aí. É só aguentar firme e ficar observando. Tem notícia. Claro que tem notícia para você aqui no Panorama.
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0: Olha só, meu povo, nessa segunda-feira as aulas foram suspensas no município de Cabo Frio, na escola professora Wanda Pereira Roque. Foi lá em Unamar, pertinho ali de Sabedoria. Olha, a Prefeitura de Cabo Frio informou que as aulas presenciais na Escola Municipal Professora Wanda Pereira Roque, em Tamoios, estarão suspensas a partir desta segunda-feira, dia 24, em razão do início de uma intervenção na cobertura da unidade. O serviço prevê a retirada de toda a estrutura metálica do telhado. A medida foi adotada para garantir a segurança dos estudantes e profissionais durante a execução desses trabalhos. Durante a suspensão das atividades presenciais, a Secretaria de Educação vai garantir a continuidade do atendimento pedagógico por meio de atividades remotas e materiais em apostila. A alimentação escolar também será mantida como oferta de almoço aos estudantes que desejarem realizar a refeição na unidade. Explicando melhor, se a rapaziada de repente estiver aí na rua, pertinho do colégio, a fome apertou, o estômago roncou, tá na hora do almoço. É aluno, vai lá, vai ter lá um pratinho lá pra gente poder comer aquela coisa toda, né? Olha, eu tive que sair, mas já voltei de novo aqui para o YouTube, tá, rapaziada? Tô de novo aqui na parte 3. Tem participação de ouvinte no Panorama.
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7: Boa tarde, boa tarde, meu amigo. Boa tarde, Luciano.
0: Fala, tudo Cristian, joia, meu irmão? Tudo bem, cara?
7: Um grande começo de semana para nós, hein, meu
0: obrigado,
7: irmão?
0: Obrigado, obrigado, irmão.
7: Meu garoto, oi. Quebra um galho pro seu amigo aí, por favor. Macaco velho. É, macaco rapaz, velho. A minha mãezinha fez aniversário no dia 20. A gente até falou já com ela, comemorou e tudo, mas... É, se pudesse mandar um alôzinho aí pra ela aí.
0: Agora!
7: Uma mensagem pra ela aí.
0: Agora!
7: E hoje o meu grande irmão... É bom ter família grande por causa disso, né? A gente comemora todo dia tem um...
0: É um pacote só.
7: Uma celebração, né? Meu irmão tá fazendo aniversário hoje, mais a primavera.
0: Que beleza.
7: O Rock Emiliano... Leiloar Falcão Fontes.
0: Que isso, hein, rapaz?
7: Meu grande amigo, meu irmão. Puder mandar uma mensagem pra mim, te agradeço, meu irmão.
0: Agora.
7: Fica com Deus aí.
0: Tá bom, tem mais.
7: E a minha mãezinha, Dona Deolinda. Dona Deolinda do Arraial.
0: Dona Deolinda! Beijo pra senhora. Papai do céu lhe abençoe muito, lhe dê muitos anos de vida, lhe conceda muita saúde, renove as suas forças, abençoe a sua casa. Parabéns, Dona Deolinda, por mais um aniversário. O Rock! Olha, Rock! Faz aniversário também hoje. O Rock é irmão do nosso querido Christian. Um abraço também pra você, papai do céu. Ele dê muitos anos de vida. É bom que todo mundo faz um pacote só, né, Luciano? Eu vi na internet que a galera agora faz um bolo. De um lado bota o nome da pessoa, do outro bota outro nome. Pode botar assim, Rock Deolinda. Roda o bolo e todo mundo comemora o aniversário. Que bacana. Olha, pessoal, é sempre uma alegria, né, quando a gente completa mais uma primavera. E é um privilégio também oferecido pro papai do céu. Então, Dona Deolinda... Beijo pra senhora, viu? Papai do céu lhe dê muitos anos de vida. Parabéns pela família linda que a senhora tem. O trabalho foi muito bem efetuado. A senhora já pode, inclusive, festejar com mais alegria ainda. E o Rock, Rock, meu querido Rock. Um abraço pra você também, papai do céu, lhe dê muitos anos de vida e muito juízo e paciência pra aturar essa turma toda aí, viu? Grande abraço pra você. Obrigado pelo carinho. Tem participação de ouvinte. Aqui no Panorama.
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8: Olá, Dona Silva.
0: Fala, boa tarde. Tudo bem?
8: Aqui, boa tarde a todos do Panorama. Aqui é o Marcelo Duarte de São Pedro Aldeia.
0: Fala aí, Marcelão.
8: Sobre a pesquisa, diga. Sobre a inovação de votos.
0: Fala.
8: É, houve uma hamburgueria um tempo atrás que fez uma propaganda.
0: É, o Burger King.
8: Bem famosa.
0: Isso.
8: Que fez uma propaganda perguntando às pessoas o que elas fariam se anulassem o voto. No final, ela daria um hambúrguer. Esse hambúrguer só tinha maionese e cebola.
0: Isso aí.
8: Aí as pessoas falavam, ah, mas esse hambúrguer tá vazio. É isso que você escolhe quando você anula o seu voto. Uma outra pessoa escolhe por você.
0: É isso aí.
8: Então, já tá dada a resposta. Entendeu? Se você não quer votar ninguém de esquerda, ou você não quer votar ninguém da direita, vote um outro candidato neutro, mas não anule o seu voto.
0: É isso aí.
8: Você vai perder o seu tempo. Para sair lá da sua casa, para ir na urna e anular o seu voto, sendo que você pode fazer a diferença, o seu voto pode fazer a diferença. Então fica a dica aí, entendeu? Um abraço a todos, tenham uma boa noite.
0: Valeu, valeu Marcelão de São Pedro da Aldeia, eu tenho notícia para você aqui no Panorama.
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0: no o palco meu na Cardinoca, na feira Sebastião Lã. Ô Luciano, o que que tem na feira? A moda Raul Gil tem na feira com a letra S. Fala aí, Luciano. Fala aí, Luciano. Tem Siri? Sal. Eu vou falar, peraí, vou falar que eu vou. Peraí, vou ter que pensar aqui agora, peraí. Tem soco na cara. Olha só, meu sol, teve pancadaria na feira Sebastião Lã, aqui no município de Cabo Frio. O ex-vereador Átila da Ótica, rapaz, foi lá. A feira Sebastião Lã, aqui em Cabo Frio, é ponte de você encontrar os políticos. Você vai na prefeitura, de repente você não consegue falar com ninguém. Não fala, consegue falar com o secretário, você não consegue falar com o coordenador. Você quer falar com os caras? Vai na feira. Olha, você vai, fica na feira lá de 8 horas até umas 10, 11 horas da manhã. Rapaz, você encontra todo mundo. Todo mundo. Tem gente que você não via há 4 anos, tava lá. É, aí você vai na feira. Rapaz, o cara foi na feira, o Átila foi lá na feira e levou. Levou lá o candidato dele. A deputado, não sei se estadual ou federal, mas estava lá pedindo voto. E aí, tudo ia muito bem, até que, na barraca da banana, a turma viu lá que a promoção da banana tava boa para levar, e quando abriram o saco, que olharam para um lado, tava lá a Átila pedindo voto, a turma, ei, que tá vendo? Aí começou um disse, me paga aquela coisa, não te devo nada, aquela coisa toda, e que é isso? E daqui a pouquinho um empurra pra lá, um empurra pra cá, ele, ei, não sei o que, e vagabundo, e dedo na cara, e puxa cabelo, e empurra pra lá, rabo de arraia, dedo no olho, e olha, o negócio pegou. E eu sei que no final eu só vi um corpo caído no chão, e a turma, eita, calça, sapato, pesado, sapato dele, chama Romu, ó! É um negócio desse. E outro lá embaixo gritado: anchova R$5! Leva aqui, ó, meio quilo de quiabo. Esse tapa na cara e dedo no olho, que não sei o que. Tomate a R$12, que não sei o que, que não sei o que. É o outro assim: pomadinha santa. Calma. Na hora, quando a turma viu o pau comendo na cara de noca, encostou logo a barraquinha da pomadinha. Essa aqui tem cânfora. Eu sei, rapaz, que olha, o clima pesou na feira, rapaz. Eu sei que um foi levado na Romu, vamos pra delegacia, que não sei o que, que não sei o que. Me paga, ele vagabundo, me paga, hein, outro vagabundo, ó, o negócio pegou. Eu sei que, no final das contas, a gente ganhou mais uma notícia lá na Feira Sebastião Landa. Além da promoção da batata, tinha também budoada e rabo de arraia. Acerte o seu relógio, família Panorama. 5:15 no Panorama. 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
11: Agora são 5 horas e 19 minutos. Esse é o Panorama, e a partir deste bloco, só participação de ouvintes em entrevistas. Simbora, meu povo.
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11: Olha só, nosso querido Vidinho tem aqui mandou um áudio, rapaz, pra gente aqui, agradecendo, porque a Prefeitura Municipal de Cabo Frio foi lá, rapaz, na rua dele lá, e tá dando um capricho. Fala aí, Vidinho, o que que tá vendo, meu chegado? Conta tudo.
13: Fala, meu amigo Dudu, meu relíquia. Dudu,
11: diga.
13: Vim aqui te agradecer, tá?
11: Amém, por quê?
13: Os caras estão aqui metendo a obra aqui na Rua Suíça. Aqui.
11: Eu não botei uma enxada aí.
13: Estão botando os tubos de PVC certinho, né? Ah,
11: que bacana, que
13: agora
11: bacana.
13: Agora vai ficar bom o negócio. Tá tudo entupido.
11: Ah.
13: Tá de vento e poupa a obra aí, irmão. Valeu, meu. Obrigadão aí, pela moral aí.
11: Valeu, tem mais aqui.
13: Serginha teve...
11: Opa, fala, fala, Vidinho.
13: Vim aqui fiscalizando a obra, batendo um papo aqui. Somos velho conhecido. Ele era do futebol, né? Serginho. Era um meia.
11: Jogava
13: chatinho.
11: Jogava bem?
13: Jogava bem. É. Aí batemos um papo aqui, batemos uma conversa um dia e a obra tá rolando.
11: Que bacana.
13: Só que minha oficina tá fechada, né? Fechada em termo.
11: Ah,
13: não tem
11: entendi.
13: Como entrar carro na oficina, nem entrar nem sair.
11: Vai pra casa fazer CPF. Ó, tem participação de ouvinte aqui no Panorama. Não, tem entrevista. Doutor Serginho, lá na Rua de Vidinho. Vamos ouvi-lo.
0: Já identificou todos os pontos que tem retorno de esgoto nas residências de Cabo Frio. Cabo Frio retorna esgoto em tudo que é lado, principalmente nos dias de chuva. Olha, a gente verificou todos os pontos da cidade que tem esse problema crônico de drenagem de esgoto. Hoje a gente está aqui na Rua Suíça. Não é porque está chovendo, é porque está no planejamento da Secretaria de Serviço Público. Rua Suíça, vão para a Noruega, depois vão para o Porto do Carro e a gente vai seguir por toda a cidade. E de maneira emblemática, aqui na Rua Suíça, você vê que a gente está desassoreando o fluxo de água esgoto correndo, esse esgoto retornava para a casa das pessoas. Faça sol, faça chuva, a gente vai estar trabalhando. E o planejamento da cidade passa por revitalizar toda a drenagem da cidade. Enquanto a gente trata desses pontos pontuais que estão acontecendo o retorno de esgoto, que eu mencionei algumas ruas como exemplo, a nossa equipe está tratando de todo o Guarani, revitalizando toda a parte de drenagem do Guarani. A gente está, da mesma forma, ordenando a pavimentação do Peró. Começa a partir de agora esse programa. Isso aqui, olha, a gente deve a essa galera aqui que bota, literalmente, a mão na massa. Mão na massa para que você, população, não passe pelos sufocos que vinha passando há muito tempo. A nossa rotina de trabalho vai ser essa, com planejamento. Estou avisando o que a gente vai trabalhar ao longo dessa semana. Faça sol, faça chuva. E a gente está indo lá para o Guarani, que a gente está revitalizando toda a drenagem do Guarani. Já identificou
11: tá
0: todos
11: aí,
0: os
11: pessoal, pontos. Tá aí, pessoal. Eu estou Serginho. Então, na Rua Suíça, como disse o nosso querido Vidinho, estava lá fazendo o seu trabalho. Aqui, o Honório mandou mensagem pra gente, Luciano. Boa tarde. E só. E tá triste. É. Tinha que ganhar de 7-0. Uma criança, né, rapaz? Ganhar de 7-0. Fez 1-0 com 10 minutos. Hein? Achou que é o melhor time do mundo. Vamos virar. Tadinho, né, rapaz? Por que não apostou na Bet? Tem participação de ouvinte aqui no Panorama.
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3: Boa tarde, Dudu. Caramba, cara. Agora que eu tô sabendo aí que o senhor faleceu.
11: Pois é.
3: O senhor Ribeiro. Você falando aí a notícia aí. Uhum. Caramba. Porra, a voz dele legal, a voz marcante. No programa Amor e Valério. Caramba, cara. Deixou um legado aí, ó. O senhor Ribeiro. Lutou contra as drogas. Pô, caramba. A vida segue, cara. Depois coloca a voz dele aí. Ao senhor Ribeiro. Dudu!
11: Oi.
3: A raposa vai te pegar, hein? Cuidado, hein, Vidinho?
11: E o porco?
3: Cuidado com a raposa, hein? Ela vai te pegar, hein?
11: E o porco?
3: Rapaz, o que, que adianta a prefeitura lá entupir o bueiro lá, o esgoto lá? Vidinho entope tudo? Ô, Vidinho, para de entupir o bueiro, hein?
11: Tá entupindo com estopa, hein? Com estopa, não é? Com estopa e lixa? Eu vou te contar. Luciano, você vai ganhar um prêmio se descobrir quem é que tá aqui reclamando já aqui no nosso ouvinte aqui. Fala aí. Adivinha quem é?
14: Claro, vida. Nunca mais iremos terra.
15: Pare de lamentar-se.
11: Pois é. Fala aí, ô criança.
16: Bande, aqui é Fábio Frago da Rua da Tainha. Vem passar aqui o meu sentimento à Rádio Onda, FM 97,7.
11: Obrigado, Fabinho.
16: O nosso amigo aí, né, que faleceu, deu. É... Eu quero dar o meu sentimento a toda a Rádio Onda e a toda a equipe, tá?
11: Obrigado, Fabinho.
16: Meu sentimento aí, o meu amigo aí.
11: Tá bom, meu querido, obrigado.
16: Sentimento ao senhor Ribeiro e a família dele e a família equipe Onda FM, Rádio Onda 97,7. Meu sentimento à família aí.
11: Obrigado, Fabinho.
16: Vidinho é o melhor do Caiçara, Vidinho e Sérgio.
11: Tá,
16: acompanha
11: agora
16: o Panorama e Região e Foco. São os melhores da região do Lago. Vidinho e Sérgio e são os melhores.
11: Ai,
16: aquele abraço todo mundo Caiçara.
11: Tá certo, vocês estão combinando tudo isso, né? Ó, mandaram mensagem aqui pra gente aqui, Luciano, dizendo o seguinte: olha, quem estiver carente, precisando de abraços e beijos, é só aí sábado na feira, Sebastião Lã, aqui.
14: Caneta azul.
11: É o que é isso, rapaz? Que coisa feia. Vamos lá, tem participação de ouvinte no panorama.
15: Aí eu gosto, aí eu sou obrigado a falar. Ah. Meu herói tá falando, rapaz.
11: É, né?
15: Meu herói. GG, o Fabinho tá reclamando, dá mole não, hein?
11: É isso aí.
15: Não dá mole não, hein?
11: Acabou o curso, GG, cadê você?
15: Vai dizer que o Fabinho não tá reclamando hoje?
11: É, rapaz.
15: Não acredito. Eu não acredito. Acredito não, hein?
11: Tomou o remedinho dele, tá mais feliz, olha só. GG, a gente tá fazendo o curso, por isso tá participando tanto do programa. Acabou o curso não, GG? Tem participação. Oi, Rose!
17: Boa tarde, Eduardo Silva. Boa tarde a todos da Rádio Ondas. É Rose da Bazeira, na Paulo Edu. Um beijo no coração. Uma semana abençoada aí pra todos vocês.
11: Tá ok, obrigado, Rose. E a pedido, só porque o Honório gritou, olha ele aqui, ó. Ó.
18: Fala, meu amigo Eduardo. Fala, galera do Panorama, GG Moura, aqui de São Pedro da Aldeia.
11: Tá ligado.
18: Hein? É, do tristeza, né, do Alcineu Ribeiro aí.
11: Pois é, GG.
18: Nosso eterno flamenguista, né?
11: Isso aí.
18: Que Deus a tenha em um bom lugar.
11: Verdade.
18: Edu, você pode fazer a ponte aí com a Mauri Valério, mas amanhã eu vou mandar uma mensagem.
11: Sim.
18: A Mauri Valério tem um estúdio aí, né?
11: Sim.
18: O estúdio dele. É. Na cobertura aí também, né?
11: Sim, sim.
18: Podia colocar o nome do estúdio do programa Mauri Valério. Estúdio Alcineu Ribeiro.
11: É, tá aí. Depois
18: você
11: sugestão.
18: Dá essa dica aí.
11: Boa.
18: Beleza?
11: Sugestão.
18: E valeu. Agora a Mauri Valério tem que colocar toda sexta-feira. Até segunda, Mauri!
11: Isso mesmo, tá aí agora, aí, ó. É verdade, tá aí GG fazendo uma singela homenagem ao nosso querido Alcineu Ribeiro, que nos deixou no dia de ontem. O sepultamento, pessoal, para quem tá na audiência rotativa do rádio, acontece nesta terça-feira, às 8 horas da manhã, na capela mortuária aqui do bairro do Jardim Esperança, aqui no cemitério dos Eucaliptos, em Jardim Esperança. Tem participação de ouvinte aqui no Panorama.
19: Eduardo, o posto de saúde da Ponta do Ambrósio vai sair.
11: Ó.
19: E a iluminação tá saindo aqui no banheiro vinheteiro. É, só reclamando que dá certo.
11: Acabou? É só isso mesmo? Ah, não, tem mais aqui, ó.
19: Aí, Rosa apareceu, tava sumida.
11: Aí, ó.
19: Bem-vinda, Rose. Bem-vinda, hein? Ah. Leandro quer falar com você, hein?
11: Aí, Rose, tá mandando mensagem até pra Rose agora. Rapaz, esse menino tá soltinho, soltinho, soltinho. Oi, Ana, fala comigo, minha flor.
20: Tudo, tudo bem, meu amigo?
11: Boa tarde. Eu
20: também, essa semana abençoada.
11: Obrigado,
20: né,
11: querida.
20: É. Hoje é um dia triste que perdeu o nosso amigo, né? Perdeu o nosso amigo, mas.
11: A segunda-feira é meio
20: que
11: estranha.
20: Que Deus conforte,
11: né,
20: o coração de toda a família, né?
11: Obrigado, obrigado.
20: É vida que segue, meu amigo, né? Que eu acho que é o caminho de todos nós.
11: Verdade, Ana. Obrigado. Tem mais aqui.
20: Deixa eu te falar, Edu, sobre a enquete para presidente e governador, eu não tenho ainda. Mas você me deu a ideia agora, para senador. Eu vou votar em doutor Luciano.
11: Isso,
20: né?
11: Luciano Matos.
20: Que é pessoa daqui, pessoa que teve um trabalho bom dentro de Cabo Frio.
11: Sim.
20: Então ele vai ter meu voto, sim, com certeza. Agora, governador e presidente, ainda estou.
11: Pensa aí.
20: Procurando ainda.
11: Tá certo. Tem entrevista no Panorama.
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11: A educação no município de Arraial do Cabo ganhou mais um prêmio e você acompanha aqui no Panorama.
22: Expressão de uma trajetória de forte compromisso com as ações do Compromisso Nacional Criança Alfabetizada, convidamos agora Arraial do Cabo.
23: Arraial do Cabo aí sendo agraciado aí, né, com selo ouro, Compromisso Nacional com a Criança Alfabetizada. Isso demonstra o compromisso, né, do governo em investir tanto em infraestrutura como pessoal, qualificação, bons salários, e agora a gente colhendo os frutos, não é isso, Tiana?
24: Isso.
23: E que a gente possa continuar colhendo aí para os próximos anos.
24: É. Eu gostaria de agradecer a todos. Parabéns à Educação de Arraial do Cabo por mais uma bela conquista.
23: É isso aí. Parabéns a toda a equipe da Secretaria de Educação pelo trabalho brilhante. Isso aqui é para vocês.
24: Parabéns.
11: Tá aí, Diego, nosso Diego Silveira, secretário municipal de Educação e vice-prefeito da cidade de Arraial do Cabo, falando sobre este prêmio que foi recebido aí por conta da criança alfabetizada, prêmio recebido pela educação do município cabista. Acerte o seu relógio, família Panorama. São 5 horas e 29 minutos, ainda tá valendo a sua participação na pesquisa do dia.
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11: Voto nulo resolve alguma coisa? Teve aí um influencer, passou por uma situação de violência e fez um clamor na rede social, revoltado com a segurança em todo o estado, na cidade de Cabo Frio principalmente, falando que todo mundo deveria anular o seu voto. Anular o voto resolve alguma coisa? Mande um áudio pra mim, 992348786. 992348786. Oi, Rose!
2: Quero um de presente, eu tô sem rádio, quero um de presente.
11: Olha
2: tô
11: aí,
2: no
11: ó.
2: Celular.
11: Campanha, compra um rádio.
2: Deixa pra... ele, Duanda, deixa
11: e...
2: ele.
11: É, tá todo soltinho, né? Eu e fala sério. Toma tenência, menino. O Panorama tem um oferecimento de... 5 horas e 30 minutos. 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Intervalo e eu volto já.
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11: Que beleza! Panorama. 5 horas 35 minutos de uma segunda-feira linda em toda a região dos Lagos Chuvosa, né? Eu sei, você não gosta de chuva, mas a galera que tá plantando lá em São Jacinto, a galera que tá agora aqui no Araçá, rapaziada que tá aqui na área rural, fica feliz da vida com a chuva dessa. Principalmente a turma que tá lá, combateu lá o incêndio na Restinga no último final de semana também no município de Arraial do Cabo, elimina qualquer tipo de foco de incêndio também em nossa região. Então, veio Papai do Céu, tudo que Papai do Céu permite é bom. Tem entrevista no Panorama.
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11: 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Ouça aqui no Panorama.
0: A Operação Desmonte combate a comercialização irregular de peças e ajuda a fechar o cerco contra o roubo e furto de veículos no Rio de Janeiro. Nos últimos 3 anos, a Desmonte interditou 193 lugares clandestinos e apreendeu 2.200 toneladas de material. 180 motores roubados foram recolhidos pelos agentes e retirados de circulação antes de abastecer o mercado ilegal. Ao mesmo tempo, 148 empresas do setor foram credenciadas e passaram a atuar dentro da lei. 176.315 peças foram etiquetadas e legalizadas, com origem garantida. Se você quer regularizar o seu ferro velho, acesse o site do Detran RJ, clique na aba Desmonte e faça o cadastro do seu estabelecimento. Se você quiser denunciar um ferro velho ou desmanche irregular, entre em contato através do UVRJ, a Ouvidoria do Estado do Rio de Janeiro. A Operação Desmonte continua em campo.
11: Tá aí o informe do Detran falando a respeito da Operação Desmonte, a ação efetuada exatamente contra os ferro velhos clandestinos. Tem notícia para você aqui do Panorama.
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11: Mais uma vez, no próximo sábado, a partir das 6 horas da tarde, a galera vai se reunir na Feira Cultural de Artesanato, Gastronomia, com música boa, na Feira do Xarel. Neste sábado, dia 21, a banda No How se apresenta com um repertório de sertanejo e forró. Tá afim? Essa é a hora, hein? Os artistas que integram a programação foram selecionados por meio do edital de credenciamento de artistas e profissionais da Arte e Cultura 2026, iniciativa que busca valorizar talentos de Arraial do Cabo e da região e ampliar a participação de artistas locais e regionais nos eventos realizados pelo município cabista. Tem mais participação, tem entrevista no Panorama.
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11: Tem informação das atividades da Concercaf no Panorama.
3: A Concercaf iniciou uma operação de limpeza e manutenção aqui na RJ-102, na altura do bairro Maria Joaquina, na Praia Rasa. Os serviços incluem limpeza da faixa de areia, roçada, capina e retirada de vegetação excedente, principalmente nos trechos utilizados por ciclistas e pedestres, que vinham enfrentando dificuldade de circulação devido ao avanço da vegetação. A intervenção busca melhorar a mobilidade, ampliar a segurança e garantir conservação do espaço público, proporcionando melhores condições para moradores, ciclistas e todos que utilizam diariamente esse trecho da rodovia.
11: A turma deu um capricho lá na Praia Rasa, lá em Maria Joaquina, no município de Cabo Frio. É, a rapaziada foi lá, deu um capricho e agora tá tudo bonitinho. Tem que ir sempre, não é só em dia não, hein? Tem que ir sempre lá. Tem mais ouvinte participando aqui do Panorama.
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11: Aí eu digo pra você, Lu. Quando a gente desclassificou o Cruzeiro, sumiu, ninguém apareceu. Aí ganhou esse final de semana, tá aqui, mandando piadinha. Quer ver? Vamos ouvir aqui. Olha.
7: Fala, Edu! Aê, saudações, aê. Cruzeirense! Aê, duas vezes contra o Cruzeiro. Se não tem intervenção do VAR, né? Você já viu, né?
11: Olha aí.
7: O jogo de sábado não teve, o juiz apitou direitinho. E vocês são simplesmente um time. Agora, quando tem a grande família, que é a Globo, a CBF, o VAR, aí dá pra aprontar, né? Vocês vão perder o campeonato mineiro faltando 3 pontos. 3 pontos que vocês perderam pra nós.
11: É mole, rapaz. Tá fora da Libertadores, a maior competição da América Latina. Tá aí tirando o ano porque ganhou 3 pontinhos, Lu. No sufoco, num gol misterioso. Né? Sabe é aquele gol dos 45 do segundo tempo, mais o acréscimo? Misterioso! Tivesse acabado aos 46, não tinha gol nenhum. Veja só, né, rapaz? É. Aqui, ó, Sérgio mandou um recado aqui. Dudu, Tem ex-vereador que foi na feira e rapaz. Ó, teve aqui, ó. O Cristiano mandou pra mim. Nesse mesmo dia acabou o estoque de saião. Ah, mamãe, você falava isso, né, rapaz? Quando se machucar, botar saião, né? É, disse que era bom pra poder desinchar, aquela coisa toda. Eu vou te contar. O que foi, Rose?
17: Diga. Sobre pesquisa aí, na minha opinião, não vale de nada anular o voto, tá? Isso. Porque aí, no final acaba sendo contabilizado, isso, né? Aí. Pra outro candidato, então é besteira anular o voto. É melhor você votar em quem você conhece do que anular, tá?
11: Boa, Rose. Tá aí, pesquisa do dia no Panorama.

0: alguma.
1: Beleza.
0: Eu acho que uma pessoa dessa, ele não é patriota, ele não acompanha nada, ele não acompanha as notícias,
1: Sim.
0: ele só olha o lado R, não olha o lado C, o certo. E nós temos que discernir o que é certo, o que é errado, o amargo do doce, a luz das trevas. A gente tem que saber com quem está votando, em quem está votando. Eu vou votar no doutor Luciano para senador e já sei meu candidato a deputado estadual, meu grande amigo. Ele pode ter os defeitos dele, mas eu acho que as qualidades dele superam os defeitos dele, como eu também, você. Então eu vou, logicamente, para senador, vou votar em doutor Luciano, viu? Porque tem
1: Perfeito.
0: uma história igual ao doutor Fadu, aquele homem tremendo, tremendo, ele
1: Fadu, verdade.
0: defendia mesmo, com unhas e dentes. Então nós estamos precisando de homens. Agora, uma pessoa dizer que não vai votar, anular o voto, isso aí é brincadeira. Não, quer dizer, para que tira o título? Para que tira o título?
1: Boa, boa, boa
0: Não importa a
1: pergunta.
0: idade, se eu estou com 70, 80, eu vou dar o meu voto, vou cumprir uma lei cívica
1: Tá
0: do
1: certo.
0: meu país que me otorga este poder. Me
1: Perfeito.
0: otorga esse poder. Eu vejo pessoa de 90 e tantos anos vai votar. E eu já sei quem eu vou votar, né?
1: Perfeito.
0: Como não sabe. Nós temos conhecimento. Que o princípio da sabedoria é o temor a Deus.
1: Perfeito.
0: O homem que não teme a Deus, ele não é sábio, ele é sabido. Ele não é sábio. Então nós precisamos discernir o certo do errado.
1: Perfeito.
0: Viu? Nós estamos o mundo está pelo avesso de cabeça para baixo.
1: Perfeito, tá aí, tem mais participação.
0: Principalmente aqui no nosso país.
1: Que bacana, foi bem falado, mandou o recado. Tem mais participação de ouvinte aqui no Panorama.
2: Fala, meu amigo Eduardo, esse negócio de votar nulo se tá por fora. O cara tem que ir na urna e fazer a parte dele, tem que
1: Boa.
2: exercer a democracia, votar e votar. Não importa em quem que você vai votar, mas você tem que fazer o teu voto lá, filho. Eu acho que eu vou começar a pensar em me candidatar também. Vou me candidatar e vou botar Robson Nulo. No meu nome vai ser Robson Nulo, como deputado estadual, Robson Nulo. Aí eu vou botar meu nome de Nulo. E de repente todo mundo vota em mim, pô. Aí o que você acha? Só boa, Zeruda?
1: Eu não
2: Botar o
1: acho
0: Robson
1: nada.
0: Nulo, em vez de ser Robson Corredor?
1: Eu
0: Aí
1: não
0: vai ficar
1: acho
0: bom,
1: nada.
0: hein? Oh, o pessoal quer votar nulo, então vou votar em nulo, então. Vote em Robson Nulo. Aí fica bom, hein? Acho que a ideia é boa, hein?
1: Valeu,
3: Meu
1: Robson!
3: irmão em Cristo, Eduardo Silva,
1: Pastor Júlio César.
3: profeta do Senhor.
1: Diga, pastor.
3: Eduardo Silva, que o Espírito Santo de Deus possa consolar a família
1: Amém.
3: do nosso amigo Alcineu
1: Alcineu.
3: Ribeiro, seus
1: Isso.
3: familiares, a todos os amigos aí da Rádio Ondas,
1: Obrigado, pastor.
3: contando conosco nas orações, que o Espírito Santo console a cada um de nós por essa grande falta que o Alcineu Ribeiro já está fazendo.
1: Obrigado,
3: Um forte
1: pastor.
3: abraço, um beijo no coração do pastor Júlio César, Comunidade Poder de Deus do bairro Cajueiro.
1: Obrigado, pastor. Papai do Senhor abençoe. Uma semana de vitórias. Tem participação de ouvinte.
4: Boa tarde, Eduardo Silva,
1: Boa
4: Geraldo
1: tarde.
4: Costa, aqui do Beck Resolve, tudo bem?
1: Fala,
4: Então,
1: Geraldo.
4: votar nulo eu acho uma estupidez. Você tem que escolher o seu representante e depois cobrar dele, cobrar as ações que você tem uma expectativa que ele consiga fazer.
1: Boa.
4: Quando você não escolhe o seu candidato, alguém escolhe para você,
1: É
4: porque na
1: isso aí.
4: verdade só vai ser contado os votos válidos.
1: Isso aí.
4: E o voto nulo não é um voto válido. Então escolhe. E se você não lembra em quem você votou no ano passado, na reeleição anterior, quando você votar esse ano, você anota direitinho seu candidato para depois cobrar dele as ações.
1: Isso aí.
4: Não é isso?
1: É isso aí,
4: E
1: perfeito.
4: nós estamos num momento fantástico de você, de repente, mudar o cenário do país, né? Os novos candidatos, com as novas opções. Os que estão lá há tantos anos que não fazem nada, né? Fica só mamando e agora aparece para pedir voto.
1: Não é?
4: Tá bom? Boa tarde, forte abraço. Fica com
1: Obrigado.
4: Deus.
1: Fica com Deus,
4: Panorama,
1: Geraldo.
4: o melhor.
1: Valeu, meu chegado. Tamo junto. Tem participação de ouvinte aqui no Panorama.
5: Boa tarde, Edu, Luciano DJ, ouvinte da Rádio Ondas, aqui Sidney Vascaíno de
1: A
5: Nilópolis, em Cabo Frio,
1: felicidade
5: feliz
1: de
5: da
1: quem
5: vida, porque o
1: perdeu o
5: Vasco fez o dever
1: Chicoate.
5: de casa. E ontem eu dei uma corridinha, foi até a Praia do Forte, Edu, primeira vez que eu vejo a estrela do mar azul. Edu, pesquisa do dia.
1: Engraçadinho. Fala aí, ô, do porquinho.
5: Quem vota nulo tá votando contra o seu próprio município,
1: Tá
5: seu próprio
1: certo.
5: país, seu próprio estado, né?
1: É.

0: e não está colaborando com nada. Claro, a gente sabe que tem muitos políticos ruins, mas dá para fazer um filtro e eleger, de repente, aí o menos pior, né, Edu?
1: É isso aí.
0: Vale lembrar também que tem duas maneiras de você anular o seu voto. Uma é você chegar lá e apertar aquele botão branco dizendo anula, e o outro é você votando 13, né, Edu?
1: Ô, meu
0: Forte abraço,
1: pai!
0: amigo. Fica com Deus
1: Não
0: aí.
1: faz isso,
0: Gostou
1: não!
0: ontem?
1: Não, sai
0: Vascão
1: fora!
0: fez o dever de casa. Segue o líder.
1: Que... Sai pra lá, rapaz! Tem participação de
0: Boa
1: ouvinte!
0: tarde, Eduander.
1: Boa
0: Aqui vou
1: tarde!
0: dar minha opinião sobre
1: Diga!
0: anular voto ou votar. Eduander, vou falar a realidade, eu não voto em ninguém. Na última eleição eu votei. Dessa vez agora eu não vou votar nem meu filho, nem minha esposa. Minha família é mais de 50 pessoas. Ninguém vota. Porque votar para esses políticos ficar ricos nas nossas costas e não faz nada pela população, a saúde de Cabo Frio continua uma bosta, não funciona. Aí eu vou perder meu tempo, sair da minha casa, tremendo domingo, para votar neles e na hora nada muda. Depois que eles ganham, eles somem, Eduander. Você não acha um para pedir uma ajuda. Aí teve um rapaz aí que falou aí que depois não adianta reclamar. E mesmo se reclamar, vai resolver alguma coisa? Vai lá reclamar na Secretaria de Saúde de Cabo Frio, ver se eles resolvem alguma coisa. Nem te atender direito te atende. Então, é o que eu falo, meu voto é nulo. Nem nulo não, nem lá eu vou. Eu prefiro pagar a multa, mas não voto nessa cambada. Não voto não, nem eu, nem minha família, nem meus amigos. É mais de 50. O voto tinha que ser igual nos Estados Unidos, não ser obrigatório no Brasil. Vote se quiser. Porque votando ou não votando não vai mudar nada, Eduardo. Nem você reclamar depois não vai adiantar nada. Eles não dão atenção.
1: E se não votar também não resolve. Não é? Se não votar também não resolve. Você não vai votar, não vai resolver. Se a gente não escolher, alguém vai escolher pra gente. Tem notícia pra você aqui no Panorama. Simbora!
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1: Olha, uma fiscalização da Prefeitura Municipal de Cabo Frio interditou parcialmente nessa segunda uma padaria e confeitaria que fica na região central de Cabo Frio. Durante a vistoria, agentes encontraram alimentos vencidos, produtos armazenados de forma inadequada e problemas de higiene na área de reparo, ou melhor, na área de preparo. 300 quilos de alimento considerados impróprios para consumo foram descartados. A ação foi realizada após a denúncia de um cliente que relatou ter passado mal após consumir um pacote de pão produzido no estabelecimento. A cozinha e o buffet do restaurante que funciona no local foram interditados e vão permanecer fechados até que as irregularidades apontadas pela fiscalização sejam solucionadas. Entre os aproximadamente 300 quilos de produtos descartados estavam pães, carnes, outros alimentos fora do prazo de validade, sem identificação, mantidos em condições inadequadas de armazenamento. E olha, segundo a prefeitura, a inspeção também constatou sujeira na área de preparação dos alimentos, ausência de etiquetas informativas em carnes e legumes armazenados, reutilização de óleo para preparo das refeições e falta de refrigeração adequada na área destinada à venda dos produtos caseiros e artesanais.
3: Edu, onde fica essa padaria?
1: Eu não sei, não botaram aqui não, mas eu queria saber também. Eu gosto de ir na padaria, já não vou mais, hein? Olha, denúncia, se você tem alguma denúncia da Vigilância Sanitária, ligue para 2646-2506. 2646-2506 ou faça pelo e-mail vigilância.sanitaria@saude.cabofrio.rj.gov.br. É melhor o telefone. 2646-2506. Eita, nós, hein? Falta o quê? Um 0800 para reclamar do candidato que elegemos. A turma tá mandando recado aqui. Tem mais recadinho? Tem mais recadinho aqui, mas peraí, Luciano, tá quase acabando já. Pera aí, aguenta firme. Fala, criança!
4: A quem é recorrer.
1: Ah, tá, já fiz já, isso aqui já foi. Fala, Genu!
5: Bom dia, meu bom amigo, Du.
1: Oi.
5: Ô, Du.
1: Oi.
5: Essa prologa aí é uma brincadeira.
1: É.
5: Fala que é gato. Gato. Se dá o nome da pessoa, que rapidinho ele vai lá e resolve o problema.
1: É, né?
5: Né? Valeu, Du. Um abraço.
1: Valeu, acerte o seu relógio, família Panorama. 10 minutos faltando para as 6. Tem mais notícia pra você aqui no Panorama.
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1: Hoje a galera do Jardim Esperança recebeu visita de mais candidatos que estiveram lá embaixo de chuva, hein, rapaz? Estiveram lá, nosso vereador Zé Antônio Dilon foi lá liderando uma rapaziada pedindo voto para deputado federal e deputado estadual também aqui no bairro do Jardim Esperança. Tem notícia pra você.
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1: É a última, hein? Olha só. Tem prova domingo, tem corrida domingo, percurso de 5 km na base aeronaval em São Pedro da Aldeia. Os participantes da quinta corrida morada da aviação naval em São Pedro da Aldeia poderão retirar os kits da prova neste sábado, dia 29, das 8 da manhã às 20 horas. Na Casa dos Azulejos, no centro, a corrida será realizada no domingo, dia 30, em um percurso de 5 km pela cidade. Para receber o kit, o atleta deverá apresentar documento oficial com foto, entregar o termo de responsabilidade preenchido e levar 2 quilos de alimento não perecível. Olha, a retirada também poderá acontecer feita por terceiros ou assessorias, mediante a apresentação de documentação exigida pela organização. A realização é da Prefeitura de São Pedro e o Comando da Força Aeronaval Marinha aqui do Brasil, e a corrida vai ter largada na Base Aeronaval de São Pedro da Aldeia, com chegada na Praça Hermosa Hermógenes Freire da Costa, a praça mais bonita da região dos lagos. Acabou o panorama. Simbora, meu povo. 8 minutos faltando para as 6. Estou indo embora. Estou de volta amanhã, se papai do céu permitir, né? Começando muito bem a semana, desejo a você uma ótima noite de segunda-feira. Um beijo grande, mais uma vez, os nossos sentimentos a toda a família do nosso ex-companheiro Alcineu Ribeiro. Sepultamento amanhã, às 8 horas da manhã, aqui no Cemitério dos Eucaliptos. Rádio Ondas chora nesse momento, está de luto, vida que segue. Beijo no coração de todos e até amanhã, se Deus quiser.

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Boa noite, galera! Quero dar um beijãozaço, uma ótima noite pra essa equipe maravilinda que eu tenho. Primeiro pra ele, meu moreno alto, bonito e sensual.

0: Boa noite, Davizinho! E agora o boa noite vai pra ela. Ela que é casada, recatada e quase do lar.
1: Moça bonita, a mais bonita é ela. Ela é a mais bonita.
0: Fala, Carol! Carolzinha, sempre com a gente aqui no Viva Bem. E agora, meu boa noite vai pra ele, que é gato, malhado, gostoso e não tá solteiro.

George, o meu sócio, o homem mais gostoso da região dos lagos. E assim a gente começa o Viva Bem! Fique sintonizado, porque aqui sempre tem o melhor pra você.

0: eu vou falar quando você me perguntar: tudo bem, como vai a sua vida?
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3: Davizinho, agora eu estou na linha com a fisioterapeuta integrativa e terapeuta Carol Marangon. Carol, qual a dica de hoje? Conta pra gente. Boa noite, minha querida.
4: Boa noite, Catherine. Boa noite, Davizinho. Boa noite a todos os ouvintes do programa Viva Bem. Hoje eu trago, além de uma dica, uma reflexão. Você já parou pra pensar que o sofrimento é uma escolha sua? Vou explicar melhor. A vida vai te acertar com flechas e isso é inevitável. Alguém vai te fechar no trânsito, o trabalho vai ser estressante, né? Pode ser estressante. Relacionamentos podem não dar bem, né? Tem os altos e baixos. Você pode perder pessoas queridas ao longo da vida. E isso é que o budismo chama de primeira flecha. A dor física ou emocional, que ela simplesmente acontece. O problema é que você costuma disparar uma segunda flecha contra si mesmo. Isso acontece quando você reclama, remói o passado, fica ali imaginando o pior cenário e se pergunta por que isso sempre acontece com você. Essa segunda flecha, gente, é o sofrimento que você cria sozinho, através do quê? Da sua reação. Enquanto a dor é um fato da vida, o sofrimento é um hábito da mente. Eu gosto muito de falar a questão dos hábitos. Tudo que a gente pratica todos os dias vai se tornando um hábito. E até mesmo o sofrimento. Perceba que quem sofre cria-se o hábito do sofrimento dia a dia. E isso é aquilo que eu falei. A gente tem que quebrar, porque é um hábito que a mente costuma, né, a gerar. Então, você não controla o que o mundo faz, mas você tem total liberdade sobre o que faz com que chegue até você. Pensa nisso. Carregar o lixo que os outros jogaram é uma decisão inteiramente sua. Nossa paz, gente, a paz, ela começa quando você para de lutar contra o que já aconteceu e aceita a dor da primeira flecha, sem disparar a segunda, que é o que vai trazer o descanso. Hoje, quando algo te incomodar, observe a vontade de reclamar e faça aquilo que eu sempre peço: respire. Deixe a flecha cair no chão, sem deixar que ela te fure novamente. Então é isso, gente. A dica é: quando a vida te trouxer uma dor, te machucar de alguma forma, calma, respira. Não fique criando mais sofrimento em cima daquele acontecimento. Deixa a dor passar, seja leve com você mesmo. Boa semana a todos. Boa noite, Catherine.
3: Obrigada, Carol, pela participação e até a próxima, se Deus quiser.

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1: Bom, gente, pra você que tá sintonizado no Viva Bem, quero mandar um beijãozão, um super alô, tá? 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
1: 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Bom, gente, quero mandar um beijãozaço pra essa galera maravilhosa, sempre sintonizada com a gente. Fala, Vidinho Porto! Fala, meu flamenguista, Serjão Vascaíno, beijãozaço. Beijãozaço também especial pro Davidson, Tayane, Carlos Augusto, a Ana, Billy, Thiago, lá Arraial do Cabo. Beijãozaço também pra Raquel Marques, em Cabo Frio. Essa galera maravilhosa, sempre sintonizada com a gente. 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

0: Bom, gente, valeu demais pela companhia e pela audiência. Obrigada a essa equipe maravilhosa da Vizinho, Cleiton, Carol, Laura, galera da Edcom, editora comunicação responsável pela produção do Viva Bem. Obrigada a vocês, internautas e ouvintes do Viva Bem, responsáveis pelo nosso sucesso. Bom, gente, infelizmente eu vou terminar o programa de hoje com um adeus. Um adeus a um dos profissionais mais marcantes da história do rádio, da história do jornalismo da região dos Lagos. Alcineu Ribeiro, que trabalhou durante anos no programa Mauro e Valério, nos deixou hoje. Ele estava passando por graves problemas de saúde e faleceu no Hospital Otime Cardoso dos Santos, no Jardim Esperança. Fica aqui o abraço de toda a equipe do Viva Bem, aos familiares e amigos do Alcineu. E eu quero que Deus abençoe a todos, todos, todos da família dele, a todos os amigos, inclusive deixe com Alcineu todo o amor, todo o carinho e admiração que nós temos por ele. Vá em paz, meu querido, vá em paz, que Deus te abençoe. Fiquem com Deus e até amanhã.
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0: Noite de Brasileirão, a partir de agora, também no Sonzão da Ondas, nos 97.7. Galera se ligando com a gente, o torcedor vai chegando, galera se conectando nessa noite fria de segunda-feira para Botafogo e Furacão. Direto do Nilton, e é claro, eu conto com a participação da galera. É o encerramento de mais uma rodada do Campeonato Brasileiro. Tem Botafogo em campo, tem Furacão em campo. Um duelo que promete. Furacão quer seguir bem no G4 do Campeonato Brasileiro deste ano de 2026. Uma equipe que está num momento muito bacana no Campeonato Brasileiro. A verdade é essa. É um clube Atlético Paranaense que vem subindo de produção cada vez mais com o técnico Odair Helman. Teve a oportunidade de colar nos líderes do campeonato no último sábado, acabou empatando contra a equipe do Red Bull Bragantino, jogando na Arena da Baixada. E hoje o Fogão quer encontrar, né, o caminho da vitória no Campeonato Brasileiro para agora, só com o Brasileirão, conseguir subir na tabela de classificação. Eu, particularmente, enxergava o Botafogo como um dos grandes candidatos ao título da Copa Sul-Americana, mas o time teve um apagão, não foi bem contra a representação do Cienciano naquele jogo de ida, e agora foca no Brasileiro. Foram os últimos dois jogos, duas partidas sem vencer, o empate contra a equipe do Fluminense e a derrota contra a equipe do Vitória, que traz o glorioso pré-jogo de hoje na 11ª colocação, com 30 pontos somados até aqui na competição. Se vencer, o Botafogo vai a 33 e cola na quantidade de pontos que hoje tem o Clube Atlético Mineiro. Esse pessoal, né, que está na parte central da tabela, tem que ter sempre muito cuidado, porque isso pode gerar um relaxamento, sobretudo para quem ainda está nas Copas, daquela coisa, vou lidando aqui, vou levando com a barriga, e se você engata 3, 4, 5 jogos sem conseguir vencer e vencer bem, isso pode acabar dificultando a sequência da temporada para o time, isso pode acabar dificultando a sequência da temporada para a equipe. Então, é o grande desafio que tem, não só o Botafogo, mas a gente fala de Corinthians, de Atlético Mineiro, no caso do Galo em duas competições de Copa, né, o time do Corinthians está na Libertadores, de conseguir conciliar essa dinâmica da competição, de conseguir conciliar todas as competições. E para quem está na faixa central, grande desafio, tentar vencer uma, duas para colar na parte de cima. Agora se perde uma, duas, três, se às vezes está numa situação complicada. Até o caso do Botafogo, que no momento está a 6 pontos do Z4 e a 9 do G5. Mas se vencer, a coisa se inverte, fica a 6 do G5 e a 9 do Z4, então duelo importante para a equipe, que hoje vai ser comandada pelo Rodrigo Belão. Belão está aí sendo avaliado internamente pela diretoria da equipe do Botafogo, né? O Gabriel de Alba chegando com uma promessa de forte investimento. É claro que é o momento de organização da casa, é claro que é o momento de organizar as contas, deixar a equipe do Botafogo bem estruturada, perfil de contratação diferente. A gente mesmo citava na busca pelo Tiquinho, que é um cara que está livre no mercado desde que rescindiu com a equipe do Santos. Então, é importante você ter essa dinâmica de colocar o trem nos trilhos, conseguir se estabelecer bem para a sequência da temporada do ano de 2026, não apenas para essa temporada, mas também visando o futuro de médio e longo prazo, que é muito importante você ter essa consciência para buscar os objetivos para a sequência da competição. Eu sou Marcelo Marinho, conto com o like, conto com a participação da galera. Aliás, já as escalações vão ser confirmadas, nós vamos trazer os times já confirmados para o torcedor que vai se ligando, para a galera que vai participar com a gente aqui na nossa transmissão. É um jogo que fecha a rodada, uma rodada muito animada. Os times da parte de cima pontuaram, é uma informação importante. Outra informação que a gente tem para trazer para o torcedor, que o Danilo sentiu desconforto, vai desfalcar o Botafogo por até 2 semanas. O Botafogo informou ainda há pouco que o Danilo o Antony, o Lucas Monzon e o Alisson. O Alisson já era esperado, não vão enfrentar o Clube Atlético Paranaense. O Danilo e o Antony sentiram dores musculares, o Monzon teve uma gastroenterite diagnosticada e o Alisson está sendo preservado por causa da lesão no rosto sofrida contra o Cienciano pela Sul-Americana na última quinta-feira. Havia inclusive a expectativa do Danilo iniciar a partida e já já nós vamos trazer quem é que vem na vaga do Danilo para esse jogo de hoje, num momento importante para a equipe do Botafogo, em que o técnico Rodrigo Belão vai estar sendo testado, vai estar sendo avaliado. A gente lembrava ainda há pouco, né, para a galera do YouTube, que curiosamente lá em março era também o Belão que comandava a equipe do Botafogo quando os times se enfrentaram. Foi uma vitória expressiva do Atlético Paranaense no primeiro turno do Campeonato Brasileiro de 2026. Vamos já trazer as primeiras informações então do Fogão. Sidão Marinho de olho em tudo da equipe do Botafogo. As primeiras informações do Glorioso para esse duelo que fecha a rodada do Campeonato Brasileiro edição 2026. Torcedor vai chegando, a galera se conectando. Aliás, tem Botafogo e Atlético Paranaense, tem Furacão e Botafogo para o torcedor que vai chegando, para a galera que vai se conectando com a gente. Também no Sonzão da Manchete, direto do Nilton Santos, no Engenho de Dentro, na cidade maravilhosa, para Glorioso e Furacão, Botafogo e Atlético Paranaense, rodada 24 do Campeonato Brasileiro 2026. Galera se ligando também nos 96.1 em todo o Rio de Janeiro, para esse duelo que marca o encerramento da rodada entre Botafogo e Furacão. Já vamos às primeiras informações do Botafogo. Sidão Marinho de olho em tudo, destacando as informações do Fogão, que ainda há pouco, como a gente lembrava, destacava que o Danilo não está à disposição e vai desfalcar o Fogão, pelo menos pelas próximas duas semanas dessa sequência importante. Boa noite, Sidão, mais uma vez.
1: É isso, Marcelo, boa noite para você, um boa noite especial para toda a galera que vai chegando, se conectando com a gente aqui com a equipe líder de audiência no futebol em todo o Brasil. Glorioso Carioca vem a campo depois da eliminação na Copa Sul-Americana. Naquela ocasião, a equipe do Botafogo tinha que fazer 5 gols, pelo menos, na equipe do Cienciano, mas aqui neste mesmo palco, no mesmo estádio Olímpico Nilton Santos, o alvinegro Carioca não conseguiu ter uma produção necessária, venceu, mas venceu na quantidade mínima, conseguiu fazer apenas aquele resultado de 1-0, e com isso a equipe do Botafogo só tem a produção do Campeonato Brasileiro daqui até o final da temporada deste ano de 2026. Então, ao olharmos para essa equipe alvinegra, ao olharmos para essa equipe do Botafogo, a gente vê um time que, de hoje até o momento da última rodada do Campeonato Brasileiro, que vai acontecer com data base no dia 2 de dezembro, uma quarta-feira, o Botafogo tem apenas a sua produção dentro do Campeonato Brasileiro. Isso, por um lado, pode ser bom para a equipe focar única e exclusivamente em uma só competição, no sentido de buscar uma vaga na Copa Libertadores da América dentro da fase de grupos da próxima temporada, mas também tem uma questão negativa, principalmente em relação à questão financeira. As Copas da Conmebol, elas pagam muito bem, o Botafogo não vai ter a premiação pelas quartas, pela semi e também por uma possível final de Copa Sul-Americana, e tem a questão que envolve também a Copa do Brasil, que é uma outra competição que também paga e paga muito bem. Essa, o Botafogo já está fora desde a quinta fase, depois daquela queda precoce contra a equipe da Chapecoense. Hoje, o Botafogo faz o seu 23º compromisso dentro deste Campeonato Brasileiro. Ou seja, pela frente, depois de terminado este jogo aqui, o Botafogo terá mais 15 jogos para atuar dentro dessa temporada. É um recorte bem tranquilo, né? Fisicamente, o time não pode reclamar. De calendário, o Botafogo também não vai poder reclamar. Até que a gente pega aí, estamos na penúltima rodada do mês de agosto. Semana que vem, no outro fim de semana, teremos o encerramento, né, do mês de agosto com as rodadas do Campeonato Brasileiro. E aí depois setembro, outubro, novembro, 3 meses com o Brasileirão acontecendo toda hora, e depois uma rodada ainda no decorrer do mês de dezembro. Então o Botafogo está nos 3 meses e meio finais aí de temporada e vai ter apenas 15 jogos para disputar. pegando até uma média dos dias, né, que o Botafogo tem pela frente, nesse final do mês de agosto, mais o iniciozinho ali do mês de setembro, de dezembro, perdão, é uma equipe alvinegra que vai ter no seu decorrer dos próximos momentos, vamos colocar aí mais 100 dias de produção dentro do Campeonato Brasileiro. Se a gente faz uma média, o Botafogo vai jogar uma vez a cada 6, 7 dias, né? Dá 6.6. Então, é uma vez por semana que o Alvinegro vai entrar dentro do gramado, bem tranquilo em relação a isso. Claro que o torcedor não gostou nem um pouco da queda precoce dentro da Copa Sul-Americana, até pelo fato do adversário ser um adversário muito fragilizado. Teve até a situação, né, do time peruano que zoou a equipe do Botafogo, porque o Cienciano tinha vencido o Botafogo por 6-1 jogando na altitude, e o Fogão precisava fazer um resultado de pelo menos 5 gols de diferença. E aí o Cienciano teve agora no final de semana o seu duelo contra o Sport Boys. Sabe quanto foi o Sport Boys e Cienciano? 5 para o Sport Boys, 1 para a equipe do Cienciano. Aí o Sport Boys foi, né, zoou o Botafogo, falou da equipe alvinegra, não era tão difícil assim, Botafogo. Enfim, não tem como mais voltar, não existe mais um cenário para o alvinegro estar presente dentro da disputa das Copas, agora somente o Campeonato Brasileiro. E pensando no Campeonato Brasileiro, o Botafogo tem o foco principal de ter uma vaga na Copa Libertadores da próxima temporada, mas é importante que volte a somar muitos pontos, Marcelo, porque está com 30 neste momento, é o 11º. O Mirassol, 17º com jogo a menos, tem 24. O Inter, é o 16º, tem 25. Então, 6 pontos hoje separam o Botafogo do Z4. A distância em relação ao G5 é de 9 pontos. Então, o Botafogo está mais próximo de uma zona do rebaixamento do que de um G5 do Campeonato Brasileiro, do que de uma produção que pode ser, né, de estar na Copa Libertadores da América dentro da próxima temporada. Por isso é muito importante que o Alvinegro já no duelo de hoje possa voltar a vencer, voltando a ter essa boa constância dentro da temporada, e seria a segunda vitória no segundo jogo no comando do Belão, que foi muito bem dentro daquele momento da transição do Anselmi para a presença da equipe do Botafogo com o técnico Franklin Carvalho. Sem Danilo Santos, Botafogo vem a campo definido e escalado com poucas mudanças em relação àquele time que entrou em campo no duelo contra a equipe do Cienciano. Gabriel Batista entra na vaga do Arlisson, goleiro que acabou se machucando no desafio da Sul-Americana, teve um corte no queixo e teve que levar mais de 10 pontos. A situação ficou bem complicada para o goleiro Arlisson da equipe do Botafogo. Na linha de zaga, o quarteto se mantém com o Vitinho, Ferrarese, Justino e o Alex Telles. O meio de campo tem mexidas, como por exemplo a entrada do Alan e do Edenilson na saída do Danilo, jogador que tinha jogado aquele compromisso, hoje fica de fora. O próprio Guinho também tinha jogado aquela partida, hoje fica de fora também deste duelo, vai começar no banco de reservas. Então Alan e Edenilson, dupla de volantes modificada. No restante do meio, Medina e Montoro se mantém. Lá na frente, o Arthur Cabral está suspenso, não pode jogar. Por isso, Cauã Toledo ganha posição e vai jogar ao lado do Danilo Pereira. Botafogo vem a campo, definido e escalado com Gabriel Batista no gol. Vitinho, Ferrarese, Justino e Alex Telles. O meio com Alan, Edenilson, Medina e Montoro. Na frente, Cauã Toledo e também Danilo Pereira. Este é o Botafogo definido e escalado para tentar uma ascensão no Brasileirão, até porque, como eu disse, Marcelo, hoje, neste momento, o Botafogo em pontuação está com uma proximidade maior em relação à zona do rebaixamento. São 6 pontos que separam o Botafogo do Mirassol do que do G5 do Campeonato Brasileiro. São 9 pontos que separam a equipe do Botafogo da equipe do Cruzeiro. E claro que uma vitória deixa a condição bem melhor, porque aí o que é de 9 em relação ao G5 se torna 9 em relação ao Z4, e o que é de 6 em relação ao Z4 se torna de 6 em relação à equipe do Cruzeiro.
0: Beleza, então o Botafogo querendo subir na tabela de classificação, grudar nesse bolo que tá mais olhando pra Libertadores, né? De Corinthians, de Galo. O São Paulo, pra mim, tá passando ali o sarrafo em quem vai lutar pra não cair, né? O São Paulo, muita gente tá dizendo que é o Vasco de 2020, né? Que o Vasco liderou a terceira rodada e falou, vai brigar pelo título. Não brigou. Foi caindo, foi caindo, foi caindo. Quando foi ver, tava lá na zona do rebaixamento, né? Acho que 90% dos analistas colocavam São Paulo brigando contra o rebaixamento antes do início da competição. É engraçado, né? que depois que fizeram três rodadas, mas falaram, fala agora que vai brigar contra o rebaixamento. E tá brigando, é curioso. Às vezes o pessoal esquece que o campeonato tem 38 jogos, né? Que não é uma supercopa de um jogo só, não é um torneio início de três jogos. É um campeonato longo, longo, longo. E esse ano ocupando todo o calendário do futebol brasileiro, então não dá pra deixar a peteca cair, não. Então, Botafogo sem Danilo. Ô, Sidão, e o time do Atlético, hein? Tá bem, sob o comando do Papito, o Odair Helman, já passou pelo Fluminense, fez um bom trabalho no Flu e tá brigando aí numa parte alta da tabela de classificação. Terceiro colocado, tentou chegar no Flamengo e no Palmeiras no último final de semana, mas não conseguiu. É que vem o Atlético Paranaense, hein, Cirão?
1: E segundo a Universidade Federal de Minas Gerais, Marcelo, no seu departamento de probabilidades, lá com o pessoal da matemática, o Atlético Paranaense ainda tem 8% de chance de ser campeão brasileiro dentro desta temporada. E por isso o Odair Helman entra em campo buscando essa vitória. A tendência é de um jogo muito brigado, um jogo muito disputado, que o Botafogo quer se aproximar do G5 e o Furacão quer ter a liderança do Campeonato Brasileiro em algum momento, se aproximar dos líderes do campeonato. Como o Flamengo perdeu para o Cruzeiro, se o Furacão vencer o duelo de daqui a pouco, o Furacão vai ficar a um ponto da equipe do Flamengo. E aí ficaria a 7 pontos de alcançar o Palmeiras, um pouquinho mais difícil. É importante lembrar que o Flamengo também tem um jogo a menos, mas agora me parece que Palmeiras e Flamengo ainda vão tropeçar bastante, o Furacão mesmo, o Botafogo, todo mundo ainda vai tropeçar dentro do campeonato. Mas o foco do Atlético Paranaense é primeiro garantir uma vaga na Copa Libertadores da próxima temporada. É importante lembrar que o Atlético foi campeão da Copa Sul-Americana lá no ano de 2018. O Atlético Paranaense foi campeão da Copa Sul-Americana na temporada de 2021 e chegou à final da Copa Libertadores da América contra o Flamengo aqui do Rio de Janeiro, lá na temporada de 2022. E aí passou por um processo muito difícil de queda para a segunda divisão do Campeonato Brasileiro, retornou nessa temporada, tá lembrando muito o Grêmio, né, daquela temporada de 2023. O Grêmio naquela ocasião voltava de uma segunda divisão, né, e conseguiu fazer um grande trabalho, né, conseguiu terminar na terceira posição do Campeonato Brasileiro. O próprio Internacional do técnico Odair Helman lá em 2018 também teve uma produção de muita qualidade dentro do Campeonato Brasileiro, brigou, né, pela taça, brigou pelo título daquela competição. Então, sobre esse Atlético Paranaense, é um time que entra no gramado sempre para buscar a vitória. Como mandante, é um dos melhores do Brasileirão. Como visitante, ainda tem que melhorar um pouquinho a sua produção. Para o jogo de hoje, o técnico Odair Helman vem para este desafio, vem para este compromisso, já escalando a sua equipe. E ele não conta com laterais para esse jogo de hoje, né? Por isso o time vem a campo para esse duelo com o Santos no gol. Dantas, Aguirre e Arthur Dias formando uma trinca de zaga. O meio de campo vai ter o Benavides pela direita, Luiz Gustavo, Jadson e o Mendoza mais pelo setor esquerdo. Na frente, a dupla de jovens, João Cruz e Leozinho. E no comando ofensivo, o Kevin Viveiros. O João Cruz e o Leozinho são dois jogadores de extrema qualidade, grandes perigos para a equipe do Botafogo dentro deste desafio. E lá no comando ofensivo, Kevin Viveiros quer retomar a artilharia do campeonato. Ele estava empatado com o Pedro até o último sábado, cada um dentro da ocasião com os seus gols marcados. Mas com o gol do Pedro contra a equipe do Cruzeiro, agora o Pedro Guilherme do Flamengo, ele tem 15 gols e o Kevin Viveiros tem 14. Se marcar um gol, já iguala o Pedro como artilheiro do Campeonato Brasileiro. Me parece que são os dois, né, que vão brigar por essa artilharia, são os dois jogadores que vão brigar por esse ponto no final da temporada.
0: Agora, é um time muito forte, né, Cidão? No sentido físico da palavra, né? Viveiros é um cara muito forte, Mendoza é muito forte. O Atlético Paranaense está fazendo um grande campeonato, claro que o Daí conseguiu encontrar um esquema interessante, mas sobretudo porque é um time fisicamente muito bem estabelecido, né? O Viveiros faz aquele pivô, é algo que o Botafogo tem que estar atento para essa partida de hoje, hein, Cirão?
1: Principalmente nessa trinca que tem Viveiros, o João Cruz e o Leozinho, são três jogadores de muito perigo. E ainda tem o Mendoza pela esquerda, essa história de, três zagueiros é sistema defensivo, nananina não. Três zagueiros acho que até potencializa. Se você souber escalar o seu time, jogar com três zagueiros potencializa aquela que pode ser a sua produção. E o técnico Odair Helman tá com um problema muito sério, porque ele não tem o Claudinho, não tem o Gilberto, não tem o Léo Derick, não tem o Esquivel. todos os laterais estão lesionados, né? Então ele tá com esse problema pro jogo de hoje. Mas ele ganha a volta do Mendoza, e aí tá, porque eu digo que esse sistema com três zagueiros não é um sistema defensivo não, Marcelo. Porque ele coloca dentro do jogo de hoje o Santos, Dantas, Aguirre e Arthur Dias formando a trinca, e aí você tem o Benavides, tem Luiz Gustavo, Jadson e Mendoza. Lá na frente, João Cruz, Leozinho e Kevin Viveiros. O Mendoza, ele faz essa ala pela esquerda, defende bem e ataca com muita qualidade. Você foi muito feliz. É um time muito forte no combate, é um time que, né, chega de maneira copeira para os seus jogos. É aquele time que não amolece na dividida, é o time que entra duro, é o time que joga fisicamente e tem na parte ofensiva esse grande nome da referência, que é o Kevin Viveiros, jogador que faz muito bem a referência do pivô, e ao lado dele o Mendoza sempre tem essa ocasião do trabalho de um 2 na tabelinha para tentar colocar a bola nas costas da defesa. Tem um perigo hoje contra a lateral direita da equipe do Botafogo com o Vitinho, e pela esquerda a tentativa vai ser do Benavides junto provavelmente ali ao próprio jogador João Cruz e ao Kevin Viveiros. Sempre nessa tentativa de tabelar com o homem que está na frente da grande área, passar para a linha de fundo e ter essa bola nas costas dos jogadores adversários. Então é um jogo perigoso, eu confesso que eu não consigo nem trazer um grande favorito. Talvez pelo momento o favorito seja o Atlético Paranaense, mas por jogar em casa o Botafogo, querer dar uma resposta depois de uma eliminação dentro da Copa Sul-Americana. Claro que o Botafogo sente muita ausência do Danilo, é um jogador que poderia ser muito importante dentro do compromisso de hoje, também nas próximas semanas, vai desfalcar o Alvinegro no próximo momento, mas eu acredito num jogo equilibrado, onde mais uma vez duas equipes vão se enfrentar que já estão acostumadas a jogar na grama sintética. Acho eu que o gramado sintético do Nilton aqui é um gramado bem melhor do que o gramado da Arena da Baixada, mas o Atlético também está bem acostumado a jogar nessa grama sintética. E aí vai partir muito da leitura de jogo. O Belão, ele mexeu muito mal no duelo contra a equipe do Cienciano. Não gostei das alterações que ele fez. O Arthur Cabral não estava jogando nada. Eu nem sei se hoje essa ausência do Arthur é ruim ou se é boa para o Botafogo. Porque a verdade é que ele teve várias oportunidades, várias chances, e não conseguiu ser contundente, não conseguiu colocar essa bola no fundo da rede. É um atleta que tem deixado muito a desejar, é até um dos artilheiros do Botafogo dentro dessa temporada, com 7 gols marcados no Campeonato Brasileiro, junto dele o Danilo, mas é um cara que não tem convencido. Eu até falava com Explosão, é diferente você ter um Igor Jesus, você ter um nome de peso na referência ofensiva, o grande momento que o Tiquinho viveu lá em 23, com a camisa do Botafogo, tá até retornando agora pra equipe alvinegra para tentar ser esse nome da referência, do que tem um Arthur Cabral que até agora não se provou, e na minha visão o Marcelo é um jogador que o torcedor não tem carinho, é um jogador que o torcedor tem ficado muito na bronca, e no jogo contra a equipe do Cienciano, acho que o Belão, ele mexe muito errado dentro da sua equipe, muito por esse sentido, ele poderia colocar o Cati para jogar ao lado do Danilo Pereira. Preferiu tirar o Danilo Pereira, que tem uma mobilidade maior. Na chance que ele teve, botou a bola no fundo da rede. O Arthur Cabral teve muitas oportunidades e às vezes parece um cara lento, né? Um cara que tá com dificuldade, parece que tá com peso nas costas para correr o Arthur Cabral. Então não gostei das alterações que o Belão fez, não foi só essa. Ele tirou o Danilo Santos para colocar o Edenilson. Não foi uma boa articulação dentro dessa parte do meio. E aí depois ele teve também uma outra alteração dentro do gramado, naquele duelo da última quinta-feira. Não foi uma alteração que potencializou o Botafogo, porque ele acabou abrindo mão de ter dentro das quatro linhas o jogador Christian Medina para botar o Matheus Martins. A entrada do Matheus Martins não foi errada, não. Acho que até ela foi tarde demais. Só que era para tirar um zagueiro. Não fazia o menor sentido. Estava com 25 minutos do segundo tempo. Você precisava fazer ainda mais 4 gols para conseguir levar a decisão para as penalidades. E aí os zagueiros se mantiveram no gramado, Justino, Ferrarese, com os laterais também presentes, o Vitinho jogou o jogo inteiro, o Alex Telles jogou o jogo inteiro, ele foi tirando Danilo Pereira, Danilo Santos, depois o Medina, caras que poderiam ajudar na criatividade. Então acho que faltou essa referência para a equipe do Botafogo, de uma leitura melhor do jogo dentro daquela ocasião. Vamos ver como vai ser hoje. Eu confesso que o que o Belão fez na última quinta me trouxe um pé atrás, mas eu lembro também do trabalho que ele fez naquela transição do Anselmi para o Franklin Carvalho, e foi um trabalho positivo, né? Ele jogou, inclusive, o próprio duelo contra o Atlético. Foi num jogo durante uma data FIFA, foi naquela ocasião da data FIFA do mês de março, Foi no dia 29 de março que esse jogo aconteceu. O Atlético venceu o Botafogo por 4-1. Mas depois daquele duelo contra a equipe do Atlético Paranaense, o Botafogo emendou uma boa sequência no trabalho do técnico Rodrigo Belão, tendo o momento de vitória contra o Mirassol, venceu também a equipe do Vasco da Gama, jogando fora de casa, jogando em São Januário. E aí já contra o Caracas começou o processo do Franklin Carvalho, mas o Belão, em 4 jogos nessa temporada, desde o momento que ele assumiu a equipe ali, sem ser campeonato carioca, nos jogos do Campeonato Brasileiro, 1 derrota justamente para o Furacão fora de casa e 3 vitórias. Uma contra o Mirassol no Nilton, uma contra o Vasco em São Januário e a outra contra o Cienciano, também aqui no estádio do Botafogo.
0: 7:22, torcedor se ligando com a gente, com a equipe líder de audiência no futebol em todo o Brasil. Tô contando com o like, tô contando com a participação da galera, do torcedor que vai levando de carona. Vai lembrar que amanhã começam as quartas de final da Copa do Brasil. Tem clássico em Minas, tem clássico em São Paulo, tem clássico no Rio Grande e tem Vasco e Vitória, né? Na sequência desta Copa do Brasil. Botafogo volta a campo depois do jogo de hoje contra o Flamengo no domingo no estádio do Maracanã. Aliás, sequência para a equipe do Botafogo, né? Atlético, Flamengo e Palmeiras. Terceiro, segundo e primeiro. Então pode ser um detalhe importante para essa sequência da equipe do Botafogo. E o Belão tá no vestibular, né? O Belão tá sendo avaliado. O Belão vai ser bem, tomara que bem visto ou não. Tô sendo do Botafogo fundamentalmente desconfiado. E se não for ele pra seguir, quem é que vem? Será que vai ser um brasileiro? Será que vai ser mais uma aposta gringa da equipe do Botafogo? Franklin foi uma aposta. David foi uma aposta. O Martin Anselmo já era um cara conhecido do cenário do futebol sul-americano, mas o Botafogo ele se notabilizou nos últimos tempos. Era texto por fazer apostas no mercado. E agora com o Gabriel de Alba, vamos ver se a coisa ela vai ser diferente ou não. Mas, Explosão, quero a tua opinião, a tua expectativa. Daqui a pouco a bola vai rolar no Estádio Olímpico Nilton Santos. Torcedor vai se ligando com a gente antes. 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Ele valorizou quase 5%. 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Explosão, já a bola vai golar, vamos ver como é que vai ser esse Rodrigo Belão no vestibular contra um Odair Helma, que no Campeonato Brasileiro já está invicto há um bom tempo, né? São 8 jogos, 5 vitórias e 3 empates no período para a equipe do Furacão. Boa noite, Explosão.
2: Fala, Marcelo. Um abraço carinhoso para você, para o Sidão, para a galera ligada na gente aqui na Litoral News, na Manchete, na Ondas, em todo o Brasil. Muito obrigado pela sintonia. A banda do Exército está executando aqui, já tocou o hino do Botafogo, já tocou o Fogo, Eu Te Amo. Agora fez aquele do Roupa Nova, né, o Uísque a Gogô, só que é uma música que virou, né, paródia na galera do Flamengo, né, aquela música, lembrar você, sou campeão, mulher do Flamengo, essa, acho que é, né, acho que é do Flamengo. né, lembrar você, eu sou campeão mundial. Então a banda do Exército, ainda bem que o estádio está vazio. São, acho que os nossos valentes soldados seriam apupados aqui. Não merecem, porque amanhã é o dia do soldado, né? Amanhã é o dia dedicado a Duque de Caxias e a memória do Exército Brasileiro. Mas a banda do Exército está fazendo uma bonita apresentação aqui na pista de atletismo do Nilton Santos, já percorrendo quase toda a pista de atletismo que consagrou o Usain Bolt na Olimpíada do Rio em 2016 aqui no Nilton, hein, Marcelo?
3: É, tem aquela do Escagogô, que tem paródia do Flamengo, paródia do Grêmio também, e tem que foi muito conhecido no Botafogo, e dale, dale, dale, meu fogão, e dale, dale, dale, meu fogão, te apoiarei até minha vida acabar, né? Outra lá inspirada no Escagogô, do Roupa Nova, que é também entoada nas arquibancadas da galera do Fogão Explosão.
2: É verdade, é verdade, é verdade. Você faz uma boa lembrança. Agora, pro Botafogo, cara, o jogo é um divisor de águas, né, Marcelo? Eu acho que hoje vai ou racha, é tudo ou nada, é dá ou desce, não tem jeito, né? Porque o Botafogo, literalmente, ou dá certo aqui e vence o jogo, ou vai entrar na luta pra não cair, né? É lamentável dizer isso, mas é a grande realidade. Porque o Botafogo tem essa sequência enjoada, exatamente no momento de transição, esse tal vestibular do Belão. O Marcão passou no vestibular no Fluminense, né? Finalmente foi efetivado lá como técnico do Fluminense. Mas eu acho que ó, o Marcão ainda falta um bocado de estrada para se igualar ao Marcão. É, acho que ele tem que percorrer um bom caminho, até porque não foi bem, o Sidão lembrou bem. Ele não foi bem nas alterações aqui contra o Cienciano na quinta-feira. É, eu acho que é um técnico que ainda vai ter que se provar para ganhar uma oportunidade como efetivo. Antes promoveu o Marcelo Salles a treinador, né, que foi contratado para ser o auxiliar técnico permanente da comissão permanente do Botafogo. É um cara experimentado, é um cara experiente, é um cara que já auxiliou grandes profissionais do futebol do Brasil. Então, a ter o Belão, que é o técnico do Sub-20, melhor na minha opinião ter o Marcelo Salles, o fera, né, que já rodou aí bastante do futebol brasileiro em grandes clubes. Mas exatamente nesse momento de transição, na saída do Franklin, Botafogo tem os três primeiros colocados do Campeonato Brasileiro, outra tabelinha, né? E aí você precisa avançar, porque se não avançar, a zona do rebaixamento está muito equilibrada e pode crescer perigosamente. É, o Vitória com 29 não está imune. O São Paulo não está imune. Muito pelo contrário, o São Paulo está ameaçadíssimo, porque perdeu ontem até para a lanterna do Campeonato Brasileiro, a Chapecoense. Então, não dá, né? Não dá para confiar que o Botafogo, sem vencer um desses jogos, pelo menos um, né, vá ter mar de tranquilidade, vá ter uma água tranquila para navegar até o final da temporada. Porque se perde os três jogos, e são três jogos no Rio, né? O Furacão aqui, o Flamengo no Maracanã, o Palmeiras aqui, né? Então, se você não soma pontos nesses jogos do Campeonato Brasileiro dentro de casa, no Rio de Janeiro, mesmo tendo o clássico fora, no Maracanã, eu acho que a coisa vai ficar muito complicada. A gente está hoje na 24, né? Rodada 24, 25, 26, vão restar 13 rodadas, né? 13 rodadas do time do Botafogo e de todos os outros no Campeonato Brasileiro, embora o Botafogo tenha um jogo a menos, né? Tem aquele jogo a menos contra o Santos do dia do playoff da Copa Sul-Americana. Mas não é legal, cara, você ficar parado três rodadas na mesma pontuação. Os 30 pontos de hoje, daqui a três rodadas, podem ser até uma pontuação limítrofe da zona do rebaixamento. Quiçá, é que eu não acredito no Mirassol, no Vasco e no Remo somando 8 pontos, né, nas três próximas rodadas, não acredito. Mas, cara, não dá pra pagar pra ver, né? Não dá pra pagar pra ver. O Mirassol tem um bom time, agora tá só no Campeonato Brasileiro. É, o Remo não tem um bom time, eu acho que o Remo está fadado a cair, mas o Vasco, embora esteja patinando no Brasileirão, pode reagir, porque está bem nas Copas, acaba vindo uma motivação reversa, né, das Copas para o Brasileiro, ela vai acabando por contagiar um pouquinho os jogadores se nas Copas a coisa der certo. Então, eu sinceramente estou preocupado, eu acho que o Botafogo precisa aproveitar o seu mando de campo, hoje é um bom jogo para isso, eu acho que é mais fácil ganhar do Furacão, com todo o respeito ao Odair Helma e ao time do Atlético, né, do que ganhar do Flamengo e do Palmeiras, que são os líderes, estão brigando aí, ponto a ponto, pelo título brasileiro. Então, é uma boa oportunidade, o estádio está vazio, né, o público não veio, até é compreensível, né, porque o torcedor veio, embora tenha algumas pessoas do lado de fora, choveu muito, né, desde cedo aqui no Rio de Janeiro, está chovendo desde de manhã, e isso afasta um pouquinho o torcedor. Na quinta, o torcedor fez o papel dele, mesmo com uma missão quase impossível, Foram mais de 30 mil pessoas aqui no Newton na quinta-feira. Hoje o público é mais tímido, né? O público não deve passar dos 10 mil. Né? Isso se chegar muita gente, viu? Porque é muito miudinho o público aqui, a movimentação lá fora é muito miúda. Vocês perceberam que nem aquela galera do churrasquinho está muito presente hoje não. Só aquele pessoal tradicional que faz o churrasquinho na porta de casa está trabalhando. É quem vem trazendo a carrocinha, trazendo a barraquinha, nem veio. Porque a expectativa do público realmente é pequena, o que não condiz com a realidade do jogo. É um jogo importante para o Campeonato Brasileiro. Para mim é um jogo fundamental para o Botafogo conseguir um resultado positivo e dar uma respirada. É, não que a ameaça seja real e imediata, mas o perigo existe. Né? Se você fica 3 rodadas estacionado, você pode ser superado pelo Santos, pelo Grêmio, pelo Inter, pelo São Paulo, pelo Vitória, que são times que estão ameaçados. E quanto mais longe da zona do rebaixamento qualquer time ficar, melhor é, né? Quanto mais longe qualquer time ficar da confusão, como gosta de dizer o Vanderlei Luxemburgo, será melhor. O pessoal da banda da polícia do Exército Brasileiro, perdão, está terminando a sua apresentação, saindo lá pelo túnel oposto, lá do lado direito da cabine. Parabéns, né, a todos os soldados, a todos os integrantes do Exército Brasileiro. Amanhã é dia do soldado e a banda do Exército trouxe uma bonita apresentação durante uns 15 minutos, animando. Pena que um público bem miudinho nessa noite.
0: É, o galera vai chegando, torcedor vai acompanhando, é aquilo, né? É o momento que acaba desanimando também, né? Um pouquinho o torcedor, mas se tem alguém responsável por conseguir o melhor momento, por dar a volta por cima, é o time do Botafogo. Explosão ainda há pouco, pra galera do YouTube, você faz essa comparação, né? Entre o Belão e o Marcão. Só que o Marcão, como você vinha dizendo, né? Ele conhece os caras do Botafogo, do Fluminense, com a palma da mão dele, né? Ele conhece ali no olhar. Tá trabalhando no Fluminense tem quase 10 anos. O Belão não é nem auxiliar da casa. O Belão é treinador do Sub-20. Vira e mexe, tem integração, é verdade. Mas quem tá chegando pra fazer esse trabalho agora no Botafogo é o Fera. A torcida do Botafogo criticou também que vários dos profissionais que foram contratados são profissionais que trabalharam na era pré-SAF na equipe do Botafogo. Aí muita gente lembrando, isso aí tem cara daqueles tempos de associativo na equipe do Botafogo. O presidente João Paulo esculachou o John Textor, falou, cuspiu o marimbondo durante essa última semana aí sobre uma série de questões e o desafio que era para reformular essa equipe do Botafogo para a sequência nos próximos anos. Enfim, isso tem dividido o torcedor da equipe do Botafogo, o torcedor da equipe do Glorioso. Mas o que há no momento, de maneira prática, é a busca por quem será o novo comandante, qual vai ser o perfil, qual vai ser a cara. E hoje o Botafogo tem o Belão. Você vê o Belão com o futuro para seguir no Botafogo? O Odaí, quando ele surgiu para treinar o Inter, foi numa situação assim, né? Hoje no Atlético Paranaense, é interino, foi ficando e comandou o time principal. O Belão, ele fez bons campeonatos com o Sub-20 da equipe do Botafogo. Chegou aí bem no início do ano também no Campeonato Carioca, quando teve a responsabilidade de comandar o time. Como é que você está vendo esse momento? Será que o Belão é o nome? Eu tenho sentido boa parte da torcida do Botafogo meio avessa a essa possibilidade, Explosão.
2: O mercado é um mercado difícil, né, Marcelo? O mercado não é um mercado fácil. Vai trazer quem? O Renato Portaluppi? Eu acho que é o único que tem aí, né, uma perspectiva de assumir imediatamente, mas o Renato vai querer uma grana alta, né? Ele não vai vir para cá por uma grana pequena, mas tudo bem. Ao que tudo indica, com o Gabriel de Alba, o novo investidor, grana não será o problema. Mas eu não daria uma oportunidade ao Belão. Pelo que vi aqui na quinta-feira, eu acho que o Belão ainda tem que amadurecer um bocado, né? Tem, por exemplo, aquele treinador que foi do Vasco da Gama, o Paiva, né? O treinador do Vasco que foi efetivado lá, era das divisões de base do Vasco
0: Rafael
2: da Gama.
0: Paiva.
2: Rafael estava me fugindo o primeiro nome dele. O Rafael Paiva, nem sei por onde anda o Rafael Paiva, mas ele é um bom treinador, ele fez bem o papel dele no Vasco da Gama, foi campeão brasileiro na base pelo Vasco, pelo Palmeiras. Acho que é um treinador que, assim, dos que surgiram para aparecer como promessa, como nomes em ascensão, ele pode ser um bom nome, né? Pode ser uma boa solução. E os consagrados, né? Quem está à disposição no mercado aí é o Renato. O Zubeldía também está, né? Mas eu acho que não é o caso, né, de trazer o Zubeldía nesse momento, né, para somar fileiras aqui no Botafogo. O Belão não, Marcelo. O Belão acho que está longe de ser o Marcão, né? O Marcão, por todas as características que você já apresentou, pela extensa ficha de serviços prestados ao Fluminense, ele merecia, né, até pelos resultados recentes, ser efetivado como treinador. O Belão não. Acho que há um longo caminho ainda aqui pela frente, há um longo caminho para ser percorrido, para que o Belão possa amadurecer profissionalmente e aí sim ganhar uma oportunidade desse porte, uma oportunidade desse nível. Acho que não é a hora. Seria arriscado, seria temerário ter a efetivação do Rodrigo Belão nesse momento. É um profissional que está no clube, etc., né? Mas eu acho que é um momento que não deve ser o momento do Rodrigo Belão. Eu acho que é importante esperar. É bom buscar um treinador no mercado e a manter alguém da casa. Aproveita o Marcelo Salles, né, que já tem uma folha de bons serviços prestados aí em vários clubes. Eu acho que ele pode somar mais. Mas tudo depende dos resultados, né, Marcelo? Futebol é resultado. O Marcão só foi efetivado no Fluminense porque ganhou do Palmeiras, porque se classificou na Libertadores, porque ganhou do Remo de virada. Tivesse perdido para o Palmeiras, sido eliminado da Libertadores e perdido para o Remo, ele não seria efetivado, né? Por mais que conheça, por mais que mereça, por mais que tenha experiência, ele não seria efetivado. Futebol é resultado, e resultado recente, recorte recente de resultado. Vai que o Belão ganha hoje do Atlético Paranaense, ganha domingo do Flamengo, a cotação dele sobe, o passe valoriza. Aí o Botafogo passa a olhar para o Belão com outros olhos. Mas hoje, agora, a minutos antes desse jogo aqui começar, eu não efetivaria o Rodrigo Belão de jeito nenhum. Traria um outro nome. O Renato, para mim, é o favorito. O Botafogo talvez vá buscar no mercado da Europa, vai buscar algum treinador, ou no mercado mexicano, ou no mercado norte-americano, alguém conhecido. A gente tem que olhar com os olhos de quem está pagando a conta, né? O Gabriel de Alba passa com a GDA a pagar a conta do Botafogo. Então é o olhar dele que a gente tem que perceber. A gente já conhecia o olhar do John Textor, né? Por isso o Botafogo teve Luiz Castro, teve Arthur Jorge, foi buscar o Renato Paiva. Era o olhar do John Textor, né? Botafogo teve quem de técnico brasileiro? Pouquíssimos. Teve um ou dois técnicos brasileiros. Teve aquele que foi parar lá no Equador. Hoje eu estou péssimo de lembrar nome, se a minha memória não está funcionando hoje. Não, não, do Botafogo, que foi técnico do Botafogo aqui, treinou depois lá.
3: O Anselmo.
2: O Martim Anselmo, antes, o brasileiro. Como é que chamava o brasileiro, meu Deus? Nunes, vai me faltar.
3: Ah, o Thiago Nunes.
2: Thiago Nunes. Eu tô péssimo de memória hoje. É a correria das viagens. Mas eu acho que foi ele e o auxiliar, né? Ele e o auxiliar, o Caçapa, o Cláudio Caçapa. Foram os únicos brasileiros que comandaram o Botafogo durante a gestão do Textor, ou eu tô equivocado? Então, era o perfil do Textor. Vou buscar um técnico estrangeiro para comandar o Botafogo. Não sei, a gente não conhece o Gabriel de Alba. Ele parece ser mais discreto que o Textor, né? Trouxe o Bonamigo para ser o gestor. O Bonamigo aponta para o Renato, que jogaram juntos, são amigos, etc. e tal. Mas há que checar, né, qual é o perfil do novo investidor do Botafogo para a gente entender qual é o caminho que o Botafogo vai percorrer. Uma coisa é certa. Restou o Campeonato Brasileiro. A Copa do Brasil já tinha ido, a Sul-Americana foi, né? Agora tem o Brasileiro. O Botafogo tem o grande objetivo de garantir a Libertadores através do Brasileiro. É fácil? Não, não é. Mas é viável. E para manter esse sonho da Libertadores através do Brasileiro para o ano que vem, o Botafogo tem que ganhar hoje, né? Se não ganhar hoje, a vida complica. Porque a briga da pré-Libertadores, hoje o G5, já está perto dos 40 pontos, que é onde o Cruzeiro está se aproximando. Então, se você fica com 30 nessa reta final do campeonato, a 10 pontos atrás do G5, não sei, cara, se o G5 vira G6, vira G7, vira G8, né? Vai depender do desempenho na Sul-Americana, do desempenho na Copa do Brasil, do desempenho na Libertadores, né? Teria que ser Flamengo campeão da Libertadores, Palmeiras campeão da Copa do Brasil. Quem é que mais está na frente? O Atlético não está nas competições internacionais, né? O Fluminense não está na Sul-Americana. Os que estão mais adiante, que estão na Sul-Americana, quem é que poderia ser campeão? O Santos está lá atrás, o Vasco está lá atrás, né? O Atlético Mineiro está mais atrás, o Corinthians na Libertadores está mais atrás. Na Sul-Americana, quem é que mais está vivo? O Vasco, Atlético Mineiro, Santos, né? E o São Paulo, que também está lá atrás. Então, G8 não vai virar. Pode virar G6 ou G7. G8 já viu que não vai virar. Porque mesmo que um brasileiro seja campeão da Sul-Americana, ele está mais atrás na tabela do Campeonato Brasileiro. Santos, Atlético Mineiro, Vasco e São Paulo. É, pode ser que na Copa do Brasil tem Grenal. Grenal estão lá atrás. Atlético e Cruzeiro. Cruzeiro pode ser campeão da Copa do Brasil. Palmeiras pode ser campeão da Copa do Brasil. Né? O Vitória e o Vasco também não adiantariam para abrir o grupo de classificados para Libertadores. Pelo jeito, é o Palmeiras ou o Cruzeiro na Copa do Brasil, o Flamengo ou o Palmeiras, ou o Fluminense, né, via Copa Libertadores da América, para tornar o G5 atual um G6 ou um G7. Né, com 6 direto na Copa Libertadores da América na fase de grupos e mais um, né, para pré-Libertadores. O Botafogo está longe disso, está em 11º. Se vencer hoje, vai parar em 7º, com um jogo a menos. Então eu acho que o jogo de

inclusive aqui no Estádio Olímpico Nilton Santos. E o Tiquinho, ídolo dessa torcida, ídolo da galera do Fogão, volta para jogar pela equipe do Botafogo. É importante até lembrar que o Tiquinho, ele tem 35 anos, chegou no Rio na manhã dessa segunda-feira, já está, né, enturmado ali com grande parte do elenco, porque ele conviveu com muitos desses jogadores naquela temporada de 2024, o ano do título da Copa Libertadores, também do Campeonato Brasileiro, e agora ele tem passado, né, por exames, vai assinar o seu novo vínculo e vai ser oficializado, anunciado pela equipe do Alvinegro Carioca. O Tiquinho, ele estava sem clube desde o momento que ele rescindiu, através da justiça, o contrato com a equipe do Santos no mês de julho. Ele começou a temporada pertencendo ao Santos, mas emprestado ao Mirassol. Foi avisado que não seria aproveitado pelo Mirassol no segundo semestre. E neste ano de 2026, ele tem apenas um gol marcado, que foi exatamente contra o Red Bull Bragantino lá no mês de maio. Então, um jogador que chega no status muito mais daquele cara que é ídolo, do cara que pode ter um grande momento vivido novamente com o Botafogo, mas não por ter tido uma grande performance dentro dos últimos momentos. Ele vai chegar, inclusive, com um salário mais baixo em relação àquela primeira passagem e vai se aposentar após o final desse vínculo. Então, o Tiquinho vai encerrar sua carreira no Botafogo, clube de General Severiano, foi exatamente o clube que ele teve o melhor momento dentro da sua carreira. Então, essa nova passagem pelo Glorioso, é a verdade que ele tenta ser o nome da referência, já que o Arthur Cabral e o Danilo Pereira estão com uma dificuldade de se firmar dentro dessa ocasião do Camisa 9, mas ao mesmo tempo pelo fato de encerrar, né, a sua caminhada, encerrar a sua carreira dentro da equipe do Botafogo. É importante lembrar que pelo Botafogo ele foi campeão da Libertadores, campeão da Copa do Campeonato Brasileiro, perdão, em 2024. E essa também foi uma temporada muito qualificada para ele no conjunto. Mas em 2023, o Tiquinho teve a sua melhor temporada da carreira. Naquela ocasião, marcou 29 gols, deu 7 assistências em 54 compromissos, né? E aí surgiu a idolatria, surgiu o carinho do torcedor do Botafogo pelo Tiquinho Soares e a música, né, do Tiquinho Soares, que toda hora é entoada quando ele faz gol. Então, aí tem o grito da Fernanda Maia do Tiquinho, o torcedor responde Soares, Tiquinho Soares, e depois vem a música do Tá Chegando a Hora. Então, logo, logo, voltaremos a ouvir o nome de Tiquinho Soares entoado pelo torcedor. Não sei se já hoje a galera pode acabar vendo o Tiquinho presente aqui no camarote, mas com certeza daqui a pouco também dentro do gramado. É importante lembrar que o Tiquinho, ele estava no Botafogo até o início do ano passado, quando acabou se transferindo para a equipe do Santos. Em janeiro esteve emprestado para a equipe do Mirassol, deixou o time do interior paulista antes do final do empréstimo, buscou a rescisão de contrato junto ao Peixe na Justiça do Trabalho. Ele alegou atraso de 3 meses no pagamento de salários, 7 meses de direito de imagem, além de alguns valores referentes a luvas. Então é um jogador que, através da via judicial, conseguiu se, né, desvencilhar do Santos, conseguiu encerrar o seu contrato. E o detalhe é que, para chegar à equipe do Botafogo, o atleta que vem para ser o nome da referência, vem para ser esse cara dos gols marcados, ele aceitou renegociar uma dívida alta junto à equipe para retornar ao Glorioso Carioca. A verdade é que, dentro da sua passagem pelo Botafogo, tudo aquilo que foi construído, ele sempre quis retornar, mas dentro dessa negociação, ele tinha manifestado o desejo de voltar à equipe, depois da abertura das conversas, e dentro das ocasiões de propostas, o Tiquinho chegou a receber outras propostas de times do futebol brasileiro, mas a todo momento ele queria jogar pelo Botafogo, inclusive tinham propostas mais vantajosas também a nível salarial, né? Ele receberia um valor maior por outras equipes do futebol brasileiro, mas sempre quis voltar ao Botafogo. E aí, para viabilizar esse retorno, ele aceitou renegociar uma dívida significativa relacionada à sua passagem anterior. A verdade é que, naquela ocasião, com condições, né, que não eram tão qualificadas, porque ainda era o início da SAF para a equipe do Botafogo, mas agora ele vem com um salário abaixo dos padrões do futebol brasileiro, se tratando de uma equipe da Série A, se tratando de uma equipe das 12 principais equipes do futebol brasileiro, inclusive de quem vai ter um dos menores vencimentos do elenco. Então, tudo isso, né, traz essa carga para que o Tiquinho Soares possa estar de volta ao Botafogo, abrindo mão, inclusive, Marcelo, de grande parte, né, desse valor que ele tinha a receber.

0: da equipe do Alvinegro Carioca. Tá de volta o Tico e agora é apenas ser regularizado para poder jogar pelo Botafogo. Não dá pra gente esperar uma temporada como 2023, mas dá pra esperar uma temporada boa. Vão ser 15 jogos que o Botafogo vai ter pela frente depois do jogo de hoje. Quem sabe nesses compromissos, Tiquinho Soares possa marcar os seus 8, 10 gols. Seria uma média de muita qualidade. Tá presente, né? Aqui no camarote ao lado, vem a nossa esquerda junto da diretoria da SAF do Botafogo.
1: É, ele é querido, né, Explosão? Não há dúvida do carinho que o torcedor tem. Daquele time de 23, que permaneceram, né, para 2024, Tiquinho, Júnior Santos, próprio Eduardo tem um carinho muito grande do torcedor. É, claro que foi um time marcado pela derrocada. É, muita coisa mudou, mas vários daqueles jogadores foram importantes em 2024, senão.
0: Aliás, Chiquinho, Adrielson, Júnior Santos me parecem os três jogadores que têm mais crédito dentro daquela equipe, né? Porque foi um Botafogo que perdeu muitos jogadores depois daquela, né, perda do título brasileiro. E o Chiquinho é um daqueles que se manteve em 2024 e teve atuações interessantes. O Adrielson depois retornou para a equipe do Botafogo, então é um cara que o torcedor também tem um carinho muito especial. Só para trazer um detalhe, Marcelo, o Chiquinho, ele vai ser contratado pelo Botafogo até o final da temporada, ou seja, pelos meses restantes nesse ano de 2026. Mas se ele marcar 7 gols até o final do ano, ele renova o seu contrato por mais 6 meses. O jogador pode, marcando 7 gols, ficar até o meio da temporada do ano que vem.
1: Uma explosão, até aqui o Arthur Cabral não caiu nas graças do torcedor, né? Pra quem teve Tiquinho, pra quem teve Igor Jesus, o torcedor tá muito bronqueado com o Arthur Cabral. Será que o Tiquinho vai voltar naquele nível? Acho que pro que ele vem pra receber pra essa reta final do ano, salário inferior a 200 mil reais, pra realidade Série A de Campeonato Brasileiro é baixíssimo. O Tiquinho tinha um dos maiores salários do elenco campeão da Libertadores 24. É uma boa do Botafogo buscar o velho conhecido Tiquinho Soares, Explosão?
2: Ah, se a comparação for com o atual titular, não tem nem o que falar, pode trazer à vontade, né? Porque realmente depender, como o Botafogo está dependendo do Arthur Cabral, não dá, né? Isso ficou muito provado no jogo da quinta-feira contra o Cienciano aqui. O Botafogo empilhou oportunidades e o Arthur Cabral ajudou muito pouco mesmo. Então eu acho que a troca, né, é interessante, ainda mais nesse patamar, nessa condição. O que a gente não sabe é se o Tiquinho vai conseguir render o que rendeu, né, no passado. Talvez, vivendo esse clima aqui de novo, ele possa reencontrar o melhor futebol dele. Não é mais o mesmo jogador, né? A prova de que não foi bem no Santos, não foi bem no Mirassol. Aqui no Botafogo ele também já não estava indo muito bem. Mas é sempre uma esperança, Marcelo. Eu acho que no momento atual, em que o Danilo Pereira virou a referência, né, e é um cara que está chegando, ainda não dá para fazer uma avaliação definitiva sobre ele, é trazer o Tiquinho de volta. Pelo menos é um alento, pelo menos é uma esperança que sopra, né, para que o Botafogo tente avançar. Acho que é uma boa. O Botafogo não tem nada a perder. Acho que o Tiquinho também não tem nada a perder nessa transação. Eu gosto da ideia de ter o Tiquinho Soares de volta aqui no Fogão, Marcelo.
1: Vamos tentar ouvir os treinadores, já já nós vamos confirmar as escalações, mas vamos ouvir o Rodrigo Belão aí sendo avaliado hoje pela diretoria da equipe do Botafogo, a possibilidade de permanência. Vamos ouvir o Belão analisando.
3: Eu tenho esse jogo como uma final, vamos dizer assim, de três finais que nós vamos ter como equipe, como clube. Acho que é um jogo importante para a gente focar bem nele. Eu gosto de pensar muito um passo de cada vez, então o meu foco é essa partida de hoje contra o Atlético, e aí depois dessa partida eu vou começar a pensar as demais. Então eu estou muito tranquilo em relação a essa maneira como eu enxergo as coisas, como eu enxergo essa minha questão de vida, de sempre pensar um passo de cada vez, e aí o que for para acontecer, vai acontecer.
1: Tá aí o Rodrigo Belão falando sobre o jogo ser uma final e pensar algo, um passo cada vez, né? Sem querer antecipar demais o planejamento, sem querer antecipar a coisa. Vamos ouvir também o Odair Helman, treinador da equipe do Atlético Paranaense, antes da bola rolar no Estádio Olímpico Nilton Santos, nessa noite fria de segunda-feira no Rio.
4: Você jogar por último gera mais ansiedade, né? Porque você já viu todo mundo jogar. Já sabe como é que está a pontuação na tabela e está todo mundo em casa sentado comendo um churrasquinho, tomando um café esperando o jogo de hoje. Mas assim, independente disso, nós temos que apostar muito naquilo que está nos trazendo até aqui na competição com o trabalho que a gente está fazendo. Então melhorou no aspecto do jogo fora de casa, melhorou em termos de jogo, melhorou em termos de performance e consequentemente de resultado. Então apostar nisso, trabalhar em cima disso para que a gente consiga mais uma vez o resultado hoje.
1: Bom treinador, né? O Odair Hellmann, mais uma vez no comando do Atlético Paranaense. Bom, tá quase tudo pronto pra bola rolar, conto com o like, o público é miúdo, né, Cidão? O torcedor é aquilo, né? O torcedor encheu na quinta-feira, o time não correspondeu. Se tivesse pelo menos feito, ainda que não passasse, fazia 4-0, hoje o estádio com certeza ia estar lotado. E a verdade é que a oportunidade, mesmo com todos os problemas da arbitragem, mesmo com os caras tentando escutar a vida do Botafogo, Botafogo teve a chance. Eu vi uma coisa na quinta que eu não vi há muito tempo, desde o início de 24, que era o torcedor do Botafogo protestar. Tinha dois, protestar na arquibancada, né? A gente teve até protesto no início do ano contra o Textor, isso, aquilo, mas protestar na arquibancada estava sendo algo muito raro do torcedor do Botafogo. A gente teve, inclusive, gritos de time sem vergonha na última quinta-feira, Cirão.
0: O torcedor do Botafogo fez esse protesto, chamou o time de sem vergonha depois da eliminação para a equipe do Cienciano dentro da Copa Sul-Americana. E, de fato, né, a gente não via o torcedor alvinegro protestar há bastante tempo. O pós-jogo foi até muito duro, porque teve toda aquela questão também, né, da bronca dos jogadores da equipe do Botafogo com o treinador da equipe do Cienciano, também com o profissional da equipe do Cienciano, e aí não quiseram deixar barato, foram para cima. Mas essa é a grande verdade. Na última quinta, o torcedor lotou o estádio Olímpico Nilton Santos, o torcedor alvinegro lotou o estádio do Botafogo. Nesse compromisso de hoje, a galera já não vem em grande número, primeiro, né? Porque é um duelo dentro de uma segunda-feira. Segundo, chove no Rio de Janeiro, tempo um pouquinho mais frio. E o terceiro ponto é que o torcedor, ele acaba largando um pouquinho mão, né? Na questão de ter lotado o estádio na última quinta, o Botafogo não ter correspondido, então a galera, ela sempre fica com o pé atrás em relação àquilo que pode ser a produção do alvinegro. Do outro lado, não tem nenhum setor lotado, a verdade é que muitas cadeiras vazias, teremos um público bem abaixo daquele que a gente espera para esse duelo, daquele que a gente espera para esse compromisso, e bem diferente daquele que o Botafogo teve na última quinta-feira, quando colocou uma grande capacidade lotando seu estádio Olímpico Nilton Santos. Mas é aquilo, Marcelo, joga em casa, por mais que não tenha o torcedor chegando em altíssimo número, em altíssima presença, Botafogo precisa fazer valer a sua postura, precisa fazer um grande resultado dentro deste compromisso, até porque, como eu falei, se não vencer, pode ficar uma situação muito difícil dentro da disputa do Campeonato Brasileiro, e daqui a pouco pode acabar encontrando uma disputa contra a zona do rebaixamento.
1: Vamos lembrar então pro torcedor como é que vai jogar o Fogão, como é que vai jogar o Clube Atlético Paranaense. 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Como é que vai jogar o Fogo? Como é que vai jogar o Atlético, Cirão?
0: Vem para campo o alvinegro carioca. Botafogo definido e escalado para o jogo de hoje, com a estreia do goleiro titular pela primeira vez, Gabriel Batista, com a camisa 12. Linha de zaga tem 2 Vitinho, 5 Ferrarese, 34 Justino e 13 Alex Telles. O meio de 88 Edenilson, 25 Alô, 6 para Cristian Medina e 10 Álvaro Montoro. Lá na frente veste a 9 Danilo Pereira e 59 Cauã Toledo. Essa é a equipe do técnico interino Rodrigo Belão. Pelo lado da equipe do Furacão, técnico Odair Hellmann escala Santos, o goleiro capitão 23. Linha de zaga tem 29 Gaston Benavides, 33 Aguirre, 4 para Arthur Dias. Meio de campo com 25 Dantas, 16 Jadson, 14 Luiz Gustavo, 7 Mendonça. Lá na frente, 21 Leozinho, número 8 João Cruz. E no comando ofensivo, veste a 9, Kevin Viveiro.
1: Beleza, equipes já definidas, equipes já escaladas. A arbitragem vai ser do André Luiz Quetino, Policarpo Bento. Nesta noite de hoje, no Estádio Olímpico Nilton Santos, eu conto com o like, conto com a participação da galera, galera que vai chegando, se conectando com a gente no somzão da manchete, no somzão da Ondas, na Litoral News, galera toda participando. Em jogo pro Atlético Paranaense, a permanência numa boa condição no G4. O time é o terceiro colocado, mas viu o Fluminense encostar na tabela de classificação. O Flu quer recuperar na terceira posição. Os dois times estão empatados em pontos, mas o Atlético tem mais vitórias. O Fogo quer mirar a parte alta. Eu não concordo com aquela história de quem fala que o ano acaba depois que as Copas terminam. Muito pelo contrário, há um campeonato para ser jogado, há uma competição para ser disputada, e o Campeonato Brasileiro, ele é muito importante. Ele dá vaga nas competições sul-americanas, você vai ganhando posições, só aumenta a premiação. Então é importante para as equipes fazerem um bom trabalho dentro do gramado. Tem Botafogo e Atlético Paranaense. Um grande duelo. E quem chega para contar a história desse jogão é ele, o Explosão da Galera.

0: Alô, alô, galera, boa noite. Futebol, paixão popular, tá na hora da emoção. Cola no Explosão e vem comigo vibrar. Tamo junto, aqui Nilton Santos. Noite chuvosa de segunda-feira aqui no Rio de Janeiro. Bola vai rolar daqui a pouquinho para Botafogo e Atlético Paranaense, completando essa rodada do fim de semana do Campeonato Brasileiro. A bola vai rolar, você vai se ligar. Tem emoção de montão pro torcedor ligado na gente.
1: Vai rolar a bola, o torcedor se ligando com a gente. O Estádio Olímpico Nilton Santos, a casa do Botafogo, a casa do Glorioso. São os últimos ajustes antes da bola rolar nessa noite, segunda-feira. Contando com lá e contando com a participação, Explosão.
0: A bola vai rolar, você vai se ligar com emoção de montão no pique do jogo, no clima da galera. Marcelo Marinho ligado comigo e com o timaço número 1 do futebol do Brasil. Vai ter bola rolando para você ficar ligado na gente, a emoção do futebol garantida com Botafogo e Atlético Paranaense para você aqui no Estádio Olímpico Nilton Santos do Rio de Janeiro. Vai sair o Furacão ficando à minha esquerda, todo de branco, Botafogo à minha direita, camisa alvinegra, calção negro, meião também na cor preta, goleiro Gabriel Batista, todo de azul, no gol da linha férrea, no gol aqui da estação do Engenho de Dentro. O goleiro do Furacão é o Experiente Santos, todo de amarelo, fica no gol que dá para a Avenida Dom Helder, Câmara Antiga, Avenida Suburbana aqui no Rio de Janeiro. A bola vai rolar, vai autorizar o árbitro, galera, tem bola rolando, tem emoção de montão no futebol. Litoral News, a número 1 do Brasil, manchete, ondas, todo mundo comigo. E o timaço número 1 do futebol do Brasil, atenção, torcedor. A bola vai rolar, saída pertence ao Furacão, preparado ali do lado da bola, prontinho para fazer a rolada o time do Atlético. Vai começar o espetáculo, João Cruz dá o primeiro toque na bola, rolou! E é nessa que eu vou, tô ligado na galera, o árbitro vai mandar voltar, não valeu. Diz que houve invasão, deixa eu zerar o cronômetro de novo aqui, é raro acontecer isso, né? Não valeu o começo do jogo, diz que houve invasão por parte do time do Botafogo, vai mandar começar de novo. Valeu nada, zero cronômetro, agora sim, rolou a bola! Agora é pra valer e é nessa que eu vou, tô ligado na galera. Saída foi do Furacão, recuada a bola pra Aguirre, lançou pelo alto, trocando o Botafogo. Tenta o Álvaro Montoro, manobrou pela canhotinha, dispara Cauã Toledo. Tenta pela ponta, atenção, ele vai na corrida contra o Benavides. Chegou primeiro o zagueirão, bota a bola pra linha de lado, arremesso manual. Pra representação do Botafogo bater aqui pela canhotinha. É manchete, é Litoral News, é ondas, galera ligada na gente no YouTube. Só dá Litoral News, obrigado pelo moral. Conto aí com teu joinha, vambora juntos que tem Botafogo e Furacão. Tem Fogão, tem Glorioso, tem Furacão, na manchete, na ondas, todo mundo ligado comigo. Aqui o Atlético domina, sai jogando pela meia, Léozinho dominou, virou, bateu no outro, a bola carimba por último no Alex Telles, se perdeu na linha lateral, bola favorece a representação do Atlético Paranaense, galera. São só os primeiros movimentos do jogo, 1 minuto de bola rolando aqui no Nilton Santos.
1: É o início do espetáculo com 1 minuto de jogo, 0-0. Torcedor ligado com a gente para o início do espetáculo no Estádio Olímpico Nilton Santos. Semana a equipe do Atlético Paranaense vem manobrando Viveiros.
0: Pra linha lateral.
1: Corta, zaga, explosão.
0: É bola para a linha lateral, bola para a representação do Atlético bater. Saiu jogando Benavides manobrando. Tentou virar, virou Benavides, dominou pela linha de zaga, tentou tabelinha, vai sair jogando pela meia com Dantas, dominou, virou, rolou, devolveu, bateu de lado, tenta Jadson, fez o levantamento, bola pingou, vai sair do gol para defender o Gabriel Batista, foi lá, pegou numa boa, defendendo a bola pela representação do Botafogo, galera, 1 minuto e meio aqui no Nilton, Arte em Ouro, joalheria, 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canhota, tenta o domínio, atenção, vai executar o passe, parou, prendeu, devolveu, deu bola para Telles caminhando, trabalhando, girando, virou pela representação do Botafogo, tenta soltada de bola ali pelo meio, Botafogo vai trabalhando, recuo de bola feito para Justino dominando pela linha do meio do campo, trabalhou, inverteu para Ferrarese de contrato renovado, Ferrarese vira para Vitinho de escola, jogou pelo meio, escapou o Botafogo, lá vem Álvaro Montoro, tentou trabalhar, inverteu na canhota, o passe cumprido era para tentativa na corrida ali do Cauã Toledo, chegou primeira defesa, bloqueando, ganhando pela representação do Atlético, o lançamento é para Viveiros, goleiro feio, ficou, não vai Viveiros, penetrou, tem a chance do gol, trava, salva, Ferrarese, mas já havia impedimento do Kevin Viveiros no ataque, né? O goleiro ficou, não vai, e quase que o Viveiro chegou junto. O Ferrarense recuperou sorte do Botafogo e já não estava valendo mais nada, tinha impedimento marcado, hein, Marcelo?
1: É, do Viveiros pro Leozinho, do Leozinho pro Viveiros, foi uma boa trama nas costas da zaga, do jeito que o Atlético gosta, essa bola nas costas da linha adversária. Só que estava marcado impedimento, Gabriel Batista até saía para dar uma abafa. Segue 0-0 no Rio de Janeiro.
0: Daqui a pouco tem Renata Marinho, a voz do chat, dando moral para quem me dá moral. 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Um abraço ao meu compadre Gilberto Luiz, torcendo pelo Fogão, ligado no Explosão. 0-0 aqui no Nilton, sai jogando Ferrarese. Ferrarese apertado, manobrou, recua no goleiro Gabriel Batista, que com o pé direito vem articulando, inverteu pro Alan. Alan dominou, tentou trabalhar pelo time do Bota, para, prende, devolve, solta a bola pelo meio, até o Gabriel Batista de novo, bateu pelo alto do pé, canhoto, lançamento é feito, briga pela bola o Furacão, ela espirra, fica até o Alan. Alan dominou, empurrando o jogo pela canhota, vai tentar o domínio, trabalhando, rolando, girando, virando, olha o Edenilson lançado livre na área, vai cruzar, pingou, tentou tirar a defesa, cortando de qualquer maneira, afasta dali o Aguirre pelo Furacão, o troca do Fogão, vem Vitinho na bola, Medina pediu do lado dele, Vitinho viu, soltou até Christian Medina. 0-0, 4 minutos aqui no tapetinho, 0-0, noite chuvosa no Rio de Janeiro. Lá vem Alex Telles caminhando pelo Fogão, lá vem o capitão, do lado dele pediu Álvaro Montoro. Telles procedeu, jogada pro ataque, tentou tabela com o Danilo Pereira, voltou no Telles, emendou pela linha de fundo. Ele lamenta, leva as mãos à cabeça, a bola foi batida de pé direito, que não é o bom. Mas mesmo assim levou perigo à meta do Santos em Sidão.
2: É, ele construiu bem essa jogada e tentou a tabelinha do pivô do Edenilson. Coisa que o Alex Telles buscou fazer bastante no duelo da última quinta contra o Cienciano e não deu certo. Dessa vez ele recebe a volta do 88, meia-lua, faz a queimada no pé direito, tentativa acabou passando. A direita do goleiro Santos, ela foi morrer pela linha de fundo. Uma primeira oportunidade da equipe do Botafogo, já teve uma boa tentativa, é o que a gente vem falando, né? Faltou demais dentro daquele compromisso, faltou demais dentro daquele jogo do estádio Nilton Santos na última quinta-feira. E o glorioso Carioca pode hoje, quem sabe, conseguir fazer valer os seus gols marcados no compromisso.
0: Olha aí, galera, vem voltando o Botafogo, trabalha a bola pelo comando Danilo Pereira, virou, soltou, inverteu, bateu bola, corre na canhota Cauã Toledo, vai encarar a marcação do primeiro giro Cauã, Cauã solta pra Montoro, Montoro devolveu, procurou o jogo pela meia, insistiu, correu o Botafogo, Alan já virou lá pelo comando, foi derrubado Danilo Pereira, o juiz não deu, volta a bola, tenta trabalhar novamente Álvaro Montoro, fez a inversão pra Vitinho, acossado na marcação, ganhou, penetrou, olha o Vitinho, vai bater, bateu mal, e a bola subiu para Dedéu, foi longe do alvo. Ô, Sidão Marinho, qual é, Sidão?
2: Depois que ele carimbou para cima do Mendoza, deu um drible sensacional pelo setor direito, na frente da grande área, próximo ao bico dela, tentou fazer a finalização, vinha com qualidade, chamou a responsabilidade na tentativa, ele pegou muito embaixo, a bola subiu muito mais do que deveria, foi morrer pela linha de fundo, segue 0-0.
0: Olha aí, 8:07 da noite aqui no Rio, tempo passando no tapetinho. Anotem, 6 jogados, 39 para acabar o primeiro tempo aqui no Nilton Santos, e o placar da Drogaria do Povo, a verdinha, a original de Cabo Frio, ligou, pediu rapidinho, chegou, Drogaria do Povo, é só a verdinha.

0: é nessa que eu vou. Eu tô ligado na galera, ligado em você, na maior audiência do Brasil, pela Litoral News, pela Manchete, pela Ondas, pela Nova Friburgo. Amanhã na Litoral News tem bola rolando para Atlético Mineiro e Cruzeiro, Marcelo Marinho, Sidão Marinho e o Pedro dos Santos, direto do Mineirão em Belo Horizonte. Clássico Mineiro nas oitavas, quartas de final da Copa do Brasil. 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Fique ligado. Por aqui 0-0. Sai jogando o Botafogo, Justino, Mano Bru, para, prende, recolhe e devolve. Bora até o Gabriel Batista, que vai sair jogando de novo, galera. 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Lá vem Furacão manobrando, Jadson dominando, virou, bateu bola, tenta vir de trás do apoio, Mendonça, Mendonça trabalha, para, prende, rolou, girou pela meia, vai recomeçar Jadson aqui pela meioca, trabalha a bola pelo Furacão, tentou tabelinha, empurra pelo comando, se mexe Leozinho pedindo aqui na direita, passa Benavides também, o passe é feito, até onde está colocado Dantas, Dantas virou para Benavides lado da área, pela meia girou, soltou no Leozinho, penetrou, caiu, juizão vai mandar seguir, entra cortando a defesa do Botafogo, vem tomando o Alan de qualquer maneira, Alan saiu jogando, dominou, bateu, soltou no Justino, voltou no fogo pro Alan, demorou demais o Alan, tá dormindo meu garoto, perdeu a bola, Benavides ganhou, tomou pelo Furacão, virou, tentou pra Viveiros, ficou no chão, queria o contato, o juiz não deu, Montoro toma agora sim a falta. A roubada de bola do experiente Luiz Gustavo contra o Montoro. Falta marcada, bola para o Botafogo bater na linha média. Olha, Renata Marinho, a voz do chat, dando moral. Para quem me dá moral aqui no Nilton. E aí, Renatinha, boa noite.
1: Boa noite, Explosão. O Júlio César, do bairro Braga, em Cabo Frio, está ligado com a gente, torcendo pelo Glorioso.
0: Valeu, Júlio, no Braga, em Cabo Frio, ligado comigo. Obrigado pelo moral. Lá vem o fogão, galera. Trabalha a bola pelo meio, Botafogo, Montoro dominou 0-0. Virada para Ferrarese. Ferrarese trabalhou para Vitinho, Vitinho estica no comando, olha a corrida pela ponta do Danilo Pereira, ele vai brigar contra a marcação, chega primeiro Arthur Dias tomando, a bola foi rifada, bateu no Vitinho, saiu lateral para o Atlético Paranaense bater. 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Aqui 0-0, Campeonato Brasileiro Noturno de segunda, para você na Litoral News, a número 1 do Brasil. 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Litoral News com você, eu também tô na Manchete 96,1, também tô na Ondas 97,7, com todo o nosso timaço. Vai sair jogando Alan, dominou, tá muito lento o Alan, hein? Domina a roda pra Justino, no fogo, abriu, tentou na canhota Teles, é acossado, vai tentar roubar o Leozinho 21. Ele soltou pelo meio, até Medina deu mole, perdeu, Viveiros ganhou, arrancou, corrige, tira a zaga, volta a bola, olha a queimada, defendeu o Gabriel, voltou a cabeçada e o gol! Gol de João Cruz pro Furacão! É gol do Furacão, é gol do Atlético aqui no Nilton. Deu mole o Botafogo na saída, o Medina perdeu a bola, o Viveiros cruzou, bola espirrou, Gabriel bateu roupa, o João Cruz na sobra de cabeça, botou no fundo do barbante. João Cruz, número 8. O primeiro gol do Furacão aqui no Nilton, na marca dos 10. 10 minutos do primeiro tempo no tapetinho. Deu bug, deu pane na defesa do Botafogo. João Cruz pelo Furacão. Tá na frente o Atlético. Atlético Paranaense, um João Cruz, 8 de cabeça, Botafogo 0, Marcelo.
2: E tudo começou quando o Teles deu pro Medina ali dentro da grande área de defesa. O Botafogo já estava mal nessa saída de bola, cedeu a forte pressão atleticana. O Jadson pressionou o Medina, ganhou, ele não cruzou, tentou bater direto. Gabriel Bautista espalmou, mas não tinha ninguém para conferir aquilo, espalmou para dentro da área. A bola vem pelo alto pro João Cruz sozinho. Testar pro fundo da rede, inaugurar o marcador. Tá na frente o Atlético. O menino João Cruz. Belo talento CT do Caju agora. Furacão 1. Botafogo 0, explosão.
0: Que bobeada, né? Do Medina na saída. Botafogo no prejuízo aqui no tapetinho. 1-0 pro Furacão. Placar duro pro Botafogo no começo. Sai jogando pela amiga Montoro. Montoro trabalhando pelo Bota. Tentou driblar o primeiro. Aparece a marcação. Tentou ganhar o Benavides na primeira. Montoro bateu bola carimba na marcação do Dantas. Vai se perder na linha de lado. 8:13 no Rio. Tempo passando no tapetinho. Na marca de 12. 12 jogados, 33 para acabar. 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Falhou o Botafogo. Olha o Viveiros, vai fazer, bateu, é gol!

0: 20 com Viveiros. De novo bugou, de novo deu pane, de novo parou tudo, errou na saída do Botafogo. Viveiros recebeu na meia-lua, botou no fundo. Explode o torcedor do Furacão aqui no Nilton e em todo o Brasil. Viveiros, Viveiros camisa 9, o segundo gol do Furacão. Mais uma bobeira do Botafogo, o torcedor vaia. Torcedor que veio ao Nilton, vaia o time tá dormindo. Ô Botafogo, acorda Botafogo, acorda Botafogo, o time tá dormindo e o Furacão faz o segundo. Kevin Viveiros, número 9, cara a cara com Gabriel Batista agora. Furacão 2, Fogão 0, mas o que que é isso, Marcelo?
1: É, o torcedor do Botafogo tá na bronca porque o Furacão é um dos times que melhor faz e se perde e pressiona. E ele tá tentando recuperar de novo. O Dantas deu combate na meia, já ligou pro Viveiros, Viveiros em dois toques. Encarou o goleiro Gabriel Batista por debaixo das pernas do arqueiro alvinegro. Faz o segundo. 14 jogo, 2-0 pro Furacão. Furacão tá animado, Botafogo se segure, cara, porque a situação tá complicada, explosão.
0: É, cara, o Furacão vem inventando pra cima do Fogão, galera. 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Lá vem Botafogo, Mano Brando, protesta o torcedor do Fogão aqui no Nilton. 2-0 pro Atlético logo no comecinho. Duas falhas do Botafogo, Justino sai jogando. Virou, bateu, tentou pra Edenilson pela meia, bota no gramado, acelera pra Vitinho lá pela direita, dominou, cruzou e agora o Danilo de cabeça, passou na bola e ela se perdeu na linha de fundo. Danilo Pereira chegou atrasado no levantamento que era do Vitinho, hein, Cidão?
1: É, e de novo o Botafogo com falta de eficiência no campo ofensivo na explosão. Levantamento foi do Vitinho pelo setor direito, Danilo Pereira se esticou todo, conseguiu se atirar na bola, a cabeça tocou nela, só que não botou direção. Botou direto para a linha de fundo. Era ele, o gol e o Santos no meio do caminho. Tanto é que ele acabou batendo no Santos, ficou sentindo bastante, foi até um lance perigoso. Ele foi com a cabeça e deu um batidão na ocasião do braço esquerdo do goleiro Santos. Explosão.
0: 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Torcedor ligado na gente, 2-0 Furacão. Lá vem trabalhando Medina, girou, lançou, tentou pro Danilo Pereira, afasta o Atlético. João Cruz pela meia, trabalhou, botou no gramado, fez o girinho, ficou sentindo aqui o Kevin Viveiros caído, já vai levantando, reclama da falta, o árbitro vai parar o jogo atendendo ali ao Viveiros. Vamos ver o que é que dá a arbitragem. Vai parar para dar falta para o Atlético aqui pela meiuca. Olha a Renata Marinho, a voz do chat, dando moral para quem me dá moral. Oi, Renatinha.
2: E aí, explosão, a Mônica de Araruama manda o recado. Acorda, Botafogo, tá dando muito mole.
0: É, Mônica, eu já dei aqui aquele despertador, aquele tapa na orelha, né, pro Botafogo acordar. Tem que jogar um balde d'água gelada para ver se o Botafogo acorda, porque o Atlético domina. Tentou Jackson pela meia, manobrou para Benavides. Benavides devolve para Dantas. Dantas pela linha de zaga, vira bola até o Aguirre. Aguirre trabalhou. 2-0 Atlético. Um gol do João Cruz de cabeça, outro do Viveiros. Os dois gols em falhas do Botafogo. Jackson pela meia para Dantas. Dantas vem avançando. Atenção, executa o passe pela linha média. Buscou o jogo, travou. De qualquer maneira, o Justino botando bola pela linha lateral. 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São 17 jogados, é Manchete, meu parceiro Rafinha Correia tá comigo, é Ondas, alô Davi Carvalho, é Litoral News com o Patrick Alegre, meu timaço técnico da noite de hoje, aqui o Maurição, da nossa MZ Áudio, ao meu lado no Nilton, vem trabalhando bola pela meia, Dantas, Dantas ligando pelo alto, lançou para Benavides, corria, deu duro, Alex Teres protegeu, ganhou, virou, deu bola de lado, busca o jogo pelo Botafogo, Cauã Toledo vem aqui atrás protegendo a bola, levou na bandeirinha de escanteio, carimba em cima da marcação, bola saiu, é posse posse de bola para o Botafogo aqui atrás. São 18 minutos, Marcelo. O Botafogo tomando um apavoro. Tomando um apavoro do Furacão, levando de 2 a 0 já no comecinho, hein, Marcelo?
3: É, mas a sensação que fica, explosão, é que o Botafogo não está... Ou não se preparou, não está preparado, né? Uma coisa vai na direção da outra para enfrentar o tipo com a característica do Atlético. Para quem vê os jogos do Atlético, percebe que o Odair Gama gosta de duas coisas. Marcação, pressão e recuperação em velocidade. Primeiro gol, marcação, pressão. Segundo gol, marcação, pressão. E encontrando também o Viveiros nas costas da zaga. São as duas bolas que tanto gosta o Atlético, é um time muito forte. Agora com a vantagem de 2-0, o Furacão vai ter toda a tranquilidade para marcar no bloco médio para baixo. E ter essa bola para o Viveiros, para o Mendonça, para os jogadores beirados, que conseguem evoluir muito bem. Proteccional do gramado, Leozinho, que é driblador. Então cabe ao Botafogo tentar colocar essa bola no chão. É, times que jogam com três zagueiros têm um pouquinho de dificuldade de marcar as beiradas. E talvez seja esse o objetivo do Botafogo, trazer mais laterais, trazer mais jogadores beirada para esse jogo de hoje, apesar da formação do Botafogo ser praticamente um 4-4-2, explosão.
0: 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Ninguém do Furacão ali, o Mendonça não entendeu, a bola vai se perdendo na linha de fundo. É apenas tiro de meta. Um abraço ao meu parceirão Davi Barcelos, está sofrendo com o fogão, ligado no explosão. 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E vai começar em setembro nos restaurantes, nas creperias, nas lanchonetes, nas docerias. 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Lá vem o Furacão, é bola para Viveiros, deu duro, Ferrarese ganhando pelo Bota, sai jogando pelo Fogão. Fogão perdendo por 2-0, tem que reagir. Lá vem o Alan, Alan lançou, Danilo Pereira correu no meio da zaga, atenção, girou o Danilo, tá sozinho, consegue virar, virou no Cabo Toledo, apontou, atirou, defendeu Santos. Voou o goleiro do Furacão, espalmou, botou a bola lá pela linha de lado, numa queimada bonita no Cauã Toledo, Sidão.
1: Chegou bem o joia do bairro, dentro da meia-lua, cortou pro pé direito, limpou dos dois zagueiros, tentou finalizar no setor esquerdo do goleiro Santos, depois do passe do Danilo Pereira. Santos voou, não foi uma finalização bem colocada, mas na meia altura. Fez a boa defesa, vem Fogão.
0: E olha o Fogão aí de novo, galera. Correu o Alex Tênis na canhota, virou pra cá o Antoledo. O Botafogo começa a entrar no jogo. Vamos lá, Fogão. Vamos, vamos, vamos, Botafogo. Cauã Antoledo manobrando pelo Fogão, perdendo aqui por 2-0. Já fez a inversão. Bateu de lado pra Justino, novamente dominando. Tentou tramar, tramou, virou, rodou pra Medina. Medina arranca. Pela meia trabalha, vira bem. Vitinho corre livre lá pela faixa direita, dominou. Preparou, vai cruzar, cruzou, vem bola. Segundo pau é muito comprida. Ninguém do Botafogo chega, a bola se perde na linha de lado. 8h22, hora certa da Polate. 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Tempo de jogo no Brasileirão. Etapa inicial 21 jogados, faltando 24 para acabar. 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Tá na frente o Furacão 2, João Cruz e Kevin Viveiros. Glorioso 0. E é nessa que eu vou, eu tô ligado na galera, ligada em você, na Litoral News, a número 1 do YouTube do Brasil, aqui na Ondas, 97,7, na Manchete, 96,1, explosão, virou Manchete. Quem volta é o Fogão, dominou Montoro, deu mole e perdeu, Jadson vem ganhando, roda a bola pra João Cruz, sai pela meia trabalhando, placar de 2-0, tá ganhando a representação do Furacão, domina Luiz Gustavo pela meia, jogador de Copa do Mundo, Luiz Gustavo manobrou, serviu, deu na direita, buscando Dantas, Dantas avançou pela meia, vai tentar caminhar, novamente aqui soltando o jogo, o Leozinho foi derrubado, é falta, falta no Leozinho, arbitragem já parou e já marcou. 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Tá um ponto só atrás do Flamengo, no terceiro lugar do Brasileirão. 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Mi Carreira! 24 de bola rolando. 24 aqui no Nilton Santos. 2 pro Atlético Paranaense. 0 para o Botafogo, galera. Sai jogando o Botafogo. Tentou lá pela ponta o Cauã Toledo, acabou girando. A bola saiu cortada pelo Mendonça. Demora muito o Botafogo a bater o lateral. O torcedor tá irritado, né? Porque quer um Botafogo aceso, quer um Botafogo pra cima. 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Lá vem dominando o time do Furacão, trabalhando pela meia, vem trabalhando Dantas dominou 2-0, ganhando aqui o Atlético, sai jogando o Furacão. Dantas dominou, ligou, serviu, tentou no comando, João Cruz quebrou, Leozinho tentou, vem Alex Teres bloqueando, já ganhou pelo bota, dá pra Justino, Justino acelera como um touro, bate bola boa pra Cauã Toledo, pela canhota, encara a marcação do primeiro, dentro, Cauã Toledo dominou do lado, na área, levou o break. É o Dantas cortando, botando a bola para a linha de lado. É arremesso manual para o Botafogo bater. 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Olha o Bota, brigou pela bola na área. Danilo Pereira vai fazer, emendou, bateu na trave e não entrou. E o Edenilson foi quem deu o último toque. Ali dentro da grande área. Tentou a puxeta. A bola caprichosamente bateu na parte de dentro, no pé da trave esquerda. E voltou na mão do goleiro. É aquela história do pão cair com a manteiga virada para baixo. Meu Deus do céu, o que, que é isso, Cidão?
1: É mais uma chance que o Botafogo teve. Novamente faltou eficiência. Depois do desvio do Danilo Pereira no meio do caminho, o Edenilson se esticou todo para conseguir a finalização, mas no efeito balãozinho, a bola foi morrer no canto esquerdo do goleiro Santos. Ele já estava vendido na jogada, ela belisca o poste e vai sair para a defesa do Atlético Paranaense. Impressionante. Botafogo cria, produz, mas não consegue fazer os gols. Isso não é só de hoje não, Explosão.
0: É um negócio de maluco, né, bicho? Que coisa de doido, meu irmão. Que coisa de doido. Olha aí, 8:27 no Rio. E o tempo vai passando. Anotem, jogados 26 aqui no Nilton Santos. 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Furacão 2. Fogão 0. 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Conto com a moral da tua inscrição, hein? Tá gostando? Deixa o joinha. E se não estiver inscrito, por favor, se inscreva. Se juntando aos mais de 1.600.000 e quantos? Daqui a pouco eu vou atualizar o placar e vou pedir o teu moral, né? 1.622.000. Olha o Gabriel Batista falhando, o Leozinho ganhou, bateu pra fora. Cara, eu parei. Eu parei com o Botafogo, não dá pra errar tanto num pequeno tempo de jogo. Agora foi o goleiro que errou. Sorte do Botafogo que o Leozinho botou pra fora. Ô Marcelo!
3: É um problema pro Botafogo essa questão dos goleiros na explosão. Saudade do Jefferson, saudade dos ídolos históricos do Botafogo, porque é complicado. O Gabriel Batista saiu todo barato a voa, aí sobrou pro Leozinho. O Leozinho só não fez terceiro porque foi afobado e bateu mal. Eu cometi três dedos sem direção, mas o gol estava vazio. Tudo bem, Gabriel Batista estava na entrada da grande área. Mas se o Leozinho carrega um pouquinho, ele ia ficar com um ângulo melhor para bater e botar a bola lá no fundo da rede. É impressionante como falha. A equipe do Botafogo segue 2-0 o Furacão.
0: É, quase caiu a casa de novo, né? Deixa eu pedir o moral da inscrição da galera aqui na Litoral News. Quase com 1.623.000. Só falta você. Faltam dois. Se inscreve aí. Lá vem Vitinho. Trabalhou, bateu na rede pelo lado de fora. Tentou cruzar ou tentou chutar? Não deu certo nenhuma coisa nem outra, né? A bola foi forte na rede pelo lado de fora. É só reposição de bola para o Atlético Paranaense. Eu tô na Litoral News, a número 1 do Brasil. Obrigado pelo moral, obrigado pela inscrição. Tamo junto. Espalhe aí o link para geral. Também tô na manchete. O Explosão virou manchete no Rio e no Grande Rio. 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Vem voltando o Furacão, dominando o trabalho, conduz bola. Girou pela meia, tentou Jadson. Empurrou para Kevin Viveiros, fez a boca. Dentro do domínio ali pela meia, devolveu no Jadson. Jadson aliviando o jogo na ponta. Benavides vem avançando, tocou bola pra Jadson de novo. Corre o Furacão com o Leozinho. Leozinho pra Viveiros, Viveiros pra Leozinho. Tentou tabela, quarta o Justino bem plantado. O troca do Viveiros, só dá Furacão. Viveiros manobrou, virou pra Luiz Gustavo. Lançamento é pra Viveiros, tentou a tabela, errou, perdeu. Ganhou o Ferrarense. Marcoel Ferrarense sai jogando com o Edenilson. Bateu pelo alto, corre no comando. Pedindo bola o Danilo Pereira, brigou pela bola, girou, botou no gramado no meio de três. Tentou Danilo Valente, brigador, tentou girar. Opa, foi falta aí, deu impedimento, bandeirinha. Para não deixar o árbitro numa enrascada, porque o Danilo foi cercado por três e levou a falta, acabou optando pelo impedimento. O árbitro, hein, Sidão Marinho?
1: É, porque na tentativa do Botafogo, essa bola foi enfiada para o campo ofensivo. O Christian Medina fazia articulação. Quando ia correndo, acabou flagrado em posição de impedimento. Bandeira do outro lado não hesitou. Levantou o instrumento de trabalho, auxiliou o juizão. É, bola pro Furacão, 2-0.
0: Montoro tentava, foi atrapalhado pelo árbitro, né? Tava do lado do Montoro. O árbitro deu de zagueiro, ele mesmo para dar bola ao chão em favor do Botafogo. 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Lá vem trabalhando o bola o time do Botafogo. Girou Justino, Justino manobrou, deu bola pra Ferrarese, acelerou. Com Edenilson lá no comando, foi derrubado, deslocado. Falta do Arthur Dias. 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Tempo de jogo do tapetinho. 30 minutos, primeiro tempo, 15 para acabar e o placar do Brasileirão. Atlético 2, João Cruz e Viveiros. Botafogo 0. E é nessa que eu vou, tô ligado na galera na Litoral News, da Ondas, da Manchete. Alex Teres bateu, falta Ferrarese, testou, defendeu o goleiro Santos. Numa cabeçada fraquinha do Nahuel Ferrarese, hein, Sidão?
1: É, só desviou, não conseguiu direcionar essa bola e foi nas mãos do goleiro Santos. Tentativa acabou mais no efeito, balãozinho, Santos amorteceu e depois fez a defesa tranquilo. É um Botafogo com muita dificuldade na referência, vamos ver se a partir aí dos próximos jogos o Tiquinho vai dar jeito.
0: Montoro vem dominando pelo Bota, tentou caminhada pela meia, girava até o Cauã Toledo, chegou primeiro Benavides, recuando pro Dantas, que sai jogando pelo time do Furacão. Olha a Renata Marinho, a voz do chat, dando moral pra quem me dá moral. Oi, Renatinha.
2: E aí, Explosão, o Luciano da Tijuca tá cobrando, vamos, Glorioso, tem que reagir.
0: É, Luciano, não tá fácil, meu garoto, não tá fácil a vida do Botafogo aqui no Nilton, mas vem Vitinho. Vitinho recolheu no passe errado do Mendonça, domina, vira, deu pro Balan. Alan trabalhou pelo Bota, quebrou pra Vitinho no bico da área na direita, quebra, devolve até o Alan, vai cruzar, não dá, prefere abrir pra Edenilson lá pela lateral direita, trabalhou Edenilson, virou pela ponta pra Vitinho, acelerou, tentou driblar, foi bloqueado, perdeu a bola, mas perdeu assim na moral, sabe? Eu tomando, ganhando o João Cruz, acelerou, lançou pra Kevin Viveiros, ele de mano contra Justino, chega primeiro o garoto, revelação do Botafogo, e recua no goleiro Gabriel Batista. 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Domina a bola aqui, o time do Fogão. Trabalhou o Alan, Alan dominou, esticou, virou bola pela direita até Vitinho, Vitinho devolve pro Alan. 2-0 pro Furacão. Furacão subindo, subindo na tabela, e o Botafogo ficando ali na alça de mira os times que estão lutando contra o rebaixamento. Perigosa essa pontuação do Botafogo no 11º lugar com 30 pontos ganhos. Está uma confusão só, como gostava de falar o Luxemburgo, né? A zona da confusão é literalmente a zona da confusão esse ano. O negócio está feio, bicho. Botafogo tem que somar pontos. Vem aí o Flamengo domingo e o Palmeiras no outro domingo aqui no Nilton. Vem trabalhando bola no Botafogo, bola para Edenilson, girou, virou, tentou para o Cauã Toledo. Tenta na ponta, acaba travado, a zaga corta, a bola vai saindo da linha lateral. É bola para o Botafogo, bater Edenilson, tá lá preparado, deixou para Vitinho. Vitinho vai executar para o Edenilson. Entra a linha do campo, da linha perigosa, dominou, queimou, cruzou, tentou, levou o breque. Bola saiu, último toque foi do Atlético Paranaense. É Botafogo, bola. 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Vai bater o Alex Telles. Escanteio para o Botafogo. Lá pela direita, Telles bateu, pé canhoto, bola pingou. Ferrares tentou, sobe a zaga. Quarto Dantas. Aí saindo a bola, agora o escanteio será aqui do outro lado pela canhota. 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Vai bater bola, Alex Telles, escanteio pela canhota, bateu, cortou a zaga. O troca do bota, atenção, calma. Toledo ajeitou, furou, deu uma furada tamanho família, perdeu, teve que fazer falta no Viveiros, vai levar cartão amarelo, o Cauã Toledo, hein, Sidão Marinho?
1: É, porque na tentativa do contra-golpe da equipe do Furacão, o Cauã Toledo chegou todo atrasado na parada e tentou fazer a falta para manter o Botafogo com uma mínima chance no jogo, né? Ele errou na primeira tentativa, o Viveiros roubou e ele teve que puxar o Viveiros pela cintura, puxou camisa, puxou short. O colombiano foi ao gramado, falta marcada. Amarelo para Cauã Toledo, camisa 59 do Fogo.
0: Galera ligada na gente, lá vem Botafogo se defendendo. Bola para o Furacão, Kevin Viveiros, trabalhou Viveiros, Viveiros girou, virou pela meia. Jadson vem no apoio, quebra para o João Cruz, pode bater dali, ajeitou, tentou pentear, não dá, emendou, defendeu o Gabriel Batista, a bola veio quicando, mas o goleiro caiu numa boa. Quando são 8h37 aqui no Rio, tempo passando no Nilton. Anotem 35 no meu digital. 35 jogados, faltam 10 para acabar o primeiro tempo. 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Furacão 2, João Cruz e Kevin Viveiros. Fogão glorioso, por enquanto não tem nada não. E é nessa que eu tô ligado na galera na Manchete 96,1, na Ondas 97,7 e aqui na Litoral News, a número 1 do YouTube do Brasil. Lá vem Botafogo, bola do Ferrares, botou na área, o Danilo Pereira vai queimar, bateu, levou a trava! Na hora do chute, levou a trava do Dantas e a bola vai para escanteio. O Sidão!
1: Levantamento veio pelo setor direito, ele se antecipou ao zagueirão, conseguiu dominar no pé direito, foi fazer o giro para finalizar, mas aí o Dantas se recuperou na jogada. Esticou a perna direita e empurrou para a linha de fundo. Tem escanteio, Botafogo, Telles nela.
0: Lá vem bola, vai bater o Botafogo, Alex Telles está preparando. Lá pela direita, pé canhoto, perigo, é dobrado, hein? Lá vem o Telles, correu, bateu, pingou, tentou, falhou a zaga, vai de novo para fora. Opa, que é falta no ataque, vai dar o que o árbitro? Deu só escanteio? Aí dá só escanteio na jogada do cortado esquisita do Furacão. O Furacão reclama da falta. O Botafogo reclama do pênalti no eventual toque na mão. O árbitro optou pelo escanteio, Sidão.
1: É, ele ficou na dúvida entre dar o tiro de meta e o escanteio com o auxílio do Bandeira. Acabou marcando bola pro Botafogo, mais uma tentativa pela direita. Sempre ele, Alex Telles.
0: Vai Telles, pé canhoto na bola, galera. Pista livre, correu, bateu, bola fechada, cabeçada, bola pra linha de fundo. Subiu Edenilson. e testou para fora, dessa vez sem perigo, galera. 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Olha a Renata Marinho, a voz do chat daqui a pouquinho, porque o Botafogo retoma. Ganhou bola Medina, ligou para Edenilson pela ponta, voltou para Medina. Do lado da área cruzou, bateu na zaga, sobrou Vitinho, vai queimar, rolou pro Montoro. Bola espirrou, ficou pro Cauã Toledo. Danilo Pereira tenta o domínio, fugiu da área, manobrou Cauã. Cauã girou, foi travado pela zaga, vem cortando, botando para fora o Benavides. É bola pro Botafogo bater aqui pela canhotinha. Olha a Renata Marinho, a voz do chat. Oi, Renatinha.
2: E aí, explosão, Felipe da Pen está comemorando aniversário hoje, está acompanhando a nossa transmissão. Parabéns, Felipe.
0: Valeu, Felipe, parabéns para você nessa data querida, meu irmão. Obrigado pelo moral. Tá torcendo pelo Fogão, ligado no Explosão, que vem o presente, viu, Felipe? Olha o Teres no escanteio, cruzou com Ferrarese, defendeu o goleiro! Aí foi lá no alto o zagueirão, Justino também tava na muvuca, e o goleiro pegou a cabeçada a queima-roupa, quase que veio o presente aí pro Felipe da Penha. E tá aniversariando hoje, hein, Sidão?
3: Foi lá no segundo pau, essa bola bem cruzada, e a testada foi forte, firme. Para baixo no canto esquerdo, inferior do goleiro Santos, que também teve mérito na parada. Conseguiu cair, fez a boa defesa. Depois de mais uma grande chance criada pela equipe do Botafogo. A bola aérea pode ser um caminho interessante para o Fogão.
0: Por falar em aniversário, deixa eu abraçar de forma carinhosa minha querida amiga, presidente da Sérgio, jornalista Marta Esteves. Está aniversariando hoje a nossa Martinha, a nossa presida. Tenho muito orgulho de fazer parte da diretoria da Martinha, que é uma companheira de longas caminhadas. Lembro da Marta lá na Copa de 94, cobrindo a seleção brasileira, né? Parabéns, Martinha! Deus ilumine aí, te dê saúde antes de tudo, né? E que Nossa Senhora passe sempre à frente. Parabéns, Marta! O nosso desejo aqui da Litoral News, meu, da Renatinha, do Marcelo, do Sidão, da Larissa, do Patrick, toda a família Litoral News, Manchete, Ondas. Te dando parabéns, viu, Marta? Lá vem voltando, dominando o Ferrarese pelo bota, lançou, tentou para Vitinho. Vai chegar cortando a zaga, tira o Arthur Dias. Em dois tempos, meteu o pé canhoto na bola e botou na linha de fundo. 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Olha o Fogão, 2-0 pro Furacão, lá vem o fogo. Teres cruzou, tentou Danilo, passe Denilson da bola, sobra do outro lado para Vitinho, do lado da área preparou, cruzou, bateu no Mendonça, sobra a bola pelo meio pro Alan. Alan dominou, vamos Alan, cruzou, e agora Danilo Pereira passou pela bola. Ela ainda volta para o Cauã Toledo. Tenta pela ponta esquerda, recomeça, ajeita, devolve no Alex Teles. 40 minutos, Botafogo aperta, pressiona o Teles, voltou no fogo, hein? Olha a bola perigosa, corrige, tirando o Justino. Vai apertar o viveiro, Justino manobrou, não quer deixar a bola sair. Tem dois nele, acabou botando para fora para não facilitar. Bateu rapidinho o Leozinho para Jadson, voltou no Leozinho. Corta o Teles, bota a bola para a linha lateral. Mas o Botafogo tá sempre muito aberto. Agora o Justino abre o braço, reclama que ficou sozinho, mas tem sido assim, hein, Marcelo Marinho?
3: É, o time do Botafogo tá só chuveiro, explosão. Cruza e vendo que dá, até chega, mas não tá finalizando bem. Um time de pouca criatividade. E o Atlético só tá esperando uma bola como essa, pra achar o erro do Botafogo e atacar na contracarga. O Botafogo tá crescendo, mas precisa tomar decisões melhores no terço final do gramado, explosão.
0: Valeu. 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

0: até aqui na noite hoje. Que coisa! Que lance bizonho do capitão, do experiente Alex Teres. Ele sai balançando a cabeça, quase que envergonhado ali, hein, Sidão Marinho?
1: É, coisa que não é normal, né? Explosão tática, esse momento da equipe do Botafogo. A bola sobrou na frente da grande área. Ele tentou colocar velocidade, beleza, grama sintética, tá bem molhado o gramado, devido à chuva que aconteceu no Rio de Janeiro. Mas agora, não dava pra ele escorregar dessa forma, da cambalhota que deu, e não conseguir finalizar de boa maneira. É um lance ainda mais de um capitão, do nome da experiência de um ídolo que mostra como o Botafogo tá com dificuldade. 6 pontinhos apenas à frente do Z4, e a verdade é que o Mirassol tem um jogo a menos, explosão.
0: É, esse é o problema. O Botafogo tá devendo uma contra o Santos também, né? Naquele play-in da Copa Sul-Americana. Mas, pelo que o time tá jogando, cara, a preocupação é real. É real a preocupação. Não é fazer tempestade em copo d'água. Não, é um momento difícil. O Botafogo não tem técnico. Tá aí fazendo o vestibular do Belão, pra ver se o Belão... Gente, que o Belão não vai passar nesse vestibular, né? Pra ser técnico do Botafogo. Só não vê quem não quer, com todo o respeito ao Rodrigo Belão. É, faz até um bom trabalho na base. Mas base é uma coisa, profissional é outra, né? Então é um momento delicado que o Botafogo vive na tabela, e pela frente vem aí Flamengo e Palmeiras, né? Flamengo domingo no Maracanã, Palmeiras no dia 6 aqui no Nilton. Lá vem Edenilson, tentou, não recebeu, a bola foi cortada primeiro. Furacão engata o contragolpe. Kevin Viveiros manobrando, dominando pelo Furacão. 2 a 0, ganha o Atlético. 2 gols no comecinho. Um do João Cruz, outro do próprio Viveiros, em falhas do Botafogo. Corre Leozinho pela direita, manobrou pelo Atlético Paranaense, que já diminui até um pouquinho o ritmo, né? Prende bola no Leozinho, chama Benavides pelo meio, soltou no Jadson. Jadson para Leozinho, Botafogo tenta marcar. Leozinho vira bem, vai Ferrares cortar, cortou, vamos Botafogo. Contragolpe do Edenilson, inverteu, bateu para Álvaro Montoro. Montoro vem pela canhota em direção à grande área contrária, fez o break, fez a volta, fez o giro, inverteu para Vitinho, tá livrinho, agora sim o Mendonça aperta na marcação, passou Ferrares, Vitinho vai queimar de canhota, fraquinho, tira o Arthur Dias aliviando. O pior é que tá entrando naquela fase do deixa que eu resolvo sozinho, né? O Vitinho tentando essa queimada mostrou isso. Quase 45, lá vem o Fogão de novo. Retoma a bola, o Alex Teres pela meia. Constrói pelo time do Bota, 2 a 0. 2 a 0 pro Furacão. Colado no Explosão, na Manchete, na Ondas e aqui na Litoral News do YouTube. Obrigado pelo moral. Conto com a tua inscrição. Vem trabalhando, dominando bola novamente. Ferrarese abriu para Vitinho. Tenta, trama com o Nahuel. Ferrarese de novo, zagueiro venezuelano de contrato renovado. Estendido o vínculo do Ferrarese com o Botafogo. Deu bola para Medina, pintou a placa. 2 minutos o tempo extra. Alan inverteu. Lançou, tentou Danilo Pereira, a bola sobrou na área, olha lá Montoro, trabalhou, girou, ciscou, bateu, levou o toco, levou a trava, volta a bola pro Alan, vai bater, bate, bateu mal, subiu a bola, foi lá na arquibancada, na queimada do Alan, ô Sidão!
1: É, e o Botafogo toda hora tenta essa finalização na frente da grande área, só que a defensiva do Furacão tá bem postada, toda hora tem uma muvuca entre o portador da bola e o goleiro do Furacão. Agora eram 6 jogadores ali à frente do Alan. Tentou fazer a finalização, pegou muito embaixo, longe demais. Ela passou direto para a linha de fundo.
0: 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Placar de 2 a 0 pro Furacão, minha gente. Amanhã tem Galo e Cruzeiro direto do Mineirão. Cruzeiro e Galo, Marcelo Marinho, Sidão Marinho, Pedro Santos. Na transmissão, na quarta tem mais Copa do Brasil, quinta também. Domingo, Flamengo e Botafogo, hein? Botafogo tem que melhorar. Contra o Flamengo sempre joga bem, né? Tem tido bons resultados contra o Flamengo, tanto no Maracanã quanto aqui, né? Se bem que aqui o Flamengo tem feito umas graças de vez em quando. Lá vem trabalhando a bola, recolhe Montoro. Dominou, virou, lançou para Edenilson. Vamos, Botafogo. É bola para Ferrarese. Na meia direita, perto da área, preparou, cruzou mal. Carimba na marcação. Bateu no Jadson, bola se perdeu na linha de lado. Menos de um minuto para acabar. Vai acabar o primeiro tempo aqui no tapetinho. Ninguém se apresenta. O Vitinho bateu lateral, demorou a bater e terminou. Olha a vaia. Olha a vaia, ouçam a vaia que o time do Botafogo leva. Tá ganhando o Furacão, 2 pro Atlético, 0 pro Botafogo. Protesta a galera em Sidão, hein, Marcelo?
1: É, protesto do torcedor. Na arquibancada do Estádio Olímpico Nilton Santos, depois de uma eliminação na Copa Sul-Americana vexatória com...

0: contra a equipe do Cienciano. Botafogo, né, vai saindo para o intervalo com resultado negativo de 2 para a equipe do Atlético Paranaense, 0 para a equipe do Botafogo. A verdade é que o Alvinegro desligou no decorrer do compromisso. O Botafogo não teve uma boa postura no decorrer da partida e está pagando um preço grande na bronca do seu torcedor. Vai ter que melhorar a sua atuação no momento da segunda etapa. É um Botafogo que teve 2 erros que geraram os 2 gols da equipe do Atlético Paranaense. Um muito próximo ao outro. E que agora, nessa sequência, vai precisar ter uma melhor dinâmica exercida dentro do gramado, porque, ofensivamente, Botafogo até produz, mas é uma equipe que tem pouca eficiência. Ou finaliza de fora da área de forma muito displicente, ou finaliza e coloca para a linha de fundo dentro da grande área. É um time sem eficiência. A melhor oportunidade do Fogo foi uma tentativa do Ferrarese, bola na segunda trave, ele tentou testar, mas o Santos caiu para fazer a boa defesa e impediu o primeiro gol da equipe do Alvinegro Carioca. A verdade, Marcelo, que preocupa bastante, que o Botafogo nesse momento está a 6 pontos de entrar na zona do rebaixamento e a 9 pontos do G5. Claro que é o meio de tabela, mas se você continua nessa sequência perdendo, perdendo e perdendo, olha o São Paulo, daqui a pouco você está muito perto do Z4.
1: Esse meio de tabela, ele sempre é muito perigoso. Bom, intervalo de Atlético Paranaense 2, Botafogo 0. Torcedor acompanhando tudo ao vivo com a gente, direto do Estádio Olímpico Nilton Santos. Vamos tentar ouvir os jogadores falando na saída do gramado. O Edenilson vai falar pelo lado da equipe do Botafogo, analisando esse primeiro tempo de, por enquanto, 2-0 para a equipe do Furacão no Rio.
2: Criamos chances, mas não pode dormir num jogo difícil como esse. A gente deu os 2 gols para eles, né? Acho que não foi criação deles, foi a gente que tentou sair jogando, né? Mas tem horas ali que não tem que arriscar, tem que jogar simples. E acho que esse foi o nosso grande erro.
1: Tá aí, o Edenilson atribuindo a 2 gols dados do Botafogo para a equipe do Atlético Paranaense. Vamos ouvir o João Cruz.
3: É um resultado muito bom que a gente conseguiu botar na primeira parte. Um 2-0 que não dá umas vantagens para o segundo tempo. É, o Botafogo está chegando com perigo, mas agora a gente tem que entrar ali e acertar a nossa marcação. Acertar certinho, ficar um pouco com a bola, para que a gente consiga ampliar ou continuar com esse resultado para sair com a vitória. Sobre o gol, só tenho a agradecer a Deus, toda honra e glória a Ele. É, fico feliz em poder ajudar a minha equipe e da melhor forma com o gol, né?
1: Certo, obrigado. Tá aí, portanto, o Edenilson, João Cruz falando na saída do gramado. João Cruz marcou 1, o Viveiros, artilheiro do Brasileiro, marcou outro. Em intervalo de jogo, 2 pro Furacão, 0 pro Botafogo. Explosão.
4: Muito bem, daqui a pouco tem o Marcelo, daqui a pouco tem o Sidão no intervalo campeão. Pela Litoral News, a número 1 do YouTube do Brasil, pela Ondas 97,7 na região dos Lagos e pela Manchete 96,1 no Rio e no Grande Rio. Galera ligada na gente, intervalo aqui, Atlético Paranaense 2, Botafogo 0, aqui a bola não para, 8h52. 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Para LM, o seu distribuidor de vinhos e destilados, 2 para o Furacão, 0 para o Fogão. Vem aí uma fera do meu timaço. Marcelo Marinho. E aí, Marcelo?
1: Vamos lá, porque até aqui o Furacão vai vencendo, vai se consolidando na parte alta da tabela de classificação do Campeonato Brasileiro, 44 pontos, tá? 7 do líder Palmeiras, que ontem venceu por 4-1 o time do Vasco da Gama lá no Nubank Park. Botafogo 11º, 30 pontos, vai perdendo a chance de ultrapassar a equipe do Corinthians e de igualar e inclusive superar o Atlético Mineiro, né? Porque o saldo do Botafogo, se vencer, será melhor do que o do Atlético Mineiro. Então o Fogão vai desperdiçando a chance de ganhar 2 posições e ficar a 6 pontos do G5 do Campeonato Brasileiro deste ano de 2026. Vamos lá para os números desta primeira etapa do jogo no Nilton. 58% de posse de bola com Fogo, 42% para a equipe do Atlético Paranaense. Impressionante que o Furacão só chutou 5 vezes contra 3 do Botafogo, ou seja, se deu um Atlético muito eficiente, que está sabendo, ou pelo menos no início do jogo, sobre jogar nos erros do Botafogo. Você faz 2 gols rápido, você toma 2 gols rápido, isso condiciona demais que vai ser a partida. O Atlético entrou ligado, enquanto o Botafogo entrou muito lento no gramado nessa noite de hoje, hein, Cirão?
0: Com certeza, Marcelo. A verdade é que o Atlético Paranaense, ele entrou para um jogo de Campeonato Brasileiro decisivo. que é o que a gente vem falando, todo jogo de Brasileirão é um jogo decisivo, é um jogo que as equipes precisam se doar dentro do gramado para buscar o resultado. E o Atlético, ele teve mais esse ímpeto do que a equipe do Botafogo. Conseguiu marcar, como você bem disse, o primeiro gol logo aos 11 do primeiro tempo, e aí aproveitou o momento de desconcentração, né, um desligamento da equipe do Botafogo para colocar o segundo gol na conta, e o Viveiros, né, aos 13, recebeu do Dantas e colocou no fundo da rede. E esse Furacão é um time muito determinado e cruel nessa questão de pressionar alto, na questão de roubar essas bolas dentro do meio de campo, e conseguiu fazer essa boa articulação dentro do jogo de hoje. Que preocupa muito, né, o torcedor do Botafogo dentro dessa partida, até pelo fato do Alvinegro Carioca ter a possibilidade de diminuir uma diferença em relação ao G5, né, pelo menos em uma das equipes que hoje está presente dentro do G5, terceiro colocado, Atlético Paranaense, e não conseguir, né, nem um empate e acabar perdendo um jogo pelo fato de ser em casa. O Botafogo está perdendo 6 pontos no Campeonato Brasileiro para o Furacão, e o Atlético está vencendo 6 pontos dentro do Brasileirão para cima da equipe do Botafogo. Então vamos ver como vai ser a dinâmica no decorrer desse segundo tempo, né, do que a equipe do Botafogo vai ter dentro da segunda etapa, mas a verdade é que defensivamente é um time frágil e ofensivamente um Botafogo que não consegue ter eficiência. Posse de bola até existe, né? O Botafogo tem 58% da posse de bola. Até finaliza bastante. Mas agora, das 13 finalizações do Botafogo, 3 bolas em direção ao gol. O Atlético finalizou 5 vezes. As mesmas 3 tentativas. Foram 4, na verdade, tentativas do Furacão em direção ao gol. 2 bolas defendidas pelo goleiro da equipe do Botafogo, Gabriel Batista, outras 2 no fundo da rede. Então o Atlético, acho que isso que movimenta muito esse jogo e dá o resultado para o Furacão, o Atlético é eficiente. O Atlético é uma equipe que vai para o último terço do gramado, coloca a bola em direção ao gol. De 5 finalizações, somente 1 não foi na direção do gol. 2 defesas do Gabriel Batista, 2 bolas no fundo da rede. Botafogo de 13 finalizações, colocou apenas 3 vezes perigo contra o goleiro Santos.
1: E está errando muito nessa saída de bola. E muito chuveiro, né, Cidão? Toda hora chuveiro, chuveiro, chuveiro, chuveiro, chuveiro. Então é um repertório muito fraco da equipe comandada pelo técnico Rodrigo Belão durante esse primeiro tempo. Vamos ver se a equipe vai mudar, mas a gente vai para testada do Fegarés, testada do Danilo Pereira, bola de longe do Alan, do Alan. Então foi um Botafogo que teve um repertório extremamente limitado durante essa primeira etapa do jogo. A gente teve Danilo testando, Fegarés testando, Edenilson tentando um complemento lá também de testada dentro da grande área, uma que ele desvia no pé direito. Então é um repertório muito abaixo da equipe do Botafogo, ou tenta aquele chute da entrada da grande área para ver no que dá. É muito do que o Explosão falou até durante o jogo, aquela coisa, ó, dá para mim que eu resolvo, dá para mim que eu tento botar a bola no furo da rede e sair jogando, e não é o caminho. A verdade é que o Rodrigo Belão vai mostrar nesse segundo tempo se ele tem capacidade de tomar as melhores escolhas para conseguir fazer essa equipe do Botafogo reagir no jogo. Até aqui a análise do trabalho dele, e é isso mesmo, não tem muito tempo para você analisar. Ela é uma análise mais para negativa do que para positiva, né? Só o segundo jogo, mas o cara, quando assume o time na condição de interino, ele tem que ter a ciência que ele precisa mostrar muito em pouquíssimo tempo, e até aqui está mostrando pouco, mas ele tem a chance no segundo tempo de tentar retomar um bom caminho. E que o Edenilson falou, arriscar menos no sistema de defesa, já que esse time do Atlético Paranaense gosta da marcação, pressão, e ser mais criativo no terço final do gramado, Sidão.
0: E se a gente olha até na comparação com o jogo de quinta contra o Cienciano, o Belão, ele mexeu mal na equipe e o time piorou no segundo tempo, né? O Botafogo, na primeira etapa, criou, buscou, faltou a mesma eficiência que faltou para o jogo de hoje, e na segunda etapa a equipe acabou piorando. Então é o momento, né? Dá para chamar de deadline, até porque agora é uma semana até o jogo, não uma semana inteira, né, mas serão 4 dias de preparação até o jogo contra o Flamengo, excluindo o regenerativo de amanhã. Botafogo vai ter quarta, quinta, sexta, sábado para jogar no próximo domingo. Então são 4 dias de treinamento com 1 dia de regenerativo para a equipe alvinegra. E é o momento, né, do Belão mostrar se ele pode ser o cara do comando ou se o Botafogo vai buscar amanhã, né, ou agora mesmo, esse novo treinador no mercado. Tem um nome que eu já disse, que é o Renato Gaúcho, é um cara que Eu acho que poderia fazer um bom trabalho dentro do Botafogo, mas somente até o fim da temporada, não mais do que isso. É um treinador que tem que ver se ele quer comandar a equipe do Botafogo, e aí ele, né, treinaria as quatro equipes do futebol do Rio de Janeiro, inclusive nessa última década, porque ele comandou o Flamengo em 21, comandou o Fluminense no ano passado, o Vasco esse ano, e poderia chegar para comandar a equipe do Botafogo. E a verdade, Marcelo, é que o Belão ele precisa não repetir os erros que ele teve nas alterações feitas no jogo contra o Cienciano. Se ele conseguir, pelo menos, manter a produção da equipe, existe uma chance, tem que melhorar a eficiência. Se ele conseguir potencializar o time, principalmente nessa finalização com as alterações que ele fizer, Botafogo tende a tentar empatar o duelo e até conseguir empatar esse compromisso. O importante é olhar para o banco, que o Botafogo tem o Kleber Lucas e o Rian Carvalho, Cadu Santos, Matheus Ponte, Marçal, Huguinho, Vidalba, Domingos Andrade, Santi Rodrigues, Cadi Barria, Matheus Martins e Júnior Santos. Eu confesso que eu colocaria o Cadi, é um cara que pode tentar essa referência para a equipe do Botafogo ali na vaga da parte ofensiva, tirando o Cauã Toledo, tá até amarelado. E uma articulação seria entrar com mais pontas, né? O Botafogo tá com muito volante. Então você botar o Matheus Martins, colocar um Júnior Santos, tem o próprio Lucas Vidalba, talvez possa ser algo um pouco mais interessante do que manter uma trinca de volantes com apenas o Álvaro Montoro em campo.
1: É um time do Furacão que joga com uma linha de três zagueiros. Geralmente, times que têm três zagueiros, eles têm dificuldade de enfrentar times que têm pontas, que buscam essa profundidade o tempo todo. O Botafogo ele tem os laterais buscando essa profundidade, né? Pela característica que o time traz para campo, com Danilo Pereira e com o Cauã mais por dentro. Talvez fosse uma ideia interessante abrir um pouquinho mais, né? Tentar trazer um 4-3-3, uma alternativa diferente para esse segundo tempo, para, primeiro, você dar um pouco mais de tranquilidade para o Vitinho e para o Teres. Estão tendo dificuldade porque estão tendo que preencher o gramado o tempo todo. Medina sentiu o erro ali no primeiro gol. Ele e o Alan estão com dificuldade, tomaram as melhores decisões no terço final do gramado. Então, talvez ampliar um pouquinho mais o gramado possa ser uma possibilidade para a equipe comandada pelo técnico Rodrigo Belão no segundo tempo, para destravar um pouquinho mais esse jogo, buscando mais a profundidade pelo setor direito do gramado, quem sabe com o Júnior Santos, quem sabe com novidades da equipe do Botafogo para esse segundo tempo. E o Furacão, hein, Sidão? O Furacão está numa situação cômoda, porque o time gosta de jogar nas costas da zaga, né? Imagino que vai até deixar o Botafogo partir para cima, o Botafogo vai ter a posse, vai ter a responsabilidade, mas um time do Furacão que vai tentar atacar nas costas da zaga durante o segundo tempo, que tem a velocidade do Leozinho, do Viveiros, do João Cruz, do Mendonça, são quatro homens que atacam em muita velocidade, Sidão.
0: A verdade é que o Furacão ele vai usar e abusar do contra-golpe no decorrer desse segundo tempo, né, Marcelo? Porque já tem um 2-0. Lembro até que naquele jogo da Arena da Baixada, quando o Belão já era o comandante da equipe do Botafogo naquele processo de transição do Anselmi para o Franklin Carvalho, o Furacão ele conseguiu também, né, gols assim atrás um do outro, como foi na primeira etapa. Naquele momento, o Atlético ele venceu por 4-1, fez o gol inicial aos 4, e aí depois teve na volta do intervalo dois gols marcados de forma muito veloz, né? Um com o Viveiros, outro com o Aguirre. Então, é até algo que o Botafogo tem que se precaver, porque o Furacão ele pode vir para tentar matar o jogo. Se ele faz um terceiro gol, logo na volta do compromisso, logo na volta do segundo tempo, praticamente é um sossega-leão para cima da equipe do Botafogo, que ficaria com muita dificuldade de criar a sua articulação em campo, conseguir se colocar dentro do gramado para fazer um bom trabalho dentro do segundo tempo. Então o Botafogo precisa ser o protagonista, só que agora, o Furacão, ele não quer deixar o Botafogo ser o protagonista com finalizações. Pode deixar o Botafogo ser protagonista em posse de bola, como teve no decorrer dessa primeira etapa, 57% da posse de bola. Eu acho que o Atlético Paranaense ele tem muito dessa, de se resguardar na linha de zaga. É uma equipe que depois que fez o 2-0 tem três zagueiros e dobra, né, a sua marcação no quesito ali para cima do Danilo Pereira, para cima do Cauã Toledo, não deixa esses jogadores livres dentro do gramado. Teve até uma bola que o Danilo Pereira tentou girar para cima do defensor, e aí o Dantas, ele primeiro vinha sendo driblado, na segunda ele conseguiu cortar a bola e colocar para a linha de fundo. Então vejo um Atlético muito tranquilo para essa segunda etapa, um time que vai se resguardar defensivamente para usar e abusar da sua velocidade, até porque não são somente os jogadores que estão presentes em campo, né? O Atlético tem alguns jogadores na ocasião do banco de reservas, tem qualidade suficiente para impor velocidade e com o oxigênio renovado. Dá pra citar os atletas da parte ofensiva, Zapelli, Portilha, próprio Jorge Rivaldo, todos esses jogadores podem tentar colocar uma dinâmica diferente. No fogão vem Júnior Santos, vamos ver se o Raio, se o Jacaré vai conseguir alguma coisa, é a mesma alteração que o